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2: Muito bem, voltamos com o nosso Noite RTM para mais uma hora juntos aqui. Espero que você tenha gostado do Questões sobre a Vida de hoje, não é? Sempre nas noites de terça-feira a gente traz para você aqui o Questões sobre a Vida no nosso Noite RTM, tá bom? E olha, para a gente começar essa nova hora juntos, eu quero convidar você para se unir a nós num momento de oração pelas mulheres. No nosso Ministério Mulheres de Esperança é quem nos propõe esse momento. Então, se você puder, junte-se a nós, faremos uma oração intercessória em favor das mulheres de todo mundo. Oremos.
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4: Pai querido, te agradecemos por ser o nosso exemplo maior de amor e serviço, nos inspirando a cuidar daqueles que precisam. Te pedimos em favor dos idosos que vivem nas comunidades no Timor-Leste. Muitos se sentem enfraquecidos, sozinhos e sem vigor. Pai, resgata neles a coragem, a força para que eles sintam dignos de serem amados e respeitados. Pedimos por suas famílias que elas tenham paciência e um olhar cuidadoso para com eles, proporcionando conforto e amor em seus lares. Oramos em nome de Jesus. Eu, Elisângela Souza, tenho alegria em orar com você.
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1: Muito bem, abrimos esta hora orando pelas mulheres, não é? E a gente segue falando, chamando a atenção das mulheres que estão ligadas conosco, acompanhando o nosso Noite RTM de hoje, porque a missionária Dorothy Bennett já está por aqui com o seu devocional e vai falar ao coração, principalmente das mulheres. Vamos acompanhar.
2: Olá, aqui é a Dorothy. Quando Satanás, o arqui-inimigo de nosso Senhor Jesus Cristo, tentou Jesus, ele fez tudo o que podia para evitar que Jesus fosse conhecido como o homem perfeito. Ele fez tudo o que podia para que Jesus fizesse uso da divindade que ele havia deixado de lado. Ele fez tudo para parar aquele homem perfeito que havia nascido em Belém de sofrer pelo seu e meu pecado. Aquele bebezinho veio ao mundo para morrer. Hoje pela manhã vi fotos de crianças que foram dedicadas para crescer e matar. Elas são mental e fisicamente treinadas para matar pessoas. Que horror, você pode estar pensando, como podem fazer isso com uma criança inocente? Mas pense em Jesus, quando ele veio ao mundo e toda a oposição, toda a luta, tudo que Satanás fez para tentá-lo e acabar com sua vida. Ele fez com que bebês fossem mortos para que Jesus fosse eliminado. Mas Jesus não veio apenas ao mundo como aquele bebê perfeito, mas como filho de Deus, ele permaneceu firme nas tentações de Satanás. Nós então lemos em Lucas 4. Chegando a Nazaré, onde fora criado, entrou na sinagoga no dia de sábado, segundo seu costume, e levantou-se para fazer a leitura. Entregar-lhe o livro do profeta Isaías, ele o abriu e achou o lugar em que estava escrito: O Espírito do Senhor está sobre mim, porque me ungiu para anunciar boas novas aos pobres. Enviou-me para proclamar libertação aos presos e restauração da vida aos cegos, para pôr em liberdade os oprimidos. E para proclamar o ano aceitável do Senhor. E, este é Jesus, fechando o livro, devolveu ao assistente e sentou-se. E os olhares de todos na sinagoga estavam fixos nele. Então ele começou a dizer-lhes: hoje se cumpriu esta passagem da Escritura que acabais de ouvir. Todos o aprovaram, admirando-se das palavras de graça que saíam da sua boca. Jesus Cristo foi firme na leitura do pergaminho enquanto citava Isaías 61:2, a primeira parte daquele versículo. Desde sua primeira vinda como um bebê em Belém, ele pregou apenas o ano aceitável do Senhor. Jesus Cristo veio como aquele bebê, aquele corpo foi preparado para ele. O Filho de Deus, sem pecado e sem mancha, veio como um homem. Ele tomou para si aquele corpo sem pecado em sua primeira vinda. E ainda hoje ele oferece sua graça e perdão, se você estiver disposta a recebê-la em sua vida como seu Senhor e Salvador. Foi por isso que ele veio para morrer. Foi por isso que ele morreu na cruz, pelo seu e meu pecado. Sua longanimidade e sua disposição de insistir conosco enquanto estamos nesta era de graça é um dos maiores milagres. Nós temos ainda hoje esta oportunidade de nos voltarmos para o Senhor com todo o nosso coração e recebê-lo pessoalmente. Mas, voltando a Isaías 61:2, que é a outra parte deste versículo da palavra de Deus, que Jesus estava lendo na sinagoga, a palavra inspirada prossegue dizendo: e o dia da vingança do nosso Deus. Em outras palavras, há dois dias, o ano aceitável do Senhor, quando Jesus veio e no qual estamos vivendo, e o dia da vingança, que ainda está por vir, a consolar todos os tristes, a ordenar que se dê uma coroa em vez de cinzas, óleo de alegria em vez de pranto, vestes de louvor em vez de espírito angustiado aos que choram em Sião, a fim de que se chamem carvalho de justiça, plantação do Senhor, para que ele seja glorificado. Ainda hoje estamos vivendo nesta era da graça, quando podemos receber o Senhor Jesus Cristo. Por isso, nós pensamos nele como aquele bebê em Belém. Nós o vemos desenvolver uma vida perfeita, ministrando a outros, nós o vemos na cruz, morrendo por nós. Que tal você dizer hoje: Senhor Jesus, homem perfeito, Deus perfeito, venha ser meu Salvador e Senhor. No nome de Jesus, amém.

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1: Muito bem, são 9:22, né? A gente segue com o nosso Noite RTM. Ouvimos a missionária Dorothy, uma bela canção. Você sabe que, né, pra quem tá aqui na região sudeste, região sul, tá um friozinho, né? Ai, nada melhor que um cafezinho, né? Aí a gente vai tomar aquele cafezinho que vai bem mesmo no calor. Por quê? Porque vem junto com um bom bate-papo com ele, o Israel Mazzacorati.
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3: Olá, eu sou o Israel. Sente-se, pegue o seu café e vamos conversar sobre Deus e sobre a vida, sobre a fé e sobre as nossas dúvidas.

0: Deus seja louvado por mais esse dia e com ele com mais uma oportunidade de estarmos juntos aqui no Deus na Vida. E por isso também agradeço a você por sua companhia. Que a graça e a paz do Deus Eterno sejam transbordantes sobre a sua vida e de toda a sua família. No episódio passado, fizemos referência ao trabalho do psicanalista e sociólogo alemão Erich Fromm. Ele escreveu muitos livros ao longo de sua carreira e exerceu grande influência nos campos do conhecimento em que atuou. Um desses livros foi intitulado Ter ou Ser. O livro é uma introdução ao pensamento humanista, ou seja, não é um livro cuja abordagem é teológica. No entanto, há grande valor na problemática que a obra traz. Podemos chegar a conclusões diferentes sobre como resolver o problema em pauta, mas concordo com o autor quanto a esse problema. Como Erich Fromm está buscando respostas filosóficas e antropológicas para o problema que ele levantou na obra, ele fala muito da Bíblia e do cristianismo. Em um dos capítulos em que fala da Bíblia, especificamente do Antigo Testamento, ele escreveu o seguinte... Abre aspas. Um dos principais temas do Antigo Testamento é deixe para trás o que você tem, liberte-se de todos os grilhões, seja, fecha aspas. Mais adiante no livro, ao falar sobre o ensino de Jesus e do Novo Testamento, ele chegou à conclusão semelhante. A mensagem bíblica diz respeito à construção de um modo de vida centrado no ser e não no ter. A partir daqui, vou me basear na problemática do ter e do ser de Erich Fromm, mas eu trarei as minhas considerações teológicas e pastorais para essa questão. Qual é a diferença entre ter e ser? O ter é uma necessidade normal nossa. Precisamos ter algumas coisas para viver. Só que além de precisar de algumas coisas para viver, aprendemos que precisamos de coisas para desfrutá-las, para encontrarmos prazer e propósito na vida. Precisamos ter e precisamos disso cada vez mais. Você já percebeu que o dia todo nós estamos sendo bombardeados por propagandas? E essas propagandas criativas e cativantes aguçam um desejo de ter, de possuir, de consumir, de querer cada vez mais e mais coisas. E o impressionante é que as pessoas sentem que nunca têm o suficiente. O ser humano vem intensificando um modo de vida baseado no ter desde a quebra do relacionamento com Deus, chegando ao ponto de as pessoas estarem definidas pelo ter ou não ter. Quem não tem nada, não é nada. Basicamente, hoje, as pessoas são aquilo que elas possuem e que elas consomem. O ser, por outro lado, é um modo de vida que não está centrado nas coisas, nas posses ou nas necessidades de se desfrutar a vida por meio das coisas e serviços que se podem comprar e tomar posse. A vida no modo do ser se deleita com o mundo, está integrada ao mundo, está integrada à criação de Deus. Ela não precisa possuir nada para se sentir valiosa, satisfeita, alegre ou até mesmo desfrutar daquilo que Deus criou. Ela simplesmente é alegre porque está unida a Deus e à sua criação, especialmente quando se vive na fé de que Deus está reconciliando e redimindo todas as coisas com Ele por meio do sacrifício de seu Filho Jesus Cristo. A vida no modo do ser é livre da compulsão de se ter cada vez mais coisas e de atribuir significado à vida por meio do que se possui ou por meio do que se consome.
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0: Agora vamos a um exemplo bíblico que mostra bem como Deus forma o seu povo. Neste episódio, vamos observar o texto de Deuteronômio 8, de 1 a 5. No próximo episódio, vamos observar algumas palavras de Jesus no Sermão do Monte em Mateus. Os dois exemplos são extraídos de narrativas formativas do povo de Deus, mesmo que sejam em contextos históricos e circunstâncias muito diferentes. Estas narrativas formativas apresentam para a gente um padrão pelo qual Deus forma o seu povo. O primeiro exemplo está em Deuteronômio 8, de 1 a 5, em que lemos assim: Tenham o cuidado de obedecer a toda lei que eu hoje ordeno a vocês, para que vocês vivam, multipliquem-se e tomem posse da terra que o Senhor prometeu com juramento aos seus antepassados. Lembrem-se de como o Senhor, o seu Deus, os conduziu por todo o caminho no deserto durante esses 40 anos para humilhá-los e pô-los à prova, a fim de conhecer suas intenções, se iriam obedecer aos seus mandamentos ou não. Assim ele os humilhou e os deixou passar fome, mas depois os sustentou com maná, que nem vocês nem os seus antepassados conheciam, para mostrar a vocês que nem só de pão viverá o homem, mas de toda palavra que procede da boca do Senhor. As roupas de vocês não se gastaram e os seus pés não incharam durante esses 40 anos. Saibam, pois, em seu coração que assim como um homem disciplina o seu filho, da mesma forma o Senhor, o seu Deus, os disciplina. Nesse breve relato sobre o significado da experiência no deserto para aquela geração e para as gerações seguintes também, Moisés está dizendo ao povo algumas coisas que nos ajudam a perceber um padrão de Deus para formar o seu povo. Em primeiro lugar, note que o Senhor é quem conduziu o povo por todo o caminho no deserto durante 40 anos. Deus é quem preside e ensina na escola do ser. Até aquele momento, todas aquelas pessoas que estavam sendo conduzidas por Deus tinham sido escravizadas no Egito. Eram escravas do faraó. As posses que trouxeram com eles, como ouro e prata que despojaram dos egípcios, não foram uma bênção. Pelo contrário, foram a matéria-prima para a construção de um ídolo que substituía a Moisés e ao Senhor. Eles precisavam aprender a viver na dependência do Senhor. Por essa razão, era preciso cultivar a consciência de que era o próprio Senhor quem os conduzia pelo deserto. Em segundo lugar, Moisés trouxe à memória dos hebreus que Deus observava atentamente as intenções do coração do povo e queria saber se iriam ou não iriam obedecer aos seus mandamentos. Para isso, Deus os humilhou e os colocou à prova. Nós podemos perceber aqui que a humilhação e a prova diz respeito à confiança na palavra de Deus, na promessa e no cuidado e proteção que Deus dava ao povo. O que valeria mais? O que pesaria mais? O desejo de ter as coisas que o coração tanto deseja, como propriedade, casa, rebanho, estabilidade, segurança, coisas que se tornam fontes de alegria e de prazer. Ou o que valeria mais, o que pesaria mais, seria o desejo pela presença de Deus. Era uma escolha vivida diariamente por um povo que não tinha como cultivar o solo, pois dependia do alimento que Deus fazia cair do céu diariamente. E detalhe, sem a possibilidade de armazenar para garantir a satisfação da fome no dia seguinte. Em terceiro e em último lugar, Moisés os lembrou que durante os 40 anos eles não puderam trocar de roupas, de sandálias, etc. Deserto não é lugar de conforto ou de luxo. O deserto não proporciona a satisfação do desejo de ter coisas, porque lá não há nada para se ter. O deserto é o lugar da dependência da palavra que procede da boca de Deus e para aprender a confiar que essa palavra jamais falhará. No deserto aprendemos que a vida é mais do que comer, beber ou vestir. Aprendemos que a vida encontra o seu sentido quando a vivemos na presença de Deus. E na presença do Eterno só se importa quem somos. Só se alimenta o que somos. Só se desenvolve o que somos. Afinal, o Deus que chama o seu povo para formá-lo no deserto não foi o Deus eu tenho, eu possuo, mas foi o Deus eu sou. Chegamos ao fim de mais um episódio do Deus na Vida. Lembre-se, na escola do ser, Deus está nos ensinando a viver livres das algemas de uma vida centrada no ter, que reduz a vida criada por Deus a um amontoado de coisas que podemos possuir e consumir. Na escola do ser, Deus está nos mostrando que a verdadeira vida se satisfaz em sua maravilhosa criação e na confiança em Deus. Por isso, que o Espírito do nosso Senhor use essas histórias para conduzir você até o propósito do nosso Deus eterno. Que o Senhor te abençoe e até o nosso próximo encontro.
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9: Bem, voltamos com o nosso Noite RTM, são 9h37, daqui a pouquinho às 10 tem Revista RTM. Vamos fechar terça-feira bem informados com as principais notícias do Brasil e do mundo? Claro que sim, então fica com a gente aqui também a partir das 10 da noite com o Revista RTM. Até lá, segue o nosso Noite RTM, olha, juntos aqui desde as 7 da noite, né? Muitos ouvintes participando através do WhatsApp 11974181456. Meu caro Dinho Oliveira, nossos agradecimentos aos participantes desta noite de terça-feira. Tem gente com a gente?
10: Temos sim, Olivares, olha, Olivares. Comendo palavra aqui, meu jovem. Olha só quem tá com a gente aqui, Olivares, participando aqui da programação. É o nosso querido Ricardo Agassi, ele que está em Natal, Rio Grande do Norte. Ele fala assim: boa noite, Dinho Oliveira e Marcos Olivares. Ricardo Agassi, aqui de Natal, Rio Grande do Norte, ouvindo a programação, hein? Ele fala: estou na área e se me derrubar é pênalti.
9: Opa, tamo juntos.
10: Ah, que bacana, olha só, também temos a participação do Célio Machado de Ibiúna, interior de São Paulo, viu, Olivares?
9: Legal, obrigado, Célio.
10: Olha só, temos aqui a participação da Danusa, que nos manda aqui uma linda mensagem de boa noite, que sua noite seja tranquila e abençoada por Deus.
9: Amém, sou também.
10: Muito bacana, né? E olha só, o Levi de Mossoró, se não me engano, é no Ceará, né, Olivares?
9: Mossoró, no Rio Grande do Norte.
10: Ah, então tá. Eu sabia que era Rio Grande do Norte. Tava testando.
9: Eu sei.
10: O Levi.
9: Você quis me desafiar aqui, né? Mas. Isso, meu amigo. Tá, não caí nessa, não.
10: É, na verdade, não sabia, não. Levares, eu vou confessar aqui, não. Não fazia ideia, de... Mas, ó, eu quero dar um destaque aqui pro Levi. O Levi, ele não conhecia a rádio, viu, Olivares?
9: É. Que legal.
10: Ele não conhecia a rádio e ele tá todo feliz aqui, porque ele fala assim, Olivares, olha, é a primeira vez que eu participo aqui da programação, hein? Eu abaixei o aplicativo hoje, né? E estou aqui ouvindo a programação da RTM. E ele fala assim, uma ótima noite a todos.
9: Pra você também, viu, Levi? Seja bem-vindo à nossa programação. Né? Diariamente chegam ouvintes novos aqui, a gente fica sempre muito feliz, não é? Se juntando à família RTM, seja bem-vindo você também. E olha, que essa programação realmente esteja abençoando aí a sua vida.
10: Olivares, quero mandar um abraço pra um amigo, um novo amigo que eu tenho. Ah, meu, lá de Mauá, ele está nos ouvindo agora, é o Gideon, ele que é cantor. E ele é o seguinte, deixa eu ver aqui. Ah, o Levi que tá aqui.
9: Ele é vizinho do Eric?
10: Gideon. Não sei, pode ser, viu?
9: É possível.
10: Próximo ao shopping de Mauá, é mais ou menos próximo ali, né? É, e o Gideon, ele é cantor, Olivares.
9: Legal.
10: Ele também toca guitarra e tal. E o Gideon, ele tá agora fazendo parte da banda Tribobrez, Olivares. Já ouviu falar desta banda?
9: Tem nome, Gideon. Já ouvi falar da banda. Aliás, gosto muito dessa banda, né? E o Gideon aí, espero que faça um excelente trabalho aí na banda.
10: O Gideon, ele que é lá de São Luís do Maranhão, hein, Olivares?
9: Olha que legal,
10: mas tá agora morando em São Paulo e já foi recrutado aí pra fazer parte da banda Tribobrez. Ele que é cantor já há algum tempo, ele é professor, dá aula de violão, de voz, o rapaz é todo prendado e é servo. Isso que é legal, viu? Muito bacana. Então quero mandar um abraço a todos os moradores aí de Mauá, né? Que fica ali próximo a Santo André. Aliás, eu estive lá hoje, né? Conversando com o Gideon em Mauá, passei por Santo André. Ah, meu amigo, a minha moto morreu no farol lá. E não quis mais sair de Santo André. Eu falei, calma.
9: Ela gostou.
10: É, o trânsito em plena Avenida do Estado, caminhão de um lado, caminhão do outro lado, esperando a moto voltar a funcionar. Você sabe que com essa nova.
9: Todos torcendo com o Dinho Oliveira, né?
10: É, você sabe que essa nova gasolina de agora, né? Minha moto é nova, mas tá tendo problemas aí com essa nova gasolina, viu, Olivares?
9: Aí você tá fazendo bem aquela... pra ela, né?
10: Não, aí você tem que pôr aquela gasolina caríssima, que é gasolina pura, pra ela funcionar. Aí ontem ela funcionou bem, aí hoje já pus de um outro posto diferente, aí, meu amigo.
9: Ela já reclamou.
10: Essas coisas que acontecem. Certo, Olivares, então sendo assim, certo. Já todas as participações aqui, viu, Olivares? Tem um Newton de Interlagos aqui em São Paulo, né? Tem a família, o casal José Guedes e Ivanilson Guedes, da padaria Pão da Vida, que estão ouvindo a gente também, viu, Olivares? E assim encerramos as participações no Noite RTM, viu?
9: Muito bem, a gente agradece a todos os nossos ouvintes, né, que estão conosco, participando, nos abençoando com a sua interação, com a sua audiência, não é? 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Tá bom? Então, olha, vou te convidar para um momento de oração agora em favor dos homens. Né? Aproveite e fale com Deus aí. Né? Peça para Ele se Ele vai tocar aí no seu coração para que você também participe dessa campanha. Vamos orar pelos homens.
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12: Hoje é 9 de junho. O tema de hoje é fazer o bem. Não se esqueçam de fazer o bem e de repartir com os outros o que você tem, pois de tais sacrifícios Deus se agrada. Hebreus 13:16. O Deus que nos ama também nos chama a fazer o bem aos outros. Essa é uma forma de agradecê-lo. Isso trará alegria ao nosso coração. Eu sou o Thiago Liza e é um privilégio orar com você.
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2: Som que inspira, que som legal, né? A gente acabou de ouvir com a banda Tribo Bless. Como é o nome desta música, meu caro Dinho Oliveira?
3: Vento frio, hein? Ah.
2: Vento frio. Tá aí com essa roupagem bem interessante, bem legal, né? Que trouxe aí a banda Tribo Bless para essa música Vento Frio aqui no nosso Noite RTM. Bom demais, viu?
3: Se
2: parabéns
3: gostar,
2: aí,
3: pode pedir
2: que Aldinho Oliveira. Exatamente, você que tá ouvindo a nossa programação, gostou? Pede para ouvir mais vezes, né? Banda Tribo Bless com Vento Frio, tá certo? E olha, agora, reta final do nosso Noite RTM, Paulo de Tarso está por aqui e vamos falar sobre um assunto que tem gente que não gosta, mas deveria gostar, viu? É, porque é importante para todos nós. Vamos falar sobre dinheiro, mas sempre à luz da palavra de Deus, com Paulo de Tarso, é o Finanças em Ação.
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5: Olá, meu amigo e minha amiga, tudo bem com você? Estamos com mais um programa apresentando princípios poderosos da Palavra de Deus para transformar sua vida financeira. E hoje eu quero falar sobre duas palavras. Uma a gente gosta, a outra não. Eu vou falar sobre paz financeira e sobre aflição financeira. Agora eu pergunto para você, como você está vivendo agora? Em paz financeira ou em aflição financeira? E eu resolvi falar sobre isso quando li uma passagem aqui do Evangelho de João, onde Jesus falou sobre esses dois aspectos da nossa vida. Ele estava conversando com seus discípulos, dizendo que logo iria partir. Então Jesus o consolou, dizendo que enviaria o Espírito Santo. E ao final de sua fala, ele disse assim: eu lhes disse essas coisas para que em mim vocês tenham paz. Neste mundo terão aflições, contudo tenham ânimo. Eu venci o mundo. Está lá em João 16:33. Você sabe muito bem. A vida não é fácil. Lutamos arduamente para alcançar os objetivos de Deus, né? Os objetivos que Ele tem para as nossas vidas. Na área financeira, essa luta foi muito bem identificada por Jesus quando Ele disse assim: vocês não podem servir a Deus e ao dinheiro. Você lembra disso? Está lá em Mateus 6:24. Então é evidente que há uma batalha diária que enfrentamos na área financeira. Agora vamos voltar à primeira frase de Jesus. Ele disse que neste mundo teríamos aflições. Então vamos fazer um exercício aqui para identificar o que pode nos causar aflições financeiras. Será que podemos minimizar essas aflições? Eu creio que sim. Veja bem, uma parte das aflições são causadas por fatores externos, sobre os quais não temos controle. Pode ser uma perda de emprego, pode ser uma doença que nos faz perder a capacidade de ganhar dinheiro. Sim, esses são fatores que muitas vezes estão fora do nosso controle e precisamos aprender a lidar com eles. Precisamos aprender a confiar em Deus, que nos dá a certeza de que sempre teremos o suprimento para as nossas necessidades. Como o próprio Jesus declarou: busquem, pois, em primeiro lugar o reino de Deus e a sua justiça, e todas essas coisas lhe serão acrescentadas. Está lá em Mateus 6,33.
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5: Agora, o que dizer das aflições financeiras que são causadas pela nossa má administração do dinheiro? É sobre elas que eu quero falar com você agora. Você já parou para pensar como a falta de planejamento financeiro pode causar grandes aflições para a sua família e para você também? Você tem um plano claro para o uso do dinheiro? Outra coisa, o alto grau de endividamento. Você percebe como ele causa aflições pelas quais você não teria que passar? Mas infelizmente pode estar passando agora mesmo. Por outro lado, a boa notícia é que Deus realmente deseja que você tenha paz financeira, mesmo em meio a turbulências da vida. E esta paz pode vir a partir de sua decisão de seguir os princípios financeiros que temos apresentado aqui. Conheça cada um deles, pratique cada um deles, pelo menos no que depender.

0: agora mesmo. E olha, obrigado por estar comigo mais uma vez no programa Finanças em Ação. Princípios poderosos da Palavra de Deus para transformar sua vida financeira. Um grande abraço do seu amigo Paulo de Tarso. E nos falamos no próximo programa.
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1: Muito bem, assim fechamos, e bem demais, né? Edição de hoje do nosso Noite RTM. Obrigado a você pela audiência, pelo carinho, por estar conosco aqui desde as 7 da noite, sendo abençoado e nos abençoando nesta programação. E olha, fica com a gente, fica mais um pouco. Marcos Olivares segue por aqui. Dinho Oliveira segue também com você. Então fica por aí, porque depois do intervalo vem o nosso Revista RTM, trazendo um resumo de notícias nacionais e internacionais, destaques esportivos e outras informações importantes para você fechar bem demais a sua terça-feira, tá bom? Acordar cedo amanhã, vai trabalhar, o pessoal vai chegar no trabalho. Ah, o que será que está acontecendo? Ah, se eu ouvi falar de tal coisa, você fala assim, já estou sabendo. Como assim? Mas está sabendo? Acabou de sair a notícia, a gente ficou sabendo agora. Aí você vai falar assim, é, mas eu já sabia desde ontem. Por quê? Porque você ouve o Revista RTM. Então fica por aí, intervalo é rápido e na volta direto para a edição de hoje do Revista RTM.

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0: Muito bem, está no ar mais uma edição do nosso Revista RTM a partir de agora até às 11 da noite, se Deus quiser, levando para você um resumo de notícias nacionais, internacionais, destaques esportivos, destaques do mundo do agronegócio. Pastor Janus Tarso com uma mensagem mais do que especial para você, uma mensagem reflexiva lá no finalzinho do nosso programa, e é claro que tem a sua participação também, sempre muito importante com a gente. Olha, se você está sem assunto, manda um alô, um olá, uma boa noite. Agora, se você tiver algo a compartilhar conosco, melhor ainda, vai ser bênção para a gente, vai ser bênção para você. E, além disso, claro, você também vai acompanhar a edição de hoje do nosso Revista RTM. E nós vamos trazer várias notícias, muitas informações, fatos. A gente traz fatos para você aqui. E alguns deles a gente comenta, A gente comenta alguns fatos, algumas notícias, até porque a gente traz aqui, Ela é um resumo, então, para a gente explicar aquilo que está acontecendo, entender bem, o contexto, a gente muitas vezes traz aqui e faz um comentário. Então, se de repente você ouvindo a notícia quer também trazer um comentário, dar a sua opinião, trazer o seu ponto de vista, colocar o seu ponto de vista a respeito do assunto, fique à vontade. Claro que você pode participar, então não tenha receio. Pode falar o que você achar que deve falar. Por quê? Porque aqui é um espaço livre, aberto e democrático para você falar com a gente. De repente a gente está vendo a notícia por um ângulo, você está vendo a mesma notícia por um ângulo diferente. E a sua contribuição é sempre importante, porque enriquece o nosso programa. Então todas as mensagens são bem-vindas. Lá no finalzinho do programa nós vamos agradecer todas as participações, falar o nome dos nossos ouvintes, vamos falar o seu nome também e vamos ler o seu comentário. Então não deixe de participar com a gente nesta noite de terça-feira, tá bom? Hoje é 9 de junho de 2026. Eu sou o Marcos Olivares, estou aqui no estúdio E da RTM Brasil, neste estúdio que está aqui no interior do estado de São Paulo, e está conectado ao estúdio C da RTM Brasil em São Paulo, capital, onde temos a nossa sede de operações, onde temos todo o nosso aparato tecnológico, e está tudo ali, sob o olhar e a supervisão, neste momento, dele, Dinho Oliveira, que também apresenta comigo esta edição do Revista RTM. Meu caro Dinho Oliveira, boa noite, seja bem-vindo ao Revista RTM. Mas faz tempo que eu não te vi, mas que alegria em vê-lo. Como é que o senhor está? Tudo bem?
1: Ah, mas que alegria é toda minha poder vê-lo e ouvi-lo fazia tempo, Olivares. Olha só, muito boa noite para você, Olivares, que está boa aí noite. No Estúdio E, na região aí de Lindóia, próximo a Águas de Lindóia, que é tudo, pertinho do outro ali, coisa linda. É, olha só, Olivares, boa noite também para os nossos ouvintes. Ah, você que já estava acompanhando Noite RTM, e para você que chegou agora para o Revista, receba o meu boa noite. Eu gostei dessa apresentação, hein? Ah, me senti importante agora, comandando. Ah, que legal, hein? Muito obrigado por esta introdução aí. Ah, muito obrigado, me senti ali. Até gravei para guardar isso aí.
0: Mas é isso, tudo, né? Como eu disse, está tudo sob o olhar de Dinho Oliveira. Ah, ficou bacana que nem, mesmo, hein?
1: Que nem eu falaria para minha mãe. Vou gravar porque, né? Marcos Olivares, falou o meu nome. Ah, você sabe, né, Marcos Olivares, que pra mim, sem demagogia nenhuma, é uma alegria estar aqui trabalhando com você, porque eu já fui seu ouvinte, viu, Olivares?
0: É verdade, verdade.
1: Não fazia nem ideia, mas eu estava lá em Curitiba, na época que morei lá, e eu estava lá na madrugada, às vezes, porque eu sou noturno, né? Então, viajava de madrugada lá, eu ouvindo. Eu lembro que quando fui embora aqui de São Paulo pra lá, pra Curitiba, fui de madrugada, fui ouvindo até onde deu. E Marcos Olivares lá, né? Em Curitiba, cheguei lá, ouvi. Era engraçado porque vinha propaganda e falava lá o prefixo da rádio, né? Que era em rede, lá em Curitiba, e quem falava era Marcos Olivares. Falava, meu amigo! Que legal! Muita alegria hoje estarmos aqui trabalhando com Marcos Olivares, que está lá no Estúdio E, comandando toda uma equipe de jornalista lá, né?
0: Na verdade, toda a equipe.
1: Tem uma
0: jornalista. Os estagiários também.
1: Você tá junto com uma jornalista, né? Mas ela não faz parte da sua equipe.
2: Ela não trabalha do Revista.
1: Faz parte da família.
2: Do Revista não, isso.
1: Mas ela faz parte de outras programações aqui da rádio.
2: Isso, outros projetos da RTM, sim.
1: Hoje nós podemos ouvi-la aqui, né? Em algumas... Hoje foi...
2: Rapaz, hoje a gente ouviu duas vezes aqui no...
1: Pois é, dois blocos
2: Noite
1: inteiros.
2: RTM, né? Exatamente.
1: Para você ver que Olivares, o Estúdio E, faz toda a diferença. Agora é minha vez de encher.
2: Não, a gente faz bastante coisa aqui para RTM, é muito gostoso fazer esse trabalho aqui.
1: E tem alguns projetinhos, eu não sei se posso dar spoiler, mas tem uns negocinhos que você tá gravando bem legal aí, né? Que vai vir logo aí no lançamento, que eu fiquei
2: sabendo. Sim. Não, tem um projeto novo que vai começar ainda, mas já tá aprovado. Por isso que eu falo, né? Que a gente faz essa campanha DOI, porque a gente tem muita coisa interessante ainda para fazer. Tem um projeto que já está aprovado, né? A gente vai fazer por aqui também, né? Sem contar a roteirização do Hinos que Tocam, né? Missionária Dorothy toda gravada aqui no Estúdio E, né? Questões sobre a Vida também, né?
1: Questões sobre a Vida.
2: Então quando a gente fez a rádio novela Cristo para o Mundo também, toda gravada no Estúdio E.
1: Essa que novela, bênção, ela tá no site?
2: Tá no site, acredito que sim. Calendário de Oração dos Homens no mês passado foi gravado aqui também. Então muita coisa legal, viu?
1: Calendário bacana.
2: Você sabe que você tava falando que você me ouvia, né? E eu tava me lembrando do início da minha carreira como locutor, né? E eu tinha uma pessoa muito especial que me ouvia, que era minha mãe. Minha mãe era uma ouvinte de rádio desde sempre, né? Desde que se conhecia por gente. E ela me ouvia, né? Não só porque era minha mãe, mas ela me ouvia. E eu chegava em casa, ela falava assim: Marcos, olha, hoje você falou isso. Olha, hoje você falou tal coisa. Você falou desse jeito aqui que eu não entendi direito. Isso aqui não ficou legal. Olha, isso aqui que você falou, achei muito legal, tal. Então ela fazia uma análise bacana. E eu sempre gostei muito, assim, né? De ouvir minha mãe nas coisas que ela me falava. Pra tudo na vida, né? Quando era adolescente, não gostava muito, mas até uma hora que eu percebi que quando a minha mãe falava, meu amigo, podia escrever que era aquilo. Eu chegava lá com um amigo todo empolgado, cara legal, olha que legal esse cara, não sei o que, tal. Ficava lá, tomava um café. Aí quando ele ia embora, minha mãe falava assim: vem cá, olha, eu não gostei muito dessa pessoa, eu acho que entendo que ela é assim, tal. Só falava. Ah, você passava um tempinho, tudo que minha mãe, aquela análise que ela fez, a pessoa era daquele jeito. Então, chegou um tempo que quando ela falava, eu já nem pagava pra ver mais, né? E isso valia pra tudo. E quando eu comecei a trabalhar em rádio, ela era a pessoa que me falava as coisas, né? E assim, aperfeiçoei muito o meu trabalho e percebi muitas coisas com esse olhar que ela tinha, né? Que não era um olhar, né? Era um ouvido, né? Então, você falando disso,
1: você ouvia e tal. Assim, elogio é bom receber, né? Mas quando vem alguma crítica, alguma coisa, olha isso aqui, não fica legal, dá pra melhorar.
2: E ela não me criticava, né? Como ela era minha mãe,
1: uma crítica construtiva.
2: Simplesmente chegava e falava assim: hoje você falou tal coisa, eu não achei que você podia falar assim, tal, isso aqui ficou legal. Nossa, olha, você falou aquela hora tal coisa aqui, ó, foi muito legal o que você falou. Ah, você contou uma história da música. Pô, coisa bacana, faz mais vezes, tal. Então, essas coisas que ela me falava, eu ia tudo assimilando e me ajudou muito, viu, na minha carreira. Hoje... Muito legal que você falou. Sabe, eu te ouvia desde aquela época, né? Que você falou, as pessoas ouvem ou elogiam ou não falam nada, né? Eu não gostei, eu não falo. Eu gostei, acho legal, elogio. Eu não gostei, também não falo nada. Né? Então aí você nunca sabe, né, direito se você está fazendo certo ou não, né? Aí quando é o seu chefe falando, aí você já fica... E outra coisa, o chefe, ele fala porque ele está te moldando aquele momento da rádio que você está fazendo, né? Eu já trabalhei em rádio que de um dia para o outro mudou o estilo. Então um dia ela tocava um determinado tipo de música, no outro dia ela mudou as vinhetas, mudou a programação musical, mudou o estilo de locução. Aí o chefe, ele vinha e falava assim: agora não é mais pra você falar isso, agora é pra você falar tal coisa. Então assim, não é se você tá evoluindo na sua carreira, é se você tá adaptado àquele ambiente, né? Agora uma evolução que você leva pra sua carreira É isso, quando alguém fala, ó, isso aqui fica bacana quando você fala, isso aqui não sou legal, essa palavra não sei o que, se repete muito, esse caco. Essas coisas são interessantes, viu? Mas aí, era só a minha mãe que falava. Então tá ótimo. Mamãe falou, ah, tá falado. Bom, tá eu falado. Acatava e sempre foi muito bom pra mim.
1: A minha filha veio algumas vezes. Às vezes ela vem aqui comigo na rádio, né? E aí quando ela vem, ou ela fica aqui no estúdio fazendo a lição aqui do lado, mas não quer aparecer. Aí ou ela senta ali, ou ela ou, às vezes tá, senta ali em cima, depende. E aí teve um dia que a gente fez o Revista e ela falou, pai, tá legal, hein, pai? Tá muito legal, hein? Aí eu falei, fiquei até surpreso, falei, é...
2: Falei, então, minha filha é um difícil. Feedback assim é bom, porque é sincero, né?
1: Que é nova, né? Novinha, tá? Que legal. Aí outro dia ela fez, eu até te mostrei um podcast, né?
2: Isso, exatamente.
1: E aí ela...
2: Se inspira, né?
1: Ela assume toda a liderança. Não, pode deixar.
2: Uma outra postura, né?
1: Eu vou fazer. Aí ela mandou o vídeo bruto pra meu pai. Edita, mas eu quero te falar como que eu quero.
2: Aí sim, hein? Tá vendo? Ela falou, pai, é assim que tem que ser.
1: Quero que edita pra mim, mas eu quero te falar como que eu quero. Não é do seu jeito, não. Eu quero.
2: Lógico, é do jeito aí dela. Ela é a cliente.
1: Abrir lá a imagem, tudo. Pai, isso aqui eu quero assim. Isso aqui eu quero que você coloque só eu. E na filmagem, tava as duas juntas na filmagem. E aí, meu amigo?
2: Aí, deu um certo trabalhinho, né?
1: Tive que dar uma pedalada. Falei, não. Enfim. Mas
2: vale a pena, vale a pena.
1: Foi legal, ela fez o trabalhinho dela, ficou legal. A gente fica com orgulho, né? Falar, ah, aí, tá vendo?
2: Com certeza.
1: Tá lá.
2: Tá feliz demais. É isso.
1: Aí eu sei que então tá a amiga certo. Dela falou assim, ah, também, né? Aí ela nos making-off, ela, ah, não vale, né? Seu pai trabalha em rádio, tem câmera, tudo lá, você sabe tudo, falando pra ela. Eu falei,
2: é, então. Se o pessoal tem essa visão nossa, né? A gente tem que fazer valer essa visão que as pessoas têm. E é isso mesmo, tá certo. Aliás, né? O nosso ouvinte, tem muito ouvinte que também tem muita história boa dessa pra contar, né? Se você quiser compartilhar com a gente ou só mandar um alô, só mandar um boa noite. Essa é a hora, meu amigo. Participa com a gente aqui do Revista, interage. Olha, vamos estreitar esses laços aqui. Vem, vem, vem. Fica mais pertinho da gente através da sua participação pelo nosso WhatsApp. Como é que faz para participar, meu caro Dinho Oliveira?
1: Olivares, é simples, é fácil, não requer prática e nem habilidade. Como diz o nosso filósofo aqui do Revista RTM. Por acaso ele está lá no estúdio, hein? Depois eu falo o nome. Mas enfim, anote aí Surprise. O nosso WhatsApp. É para você, não passa vontade não, né? Não passa vontade e não deixe para depois. Para quem está no exterior, basta adicionar ali o código internacional, que é 55, viu? E agora sim, vamos ao WhatsApp. 11 974 181 456. Vou repetir, né, Olivares? Pra ficar Repita. Bem bacana. Olha só. 11 974 181 456. Para você enviar a sua mensagem. Ah, e não esqueça de se identificar. Falar o seu nome, cidade e estado de onde está nos ouvindo, né, Olivares? E se for do exterior, também precisa, Olivares?
2: Precisa, é claro, né? Pra gente saber até onde está chegando o som da RTM. Coloca o nome do país onde você está vivendo, o nome da sua cidade, não tem problema de ser um nome esquisitão. Dinho Oliveira, ele já está... Quase um Ricardo Santos, né? Por enquanto é sabor poliglota, mas já tá caminhando para isso. Então você pode mandar o nome esquisitão da sua cidade, que ele resolve a parada rapidamente por aqui, tá certo? E você que está nos ouvindo nessa noite, se quiser nos assistir, claro que é possível. 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É isso. Dito isso, então, vamos atualizar as principais notícias desta terça-feira. Meu caro Dinho Oliveira, temos notícias importantes atualizadas para o ouvinte do Revista RTM.
1: Sim, Olivares, temos destaques nacionais, mas antes...
2: Sobe o som.
1: O presidente do Senado, Davi Alcolumbre, recebeu hoje o ministro da Fazenda, Dário Durigon, para discutir projetos sensíveis à equipe econômica pelo elevado impacto nas contas públicas. O custo fiscal das matérias em debate no Senado ultrapassa, anote aí, Olivares, 270 bilhões de reais, segundo estimativas da equipe econômica, viu? O encontro ocorreu na residência oficial do Senado em meio a uma relação conturbada entre Alcolumbre e o governo do presidente Luiz Inácio Lula da Silva. Apesar do cenário, Durigon é um dos ministros que tem melhor relação com Alcolumbre na esplanada dos ministérios.
2: Pois é, né? O governo que joga aquele monte de projeto, né, para deixar as pessoas felizes, entre aspas, e depois a gente vê como é que paga a conta, né? E aí o ministro da Fazenda, o novo ministro aí, ele tá falando, calma, peraí, ô Senado, calma, vamos discutir como é que a gente vai fazer, o que que dá para fazer, o que é prioridade, o que não é. Mas aí, né, o presidente do Senado não tá muito de bem com o Planalto, sabe aquela coisa? Ah, é, vocês mandaram projeto, bate martelo e tá aprovado. Manda esse aí. Quê? Mas quantos bilhões aí? Manda lá para aquele pessoal ali. Ah, tá. Ah, então tem dois projetos sensíveis aí, né? Que é a aposentadoria integral de uma determinada categoria e também a questão de você jogar por pelo menos 10 anos aí o endividamento da questão do pessoal do agro que deve para o governo, né? Então o governo vai bancar pondo esse dinheiro lá para cobrir essas despesas. Não, calma, calma, Rodário Durigan, calma, calma, não é bem assim. É bem assim, sim, vai dizer o Alcolumbre. Então ele tá com medo que o Alcolumbre fale isso, aí ele quer conversar. Meu amigo, não dá para você correr. Não, mas o chefe mandou, mas ele não fez as contas. É, mas o chefe nunca faz as contas, ele só faz as contas de quanto que ele vai ter de votação, né, para se manter lá onde ele tá. É isso. Então o Brasil vive nessa guerrinha, né? Então, enquanto não tiver uma equipe uniforme que pense no país, no crescimento do país, naquilo que é bom para todas as pessoas, a gente vai viver nisso. Né? Conversa daqui, conversa dali, um corre para apagar incêndio aqui, outro corre para tacar gasolina no fogo, cada um fazendo aquilo que acha que deve fazer. Né? Eu faço o que é bom para mim. Então, enquanto a gente tiver o eu faço o que é bom para mim, né? O que é bom para mim, muitas vezes não é bom para o Brasil. É bom só para mim. Então, é isso aí. Bom, seguindo aqui com os destaques nacionais, a presidência da Câmara abriu hoje uma sessão e suspendeu a discussão na Comissão de Constituição e Justiça da Casa sobre a PEC, a proposta de emenda à Constituição, que reduz a maioridade penal de 18 para 16 anos. O texto, de autoria do então deputado Gonzaga Patriota, era o único item da pauta da reunião de hoje. O debate será retomado amanhã pelo colegiado. A ideia é votar a PEC na CCJ ainda nesta semana. Na sequência, se aprovada a proposta na CCJ, o presidente da Câmara, Hugo Mota, precisará criar uma comissão especial para votar o mérito da PEC. Só depois o texto vai ao plenário. A proposta altera o artigo 228 da Constituição para estabelecer que a maioridade é atingida aos 16 anos, idade a partir da qual a pessoa é considerada penalmente imputável. Você vê a dificuldade, né, para você, as barreiras que são criadas para isso, né? Agora, na hora de votar, não. Para votar, 16 anos está ok. Aí pode. Tem campanha, né? Ah, você faz 16 anos esse ano? Vai votar. Você é um cidadão. Você é um cidadão. Ah, mas se você cometer um crime, aí você é uma criança. Aí você não sabia o que você estava fazendo. Ah, mas se você tem 5 anos de idade e o menino chega para a mamãe e fala assim, eu acho que eu não sou menino, mamãe, acho que eu sou menina. Você, sim, você é, porque você falou, você tem plena consciência. Ah, mas ele cometeu um crime com 17 anos. Não, não, não, ele é uma criança, ele não tem plena consciência. Então, são coisas assim... Acabei de falar isso, né, na notícia anterior. Enquanto a gente não tiver uma visão uniforme do que a gente quer para o nosso país, como país, para a gente melhorar como país economicamente, para a gente melhorar como nação socialmente, a gente vai ter sempre essas coisas acontecendo. Então, hoje, na gestão passada, a gente tinha uma turma que facilitava esse tipo de situação. Porque quer isso? Na gestão atual, a gente tem uma turma que dificulta esse tipo de situação, porque não quer isso. Mas o Brasil quer ou o Brasil não quer isso? De acordo com a democracia, vence a maioria. Mas existe maioria para isso ou para aquilo? A gente nunca vai saber, porque vai de quem grita mais alto. Nem sempre quem está gritando mais alto é a maioria. Às vezes... Aquela galera que grita mais alto. Né? A gente não faz isso. Até na igreja a gente faz isso, né? Quando tem um acampamento aí. Ah, a equipe amarela. Ah, a equipe verde. Ah, nossa, a equipe verde ganhou. Mas você vai contar, tem 30 na equipe verde, tem 50 na amarela. Então, tinha a maioria lá, mas a equipe aqui gritou mais. Então, a gente vive isso. Enquanto a gente não tiver uma uniformidade de ideias, pensando no Brasil, para que ele cresça economicamente, para que ele cresça socialmente, né, como uma nação mesmo, a gente vai ter sempre esses problemas aí que a gente está trazendo agora.
1: Muito bem. Seguindo em frente, Olivares, a gente sempre assiste aqueles filmes, né? Eu gosto muito de assistir aqueles filmes policial. Ah, meu amigo, tem lá.
2: Sim.
1: Aí você está assistindo lá, tem a polícia, tem os investigadores, aquela coisa toda. De repente você não entende o que acontece, que o bandido sempre está por dentro de tudo. E aí depois, naquela trama fictícia, você descobre isso. Que tem policiais infiltrados.
2: Tem infiltrado lá, né?
1: É, e aí você fica, rapaz, que coisa maluca. Ainda bem que é só filme. Ah, meu amigo.
2: Que bom, que é um filme de ação.
1: É que é um filme de ação, né? Mas, meu amigo, na vida real também acontece e tá acontecendo. Ainda bem
2: que estão sendo descobertos. A vida imitando a arte. A vida imitando a arte.
1: Exato. Antes era a arte que imitava a vida, agora é o contrário, né, Olivares?
2: Meu Deus.
1: Você vai entender por que eu tô falando isso, ouvinte. Olha só, uma operação do Ministério Público de São Paulo prendeu hoje um chefe de investigadores da Polícia Civil. Também um ex-policial civil e um ex-estagiário do próprio MP, Ministério Público, né, Olivares? Suspeito de serem infiltrados do PCC, que agora foi classificada lá nos Estados Unidos como uma organização terrorista. Lá, só lá, mas aqui ainda não. Segundo as investigações, eles estariam envolvidos em um plano para matar um promotor do Grupo de Atuação Especial de Combate a Organizações Criminosas, viu, Olivares? Que não são terroristas. O GAECO também. O GAECO, que eles queriam, né, matar aí um promotor do GAECO. O GAECO é, né, e também fariam parte de um esquema para extorquir dinheiro de investigados, incluindo integrantes da facção criminosa acusados de planejar a morte desse promotor. O ex-estagiário é acusado de usar banco de dados do MP para identificar criminosos e extorquir dinheiro deles em troca de suposta proteção nas investigações. Ah, dá um dinheirinho para nós que ninguém vai te ver. Abre aspas, de Oliveira falando, ele teria contado com a ajuda do policial penal e do ex-policial que agora também estão presos, viu? Olivares, é, meu amigo, o negócio é feio, hein?
2: Estagiário começando bem a carreira, né? E você sabe que aí tem a turma que gosta de defender essa galera, né? Dizendo assim, não, mas ele cresceu num ambiente difícil, quem pagou os estudos dele foi o pessoal do crime organizado e exige que eles trabalhem para o crime organizado. Então, se é de conhecimento das pessoas que isso acontece, então por que não vamos cortar esse mal pela raiz, se a gente já sabe que isso acontece, né? Tem que trabalhar nisso. Se sabe, né? Não é simplesmente falar assim, não pune o menino, porque ele vem desse contexto. Não, então vamos acabar com esse contexto, né? É assim que você cria um país melhor. Que bom que esses foram presos, né? Que bom que a polícia de verdade está atenta e chegou nesses. E que cheguem outros também, se houver. É isso. Trazendo agora destaques internacionais, os Estados Unidos realizaram hoje uma série de bombardeios contra o território iraniano, em retaliação à derrubada de um helicóptero Apache na região do Estreito de Hormuz ontem. O Irã, por sua vez, prometeu retaliar o bombardeio norte-americano. A Guarda Revolucionária iraniana falou em resposta contundente e o chanceler Abbas Araghchi disse que nenhum ataque ficará sem resposta e avisou a população do Oriente Médio para deixar a região, viu? Se quiser ficar seguro. Enquanto você tem um Irã lá no Oriente Médio, ninguém está seguro. Essa é que é a verdade, né? Derrubaram um helicóptero no meio do cessar-fogo. Os Estados Unidos responderam. Ah, vamos responder também. Não. Então é a réplica e a tréplica, né? E aí, meu amigo, a coisa vai longe.
1: Pois é, né? A gente vê aí, né? A gente sempre tá falando, né? Da guerra lá da Rússia, Estados Unidos, que fica aquele impasse. A gente vê também Israel, né? Porque que... Israel e tem outro país que agora me fugiu, Líbano, né? Isso, Líbano.
2: O Líbano, exato.
1: Que tem um pessoal do Hezbollah lá, né?
2: Isso.
1: Eles usam a área do Líbano, né? E aí Israel ataca Líbano porque eles parece que meio que protegem lá, né?
2: Exato.
1: E junto, ligado ali, mais ou menos junto ali, tá o Irã, né? O Irã que tá nesse impasse, ele fica ali... pedindo milhões de coisas para os Estados Unidos. Ah, eu quero dinheiro, eu quero reconstrução do país, eu quero um monte de coisa. Por que isso? Porque aquilo, aí eles vão lá e derrubam um helicóptero dos Estados Unidos. Isso é provocar mesmo o inimigo, né?
2: Então, esse é um povo difícil.
1: Aí depois,
2: né?
1: Eles ficam pousando de vítima. Ah, fui atacado. É. Pelos gigantes,
2: não dá pra ficar
1: mal
2: conversando muito com essa gente, não. Não dá, não.
1: Então, assim, é algo complicado que a gente de fora, que não é especialista nem nada, a não ser o Olivares, que é especialista, sabor especialista.
2: Só sabor, viu?
1: A gente já sabia que se mexesse com o Irã não ia ser coisa boa, não. Porque, eu não sei, eles também têm fôlego, né, pra brigar, né?
2: Eles gostam de uma boa briga, né?
1: Tem fôlego.
2: Essa que é a verdade.
1: Parece que não
2: acaba. Eles não gostam
1: nunca
2: de paz.
1: Parece que é o que eles queriam, né? Mas é complicado. Bom, falando em briga, olha só, lá no a Copa do Mundo tá chegando, né? E vai ser um formato diferente, vão ser três países. Olivares, me corrija se estiver errado, vai ser Estados Unidos, México e Canadá, isso? Não, Canadá.
2: Isso, é exato.
1: Canadá, né? Lá na terra da sua irmã lá, né?
2: Da minha cunhada.
1: Agora, a cunhada, perdão. Então, olha só, Olivares, lá no México a situação tá complicada, viu? Porque milhares de manifestantes bloquearam hoje uma avenida que leva ao estádio Azteca, na cidade do México. Eles vão mexer lá no que é mais sensível nesse momento, né? Em mais um dia de protestos, né? Apenas apenas 48 horas do início da Copa do Mundo, viu, Olivares? O protesto foi organizado por um grupo dissidente do Sindicato de Professores, que vem liderando manifestações caóticas na capital mexicana desde a semana passada. Já está aproveitando, né, Olivares? O estádio Azteca sediará a cerimônia de abertura da Copa do Mundo na quinta-feira, viu? Com partida entre México e África do Sul. Mais cedo, a presidente Cláudia Sheinbaum, depois me corrige aí, garantiu que a cerimônia ocorreria conforme o planejado e denunciou uma provocação por parte do sindicato, que para nós já viu isso em alguns lugares aí, né?
2: Meu amigo, América Latina é isso, né? Estados Unidos tá ok, Canadá tá ok, México tá uma bagunça. Aí você vê nos portais de notícias aqui no Brasil o seguinte, que a Alemanha foi pro México, né? O Irã vai jogar nos Estados Unidos, mas vai ficar em Tijuana, na fronteira, porque não vai ficar nos Estados Unidos. E todo mundo que chega nos Estados Unidos são rigorosamente revistados. E aí, os portais estão dizendo assim, quem chega nos jogadores chegam nos Estados Unidos e passam por revista rigorosa. Jogadores chegam no México e são recebidos com música. Ah, como se fosse uma coisa linda. Você vê a diferença, mas por quê, né? Porque os Estados Unidos estão no olho do furacão, né? Tudo pode acontecer lá, os atentados, né? Tudo que o pessoal, as pessoas que não gostam lá, vão para os Estados Unidos, né? Os espiões, os infiltrados, o pessoal não vai para o México, né? Só vai para os Estados Unidos. Aí o México está a 48 horas da abertura da Copa. Ali no entorno do estádio não está nada pronto, e não é assim, pronto para a festa de abertura, pronto das obras que tem que ser terminadas, não está pronto.
1: Ah, é?
2: Não está pronto.
1: Já vi isso em algum lugar.
2: E aí o pessoal está fazendo manifestação de professores todo dia lá, estão dizendo que vão impedir os atletas de chegarem, vão barrar as pessoas que vão para o estádio. Vão atazanar a vida dos estrangeiros, turistas que querem ir para o estádio. Então, a América Latina é isso, né? A gente fala de eleições, a gente fala de México, a gente fala de Brasil. Esse povo que eu falo, né, do Hemisfério Norte, eles pegam a pipoquinha, ligam a TV e falam, vamos agora. Vocês vão assistir um filme hoje? Não. Um documentário? Não. O que vocês vão assistir? Um jornal da América Latina. De onde? Não sei. Vamos sortear? Vamos. Hoje da Bolívia, hoje do Brasil, hoje do México, cada dia assiste um, é uma diversão garantida. Nós somos uma diversão garantida para esse povo. Por que que o México, as pessoas do México estão fazendo isso justo nesse momento, né? É isso, enfim, é isso. Olha, deixa eu ver se tem mais algum destaque aqui internacional. Assim, só pra gente fechar aqui, olha, um urso que estava aterrorizando a cidade de Utsunomiya, no Japão, foi capturado hoje, depois de 3 dias de buscas intensas. Não era um panda, até porque o panda é chinês, né? Imagens aéreas feitas pela TV local registraram o momento em que os caçadores conseguiram cercar o animal e o atingiram com dardos de tranquilizante. Depois que a sedação fez efeito, ele foi colocado em uma gaiola, levado embora na traseira de um caminhão. As autoridades ainda não decidiram qual será o destino do urso. O local da captura foi o jardim de uma casa em uma grande área residencial. Com cerca de 500 mil habitantes, Utsunomiya, na província de Toshigi, faz parte da região metropolitana da Grande Tóquio, a cerca de 100 quilômetros ao norte da capital. Então é isso, né? Enquanto você está lá nas manifestações no México, né, no pessoal radical que não quer que aconteça a Copa do Mundo, né? Porque a gente quer que melhore o nosso salário, nós vamos atrapalhar o planeta. Aí a preocupação lá do Japão, caçar um urso. Pessoal da cidade, 500 mil habitantes, todo mundo dentro de casa, porque o urso estava solto. Por quê, hein? Por que que esse urso estava fugindo? Talvez ele deve ter ouvido uma conversa. Vamos levar esse urso para o zoológico lá na América Latina. Aí ele ficou doido e fugiu. E aí não queria ser capturado de jeito nenhum. Só pode ser isso. Deixa para lá, vamos para o intervalo.
1: Será?
2: Só pode ser.
1: Ai. Muito bem, sendo assim, então vamos encerrando nesse primeiro bloco, destaque de notícias nacionais e internacionais, que teve a redação e produção do nosso jornalista, aqui de plantão do Revista, ele que é É, nosso sabor correspondente do Japão, Marcos Olivares.
2: Muito obrigado, meu jovem. Vamos pro intervalo, na volta a gente vai falar de esportes.
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10: Muito bem, voltamos para falar de esportes aqui no nosso Revista RTM Copa do Mundo, que começa oficialmente na quinta-feira. E o primeiro jogo do Brasil será no sábado e o nosso adversário, você já sabe, é o Marrocos. E o Marrocos ganhou um problema para a estreia na Copa contra o Brasil no próximo sábado em New Jersey. Um dos destaques do time, o atacante Abdessamad Ezzazouli, teve confirmada uma lesão no joelho direito e vai desfalcar a seleção. Segundo o jornal Marca da Espanha, o Abde, como é chamado, foi diagnosticado com uma entorse no joelho direito que coloca em sério risco sua participação na Copa do Mundo. E amanhã sai o resultado dos exames e ele pode até ser cortado, como aconteceu com o jogador brasileiro. a previsão de recuperação é de 2 a 3 semanas. E é por isso, né, dependendo aí da gravidade, ele pode até ser cortado, já começa com um desfalque aí o Marrocos. E o Brasil, né, que vai enfrentar o Marrocos logo na estreia, né, o jogo de estreia é sempre mais complicado para todo mundo, e aí o Marrocos já vem com essa baixa aí. Então, é isso, né, notícias aí que antecedem os jogos da Copa do Mundo.
11: Pois é, um problemão pro Marrocos, hein? Ah, vem, olha só, o amistoso Hungria e Cazaquistão desta terça-feira foi marcado por um momento de tensão, que por muito pouco não terminou em tragédia. Na metade do primeiro tempo, uma câmera aérea despencou no gramado, caindo bem próximo a um cinegrafista. Felizmente, ninguém se machucou. A partida aconteceu no estádio Nagy Erdei, na cidade húngara de Debrecen. É, meu amigo, a Hungria venceu por 3-1. Vale lembrar que tanto a Hungria como o Cazaquistão não se classificaram para a Copa do Mundo. Ah, meu amigo, foi só um joguinho ali. Ah, que bom seria isso. Ah, se eu tivesse na Copa.
10: Pois é, é que como é uma data FIFA, né? Então o pessoal não foi, mas tem que tabela, aproveita, né, para jogar e já pensando na formação para as próximas eliminatórias, né? Aquelas câmeras aéreas que a gente vê, né? Ela fica num fiozinho. Já viu nos jogos?
11: É
10: um cabo. Isso tem um cabo de aço que ela fica circulando em cima do campo, né? E não parece, a gente que tá vendo pela TV principalmente, não parece, mas ela é grande. Ela é grande, se ela cair na cabeça de alguém, né? Se ela cair na cabeça de um jogador no meio do jogo, né? Ou na cabeça de qualquer pessoa. Ela pode fazer um estrago grande, caiu do ladinho do cinegrafista. Que bom, né? Que não aconteceu nada. E aí, a partir disso, né, que sejam revistos os protocolos para o uso desse tipo de equipamento, para que ele tenha uma segurança extra, que ele não caia, né? De um jeito ou de outro, que ele fique pendurado, sei lá eu. Mas que, né, as chances disso acontecer sejam mínimas, né? Porque imagina, realmente poderia ter acontecido uma tragédia. Olha, com a ausência da Itália na Copa, né? Que assim como a Hungria e o Cazaquistão, a Itália não se classificou para a Copa do Mundo 2026, então os italianos escolheram outra seleção para apoiar durante o Mundial. Sabe qual seleção eles escolheram? A seleção de Kaká Rodrigues, que é a seleção brasileira. Seleção de Kaká Rodrigues é a seleção brasileira. Sim, é verdade esse bilhete. De acordo com uma pesquisa feita pela empresa SWG e divulgada pelo jornal Gazeta dello Sport, os torcedores da tetracampeã mundial... Oi?
11: Era por isso, então, que eu estava aprendendo a falar italiano, sabe?
10: Exatamente. Você nem sabia, mas era exatamente por isso. Os torcedores da Itália apontaram o Brasil como a equipe favorita para torcer durante a competição. O time brasileiro liderou a preferência dos entrevistados com 17% das menções. Depois vem a Espanha com 16%. Na terceira posição, a Argentina, atual campeã mundial, com 10%. E só depois vem França e Inglaterra, só com 5%. A Espanha tá ali do lado, né? Muitas vezes foi o primeiro nome que veio na cabeça das pessoas. Mas quando você pensa em torcer para uma seleção mesmo, que tem história, é Brasil, meu amigo. E os italianos sabem disso. São tão grandes quanto nós, né? Não tem tantos títulos como a gente, mas são tão grandes quanto a gente. Então, eles sabem para quem torcer.
11: Olivares, você sabe que tem um lance psicológico aí, né? Nessa escolha, né? Por exemplo, diga. Vamos dizer que o Brasil não vá pra Copa. Você acha que o brasileiro ia torcer pra Argentina?
10: Não. De jeito maneira.
11: Você acha que o Brasil ia torcer pro Paraguai?
10: Não.
11: Pra Colômbia? De jeito maneira. Pra Colômbia?
10: Também não.
11: Então, meu amigo... Vamos torcer para um país que está bem longe.
10: Exatamente. É isso. Exatamente.
11: Essa é a minha opinião. Humilde opinião, meu jovem.
10: Mas é isso mesmo.
11: Fala que é. Mas que bom que torçam, que serão muito, muito bem-vindos à torcida italiana.
10: Brasileiro na Itália e tem muito tá italiano. Né? O Ancelotti está aqui.
11: Isso também ajuda.
10: Conta. Existe uma relação dos dois países. Não é um país desconhecido pra gente, uma cultura desconhecida, né? Tem uma colônia italiana, imigração italiana foi muito grande no nosso país. Então hoje a gente tem muitos descendentes que voltaram para a Itália. Então a ligação da Itália com o Brasil é muito forte, né? Então tem isso também. E o nosso técnico é italiano, né? Então é isso.
11: Italianíssimo! Sendo nosso assim, mestre. Então, encerramos aqui o destaque do esporte nacional e internacional. Essa excelentíssima notícia do nosso. Não sei ainda falar. Fala irmãos em italiano. Como é que fala? Não sei.
10: Como que é? Sorello? Não, Sorella? Sorellos? Não lembro agora, esqueci. Eu sabia.
11: É, mas você sabe que eu gosto do italiano, que eles são muito alegres, né? Eles são muito. Eles são muito festivos, né? Tudo é muito alegre, isso é bacana demais. Então imagina eles torcendo pelo Brasil, viu?
10: Bom, eu falei Sorella, é fratello. Brasil. Fratello, irmãos, fratello.
11: Tá aí, então sendo assim, encerramos aqui o destaque do esporte nacional e internacional com a redação e produção do nosso jornalista, que você é descendente italiano também, né?
10: Sim, minha avó.
11: Que é descendente italiano, italianista.
10: Família Fragano de Palermo.
11: Então, olha, já sabe tudo, é tipo o Ricardo Santos dando aula aqui pra nós, estudando. Marcos Olivares, que eu tô falando, tá dando umas travadinhas aqui, eu não sei se tá percebendo.
10: Destrava aí, João, destrava aí.
11: Certo, então? Assim, agora nos conte. E o pastor Jânio Sars, ficou feliz?
10: Ficou, aí eu falei, mas pastor, não pode ficar feliz com isso. Ele falou assim, mas eu não posso, mas tô. Ele ficou feliz com a notícia do Marrocos. Falei, pastor, o senhor é pastor, não pode ficar feliz com a notícia. Ele falou, não posso, mas tô. Saiu, foi tomar um café. O que passou? Ele disse que já passou. Foi só uma alegria momentânea. Então tá certo, pastor. O senhor tomou seu café? Tem uma mensagem para hoje para todos nós? Muito obrigado.
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13: A prática do tênis como esporte desenvolve capacidades reais para quem pratica seriamente. Nos aspectos físicos, fortalece coordenação, resistência e agilidade. Nos aspectos mentais, produz concentração, resiliência e controle emocional. Nos aspectos morais, estimula disciplina, respeito e perseverança. Outros esportes individuais, corrida, natação, ciclismo, também moldam essas capacidades. Quando você lê a Bíblia, encontra o exercício físico é de pouco proveito. Não se trata de alguma proibição à prática do esporte. Trata-se de corrigir prioridade. O exercício físico para pouco é proveitoso, confrontando a inversão de prioridade. Você fortalece músculos, mas fortalece sua intimidade com o próprio Deus pela fé de Cristo Jesus? A piedade cristã alcança esferas que nenhum treinamento físico consegue tocar. As disciplinas espirituais são como que caminhos de transformação interior. A oração disciplina desejo. O jejum confronta impulsos. A meditação nas escrituras reorganiza pensamentos. A solitude expõe o coração diante de Deus. Você pode ter preparo físico admirável e ainda possuir uma alma desgovernada. O tênis exige foco constante na bola. A vida cristã exige olhos fixos em Cristo Jesus. O esporte exige repetição diária. O evangelho lhe chama perseverança diária na graça. O atleta aprende domínio próprio diante da pressão, do pecado, do orgulho e das tentações. O esportista suporta fadiga corporal. O cristão amadurece suportando aflições, correções e provações espirituais. Muitos treinam o corpo enquanto abandonam oração, arrependimento e comunhão com Deus Pai. Desenvolvem performance pública mas negligenciam o caráter secreto. Entenda, sem piedade cristã, o corpo fica forte enquanto a alma permanece gravemente doente. Cultivar disciplinas espirituais no relacionamento com Cristo Jesus transforma a consciência, as emoções. Vida eterna é conhecer a Deus Pai e a Cristo, a quem Ele enviou. Assim acontece a transformação na prática desportiva. Deste modo, a piedade ganha valor eterno, mesmo com a idade, mesmo diante da morte. A ressurreição é o prêmio eterno. 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

0: estava comentando aqui, o Olivares, que fala, ah, então quer dizer que tem que fazer biquinho para falar o nome da música do Ronquinoli, lembra que a gente estava falando?
1: Exatamente.
0: Tá dando risada aqui, viu? Olha só, o quem tá com a gente.
1: Name.
0: Precious. É... bacana demais. Quero oferecer, olha só, o Roque Alves de Souza, ele que está no Riachão, no Maranhão. É, ele mandou um abraço pra gente, ele oferece aqui um abraço, manda um abraço pra todo mundo aqui, viu, que está em Piauí, o Ribeiro Gonçalves, é, pessoal aí que tá ouvindo a rádio junto com ele, só que em outro estado, viu, Olivares? E olha quem tá por aqui, ontem não apareceu aqui, mas hoje ele tá por aqui, hein? É, meu amigo, e vamos falar aqui, um ouvinte que fala, viu, Olivares? Olha o Davi, nosso motorista de aplicativo.
1: Olha ele aí.
0: Em São Paulo, ele tava lá em... tá pro interior hoje, hein? Mariporã, é, Fernando...
1: É, grande São Paulo ainda, né? Mas já coisa, caminhando aí pro interior.
0: É, ele tá aqui, viu? É, e ele pergunta.
1: Legal, Mariporã.
0: Ele não entende nada. Ele fala, calma aí, o Olivares está em outro lugar? Você tá onde, Dinho? Você, o Olivares tá onde? Você tá onde? Então vamos explicar para ele.
1: Sim.
0: Eu, Dinho Oliveira, estou aqui na capital, né? Na sede da RTM Brasil, que fica em São Paulo, aqui, próximo ao aeroporto de Congonhas. De Congonhas aqui, certo? Na região do Jabaquara. Tô por aqui.
1: Isso. E hoje eu estou no estúdio E, no Circuito das Águas Paulista, é, mais ou menos 150 quilômetros da capital, né? Especificamente na cidade de Lindóia. E aqui temos o estúdio E, né? Que trabalha em conjunto com a RTM Brasil. E aí, eu estou aqui. É isso. E a gente apresenta juntos aqui essa programação noturna.
0: É, que maravilha, né? Muito legal esse formato aqui, bacana, eu gosto demais. Ó, eu e também. Quem está nos ouvindo, né? Ela que é uma estrela de nome.
1: E que brilha muito neste programa.
0: Porque tem gente que é estrela, né? É estrela. Mas tem gente que nasce uma estrela, com nome estrela. Tô falando, claro, exatamente, da Silvia de São Luís do Maranhão.
1: Tá lá no registro, Silvia Estrela. Ah, que beleza. Tá. Tudo lá. Bem, Silvia?
0: É, tá lá no, né, no registro. E ela fala assim, boa noite, rapaz. Que olha só, que lindo a admiração pelos colegas. Isso gera um ambiente abençoado. Gostei muito, hein? Deus os abençoe sempre. A Silvia Estrela de São Luís do Maranhão.
1: Aqui a família RTM, quando a gente fala família RTM, não é só assim, modo de dizer, não. Aqui é uma família mesmo, viu? É bênção na vida de todo mundo aqui. Não falando só dos locutores, não. Todo mundo da casa, né? Como o pessoal diz.
0: É verdade. Tem um pessoal que a gente não tem o contato diariamente, mas quando a gente se vê, assim, algum evento, alguma ocasião especial que a gente... Ou, por exemplo, tem alguma ocasião especial, a gente vem pra cá... Tem os cultos, né, semanal, na quinta-feira. Então, quando a gente se encontra, é uma festa, é abraço.
1: É uma bênção, uma alegria. Então,
0: é muito
1: gostoso,
0: legal.
1: Demais.
0: Então, é, né, tem o Thiago, que é da técnica. O Thiago é um queridão, né? Todo o pessoal, Marcelo Fávero, tem toda a equipe, pessoal lá de cima, a Karina. É,
1: a Lidinha, todo mundo, né?
0: Uma equipe, todo o pessoal do financeiro.
1: Pessoal da editora, pessoal do financeiro.
0: Pessoal da editora. Você sabe que quando eu chego aqui, às vezes vejo alguém lá no fundo da editora e faço questão de entrar, bater lá na porta pra não atrapalhar e falar boa noite.
1: Boa noite?
0: Boa noite. A Salvina de Nicus Goiás, Olivares, piadas internas. A Nicus Goiás tá aqui com a gente, fez um print. Não é um print, é um screenshot.
1: É um screenshot. Obrigado, Salvina. Tenho certeza que ficou excelente. Não preciso nem ver, vou ver depois. Mas já sei que tá excelente, por isso agradeço.
0: E ela fala: paz do Senhor, Deus os abençoe.
1: Amém.
0: Olha só, a Soraya de Lima, é ela que está em Campos, no Maranhão, e ela fala assim, olha, meu nome é Soraya, eu acho que é a primeira vez que ela participa aqui com a gente,

0: Soraya. Soraya.
1: Ela está no Maranhão e ela falou assim: eu gosto muito de ouvir essa rádio. Deus abençoe todos vocês.
0: Você também, Soraya, não sei, né? Você está chegando agora na nossa programação, ou pelo menos no Revista.
1: Eu acho que tá.
0: Seja
1: assim,
0: bem-vinda, né? E que você seja abençoado com a programação da RTM Brasil. Venha sempre aqui pro Revista ficar com a gente.
1: E olha lá, de na África, de Moçambique. Boa noite, Oliveira e Olivares. Daqui, quem fala é Guerreiro Arculete, ligado de Moçambique, escutando através do aplicativo. Amo o vosso programa e esta rádio. Um abraço continental.
0: E é o nosso ouvinte de carteirinha, tá, lá já é madrugada, ele tá sempre ligado aqui no nosso Revista RTM, né? O Guerreiro, um grande guerreiro mesmo, tem lá a família dele e ouve a gente, né? E tá sempre aos pés do Senhor também. Que bom, né? Que a gente tá chegando lá em Moçambique diariamente, viu? Pelo menos na casa dele ali, né? É um ouvinte assíduo do nosso Revista RTM. Obrigado por nos abençoar diretamente aí do continente africano. Ah, que legal, gostoso demais, né? Isso é bom demais.
1: Muito bom, muito legal. Um abraço ao nosso querido Arculete. Olha só, nosso querido João Batista Olivares.
0: João Batista Olivares?
1: Não, João Batista
0: Olivares. Vírgula Olivares. Ah, tá.
1: Boa. Tá dando uma travada aqui. Olha só, o João, eu queria, você não faz mais aquilo, aquele que
0: é o nosso Tramontina.
1: Tramontina.
0: É. Não, esse não, está inteirão.
1: São Paulo. É de São Paulo, do Potengi.
0: São Paulo?
1: Ah, isso só Potengi. Pode ser onde?
0: É no, você falou no Rio Grande do Norte. Rio Grande do Norte. Se é São Paulo, se é de São Paulo,
1: pode ser onde?
0: Pode ser no Rio Grande do Norte.
1: Exatamente. Ele que fala assim: boa noite, meus queridos. Deus abençoe a todos que admiram, admiradores da melhor rádio que existe. Ah! Ele usou essa expressão. Ah! Que maravilha!
0: Viu? É uma maravilha mesmo. Grande.
1: Aí Batista, ele falou assim: rapazes, eu não sabia. Achei que vocês apresentavam o programa do mesmo lugar, ou seja, no mesmo prédio. Ô, João, você não sabia, João?
0: Viu, João, como a nossa tecnologia permite a conexão entre os dois estúdios aqui, né? E nem estamos assim. Poderia estar, por exemplo, no mesmo prédio, mas em estúdios diferentes. Mas não, estamos aqui a uma certa distância um do outro. E a qualidade da transmissão é maravilhosa, é bênção.
1: Muito boa, né?
0: É sobre isso que a gente fala quando a gente fala da campanha DOE, né? São esses cuidados que a RTM tem, né, para fazer a obra do Senhor, né? A própria Bíblia diz: maldito aquele que fizer a obra do Senhor relaxadamente. Então aqui a gente faz, né, realmente pensando nos mínimos detalhes, coisas que a gente não percebe muitas vezes, né? Não vê, mas aí o resultado tá aí.
1: Exatamente, meu jovem. Olha só, lá de São Luís do Maranhão, quem tá ouvindo a gente é o nosso querido Lauro Feitosa. Ele fala: boa noite, meus nobres. Dinho boa e noite. Márcio Olivares, na escuta dessa maravilha de programa Revista RTM. Lauro Feitosa, de São Luís do Maranhão.
0: Obrigado pelos nobres, a gente recebe.
1: Muito bem. E lá de Caçapava do Sul, tchê.
0: Olha
1: boa
0: ele
1: noite.
0: Aí.
1: Boa noite, dupla dinâmica, na companhia da dona Fernanda e na escuta da melhor. Baita abraço, Cristiano Chalmers, de Caçapava do Sul.
0: Tudo bem, Cris? Grande, Cristiano. Tá frio aí, hein, Cris? Ah, aqui tá, viu? Se aqui tá, meu amigo, aí então tá mais ainda. Grande abraço pra você, pelo menos, porque lá um é gremista e o outro é colorado. Um é tricolor, outro é colorado, né? É o Cris e a Fernanda, a esposa dele. A época da Copa é um momento de paz. Não tem jogo! Ah,
1: todos
0: que bom.
1: Unidos em um só propósito, em uma só voz.
0: É, isso, é um só coração.
1: Um só coração. E olha só, temos aqui participação aqui, pela primeira vez aqui na programação nossa aqui. É a Rutiana, de Poção de Pedras do Maranhão. Ela fala: paz do Senhor Jesus para todos que estão na sintonia da RTM. Aqui é a irmã Rutiana. Minha cidade é Poção de Pedras, no Maranhão. Muito prazer. em conhecê-los.
0: Prazer é nosso, seja muito bem-vindo, espero que você esteja sendo abençoada com a programação da RTM, venha sempre, vem, fica pertinho da gente aqui, sempre no Revista RTM, são todos muito bem-vindos.
1: Bom, o pastor está batendo no vidro ali, Olivares, assim, encerramos as participação dos ouvintes no Revista desta noite, Olivares.
0: Calma, pastor, segura um minutinho aí. Deixa a gente agradecer aqui a todas as participações dos nossos ouvintes que estão conosco nesta noite, enviando suas mensagens através do nosso WhatsApp, nos abençoando com a sua interação, né? Agradeço a todos que estão na nossa audiência, mesmo aqueles que não participaram diretamente pelo WhatsApp, mas estão nos abençoando com a sua audiência, estão curtindo aqui, né, o Revista RTM, estão prestigiando a nossa programação. Obrigado a todos, desejando um bom finalzinho já de terça-feira, excelente, abençoada e produtiva quarta-feira, amanhã às 10 da noite, se Deus quiser, tem mais Revista RTM. Venham todos, né, os que já estão acostumados a ver, aqueles que estão chegando agora, venham todos. E amanhã a gente está junto aqui, se Deus quiser, a partir das 10 da noite, no horário de Brasília, para mais uma edição do Revista RTM. Pastor Itamir Neves, que deu aquela batidinha no vidro, está chegando com Através da Bíblia. Cláudio Ronco vai chegar já também na sequência. E meu caro Dinho Oliveira, obrigado pela parceria de hoje.
1: Tamo junto.
0: Porque estamos juntos aqui nessa programação, mais uma vez, maravilha, aqui na RTM Brasil. Desejando a você uma boa viagem de volta, um bom descanso, um bom frio, né? Coloque aí suas luvas. E vá, meu caro, vá descansar.
1: Tá falando aqui, e menino volte das amanhã, luvas.
0: É esse mesmo.
1: Ah, meu jovem, bom retorno pra você. Hoje você tá com uma blusinha legal, então tá. Vai passar frio, vai.
0: Não, hoje não.
1: Tranquilo. Vai tranquilamente, apreciando a vista. Então, bom retorno, bom descanso pra você, pra sua família. Boa noite a todos os ouvintes. E amanhã, como diria Marcos Olivares, como é que é, Olivares?
0: Venha, que tem mais.
1: Isso aí, Deus abençoe a todos. E pastor, calma, pastor, tchau. Agora
0: deixa só, vamos dar um tchau. Tchau de miss, é suave. Movimentos suaves e um sorriso. Até amanhã.
1: Não é gargalhada, sorriso sem muito exagero. Não,
0: sem exagero.
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1: Hoje o nosso alvo é estudarmos o início do capítulo 2. Vamos estudar Malaquias 2, 1 a 9. Esta é a segunda parte da advertência de Deus através do seu servo profeta Malaquias, em que Deus dirige uma palavra direta aos sacerdotes, aos responsáveis pela vida espiritual do seu povo. Como vimos no capítulo 1, versículo 6, e como vemos agora no capítulo 2, versículo 1, a palavra do Senhor é dirigida aos sacerdotes israelitas. Mas veja bem, essa palavra de advertência, muito clara, muito objetiva e, ao mesmo tempo, muito severa, embora fosse direcionada primeiramente aos sacerdotes, é uma palavra plenamente aplicável a nós, pois, como vimos anteriormente, todos nós cristãos nos constituímos no reino sacerdotal, um reino de embaixadores de Cristo, proclamando a vontade de Deus para aqueles que ainda não encontraram a salvação em Jesus Cristo. Paulo diz, lá em 2 Coríntios, capítulo 5, que o Senhor tem nos dado o ministério de reconciliação. Isso é, um ministério em que proclamamos a possibilidade do ser humano novamente ter contato, ter comunhão, ter amizade com Deus. Então, todos nós, cristãos, somos esse reino sacerdotal. Portanto, essa palavra não é uma palavra dirigida apenas à liderança e especificamente aos sacerdotes israelitas. É uma palavra dirigida a todos aqueles que se entendem como povo de Deus. Se você que está me ouvindo agora se entende como um filho de Deus, essa palavra também é para você. Como veremos no estudo de hoje, o culto que prestamos a Deus, o serviço que dedicamos a Ele, tem suas recompensas. Embora a melhor recompensa já a temos, isso é, a certeza da vida eterna, Deus é tão maravilhoso, tão justo, que nos concede recompensas àqueles que cultuam a Ele de uma maneira íntegra, de uma maneira honesta, de uma maneira correta. Falando em recompensas, é importante notarmos que, de um modo geral, as pessoas desejam receber as recompensas materiais em detrimento às possíveis recompensas divinas. Eu digo possíveis recompensas divinas porque se costuma dizer: não sei nada o que vem depois da morte e por isso quero aproveitar tudo o que eu puder nessa vida. Agora, querido amigo, esse raciocínio é totalmente errado no que tange a realidade divina. Somente as pessoas que não estão ainda, que ainda não conhecem a palavra de Deus, que não conhece o Senhor Jesus Cristo, somente essas pessoas podem desacreditar nas recompensas divinas após a morte. A morte, na realidade, deve ser bem entendida, pois ela é a vida espiritual que abandona o corpo e este, inutilizado, sendo matéria, entra em decomposição. Se a morte é apenas um abrir e fechar de olhos, pois o nosso espírito continua vivendo após a separação, é provável se pensar, se deduzir, que é na vida espiritual que a verdadeira vida, a nossa consagração, a nossa dedicação, que devemos então cultuar a Deus de uma maneira que Ele se agrade. Ou então não, é diante de Deus que vamos receber então as recompensas. Querer obter recompensas materiais para a satisfação dos nossos próprios prazeres, dos prazeres materiais, físicos, é uma sensação fugaz, caótica e momentânea, incapaz de ser comparada analogicamente com as recompensas obtidas no plano espiritual, as bênçãos obtidas espiritualmente. De fato, você deve se lembrar desse texto, de fato, sem fé é impossível agradar a Deus, porquanto é necessário que aquele que se aproxima de Deus creia que Ele existe e que se torna galardoador dos que o buscam. Hebreus, capítulo 11, versículo 6. Deus recompensa aqueles que o procuram diligentemente. Para chegarmos a Deus, devemos acreditar, devemos crer nessa grande verdade da palavra de Deus. E agindo confiadamente na fé e procurando com paixão, encontraremos o Deus que fomos criados para apreciar. Querido amigo, Deus nos prometeu que não só lhe alcançaríamos, mas que nele encontraríamos tudo o que os nossos corações verdadeiramente desejam. Nas horas de conforto, como também nas horas de dor, devemos sempre buscar a Deus. Devemos procurá-lo com diligência e determinação e também com amor, confiando que no fim, lá no fim da nossa busca, ele mesmo e somente ele será a nossa recompensa maior. O princípio da recompensa já tinha sido estabelecido para os israelitas e, na verdade, para todos nós, 700 anos antes da época de Moisés. Lá na época de Moisés já tinha sido estabelecido esse princípio. Lembre-se de Deuteronômio capítulo 28, versículo 2, 14 e 64. Então, essa recompensa já era um plano de Deus, há muito tempo estabelecida. Malaquias apenas adverte, mostrando que devemos estar conscientes, porque Deus recompensará a cada um segundo as suas obras, conforme mesmo disse posteriormente o apóstolo Paulo em Romanos capítulo 2, versículos 5 e 6. Deus recompensará a cada um segundo aquilo que cada um fizer. Deus então, através de Malaquias, de novo, adverte sobre o tema e pede uma séria autoavaliação. Quando nós estamos cultuando a Deus, Deus quer que façamos primeiramente uma séria avaliação, uma séria autoanálise para ver como é que nós estamos cultuando a Deus. Então, nós podemos estudar esse texto do capítulo 2, versículos 1 a 9, dando-lhe o seguinte título: O valor do culto a Deus. O valor do culto a Deus. Ou então, se você quiser um outro título, Cultuando a Deus na Intimidade. Malaquias 2, 1 a 9 é a base para nossa reflexão nesse programa. Querido amigo, esse parágrafo faz parte do texto completo e o texto completo então abrange desde o capítulo 1, versículo 6, logo depois daquela grande declaração do amor de Deus para com Israel, e esse capítulo então, esse texto todo, esse tema todo, vai do capítulo 1, versículo 6, até o capítulo 2, versículo 9, que é exatamente o último versículo que nós vamos estudar no programa de hoje. Então, Malaquias, imbuído de um espírito que recordava as leis dadas no Êxodo e no Deuteronômio, e que foram então repetidas para essa segunda geração que entrou em Canaã, repetidas as leis em Deuteronômio, o que aconteceu é que o profeta Malaquias, tendo por base então esse ambiente de lei do Senhor que deveria ser obedecida, ele enfatizou, ele colocou a ênfase no culto ao Senhor. Veja bem, o que estava acontecendo é que o povo de Israel tinha voltado da Babilônia, tinha reconstruído o templo, estava novamente em suas casas, estava cultuando ao Senhor, só que o culto não estava agradando a Deus. Então, Deus, através de Malaquias, enfatiza exatamente esse ponto, mostrando que o culto era uma maneira clara de nós mostrarmos como é que vai a nossa relação com Deus. Malaquias, então, se insurgiu com firmeza contra os sacerdotes que, pelas suas infidelidades, impediam a chegada das bênçãos divinas, entre as quais a grande bênção que foi sendo preparada no coração dos israelitas, talvez a mais importante bênção, a mais desejada, com certeza, era a chegada da era messiânica. Esse sentimento de que Deus mandaria um Messias para ajudar o seu povo, para restaurar o seu povo, isso veio crescendo desde os primeiros anos do exílio lá na Babilônia. E agora, tendo voltado já para Jerusalém, tendo voltado já para o ambiente do templo e tendo voltado para a prática do culto, essa profecia deveria ser cumprida. Era isso que eles esperavam. E pela posição, pela maneira, pela prática sacerdotal, pelas suas infidelidades, essa época tão especial estaria demorando. Malaquias, então, com muita firmeza, enfatiza a importância do culto, no que nós vamos revelar no culto a Deus, mostrando, então, que muitas vezes revelamos a maneira desprezível com que tratamos o Senhor. Os sacerdotes eram os mensageiros de Deus do universo e deveriam representá-lo corretamente, mas o que estava acontecendo? Eles não estavam cumprindo com essa função. A universalidade da salvação e da bênção para todos os povos era uma outra ênfase também de Malaquias. Ele anunciou, dirigido por Deus, que o culto seria transformado na era messiânica. No capítulo 1, versículo 11, nós percebemos essa palavra muito interessante. Veja só, querido amigo, o culto seria oferecido em espírito e em verdade, como posteriormente o nosso Senhor Jesus Cristo disse no diálogo que teve com a mulher samaritana. Provando então que além dos judeus, também os samaritanos poderiam adorar o Senhor. Mas não só os samaritanos, qualquer pessoa de qualquer tribo, raça, língua, nação. Mas só poderiam fazer isso se fizessem um culto agradável a Deus, em espírito e em verdade. Você lembra das palavras do Senhor Jesus, a mulher samaritana, em João capítulo 4, versículos 23 e 24. Um outro tema que Malaquias enfatiza, e nós vamos estudar posteriormente, é, por exemplo, a condenação dos divórcios. Na verdade, esse assunto preparava igualmente a população e a liderança do povo para a integridade de vida, para a coerência entre a vida e o culto. Querido amigo, de nada adianta cultuarmos a Deus obedecendo uma rotina, obedecendo certos rituais, se as nossas vidas não lhe são aceitáveis. O que Deus quer é integridade no nosso culto. O culto público deve ser precedido, sim, do culto individual, do culto em que abrimos o nosso coração e criamos um ambiente de intimidade. Você se lembra certamente das palavras do Senhor Jesus lá em Mateus capítulo 6. Antes de nos orientar sobre qual é a oração mais correta, ou, se você quiser chamar a oração do Pai Nosso, o Senhor Jesus disse que nós deveríamos entrar no nosso quarto, fechar a nossa porta e ali abrir o nosso coração diante de Deus. Logicamente, nem todos têm condições de entrar num quarto, fechar a porta. Talvez a sua casa tenha só um cômodo e nesse cômodo não tenha porta. O que Jesus está pedindo, nesse caso, é um ambiente de intimidade. E a qualquer momento, aonde você estiver, ou dirigindo um carro, ou no ônibus, ou no metrô, ou no seu escritório, ou lá na sua própria casa, o fato é que você pode estar diante de Deus com olhos fechados, sem olhos fechados, agindo, fazendo as suas atividades, mas nós temos que ter esse momento de culto a Deus, de momento de individualidade, um momento em que a intimidade com o Senhor é preservada e é conquistada e é desenvolvida. Embora seja endereçada aos sacerdotes, como no parágrafo anterior, 1.6 e 2.1, essa palavra de advertência foi dirigida a todos e é aplicável a todos nós que somos sacerdotes reais. Os sacerdotes tinham conceitualmente a função de mediadores e aplicável a todos nós que somos sacerdotes reais. Os sacerdotes tinham conceitualmente a função de mediadores, porque podem entrar no Santo dos Santos pelo sangue do Senhor Jesus Cristo, conforme Hebreus 10, 19. E além disso, temos um grande sumo sacerdote sobre a casa de Deus, o Senhor Jesus Cristo, Hebreus 10, 21. Todos temos acesso direto, comunhão direta. Todos podemos ter intimidade com Deus. Portanto, essa advertência é também aplicável a nós. Por isso, querido amigo, o princípio que esse texto nos dá é que o nosso culto será sempre uma demonstração do valor que damos ao relacionamento com Deus. Eu repito, o nosso culto será sempre uma demonstração do valor que damos ao relacionamento com Deus. Nesse texto encontramos três contrastes que demonstram o valor que damos ao relacionamento com Deus. O primeiro contraste é demonstrado na vida dos que cultuam a Deus. Temos dois tipos de vida: a vida dos que desprezam a Deus e a vida dos que amam a Deus. Nos versículos 1 e 2, nós lemos: agora, ó sacerdotes, para vós outros é esse mandamento: se o não ouvirdes e não propuserdes em vosso coração dar honra ao meu nome, diz o Senhor dos Exércitos, eu enviarei sobre vós a maldição e amaldiçoarei as vossas bênçãos. E eu já tenho as amaldiçoado, porque vós não propondes isso no coração. Essa é a vida que despreza a Deus. Mas, por outro lado, no versículo 5, temos a vida que ama a Deus. Agora, ó sacerdotes, para vós outros esse mandamento: minha aliança com ele, com Levi, foi uma aliança de vida e paz. Ambas eu lhe dei, para que me temesse. Com efeito, ele me temeu e tremeu por causa do meu nome. Querido amigo, essa é a vida daqueles que amam a Deus. O segundo contraste é demonstrado no serviço que se oferece a Deus. Há dois tipos de serviço que oferecemos a Deus: um serviço caracterizado por erros diante de Deus e um serviço caracterizado

0: caracterizado por acertos diante de Deus. Os erros, veja lá nos versículos 8 e 9. Erro no andar, erro no ensinar, erro no comprometer, erro no escolher e erro no aplicar a lei. Quantos e quantos de nós cometemos esses erros? E com isso não agradamos a Deus. Mas, graças a Deus, temos também o serviço caracterizado pelos acertos diante de Deus. Nos versículos 6 e 7, nós encontramos isso. Acerto no ensinar, acerto no andar, acerto no influenciar, acerto no falar, acerto no servir como instrumento nas mãos de Deus para o benefício do seu povo. E aí, então, chegamos ao último e terceiro contraste, que é demonstrado na recompensa que Deus proporciona diante daquilo que nós oferecemos a Ele. Há dois tipos de recompensa. Uma recompensa ao serviço desleixado e ao culto falso. Se não ouvirdes e se não propuserdes no seu coração dar honra ao nome do Senhor, eu enviarei sobre vós a maldição. Versículo 3. Eis que vos reprovarei a descendência. Veja que palavra dura, querido amigo. Atirarei excremento ao vosso rosto, excremento dos vossos sacrifícios, e para junto deles sereis levados. Por isso também eu vos fiz desprezíveis e indignos diante do povo. Essa é a recompensa de quem presta um culto falso a Deus. Mas graças a Deus, temos a recompensa de um culto, de um serviço agradável, de um culto verdadeiro. Minha aliança foi com ele de vida e paz. Por quê? Porque ele temeu e tremeu diante do seu nome. Querido amigo, a escolha está em nossas mãos. A escolha está em nossas mãos. Que tipo de culto você quer oferecer a Deus? As condições para cultuá-lo verdadeiramente estão à nossa disposição, em espírito e em verdade. Peça a Deus que lhe dê, então, graça para oferecer um culto desse tipo ao Senhor. Um grande abraço e até o próximo programa.
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1: As perguntas estão cada vez mais difíceis e profundas. Os ouvintes do Conversando com Luiz Saião querem saber agora: quem é Deus? É uma força ou um ser pessoal com vontade própria? É um ou são três deuses? Se essas dúvidas também ocupam parte do seu tempo, então você está no lugar e na semana certos.
2: As perguntas de hoje são sobre a forma de Deus. O ouvinte Ronaldo de Maceió leu Êxodo 24:10, em que os israelitas veem os pés de Deus. Quer dizer então que Deus tem pés e mãos como nós, professor?
3: André, veja que nós vamos encontrar na Escritura diversas expressões a respeito de Deus que descrevem, né, aquilo que Deus possui. Na verdade, esse texto que foi mencionado, de Êxodo capítulo 24, aí do verso 10, o texto diz mais especificamente que esses 70 anciãos, líderes e autoridades de Israel, junto com Moisés, Arão, Nadab e Abiú, viram o Deus de Israel. Nós não sabemos os detalhes, né, exatamente até que ponto eles viram a Deus, mas viram. E o texto prossegue dizendo que debaixo dos pés de Deus havia algo semelhante a um pavimento de safira como o céu em seu esplendor. De qualquer maneira, ainda que a gente não possa dizer assim que eles viram especificamente os pés, viram também os pés. Mas o foco da sua pergunta faz todo sentido, porque de fato Deus é descrito como alguém que tem mãos, como alguém que tem nariz, como alguém que tem pés, né? Vamos ver que Moisés quer ver Deus depois que Deus passa, né, as costas, né? Não vamos dizer que ele quer ver Deus pelas costas, que o pessoal vai entender isso de maneira equivocada, né? Então, Deus aparece de maneira a apresentar pés e mãos no Antigo Testamento, aparece. Tanto é que as tábuas da lei, por exemplo, são escritas pelo dedo de Deus. Aí a pergunta vem para nós, mas como assim, né? Como você levantou? Veja bem, Deus é descrito na Bíblia, isso é muito importante para todos os nossos ouvintes entenderem muito bem. Deus é descrito na Bíblia de uma maneira que a gente chama de antropomórfica. E até uma mais complicada ainda, né? Mais complicada, antropopática. O que quer dizer isso? É que Deus existe numa realidade acima da nossa compreensão. Então Deus se manifesta a nós de modo que faça sentido para nós na sua comunicação conosco. Por isso Deus é descrito nessa maneira como nós podemos entendê-lo. Deus, na sua essência, não é dependente de uma realidade material. Há alguns estudiosos, André, que até dizem assim que essa forma de Deus, né, a expressão da Bíblia diz explicitamente sobre, né, por exemplo, há uma referência que vai dizer, olha, vocês não viram a minha forma, né, que essa forma de Deus não é assim por acaso, ela está relacionada com o próprio ser de Deus, a maneira como ele se apresenta diante dos seus seres criados, como são os seres humanos e também os anjos, mas que essa forma de Deus tem a ver com a nossa imagem e semelhança, que o fato de nós termos o rosto, o lugar onde tudo se apresenta no nosso corpo, tem alguma coisa a ver com essa forma de Deus e que isso não é mera linguagem figurada. Apesar de ser considerável assim essa possibilidade, deve ficar claro que Deus, na sua essência, não é limitado por qualquer referência material e que essa linguagem apresentada na Bíblia certamente precisa ser percebida do ponto de vista do antropomorfismo, na palavra que significa uma forma semelhante à de homem. Eu acho que dá para o nosso pessoal aí, né, ter uma ideia mais clara a respeito desse assunto a partir dessa explicação.
2: Mas, professor, falando de forma de Deus, eu lembro que em João 4,24, Jesus diz que Deus é espírito. Se ele é espírito, como ele pode ter algum tipo de forma, como pés, mãos, nariz, olho e etc.?
3: André, essa questão é mais complicada do que a gente pode imaginar, né? Tanto é que a Bíblia, por exemplo, vai falar que quando nós chegarmos à ressurreição, 1 Coríntios 15 fala de corpo espiritual. Será que tudo que é espírito se opõe a corpo e tudo que é corpo se opõe ao espírito? Não sei se sempre é assim. Mas, de qualquer maneira, o foco de João 4,24, quando sinaliza que Deus é Espírito, o texto quer sinalizar que Deus transcende a todo tipo de limitação. Então, o que a gente pode dizer é o seguinte: Deus existe num domínio, se é que a gente pode falar dessa forma, dentro de uma certa realidade, onde a gente pode dizer que ele existe na sua essência de modo espiritual, lá no domínio da essência da Trindade de Deus, Deus Pai, Deus Filho, Deus Espírito Santo, existindo, né, na sua própria essência, eles estão fora dos limites da compreensão dos seres criados. Então, Deus nessa essência, né, ele não é Deus que vai se nos apresentar com nariz, mão, pé, cabelo, né? Isso não faz muito sentido. Quando Deus se apresenta a nós, ele se apresenta de modo antropomórfico. Então a linguagem deve ser entendida assim. Mas na sua essência, Deus está além do espaço, está além do tempo, ele não está limitado por nada. Então, nesse sentido, a gente vê essa descrição que Deus é espírito, que Deus está além da compreensão dos limites dos seres criados, e então a gente deve fazer essa distinção: Deus existindo na sua essência, fora da compreensão das suas criaturas, na sua, que a gente chama de transcendência absoluta, e o Deus que, quando aparece dentro da história, aparece no relacionamento com os seus seres criados, ele se identifica, ele se aproxima e até é encarnado na pessoa de Cristo, se autolimitando na sua relação conosco por causa da sua graça, da sua misericórdia e do seu amor por nós.
2: Questão do Clóvis de Minas Gerais. Salmo 36:7 diz: como é precioso o teu amor, ó Deus! Os homens encontram refúgio à sombra das tuas asas. Deus tem asas, professor?
3: Pois é, André, com essa aqui eu acho que a nossa imaginação vai sair voando, né? Porque quanta coisa aparece ali. Aliás, você está mencionando aí o Salmo 36, né, verso 7, mas a gente tem referência semelhante, acho que todo mundo vai lembrar, né, do Salmo 91. Que tem uma ideia bastante semelhante, né? A ideia de se abrigar aí diante do Senhor. Por exemplo, diz o texto lá que a sombra do Onipotente descansará, né? Essa ideia de que Deus aparece para nós aí como uma grande fonte de segurança, de abrigo. E uma das ideias, né, que nós temos na Bíblia, aqui no Salmo, ela é mais forte, diz assim que Deus te cobrirá com as suas penas e sob as suas asas você vai achar segurança. E você sabe só, André, que tem muita gente aí que é meio sem noção, que às vezes tem aí tentando descobrir em Deus um lado animal na divindade, né? Uma espécie de zooteologia. Assim como tem gente que acaba se atrapalhando quando não entende o antropomorfismo, né? Que é a linguagem que descreve a Deus na sua identificação, aproximação com o ser humano. Quando a Bíblia fala sobre essa linguagem que compara Deus com animais, isso é um recurso recurso literário, isso é uma figura de linguagem, e como figura de linguagem deve ficar claro que é evidente que Deus não tem pena, que não tem asa e não tem nenhuma dessas referências, né? Tem gente que até que fala, parece que tem bicho que é de Deus, tem bicho que não é de Deus, né? Havia até umas tradições antigas de pessoas que falavam bichos que são do nosso Senhor e outros não são, né? Então, por exemplo, a Bíblia fala positivamente da serpente, Jesus falou pra gente ser como a serpente, né? Mas Satanás também é chamado de serpente, Jesus é o leão de Judá, Satanás é o leão que busca quem possa tragar. Então, tudo isso é símbolo metafórico. Então, Deus não tem asas, né? Deus não tem penas. Todas essas expressões são apenas figuras de linguagem. Por que aparece a palavra asa? A asa é uma metáfora para o quê? Proteção, abrigo, refúgio, segurança. É uma maneira do texto estabelecer um ensinamento com um colorido linguístico mais eficiente do ponto de vista da didática e da maneira de apresentar a Escritura Sagrada. Ninguém pode se atrapalhar na compreensão dessa realidade, porque senão a gente, né, vai fazer uma besteira animal na hora de entender o texto.
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1: Bom dia! Chegamos, hein? Sim, chegamos nesta quarta-feira. Bom dia pra você. Bom demais saber que a RTM tá chegando aí na sua casa, no seu trabalho. E eu já aproveito pra pedir licença pra entrar aí na sua casa, pra entrar aí no seu trabalho, tudo bem? Muito prazer, o meu nome é Cláudio Ronchi. Vamos juntos, hein? Até as 4 da manhã. Sempre aproveitando do tempo pra a gente falar mais da palavra de Deus, bater um papo nas madrugadas, que é bom demais também. Inclusive, você pode participar deixando aí a sua mensagem, o seu recado nesta quarta-feira e eu espero o seu alô. Tem o nosso WhatsApp para você vir junto conosco. Inclusive, daqui a pouco, vamos com o nosso momento devocional, a leitura do presente diário. Você que nos acompanha pelo rádio, pelo computador, pelo celular, pelas afiliadas, fique à vontade para vir conosco e aprender também mais da palavra de Deus com o nosso momento devocional, momento da leitura do presente diário. É um devocional, é editado aqui pela RTM, todo dia tem uma mensagem nova para você. Fique à vontade para mandar sua mensagem através do nosso WhatsApp, DDD 11. O telefone é o 974-181-456. 974-181-456. Eu espero o seu recadinho. Aproveita para visitar também o nosso site rtmbrasil.org.br. rtmbrasil.org.br. Vamos aproveitar então e começar a programação de hoje trazendo o melhor da música para você?

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1: Bom dia para você, uma excelente quarta-feira, metade da semana. Chegamos com o nosso momento devocional, momento onde paramos para refletir um pouco mais, um pouco da palavra de Deus. E hoje, o Presente Diário, que é um devocional editado aqui pela RTM, traz como tema 10 de junho, Ele nos vê. A leitura bíblica fica no Salmo 139, do versículo 7 até o versículo 14. O versículo chave é o Salmo 33, lá no versículo 13. Deus, dos céus, olha o Senhor e vê toda a humanidade. Davi, o autor do Salmo 139, amava o Senhor de todo o seu coração. Por isso meditava nas Escrituras para conhecê-lo melhor. Um dos atributos percebidos de Deus era o de ver e estar presente onde houvesse seres humanos. Não importava em que lugar estes tentassem se esconder. O Todo-Poderoso tudo via e sabia. Convencido disso, Davi anotou essa característica em seus salmos. Saber que o Senhor nos conhece completamente, se estamos perto ou longe, leva muitos a tentarem fugir dele por causa do pecado. Adão e Eva, o primeiro casal criado, ao caírem em pecado, buscaram se esconder de Deus, pensando que escapariam dele. Nos tempos modernos, quando alguém comete um crime, homicídio, roubo, violência, seja o que for, logo tenta se esconder para fugir da prisão, da polícia, do exército, ou de quem queira prendê-lo e condená-lo. E muitos, quando pecam, tentam se esquivar da presença do Senhor. Davi se maravilha por saber que Deus o conhecia profundamente. Isso lhe proporcionava paz e segurança diante dos perigos que enfrentava. Mas ao mesmo tempo, por ser imperfeito, percebeu ser tentado a se sentir envergonhado diante do Senhor e fugir dele. Por isso, ele perguntava ao Altíssimo: para onde poderia eu escapar do teu espírito? Para onde poderia fugir da tua presença? O salmista entendeu que era impossível se esconder de Deus. Se subir aos céus, lá estás. Se eu fizer a minha cama no Sheol, lugar dos mortos, também lá estás. No entanto, a escuridão completa das trevas, ou do anoitecer, que nos impede de enxergar, jamais impossibilita Deus de nos ver. Davi sabia disso. Se eu tomar as asas da alvorada e morar na extremidade do mar, mesmo ali a tua mão me guiará e a tua mão direita me susterá. Saber que Deus nos vê, onde quer que estejamos, deve nos trazer segurança, não medo. Pois seu desejo é nos guiar, sustentar e guardar. Se pecarmos, não há por que fugir de Deus, pois Ele promete nos perdoar quando confessamos nosso pecado.
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2: Senhor, somos testemunhas dos teus grandes feitos e das constantes transformações em nosso ser desde que fomos acolhidos pelo teu imensurável amor. Sabemos que nada pode impedir a tua ação em nossos corações. Clamamos hoje que o teu olhar de graça esteja sobre cada mãe solo no Uruguai, que elas consigam encontrar a verdadeira identidade em ti, tendo a certeza de que são amadas, dignas e jamais esquecidas. Abra as portas do céu, Pai, e derrame a tua provisão sobrenatural nos lares. Pedimos ainda que fortaleça essas mães e renove o seu ânimo. Elas precisam urgentemente do teu socorro. Deus, que as uruguaias possam criar seus filhos em um ambiente saudável e desfrutem da paz que só encontramos em tua presença. Preserve suas vidas e de seus familiares de todo mal. Manifeste o teu poder sobre essas famílias. Oramos assim em nome de Cristo Jesus. Eu sou a Paula Ferreira e estou sempre aqui para você. Tamo junto!
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3: Tá aí para você momentos de oração com mulheres de esperança. Bom dia, 12:24. Pegar a deixa então da mensagem de hoje com mulheres de esperança. Vamos com o Gerson Ortega. Nada pode impedir. Bom dia para você.

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0: Bom dia pra você, voltamos aqui e chegamos com um amigo na madrugada nesta quarta-feira, metade da semana. É bom saber que você segue com a gente. Fique à vontade para deixar o seu recado. Tem o nosso WhatsApp onde você pode participar, pode deixar a sua mensagem nesta madrugada. Lembrando que o DDD é o 11. Tem que colocar o 11 porque senão não chega a mensagem aqui. Eu fico aqui esperando. Sabe, fazendo aquela cara de ué? Cadê? Cadê? Não chegou! É. E você manda mensagem brava, brava. Esse bochechudo nunca leu meus recadinhos. É que você não colocou o DDD. Você só anotou o telefone. É, tem que colocar o DDD, é o 11. Pra você que é fora de São Paulo, tem que colocar o 11. O telefone 974-181-456. Quem tá conosco aqui é o Paulo, é? Cadê o recado?
1: Bom dia, família Transmundial. Bom dia, irmão Cláudio Rock. Acompanhando aqui na cidade que eu nasci, cidade de Irecê, na Bahia.
0: Maravilha.
1: Hoje eu fui na igreja da minha infância, cultuando, revi alguns irmãos aí que ainda
0: é bom demais, não é?
1: Permanecem. Deus abençoe, querido. Amém. Um abraço.
0: Seja sempre bem-vindo. O Paulo Farias, parece que a residência fixa dele, depois ele pode me corrigir, é em São Bernardo do Campo, aqui no ABC Paulista. Mas ele viaja por aí. Ah, cada hora ele tá num canto.

parece que tá ficando um pouquinho mais de tempo na Bahia. Parece. Ele não confirmou, mas que tá aparecendo. Tá. Pois ele confirma pra gente. Mas vamos juntos, moço. Bom demais receber seu recadinho nas madrugadas da RTM. Bom demais. E você sabe, rapaz, que o Laesley nos acompanha no Ceará, né? Em Hidrolândia. Chegou de mansinho devagarinho, ó. Ouvindo aqui o amigo na madrugada. A madrugada fica mais animada com a RTM Brasil. Ô, moço! Seja bem-vindo, hein? Tá sumido o Laesley também. Tá sumidíssimo. Bom demais receber seu alô. Excelente madrugada na presença do Pai. A paz a todos os ouvintes. É irmão Jesué. Jesué, falei direitinho, é isso mesmo. Você sabe que o buchichudo aqui tem um pouco de dislexia, né? É, às vezes a gente troca tudo. Por exemplo, o Doge, meu amigo. Doge participa às vezes aqui. Eu chamei já, na primeira já chamei ele de Diego. Às vezes acontece. Às vezes acontece, viu? É. Então a gente já avisa de primeira pra não ter problema, viu? Já avisamos de primeira. Jesué. Falei direitinho? Depois pode me corrigir, não tem problema nenhum, viu? Jesué nos acompanha em Santa Maria, Rio Grande do Sul. Aproveitou para pedir uma com a Rose Nascimento. Rapaz, faz um bocado de tempo que a Rose não aparece aqui. Faz um tempão, né? Bem que ela podia. Ela vai ser a próxima, hein? Vai ser a próxima aqui. Mas pra cantar junto, hein, moço? É lógico. Ela já um bocado de tempo que não aparece, canta e você não canta, aí não. Daí não, tem que cantar junto, né? Ajuda. Lógico que ajuda, por favor. Vamos lá. Ah, então Jesué tá pedindo uma com a Rose Nascimento. A Rose vai cantar, vai super. Tá, a voz é que na madrugada de quarta-feira ela costuma soltar a voz, já que faz um bocado de tempo que ela não aparece por aqui.

0: Volta.
1: É bom saber porque o Josué fica lá na expectativa. Daqui a pouco ela fala qual que ela vai cantar aqui, mas... Enfim, deixa eu ver quem tá conosco também. Quem mandou mensagem através do WhatsApp foi a Fran. Fran nos acompanha em Poeiras, Ceará. Ô, moça, bom dia. Seja bem-vinda. Você sabe que o casal Henrique e Graça Cabral estão conosco nesta madrugada, que chegaram.
2: Bom dia, Cláudio.
1: Moça, bom dia.
2: Pai do Senhor. Paz. Uma madrugada abençoada para você, sua família e todos os ouvintes da RTM. Abraços, Henrique Graça Cabral, direto de São Luís.
1: Amém. Sejam bem-vindos. Excelente quarta-feira. Quem também aproveitou para mandar mensagem neste comecinho de quarta-feira, metade da semana, né? Ah, um abraço para o Felipe e para o Siqueira, no Rio Grande do Sul, que estão ouvindo a rádio. Não, peraí. O Felipe e o Siqueira estão recebendo um abraço. Agora, quem tá mandando a mensagem, não sei se é uma pessoa, uma terceira pessoa. Pode ser a terceira pessoa do plural. Pode ser a terceira pessoa do singular. Não faço a menor ideia. Porque tá aqui só um abraço pro Felipe e pro Siqueira. Quem mandou o recado, eu não faço a menor ideia. Não sei. Você que nos acompanha no Rio Grande do Sul, se chama Felipe, um abraço pra você. Você que nos acompanha no Rio Grande do Sul, se chama Siqueira, um abraço pra você. Quem mandou um abraço? Ai, essa turma da madrugada não tem jeito, eu vou te falar. Deixa eu ver quem mais tá conosco aqui, vamos lá. Pastora Elia, cadê?
3: Bom dia, boa madrugada.
1: Bom dia.
3: E a pastora Elia, Parque das Nações, Aparecida de Goiânia.
1: Olha
3: ligadinha
1: ela,
3: nessa madrugada, todinha.
1: Moça, seja bem-vinda. Ô, pastora, a senhora conhece a Rose Nascimento? A Rose vai soltar a voz aqui, moça. Ah, você precisa ouvir, viu? Bom demais, viu? Vou mandar um abração, pode? É, e aquele abração. 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Maurino Moreira. Boa madrugada para todos, hein? Sou de Goiânia. Ô Maurino, uma excelente quarta-feira. Saudades da gentinha de Goiânia. Bom demais. Quem mais tá com a gente? O Rafa mandou mensagem, cadê?
4: Bom dia, Cláudio Ron.
1: Bom dia.
4: Bom dia a todos.
1: Valeu.
4: Ouvintes. Estou aqui em São Luís do Maranhão. Ouvindo aí.
1: Tá na estrada.
4: Andando aqui de aplicativo.
1: Opa.
4: Batendo aquela metinha.
1: Boa.
4: E é isso, tá bom? Fiquem todos com Deus. Que Deus abençoe.
1: O Rafa.
4: Um abração.
1: O Rafa. Tá na estrada, meu amigo. Então vamos aproveitar, rapaz. Convidar o Ed Wilson.
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1: Né?
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1: Não é o caminhão. Provavelmente é o carro. Pela estrada. O carro de Rafa.
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1: E a vista, então sei que tá escuro.
0: E a vista,
1: daqui a pouco clareia. Aquele dia maravilhoso.
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1: Ô Rafa, se prepara aí, meu amigo. Vai baixando o vidro. Vai baixando o vidro. É. Porque, ah, no refrão você já sabe, né? Por favor, vamos juntos. Sim. Podemos? Você que nos acompanha na estrada por este Brasil afora, no caminhão, no carro, enfim, até na moto, você que está ouvindo a gente, bora! É,
5: meu mestre,
1: vamos lá? Vai, Rafa, você daí, a gente tá aqui, vai!

0: Seja bem-vindo, Rafa. Deus abençoe o seu turno. A gente aproveita para te fazer companhia também nesta quarta-feira. Vamos juntos? Vamos! Uma excelente quarta. E você que está nos ouvindo, fique à vontade para também mandar um recado pra gente. A gente espera o seu recadinho. Esperamos! Olha a Dinael aqui, ó. A Dinael mandou mensagem pra gente. É, acompanho aqui, ó. Estou aqui em Aparecida de Goiânia. Tá ouvindo a gente? Sim, moça! Que abração! Ah, o Sebastião mandou mensagem pra gente? É, cadê o recadinho do Sebastião? Quero ouvir.
1: Bom dia, meu irmão Claudio Rock.
0: Bom dia.
1: Deus abençoe a madrugada do irmão e o dia do irmão, tá bom? Todos os ouvintes aí da RTM, Transmundial. E vamos que vamos, tamo junto.
0: Tá na estrada, pelo
1: Deus aí, todos os irmãos, todos os ouvintes. Amém?
0: Amém.
1: Deus abençoe os irmãos aí. Sebastião Vitor de Lavras.
0: Grande abraço pro Sebastião. Já aproveitou para no comecinho da quarta-feira mandar mensagem pra gente. Bom demais receber seu alô, vamos juntos! Gente. O Héctor Imóvel. Que nos acompanha nesta madrugada. Conhece Héctor Nóbrega, né? De vez em quando ele vem com a gente. Que... Vem com a gente. Héctor, essa hora. Você vê como é que são as coisas, né? Ele devia estar quietinho lá. Numa boa. Fica mandando mensagem pra gente com foto. Um bochechudo. Com Cláudio Ronque, bolo de giló com cacau. A gente tenta ser amigo do Héctor, mas é difícil, viu? É difícil, ah, sabe aquela dificuldade? É. E você que nos acompanha, você que neste mês de julho, normalmente é mês de férias, né? Normalmente. Aí você vem dar uma passada aqui na RTM, vai vendo a situação, presta bem atenção. Você pensa, eu vou lá na RTM, vou conhecer o pessoal lá. É, o pessoal animado, né? O pessoal deve ser muito legal. Aí você vem aqui na RTM. Ó, já deixa eu avisar. Quando você vier na RTM, sempre dá uma ligadinha antes. Tá? Pra saber se a turma tá aqui. Porque vai que tá todo mundo de férias. Você vem aqui e só tá a máquina de café. É. Dá uma ligadinha, ó. Vou passar aí, tá bom? Ah, pode vir. O pessoal tá aí? Tá todo mundo aqui. Vem, vem. Não esquece de passar lá na sala do Kruskinski. Na sala do Kruskinski que tem um café maravilhoso. Enfim, voltando aqui. Aí você vem. Você fala, ah, tô de férias. Família tá de férias. Vamos passar na RTM pra conhecer o povo lá? Mas vamos. Aí chega aqui, ó. Rua Épiro, 110. Vila Alexandria. É uma rua sem saída, viu? Logo avisamos, você não ficar com dúvida. É uma rua sem saída. Rua Épiro 110, Vila Alexandria, São Paulo, capital. Você chega e fala, ah, aqui, ó, essa aqui é a fachada da RTM. É bonita, bonita. Plim, plom. Opa, não sei quem vai receber. Você pode ser ali, pode ser a Karina. Pode ser a Lívia, a Lurdinha, a Lurdinha? É. Pode ser o Osni, pode ser que é o Osni? Já pensou quem te recebe o Osni? Ia ser engraçadinho, viu? Porque o Osni é sério a beça. Vai que o Samuel sobe pra pegar um café, o Samuel Matos recebe você. Você vai saber quem é o Samuel, porque ele é bem assim, ele é bem cheinho, sabe? Você vai saber se é Samuel. É. Enfim, você chega, opa, você chega aqui, muito prazer, tudo bem? É aqui a minha família, tal. Vamos entrar, vamos conhecer a RTM? Aqui, ó, seu Valdir, parte administrativa, Karina. Ali, vai conhecendo o pessoal da parte ministerial, conhece o pessoal da produção. E nesse dia o Héctor tá aqui. É, o Héctor tá lá. No bebedouro. Ele olha, se apresenta, né? Opa, tudo bem? Muito prazer. Ele vai falar, pô, muito prazer. Eu sou o Héctor. Eu tenho aqui um chocolate. Vocês querem?

0: vocês, você que vai estar junto com a sua família, educado como é, aceitamos, claro, muito obrigado. Não aceitem. Não aceitem. Não, não aceitem. Porque é perigoso. O Ettore anda com chocolate 90%. É horrível.
1: E ele oferece pra todo mundo.
0: O duro é quando é trufa. 85% cacau. Péssimo. Não aceitem. É, não vá. Não, vocês não vão fazer a desfeita, viu? Não aceitem. É um perigo. É horrível.
1: Aceitem a dica do buchichudo, viu? Não aceitem, viu? Não aceitem.
0: É, só de lembrar, meu pai. Mas ele é legal. É. O perigo é ele te oferecer chocolate. Cai fora dessa. É o nosso amiguinho.
1: Quem tá com a gente falando em doce, mas esse aqui não é 90% não, hein? Ah, é o irmão doce que nos acompanha.
0: Irmão doce nos acompanha, é no Maranhão, mandou recado pra gente aqui. Ô moço, bom dia, seja bem-vindo, uma excelente quarta-feira. Mandar aquele abração também pro Josias, que nos acompanha nas madrugadas aqui em São Paulo. Chegou de mansinho, chegou devagarinho. Vamos juntos? Vamos! Dando uma passadinha em Nepomuceno, Minas. O Paulo Vitor mandou recado pra gente. Faz companhia? Faz companhia aqui também. A Esther nos acompanha ontem. É porque ela nos acompanha no Mato Grosso. Mato Grosso ainda é ontem. Mas ela tá por aqui, tá por aqui. Faz companhia pra gente? Faz. Seja bem-vindo, uma excelente madrugada.
2: Bom dia, bom dia. Augusto Rank, aqui é o Augusto Aguiar de São José Maranhão.
0: Opa.
2: Gostaria de ouvir o louvor.
0: Rose Nascimento.
2: Ludmila Ferber.
0: Ah, Ludmila.
2: Verdadeiro amor.
0: Ok.
2: Quero oferecer para todos os ouvintes. Meu irmão, Deus te abençoe aí, Claudio. Tudo de bom. E boa quarta-feira.
0: Legal. Vou deixar a Ludmila cantando de fundo aqui. É... Tem aquela lá, mais agitadinha? Oh, esqueci a música. É, a outra mais agitadinha, mais agitadinha. Essa daí é maior. Maior é Jesus, né? Tudo que Jesus conquistou na cruz. Não, é a outra lá, a mais agitadinha. É, a mais legal. É porque eu tô falando animado aqui, essa música é muito lenta. Não, é, tem que ser a outra lá. É. Misericórdia. Só qualquer. Enfim, grande abraço pro Augusto, vamos juntos. Mandar aquele abraço também pra Jaine. Bom dia, com alegria. Uma ótima madrugada pra todos. Um alô especial aos grupos Fiéis da Paz. Fiéis Paz FM. A turma é animada do grupo, ô Jaine? A Jaine nos acompanha, Aparecida de Goiânia. É, os ouvintes Fiéis da Paz, é, turma animada no grupo aí. Ah, eu vou mandar um abração pra turma toda. Aquele abração. Você nos acompanha pela Paz FM? Bom dia, uma excelente quarta-feira. E eu não faço a menor ideia de como é que você faz pra entrar no grupo, viu? Eu já vou logo avisando, porque você vai mandar mensagem aqui. Ô, Cláudio Ronk, eu quero entrar num grupo aí, os ouvintes Fiéis da Paz. Eu não faço a menor ideia de como é que entra nesse grupo. Não sei. Eu não sei, viu? Eu não sei. É. É, a gente fica aquele... Sabe aquele emoji que tem no WhatsApp que o mocinho fica com a mãozinha pro lado, assim, tipo, ué, não sei, o que é aí? Sou eu,
1: viu?
0: Mas a Jaine faz parte. Como ela fez, aí eu também não faço a menor ideia. Mas ela tá lá no grupo. Ruth
1: Tatiana chegou, sim, bom dia, moça, seja sempre bem-vinda. Aí Edileuza mandou aqui, ó, Claudinho, diretamente de Ipu, Ceará, gostaria de desejar um feliz aniversário pro meu filho, Jassis, é assim mesmo que fala, moça? Jassis, agora é Jassis ou Jassis? É o filho da Edileuza, parabéns! Talvez a gente tenha errado o seu nome, mas a gente manda os parabéns, viu? Mandamos! Que abração bem hortado! Hoje a gente vai ter festa na casa da Edileuza, viu? Mandar também um abraço pro casal, hein? O casal é o Natson e Ângela. Eles nos acompanham no Ceará, através da Rádio Ceará. Chegaram para fazer companhia pra gente? Chegaram, sejam bem-vindos! Olha, a Graça, que nos acompanha em Anápolis, manda um abraço todo especial pro esposo Joel. Ô Joel! Ô moço! Assim, a Graça mandou aquele abraço todo especial. Isso, aquele abraço. Sim, ó. Sejam bem-vindos. É, vamos juntos. Um aproveita para fazer companhia pro outro. Você sabe que a Virgínia nos acompanha em Recife, Pernambuco. A Virgínia também dá sumida aqui das madrugadas, hein? Não tá sumida? Mas hoje ela tá com a gente. Chegou! Ô sumida! Seja bem-vinda! Miriam Martins, a moça de Aparecida de Goiânia, também faz companhia pra gente no comecinho desta quarta-feira. A Regiane de Senador Canedo mandou recado dizendo: Deus abençoe essa programação. Vamos juntos? Fica com Deus, amém? Amém! Abração, Padrinho! Lembrando que você pode participar também. Pode! Tem o nosso WhatsApp, o DDD é o 11. O telefone é o 974-181-456. 974-181-456. A gente espera a sua mensagem nesta madrugada de quarta-feira. Enquanto isso, a missionária Dorothy vai trazer uma mensagem especial para você. Missionária, hoje o tema da mensagem é, eu tô aqui na expectativa de saber qual é o tema do vai falar sobre Tu és meu filho? É o tema de hoje? É? Eu quero ouvir, é. Falando nisso, missionária, a senhora já pegou, já, o Ettore já conversou com a senhora? A senhora já caiu na armadilha do Ettore de pegar o chocolate que ele oferece? Missionária, cai fora dessa. Ele nunca ofereceu pra senhora? Ele cai fora, viu, missionária? Não, ele vem todo educado, todo cavalheiro, viu? Ah, senta do lado, conversa, dá aquele sorriso Colgate, sabe? Cai fora, missionária. Não, não, não é uma armadilha, viu? Não, é uma armadilha. Não vai nessa. Tô te contando por quê, né? Exatamente, eu já caí. Eu caí nessa, viu? Primeiro veio um tablete, sabe? Um pedação, ele deu um pedação. O missionário, ele foi sem dó, ele deu um pedação. Pode comer. E não pode mastigar. Depois que eu fiquei sabendo disso. Aí na outra vez ele veio com a trufa. 88% cacau. Missionária, se eu contar pra senhora, os nossos olhos, eles ficam lacrimejando, senhora. É terrível, é ruim demais, é horrível, horrível. Só de lembrar que, ó, eu tô todo arrepiado. É, de vez em quando ele aparece aqui, então eu tô alertando a senhora, pra senhora tomar cuidado. Se ele vier com chocolate, assim, tablete ou trufa, é, não, não aceita não, missionária. Fala, bom, não vou incentivar a falar nada. Não aceita, não aceita. Se, é,

0: Ah, eu gosto de ver o sorriso da missionária. Ah, eu gosto. É bom demais, é bom demais. Fique à vontade. Lembrando que o nosso WhatsApp, o DDD é o 11, o telefone é o 974-181-456. 974-181-456. Você que está esperando a Rose Nascimento também, daqui a pouquinho ela canta. Antes, vamos com o Devocional Dorothy.
1: Olá, aqui é Dorothy. Acho que todas nós gostamos de ver um belo bebê recém-nascido. Podemos pensar que ele parece tão perfeito, mas sabemos que não demora muito para descobrirmos que isso nem sempre é verdade. No entanto, como é verdade que quando Maria olhou para o menino Jesus, ela pôde ver a perfeição. Veja, Deus, por causa de seu tremendo amor por toda a humanidade, enviou seu filho amado a este mundo. Jesus era cheio de graça, cheio de verdade, cheio de glória, como a glória do Filho unigênito. Essa palavra, filho, é escrita com F maiúsculo. Bem, há muitos filhos que são escritos com F minúsculo, mas há somente um filho que é escrito com F maiúsculo, Jesus. E Jesus estava disposto a deixar de lado sua glória e vir como um bebê em Belém. Jesus, você deve se lembrar, sempre esteve com o Pai e com o Espírito Santo. Nós lemos em João 17, 5. Agora, pois, glorifica-me, ó Pai, junto de ti mesmo, com a glória que eu tinha contigo antes que o mundo existisse. Sim, Jesus existia antes que o mundo existisse. Jesus é Deus, para que todos sejam um. Falando daqueles que o recebem e o conhecem, assim como tu, ó Pai, és em mim e eu em ti, que também eles estejam em nós. É isso que significa estar em Cristo. Nós entramos em sua vida. Ele vem e, por seu Espírito Santo, nós nascemos de novo. Se o Espírito Santo vive dentro de nós e torna Cristo real para nós, e a palavra de Deus se torna viva para nós. A comunhão que temos é a comunhão com Ele, assim como Ele tinha com seu Pai, estejam em nós. Não consigo pensar em um momento mais oportuno para que você e eu, ao recebermos Jesus neste Natal, possamos dizer: venha para a minha vida. Eu quero aquela comunhão com o Senhor, pois aquele versículo continua dizendo: para que o mundo creia que tu me enviaste. A evidência de que Jesus foi enviado é o que acontece em nossa vida na realidade do Senhor Jesus ressurreto. Foi há cerca de 2000 anos que nosso Senhor Jesus cumpriu múltiplas profecias. Ele veio a este mundo em um corpo preparado para ele. Jesus foi ligado a uma raça que não podia produzi-lo. Nem todos os melhores homens do mundo poderiam produzir Jesus. Ele vem em uma raça que não podia produzi-lo e ele veio para habitar, como dizem as Escrituras, como Salvador, que é Cristo o Senhor. Sabe, aquele maravilhoso Salmo 2 expressamente declara que o Messias, Jesus, é o Filho de Deus. Os reis da terra se levantam e os príncipes conspiram unidos contra o Senhor e seu ungido. Está falando de Jesus, o Messias, dizendo: rompamos suas correntes e livremos-nos de suas algemas. Aquele que está sentado nos céus se ri, o Senhor zomba deles. Então ele os repreende na sua ira e os aterroriza no seu furor, dizendo: eu mesmo constituí o meu rei. Esse é Jesus. Em Sião, meu santo monte, proclamarei o decreto do Senhor. Ele me disse: tu és meu filho Jesus. Hoje te gerei. Pede-me e te darei as nações como herança. Isso é para Jesus. E as extremidades da terra como propriedade. Tu as quebrarás com uma vara de ferro e as despedaçarás como se fossem um vaso de barro. O texto continua a mostrar tão claramente: o mundo pode rejeitar Jesus, mas Jesus é o Messias. Ele é Yeshua. Ele é o Filho de Deus, meu filho. Agora, ó reis, sede prudentes, juízes da terra, acolhei a advertência. Cultuai o Senhor com temor e regozijai-vos com tremor. Beijai o filho. Isso significa acertar-se com ele, para que ele não se irrite e não sejais destruídos no caminho, porque em breve sua ira se acenderá. Então esta passagem termina: bem-aventurados todos os que confiam nele. Lá no Novo Testamento, Jesus declarou em Lucas 24, 44: era necessário que se cumprisse tudo o que estava escrito sobre

em mim, na lei de Moisés, nos profetas e nos salmos. E nós acabamos de ler uma passagem nos salmos. Sim, Jesus nasceu e nasceu para morrer. Ele veio para nos libertar do pecado e de Satanás, para que pudéssemos servir ao Deus vivo e verdadeiro. Que neste momento você possa abrir seu coração ao Senhor Jesus Cristo e dizer: ó Jesus, o Senhor é meu Messias e eu o recebo como meu Salvador pessoal. Entre e purifique o meu coração e viva em minha vida. No nome de Jesus. Amém.

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1: Olá, seja muito bem-vindo e bem-vinda ao Entendendo a Bíblia, o programa que é feito para você e com você, que nos ajuda a produzir o conteúdo a partir da sua pergunta. Eu sou Renata Borjato e ao meu lado...
2: André Castilho, uma alegria poder conversar com você e junto com você entender a Bíblia também com ele.
3: Itamir Neves, nós queremos entender a Bíblia a partir da sua pergunta. Vamos procurar responder a partir da palavra de Deus.
1: Vamos agora com a Dara. Uma vez salvo, sempre salvo? Independente da vida que se leva? Nesse caso, então, só mudaria o galardão individual?
4: Esta é uma pergunta delicadíssima, porque nós temos uma porção de gente, praticamente metade dos cristãos, entende que uma vez salvo, nem sempre se salvo. E outra metade entende sim, que uma vez salvo, sempre salvo. Nós temos aqui alguns textos bíblicos que mostram que realmente nós não perdemos a salvação. E eu queria colocar mais um texto, André.
2: Opa!
4: Que é 1 Coríntios, capítulo 3. Esse é um texto muito interessante que nos mostra como Deus é misericordioso. Então, porque a pergunta fala, quer dizer que pode se levar a vida de qualquer jeito? Necessariamente não.
2: Vamos começar. Eu queria ler.
4: Pode ler.
2: Se for possível. Jeremias 32:40.
4: Tá
2: pra
4: bom.
2: Gente falar, porque são dois assuntos. Certeza da salvação e santificação individual. Vamos começar falando sobre certeza da salvação. Alguns textos que falam sobre isso. Jeremias 32:40. E farei com eles uma aliança eterna, uma aliança permanente. Jamais deixarei de fazer o bem a eles. E farei com que me temam de coração, para que jamais se desviem de mim. Então, Jeremias aqui, nesse contexto, ele está falando sobre a nova aliança que é repercutida lá na carta aos Hebreus. Então, e é essa nova aliança, Jeremias está falando, é para nós hoje.
4: Exatamente.
2: Então, essa salvação que Jesus conquistou para nós é uma salvação permanente, garantida e segura. A gente tem o próprio Senhor Jesus falando sobre isso,
4: exato,
2: professor
4: exato.
2: Itamir.
4: Por exemplo, em João capítulo 6, nós encontramos exatamente isso. Renata, pode ler para nós?
1: Sim.
4: Capítulo 6 do livro de João, 39:40. Esse é o capítulo em que o Senhor Jesus faz a multiplicação dos pães, depois ele anda sobre as águas, e o pessoal fica meio apavorado quando vê Jesus andando sobre as águas. Mas aí ele começa a fazer um discurso com relação à relação que ele quer ter com seus discípulos. E 39:40 é um texto muito importante para a gente poder entender.
1: Posso resumir assim essa vontade. Toda a tarefa de que o Pai me incumbiu será concluída, sem a omissão de um único detalhe, para que no fim dos tempos tudo esteja como deve ser. É isto que o meu Pai quer, que quem vir ao Filho acreditar nele e no que ele fez, se tornará um seguidor. Entre na vida eterna. Minha tarefa é mantê-los vivos e intactos até o fim dos tempos.
4: Olha,
2: isso, numa tradução um pouco mais literal, que nenhum deles se perca.
4: Exatamente, exatamente.
2: Então, exatamente. É assim, a gente pode ter segurança da salvação. Por que, professor Itamir? Eu sei que o senhor gosta muito de falar isso. Por que que nós podemos ter segurança da salvação? Porque fomos nós que conquistamos?
4: Não, foi o Senhor Jesus. A salvação que recebemos é uma salvação, é um presente de Deus. Uma vez perguntando para o Dr. Shedd, né, se podemos perder ou não a salvação, ele falou, se você foi salvo pela sua própria opinião, você vai perder. Mas se você foi salvo pelo Senhor Jesus, você não perde mais. Agora, eu queria ler aquele texto.
2: E qual era o texto de 1 Coríntios?
4: Então, capítulo 3, versículo 10 até 15.
2: Certo, pode ler.
4: 1 Coríntios, capítulo 3, 10 a 15. Bom, rapidamente, Paulo está escrevendo para uma igreja muito importante, importante, com todos os dons espirituais, logo lá no capítulo 1 ele fala isso daí, mas uma igreja que ainda é muito criança, uma igreja que no capítulo 3, no comecinho dele, ele fala, eu não estou podendo falar com vocês como adultos, porque vocês ainda são crianças. Mas ele vai discorrendo sobre isso, e aí ele fala uma coisa muito bonita, versículo 10 em diante. Segundo a graça de Deus que me foi dada, lancei o fundamento como prudente construtor, e outro edifica sobre ele. Porém, cada um veja como edifica. Por quê? Ninguém pode lançar outro fundamento além daquele que já foi posto, o qual é Jesus Cristo. Então, nosso fundamento é o Senhor Jesus Cristo. Contudo, se o que alguém edifica, prestem bem atenção agora, sobre o fundamento é ouro, prata, pedras preciosas, madeira, feno ou palha, manifesta se tornará a obra de cada um. Pois o dia, que dia que é esse? O dia em que o Senhor Jesus voltar ou o dia que ele nos chamar. Pois o dia a demonstrará, porque está sendo revelada pelo fogo. E seja qual for a obra de cada um, o próprio fogo o provará. Se permanecer a obra de alguém sobre o fundamento que ele edificou, esse receberá galardão. Se a obra de alguém se queimar, sofrerá ele dano. Mas, essa frase é importante, mas esse mesmo será salvo, todavia, como que através do fogo. Então, significa o quê? Se uma vez que você tem o seu fundamento em Jesus Cristo, você tem um fundamento em Jesus Cristo. A maneira pela qual você vai construir a sua vida, os materiais que você vai construir a sua vida, depende muito de você. Ou você constrói com madeira, feno e palha, ou com pedras preciosas, ouro e prata. Esse fogo é o dia do julgamento, é o dia do juízo. Então, se a sua vida foi construída com madeira, feno e palha, essas obras todas vão ser queimadas. Mas você mesmo não é prejudicado, você mesmo está salvo. Mas você será um crente churrasquinho.
2: Defumado.
4: Defumado, exatamente.
2: Então a gente pode resumir o seguinte, a pergunta da Dara, né? Uma vez salvo, sempre salvo? Se foi Jesus que salvou, sim.
4: Tranquilo.
2: Segurança da salvação. Independente da vida que se leva, sabe quem fez uma pergunta parecida, professor Itamir? Na verdade, ele fez a pergunta duas vezes. Foi o apóstolo Paulo mesmo.
4: Ah, sim.
2: Lá
4: sim.
2: Em Romanos 6:1,
4: exatamente.
2: Ele diz, porque ele fala, onde abundou o pecado, né? Superabundou a graça de Deus. Sim. Aí ele vai dizer, que diremos então? Continuaremos pecando para que a graça aumente? E ele faz uma outra pergunta parecida, ele responde essa, mas ele faz uma outra pergunta parecida no versículo 15. Então, vamos pecar porque não estamos debaixo da lei, mas debaixo da graça?
4: É.
2: E aí ele responde nas duas vezes, de maneira nenhuma.
4: De jeito nenhum.
2: Para a primeira, ele vai dizer, usa a ilustração da morte. Nós morremos para o pecado. Como podemos continuar vivendo nele? E para a segunda ilustração, para a segunda pergunta, ele vai usar a ilustração da escravidão. Não sabem que quando vocês se oferecem a alguém para lhes obedecer como escravos, tornam-se escravos daquele a quem obedecem, escravos do pecado que leva à morte ou da obediência que leva à justiça. Mas graças a Deus, porque embora vocês tenham sido escravos do pecado, passaram a obedecer de coração a forma de ensino que lhes foi transmitida. Vocês foram libertos do pecado e tornaram-se escravos da justiça. O que o apóstolo Paulo quer dizer aqui? Que para quem recebeu Jesus como seu único e verdadeiro Salvador, não tem escolha mais. Você se torna obrigado a obedecer. Mas qual que é a questão? Eu conheço crente, cristão, né? Gente que fala que é seguidor de Jesus, mas vive uma vida estranha, né, professor Itamir? Tem dois caminhos ali, né? Ou a pessoa vive numa angústia, desculpa a expressão, mas é que eu acho que essa é uma angústia infernal.
4: Certo.
2: Certo? Porque se você está morto para o pecado,
4: sim.
2: E você volta ao contato com aquela coisa morta, você não vai se sentir bem com aquilo.
4: Lógico.
2: Né? Um corpo são entrando em contato com coisa podre, estragada, vai ficar ruim. Então, vai viver uma vida de angústia. Agora, tem outra coisa. Pode ser que aquela pessoa esteja com as suas ações mentindo que ela é salva, quando na verdade não é. E aí o Senhor Jesus dá uma dica interessante para a gente em Mateus 7, de 16 a 20, que não vai dar tempo da gente ler, mas que traz o famoso, a famosa frase, professor Itamir.
4: É.
2: Pelo fruto, vocês conhecerão a árvore.
4: Isso mesmo.
2: E sobre quem que ele estava falando?
4: Exatamente. Mas eu queria mostrar um outro detalhe importante, porque eu sei que certamente vai ter uma pergunta, então já quero responder. É o seguinte, uma pessoa que recebeu o Senhor Jesus pode viver uma vida relaxada, bagunçada, uma vida, como que ela fala assim?
2: Independente da vida que se leva.
4: Da vida que leva. A gente tem que entender uma coisa muito importante. Quando Jesus nos liberta, ele nos livra, ele nos deixa livre. Conhecereis a verdade vos libertará. E aí Paulo fala também lá em Gálatas 6:1. 5:1, para a liberdade foi que Cristo nos libertou. Então, na verdade, o crente, o cristão, aquele que nasceu de novo, ele tem liberdade em Cristo. Então, eu tenho liberdade, se eu deixo o Espírito Santo me dominar, para viver uma vida santa, como aquela que você mostrou agora no capítulo 6 de Romanos, ou eu tenho liberdade até para viver uma vida relaxada. É impressionante. Por quê? Porque eu não estou dando lugar ao Espírito Santo. Então eu volto a cometer aquelas coisas erradas. E aí essa angústia que você falou, uma angústia infernal, porque a pessoa sabe que ele tem Jesus, mas ela não consegue se libertar daquelas coisas antigas, daqueles vícios antigos.
2: Agora, o senhor vai concordar comigo, professor, também, que tem gente que vive uma vida não só relaxada, mas tão errada, apesar de se dizer de Jesus, que eu tenho minhas dúvidas se a pessoa é de Cristo ou não.
4: Exatamente. E aí, então, é que vale a pena...
2: É claro, não sou eu que vou julgar.
4: Não, logicamente. Mas aí é que vale a pena, então, aquela pergunta, ou aquela conversa que o Senhor Jesus teve com os discípulos, lá de Mateus capítulo 7. Naquele dia, muitos dirão, Senhor, Senhor, em teu nome fizemos isso, fizemos aquilo, etc, etc, etc. E ele vai falar, apartai-vos de mim, porque vocês praticaram mal. Então, na verdade, não houve uma nova vida, não houve um novo nascimento. E nesse sentido, então, nós temos que saber que essa pessoa muitas vezes está enganada. Ah, porque eu sou batizado, porque eu dou o dízimo, porque eu tomo ceia, etc. Não é por aí. É o novo nascimento, né? As coisas velhas já passaram e eis que tudo se fez novo.
2: Portanto, se você foi salvo, vida, uma vida de salvo. Viva uma vida de salvo.
4: Exatamente.
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0: Corramos com perseverança a corrida marcada para nós, com os olhos fixos em Jesus, o líder e aperfeiçoador de nossa fé.
1: Existem muitas pessoas com questões de saúde que não têm solução, a não ser por uma intervenção de cura divina. Mas quando essas pessoas oram pedindo a cura, a resposta parece ser sempre não. Será que você se encontra nesse grupo de pessoas? Será que você se encontra desapontado com Deus? Esta mensagem continua em seguida. Produzido pela Igreja Moody em Chicago, você ouve Correndo para Vencer, com o Dr. Erwin Lutzer e sua clareza no ensino bíblico que nos ajuda a cruzar a linha de chegada. Hoje iniciamos a última mensagem numa série do Pastor Lutzer sobre a vitória da oração não atendida. Ouça agora esta mensagem em que o Pastor Paulo Biasi virá nos falar sobre quando a resposta desaponta.
2: Tenho certeza de que é verdade dizer que uma das maiores decepções que uma pessoa pode enfrentar nessa vida é a decepção da oração sem resposta. Se você perguntar por que tantos crentes em Jesus Cristo se tornam cínicos, eles provavelmente lhe contarão alguma história sobre o momento em que Deus não interveio quando mais precisavam dele. E todos nós já passamos por uma situação como essa. Oramos por provisão financeira, mas então acontece uma coisa inesperada, como talvez até perder o emprego. E aí dizemos, essa não era mesmo a resposta que eu esperava. Você ora pedindo por proteção, e às vezes Deus concede. Mas em outras ocasiões ocorrem acidentes e voltamos a clamar por Deus. Mas fica a pergunta, onde é que Deus está quando precisamos dele? E acredito que a decepção mais profunda que alguém pode sentir tem a ver com a falta de uma cura divina. Quando vemos uma criança sofrendo ou uma jovem mãe morrendo de câncer, deixando 3 filhos pequenos, é nesses momentos que a nossa fé se desgasta tanto que começamos a nos perguntar se ainda vamos conseguir continuar crendo. Bom, como você sabe, esta é a 6ª e última mensagem da série A Vitória da Oração Não Atendida. E o que temos feito é mostrar a vitória quando a resposta não vem, quando a resposta é negativa ou quando vem disfarçada. Hoje, vamos abrir a Bíblia no capítulo 11 do livro de Hebreus, onde veremos que Deus realiza milagres para algumas pessoas, mas não para outras. E mesmo assim, Ele espera que nós continuemos crendo. Nessa mensagem, eu quero lhe apresentar 4 verdades sobre a fé que nós esperamos lhe ajudem a colocar tudo isso em perspectiva e nos capacitem a continuar crendo e honrando a Deus com a nossa fé. A Bíblia diz que quando temos fé, iremos apresentá-la a Jesus no dia da sua vinda. Ainda que agora, por algum tempo, vocês precisem suportar muitas provações. Elas mostrarão que a sua fé é autêntica, como o fogo prova e purifica o ouro, assim sua fé está sendo experimentada e ela é muito mais preciosa que o simples ouro. E isso resultará em louvor, glória e honra no dia em que Jesus Cristo for revelado. A primeira verdade sobre a fé é que, às vezes, a fé muda as nossas circunstâncias. O capítulo 11 de Hebreus nos apresenta uma lista inteira de heróis que presenciaram grandes milagres. Poderíamos falar sobre Abraão. Poderíamos falar ainda mais claramente sobre os milagres na vida de Moisés a partir do versículo 23. Mas vamos direto para onde o versículo 29 fala sobre Moisés. Pela fé, o povo de Israel atravessou o Mar Vermelho como se estivesse em terra seca. Quando os egípcios tentaram segui-los, morreram todos afogados. Que milagre! Moisés se posicionou ali com o cajado na mão e Deus abriu as águas. E se esse já não bastasse em termos de milagres, os muros de Jericó caíram pela fé depois de terem sido rodeados por 7 dias. Poderíamos continuar indefinidamente. E o autor de Hebreus sabia disso. Por isso, ele diz no versículo 32, quanto mais preciso dizer? O autor de Hebreus sabia que poderia continuar. E por isso, aqui no capítulo 11, ele diz nos versículos 32 a 35, quanto mais preciso dizer? Levaria muito tempo para falar sobre a fé que Gideão, Baraque, Sansão, Jefté, Davi, Samuel e os profetas tiveram. Pela fé, eles conquistaram reinos, governaram com justiça e receberam promessas, fecharam a boca de leões, apagaram chamas de fogo e escaparam de morrer pela espada. Sua fraqueza foi transformada em força, tornaram-se poderosos na batalha e fizeram fugir exércitos inteiros. Mulheres receberam de volta seus queridos que haviam morrido. Se você está pensando em milagres, vai poder encontrar dezenas deles nesse trecho. E pense na variedade, nos diferentes tipos de milagres. Mulheres que receberam seus mortos de volta, como nos dias de Elias. Ressurreição, cura, milagres relacionados à proteção do povo de Deus, fecharam a boca de leões. É uma referência ao capítulo 6 do livro de Daniel. Relacionamentos restaurados, guerras vencidas em que Deus deu a vitória de forma milagrosa. Às vezes, a fé muda as nossas circunstâncias, mas às vezes, a fé não muda as nossas circunstâncias. Você percebeu que eu parei de ler no meio do versículo 35? Normalmente, eu não paro no meio de um versículo, mas aqui eu parei, porque acontece uma mudança no meio do texto. É importante entender que os manuscritos do Novo Testamento não tinham capítulos nem versículos. Essas divisões foram adicionadas depois para podermos encontrar os trechos com maior facilidade. E aqui, neste caso específico, eu acredito que quem fez a divisão deveria ter começado um versículo novo no meio do versículo 35. Mas não fizeram assim, e foi por isso que eu parei ali no meio, porque o texto muda, bem ali, no meio do versículo 35. Muito bem, então agora vamos seguir com a leitura, depois que o autor menciona as mulheres que receberam de volta os seus queridos que haviam morrido. Daqui até o versículo 38, nós vamos ver um grupo diferente de pessoas. Outros, porém, foram torturados, recusando-se ser libertos e depositaram sua esperança na ressurreição para uma vida melhor. Alguns foram alvo de zombaria e açoites, e outros acorrentados em prisões. Alguns morreram apedrejados, outros foram cerrados ao meio e outros ainda mortos à espada. Alguns andavam vestidos com peles de ovelhas e cabras, necessitados, afligidos e maltratados. Este mundo não era digno deles. Vagaram por desertos e montes, escondendo-se em cavernas e buracos na terra. E poderíamos acrescentar, para eles não houve livramento nenhum. O texto diz, cerrados ao meio. Esse texto se refere a Isaías, o grande profeta. Mas ele não era um homem de fé? Por que Deus não veio socorrê-lo? É sobre ele que o texto está falando. E quando o autor fala sobre os que vagaram com peles de cabra, vivendo em cavernas, em pobreza e perseguição, provavelmente está se referindo ao tempo dos Macabeus. Um rei chamado Antíoco Epifânio tentou conquistar o Egito e depois invadiu a terra de Israel. Em Jerusalém, ele ofereceu uma porca no altar do templo para insultar os judeus e então deu início a uma perseguição horrenda. Eleazar, que era o sumo sacerdote, foi esfolado vivo. E nem vou contar o que ele fez com os 7 filhos de Eleazar, porque foi cruel demais. Basta dizer que ele os desmembrou de formas extremamente torturantes. Onde é que Deus estava quando tudo isso aconteceu? Às vezes a fé muda as nossas circunstâncias e às vezes não muda. Então está registrado aqui que isso aconteceu naquela época. Mas e nos dias de hoje? Agora vamos avançar no tempo. Costumamos pensar que a perseguição à igreja aconteceu só nos primeiros séculos. Mas me permita ser claro, morreram mais pessoas como mártires cristãos nos últimos 35 a 50 anos do que em todas as perseguições da Roma antiga. Milhares foram executados. Eu assino uma revista, ela se chama A Voz dos Mártires, de uma organização fundada por Richard Wurmbrand, que inclusive já falou aqui na Igreja Mude. Wurmbrand foi preso há muitos anos, quando a Romênia era dominada pelo regime comunista. E essa revista relata as perseguições aos cristãos por todo o mundo. Ontem, eu li a história de um jovem recém-casado de 22 anos chamado Lorenzo. Ele entrou numa vila onde foi identificado como cristão. Então o mandaram cavar a própria cova. Enquanto ele a cavou, ele implorava por sua libertação. Mas depois que terminou, amarraram uma corda em seu pescoço, o estrangularam e o enterraram ali mesmo. E perseguições como essa estão acontecendo nos dias de hoje em países ao redor do mundo. Sim, em países sob o comunismo e também alguns países islâmicos. Os meus irmãos e irmãs em Cristo estão clamando a Deus por livramento, mas alguns não estão vendo os muros de Jericó caírem, nem o Mar Vermelho se abrir. O que estão fazendo é clamar a Deus dizendo: Deus, onde está o Senhor? Salve as nossas famílias, traga livramento. E na maioria das vezes vem muito pouco livramento, embora existam sim histórias surpreendentes de intervenção divina. Às vezes, a fé muda as nossas circunstâncias, às vezes, não muda. Sabe como gostamos de contar a história de Daniel e como Deus fechou a boca dos leões? É uma história verdadeira. Mas minha esposa e eu estivemos em Roma e caminhamos pelo estádio chamado Circus Maximus, onde tantos cristãos morreram. Eles foram lançados aos animais ferozes, mas ali nenhum anjo desceu do céu para fechar a boca daquelas feras famintas, e eles foram despedaçados. Às vezes, a fé muda as nossas circunstâncias. E às vezes, não muda. Terceira verdade: a fé nunca julga Deus pelas circunstâncias. Nesses tempos em que vivemos, ensinam tanto sobre prosperidade, propagando a ideia de que Deus quer que todos sejam ricos, que todos sejam curados. Por isso, esta mensagem que você está ouvindo hoje é extremamente importante, porque ela nos ajuda a enxergar que às vezes os milagres não acontecem. Às vezes a fé não produz os resultados esperados. Mas se continuarmos crendo sem nos importarmos com o que for acontecer, nós também poderemos ser heróis da fé.
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1: Olá, querido ouvinte, é um prazer estar com você mais uma vez. Eu sou o pastor Marcelo Santos e juntos nós vamos hoje continuar a trilhar os caminhos da história da Igreja. Depois de conversarmos um pouco sobre a formação da Igreja Romana, né, da construção desse processo da Igreja Romana, da figura do papado, eu quero hoje conversar com você sobre a construção da teologia da Igreja Cristã. Falando um pouquinho sobre as escolas teológicas e sobre os concílios ecumênicos da Igreja, que foram responsáveis por definir a teologia cristã e muito daquilo que nós cremos hoje como doutrina cristã. É interessante a gente observar, e eu quero chamar a sua atenção nesse início de programa, para o fato de que no início da história da Igreja haviam duas escolas teológicas, haviam dois grandes centros de produção teológica que estavam no Oriente. Um ficava em Antioquia e outro em Alexandria. Antioquia tinha um papel muito importante porque tinha sido lá o local, segundo dizem as escrituras, que os seguidores do caminho foram pela primeira vez chamados de cristãos. Antioquia é o berço de missões dentro do cristianismo. E Alexandria tinha uma importância

0: importância, por sua vez, por conta da sua influência helênica, da cultura grega, e grande parte da produção teológica vinha da cidade de Alexandria. Uma outra questão que vale a pena a gente entender nesse tempo de construção teológica é que, a essa altura, pelo menos no primeiro momento, o imperador romano era quem tinha a última palavra também em questões de doutrina. E, obviamente, isso vai gerar grandes conflitos teológicos. Interessante observar algumas diferenças, né, algumas características entre a escola de Alexandria e a escola de Antioquia. Elas eram os dois marcos, os dois referenciais, os dois extremos da produção teológica, do pensamento teológico na origem da igreja cristã. E tinham características bastante diferentes. Por exemplo, a escola de Alexandria, ela fazia uma interpretação da fé à luz da tradição platônica, da filosofia, daquilo que Platão dizia. Ela também tinha como objetivo a busca de verdades eternas. O foco dela, dessa escola de Alexandria, estava na divindade de Jesus, né? Quando trabalhavam na questão de Jesus, o foco do estudo teológico, da busca teológica, era sempre na divindade de Jesus. Para a escola de Alexandria, a Bíblia era um conjunto de alegorias e a ênfase dela estava sempre na divindade de Jesus Cristo. Por sua vez, a escola de Antioquia, ela tinha uma influência muito grande dos judeus e, como consequência, a ênfase dela estava sempre na questão da humanidade, a questão mais prática. Eles sempre trabalhavam e buscavam o sentido literal histórico das escrituras. Nós conversamos já lá num dos primeiros programas sobre a questão do Jesus histórico. Tem uma grande influência da escola de Antioquia. E para a escola de Antioquia, o que era a Bíblia? A Bíblia era a narração que contava as relações entre Deus e o seu povo e a sua criação. O que era consenso nas duas? O que era ponto comum nas duas? O ponto comum dessas duas escolas era o fato de que as duas acreditavam que Jesus era tanto divino quanto humano. Isso foi muito importante na construção das doutrinas que nós vamos começar a ver a partir de agora.
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0: Bom, com essas duas escolas representadas, nós vamos perceber que começaram a acontecer os primeiros concílios ecumênicos, e dentre eles existem sete que são considerados os mais importantes, né, os primeiros e mais importantes, porque são aqueles que irão definir a doutrina do cristianismo. Vale a pena a gente entender o que é um concílio ecumênico. Um concílio ecumênico é uma reunião de todos os bispos cristãos convocada para discutir e resolver as questões doutrinárias ou disciplinares da Igreja Cristã. E da onde vem essa palavra ecumênico? A palavra ecumênico deriva de uma expressão grega, oikonome, que significa literalmente o mundo habitado. No início, no primeiro momento, essa palavra foi usada para se referir única e exclusivamente ao Império Romano, mas posteriormente ela passou a ser aplicada, essa expressão ecumênica passou a ser aplicada para designar todo mundo geral. Eu quero chamar sua atenção para o fato de que esses sete concílios ecumênicos vão ter focos e ênfases diferentes. O primeiro e o segundo concílio vão tratar da controvérsia ariana, ou seja, da questão da Trindade, a relação entre o Pai e o Filho e o Espírito Santo. Do terceiro ao sexto concílio ecumênico, o foco vai ser a controvérsia cristológica. A discussão central vai ser sobre a humanidade e a divindade de Jesus. E o sétimo e último concílio vai tratar da questão das imagens, né? A disputa entre os iconoclastas e os iconodulos. O que que é isso? Nós vamos ver daqui a pouco. Os reformadores que vieram depois, né, pensando e refletindo sobre esses sete concílios ecumênicos, a maior parte desses reformadores vai aceitar os quatro primeiros concílios ecumênicos ou as decisões dos quatro primeiros concílios, e algumas igrejas surgidas depois da reforma vão aceitar os sete concílios ecumênicos e as suas definições e as suas doutrinas. Mas vamos lá, vamos conhecer um pouco mais a fundo esses concílios, sobre o que, é que eles vão falar. O primeiro deles é o concílio de Niceia, que acontece no ano 325 da era cristã. O assunto, o tema desse concílio foi a natureza de Cristo dentro da Trindade. Os principais personagens que a gente pode destacar são Ário de Alexandria, Alexandre de Alexandria e Eusébio da região da Nicomédia. O imperador Constantino, ele vai convocar os bispos para a cidade de Niceia, para tratar dessas questões. Mais de 300 bispos se fizeram presentes, participaram dessa convocação. E a questão era que o credo oferecido por Eusébio de Cesareia acabou sendo rejeitado. Então se escreveu o credo de Niceia, ou seja, a declaração, a confissão doutrinária de Niceia, com as declarações que Jesus teria sido gerado e não feito consubstancial com o Pai. Foram rejeitadas algumas frases arianas, tais como havia o tempo quando Jesus não era Deus, ou então que Jesus era feito do que não era. O que era interessante, o que é interessante nesse concílio é essa definição, que aqueles que não aceitaram essa fórmula do concílio de Niceia acabaram sendo exilados aos poucos, porque o objetivo do imperador nesse primeiro momento era a unidade eclesiástica.
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0: O segundo concílio que vai chamar bastante atenção e que vale a pena a gente conhecer é o concílio de Constantinopla, que acontece no ano 381. O assunto, o tema principal foi o modo em que a humanidade e a divindade se relacionavam em Jesus Cristo. E ele vai deixar muito claro um concílio que havia entre a escola de Alexandria e a escola de Antioquia. Os personagens principais que a gente pode destacar são Apolinário, que era bispo de Laodiceia na Síria. Ele vai afirmar que Jesus teve corpo e alma humanos, mas que ele não tinha um espírito ou uma mente humana. No lugar do espírito, segundo ele, estava do espírito humano, né, da mente humana, estava o Logos. Desse jeito, Apolinário procurava destacar a unidade de Jesus e não a dualidade, pois, segundo ele, não existiriam dois filhos de Deus. Do outro lado, Damário, que era bispo de Roma, e Gregório de Nazianzo, um dos grandes líderes capadócios da região da Capadócia, eles argumentaram que Deus salva o homem na sua totalidade, corpo, alma e espírito. Na sua encarnação, segundo eles, Cristo juntou-se ao espírito humano para salvá-lo. Sem tal união, o espírito do homem não seria salvo. Desse jeito, destaca-se mais a dualidade de Cristo, o espírito humano e o espírito divino. Qual é a conclusão desse concílio? Qual a solução que se chega? Houve vários sínodos, né, vários encontros menores dentro desse concílio, que se pronunciaram contra o apolinarianismo, e esse foi condenado no final desse segundo concílio ecumênico de Constantinopla. Esse concílio também vai reafirmar as decisões de Niceia contra o arianismo. Um terceiro concílio que vale a pena a gente entender é o concílio de Éfeso, que acontece no ano 421 da era cristã. O tema dele, ou a temática que vai ser abordada nesse concílio, era a respeito do modo em que a humanidade e a divindade de Jesus Cristo se relacionam. Qual foi a maneira de Jesus Cristo vir ao mundo e qual foi a sua natureza na sua encarnação? O tema mais controvertido, a questão mais polêmica dentro desse concílio, foi a utilização do termo Theotokos, que significaria a mãe de Deus ou genitora de Deus, que era uma expressão aplicada a Maria. Isso vai ser um dos grandes centros dessa discussão nesse concílio. Dentro desse concílio, vale a pena destacar a participação de Nestor e Anastácio de Constantinopla, Diodoro de Tarso, Teodoro de Motsuéstia. Eles vão ensinar a plenitude da natureza humana em Cristo, como sempre foi o ensino da escola de Antioquia. Nestor, ele afirmou a presença em Cristo de duas pessoas e não somente de duas naturezas. Ele vai defender que a união que existe entre a pessoa humana e a pessoa divina, na verdade, é uma conjugação ou uma união moral. De outro lado, Cirilo de Alexandria, com apoio de Celestino I, que na época era o bispo de Roma, vão argumentar que uma simples união moral entre Deus e um ser humano não poderia nos salvar, né? Cirilo era muito ciumento, ele tinha uma ambição inescrupulosa e queria abalar os patriarcados de Antioquia e Constantinopla. Como é que essa história chega ao fim? O concílio ecumênico é convocado pelo imperador e esse concílio vai ser liderado por Cirilo e dominado pelos bispos do Egito. Ele vai condenar e depor Nestor. E em julho desse ano, João de Antioquia, com seus seguidores, condenaram e depuseram Cirilo e os seus seguidores. Em agosto, os legados papais juntaram-se a Cirilo, seus bispos, e declararam deposto não somente Nestor, mas também a João. Você vê que é uma grande confusão. Mas qual foi o resultado de toda essa questão? O concílio é convocado pelo imperador, e esse concílio vai acontecer em circunstâncias de grande confusão, muitas disputas, e vai se definir, né, pela questão da expressão desse nome, desse título, com relação a Maria. Mas isto é uma outra história que nós vamos conversar e discutir no próximo programa, através de outros concílios que vão investir e vão estudar todas essas questões. Eu te encontro lá, um grande abraço e que Jesus te abençoe.
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como implementar os princípios de igreja simples em qualquer modelo de igreja? Essa é a pergunta que a gente vai responder hoje no Envisionar Podcast, em parceria com a Rádio Transmundial, nessa série que estamos fazendo sobre Igreja Simples, com a nova versão do livro Igreja Simples que a Envisionar acabou de lançar. Bom, como implementar, então, os conceitos de igreja simples numa igreja pequena ou grande, em crescimento ou estagnada, que está sendo plantada ou que está sendo revitalizada, ou que tem algum modelo de ministério? Vou tentar abordar de uma maneira bem prática e objetiva cada um desses segmentos hoje aqui. Mas eu queria começar relembrando um dos aprendizados pós-publicação do livro, anos atrás, que é o seguinte: o complexo é mais caro que o simples. E eu queria abordar isso da seguinte maneira. Eu e a Raquel, minha esposa, temos cerca de 43 anos de ministério, então a gente já viu bastante coisa, mas ao longo do tempo eu percebi que uma coisa se manteve. As igrejas só mudaram a forma de complexidade, mas elas continuam sendo complexas. Então, sem pegar muito lá atrás, antes do nosso período inicial de ministério, mas ao longo desses 43 anos, eu observei o seguinte: muitos pastores gastaram muitos anos, primeiro, comprando terrenos, comprando áreas, e eu não estou dizendo que isso não precisa, não é importante, mas o grande propósito dos seus ministérios, das suas igrejas, eram comprar áreas ou terrenos, ou expandir a área da igreja, etc. Depois, automaticamente, veio a complexidade das construções. Eu tenho amigos que ficaram 20 ou 30 anos construindo prédios magníficos, e novamente, eu não estou dizendo que isso não é importante, mas isso consumiu a sua vida e o seu ministério, a energia da sua igreja, fazendo com que não fossem igrejas simples, mas igrejas muito complexas. Muitas igrejas, depois que passaram essa fase de terem seus imóveis, construírem grandes prédios, entraram numa onda que veio, que era: minha igreja precisa ter um acampamento. Ah, nós vamos nos reunir lá e vamos fazer centenas de acampamentos ao longo do ano. E começou uma onda, anos atrás, de as igrejas comprarem acampamentos. Foi mais uma complexidade que se gerou e pouquíssimos discípulos surgiram por conta disso. Eu também não estou dizendo que acampamento não é importante, etc. Depois veio uma onda que não pegou todo mundo, felizmente, mas que pegou muitas igrejas. Nossa igreja precisa ter um ônibus, ou nossa igreja precisa ter uma van ou uma Kombi. Mas eu me lembro da época que as igrejas começaram a comprar ônibus. Eu conheço uma igreja que chegou a ter uma frota com 15 ônibus, porque precisava trazer as pessoas das suas casas, etc. Também não estou dizendo que isso não é importante, que não é uma coisa relevante, mas percebam que foi mudando as gerações. E a complexidade só mudou de nome, mas ela é a mesma. Mais recentemente, talvez nos últimos 20 anos, muitas igrejas, ou denominacionais ou não denominacionais, resolveram criar suas redes de igreja. Eu não quero mais pertencer à denominação, eu quero criar a minha rede de igrejas. E muitas igrejas fizeram isso. E também não estou jogando o bebê com a água do banho fora, mas isso se tornou um sistema extremamente complexo. Eu já dei consultoria para muitas igrejas que têm ou igrejas filhas ou a sua rede de igrejas, e aí é tudo centralizado, precisa ter uma baita estrutura, e isso acaba consumindo a maior parte do tempo, dinheiro e energia, que não gera discípulos. E talvez no pós-pandemia, a nossa forma de gerar complexidade é a mídia, os telões, a necessidade de filmar todos os cultos, etc. E, novamente, eu não estou dizendo que isso não é importante, é a forma de comunicação nesse tempo, mas o grande problema é que em cada uma dessas épocas, com cada um desses elementos, a gente exagerou. A gente colocou toda a energia ali, gastou todo o dinheiro e as forças ali, e a pergunta é: quantos discípulos isso geraram? Então, para que a gente possa pegar os princípios de igreja simples e usar em qualquer modelo de ministério, eu queria, em alguns minutos aqui, resumir para você dicas muito práticas de como tornar isso realidade. Primeiro, você que é pastor ou líder, ou ajuda a liderar uma igreja, tome a decisão de desejar conduzir a sua igreja para um formato e uma forma de funcionamento muito simples.
Essa é uma decisão que começa com você. Segundo, se você não leu, ou mesmo que já tenha lido, releia o livro Igreja Simples, nessa nova versão agora, com esse conteúdo extra sobre o aprendizado dos últimos anos do Igreja Simples. Faça uma leitura pessoal, vai anotando ali do lado tudo que você precisa resumir para aplicar a sua realidade. Terceiro, convide um grupo de líderes para fazer o mesmo. Compre o livro para eles, fala, minha gente, nós vamos fazer uma jornada aqui, uma leitura conjunta, um capítulo por semana ou coisa desse tipo. Senta com eles para discutir sobre isso, de como esses princípios podem ser aplicados. Perceba que antes de qualquer coisa, há necessidade de uma decisão e depois de um processo de transformação mental para que isso chegue no coração, para que isso chegue nas ações. Quarto, monte esse grupo e a Envisionar, além do livro, está lançando uma jornada chamada Igreja Simples. Não é um curso, mas a gente vai ter na plataforma uma jornada de 8 encontros abordando os principais temas, com vídeos para você assistir, complementar a leitura e discutir com o seu pessoal. Além disso, vai ter o teste de Igreja Simples para você aplicar, descobrir a sua realidade e poder comparar com a do livro. E, além disso, diversas outras ferramentas para vocês darem os primeiros passos na direção de uma Igreja Simples. Provavelmente vocês vão precisar de 3 ou 4 meses, ou talvez um pouquinho mais, para esse processo. Não tenha pressa, é um processo de absorção. Por que que precisa desse tempo? Por que que não dá para fazer tudo num final de semana? Vocês até poderiam ler o livro e assistir a jornada na nossa plataforma num final de semana, mas vocês já estão há 5, 10 ou 20 anos num processo de igreja complexa e agora a desintoxicação disso é um processo. Então, não tenha pressa. E importante, durante esse período, não mude nada. Não tenha ataques de histeria querendo mudar tudo na igreja. A primeira etapa, basicamente, é absorver isso. De outro lado, eu queria dar algumas dicas para os diversos modelos de igreja. Então, se eu fosse pastor de uma igreja histórica, estagnada, que você, pastor, está desanimado, as coisas não acontecem, eu começaria chamando um grupo de anciãos ou líderes da igreja para sentar, conversar, tomar café e fazer uma pergunta para eles. Minha gente, que igreja a gente quer construir para os nossos filhos e netos? Daqui 20 anos ou 30 anos, quando nós não estaremos aqui, que igreja a gente quer deixar como legado para eles? Não é discutir se a gente vai mudar a música, o culto, a forma, os bancos. Não, que igreja a gente quer deixar para eles? A partir dessa pergunta, eu faria um desafio para eles sonharem juntos com você uma conversa de coração, não de tradição. Mas a gente vai ler junto, a gente vai assistir alguns vídeos, a gente vai processar isso, inicialmente sem nenhum compromisso, não vamos mudar nada, nós vamos só repensar aquilo que nós estamos fazendo. Eu desafiaria eles a montar esse grupo de liderança para ler, conversar e sonhar a partir dos princípios e fundamentos do Igreja Simples com uma igreja para daqui 20 ou 30 anos. Que a gente nem sabe direito se Jesus vai voltar antes ou não, nem sabe direito como é que vai ser o mundo lá, mas dá para a gente sonhar o legado que a gente quer deixar. Eu não gastaria tempo levantando ou tentando manter um monte de atividades, eu deixaria isso correndo lá e eu procuraria trabalhar o crescimento dessas pessoas baseadas nesses princípios e oraria muito com eles, criando essa comunidade da visão, para daí ir para os próximos passos. Já se eu fosse pastor de uma igreja em restauração, ela acabou, tá? Sobrou um pouquinho de gente só lá. O que que eu faria? Eu aproveitaria que tudo parou e não tentaria restabelecer tudo aquilo outra vez, aqueles montes de ministérios, cultos, atividades, etc. Eu aproveitaria que, já que está parado, deixa quieto lá e vamos pensar no novo. Como é que a gente pode pensar nessa igreja de futuro? Eu faria a seleção de algumas pessoas que realmente querem restaurar essa igreja, mas pensar numa base nova, numa mentalidade diferenciada de igreja, bíblica, mas aplicada para esse tempo. Eu gastaria pouco tempo com atividades, cultos e etc., e gastaria mais tempo no relacionamento com essas pessoas, no discipulado delas, para que isso gere uma igreja simples. Eu desafiaria essas pessoas a trabalharem o livro, estudarem junto, assistirem a jornada, né, do Igreja Simples, que a Envisionar está lançando, para elas te ajudarem a elaborar um plano de futuro para a sua igreja. E, óbvio,
eu oraria muito para que houvessem novas conversões e a chegada de novas gerações. São os primeiros passos para os próximos meses até que você defina um plano. Se eu fosse pastor de uma igreja em plantação, o que, que eu faria? Igreja simples, do zero, desde o início. Foco total em relacionamento e discipulado. Foco total em desenhar qual é o plano de futuro na igreja, já baseado em princípios de igreja simples, sem deixar complicar as coisas. Não me preocuparia tanto com cultos e atividades, em alugar salão, fazer um monte de coisa. Não, junte um grupo de pessoas, comece a criar por meio dessas pessoas esse desenho, esse design de futuro da igreja. Não criaria estruturas pesadas, nem muitas coisas para se manter, que gastaria tempo, dinheiro, energia, para focar na essência, no relacionamento e no discipulado. E talvez eu não pensasse numa igreja gigante. Talvez eu pensasse que na medida em que Deus for abençoando, multiplicando, trazendo mais gente, eu abriria diversas igrejas pequenas e daria autonomia para elas também serem igrejas simples e causassem muito impacto no lugar onde elas estão. E se eu fosse pastor de uma igreja em crescimento, a igreja está bombando, eu nem sei o que fazer direito, estou perdido aqui, eu aproveitaria que nem tudo ainda está definido e consolidado e eu não deixaria as coisas se complicarem. Eu desenharia um plano muito simples de igreja para o futuro, baseado nos princípios de igreja simples. Eu manteria os cultos e atividades, mas faria uma avaliação sincera se tudo que a gente está fazendo a gente realmente precisa ter, se nós precisamos dessas coisas, o que fazer, o que focar, o que tirar e assim por diante. E eu não criaria estruturas pesadas nem grandes coisas para se manter, para ficar o mais simples possível. Talvez eu até pensasse numa grande igreja, mas eu pensaria também em como ajudar centenas de igrejas pequenas ou plantar igrejas pequenas que poderiam multiplicar muito mais esses princípios. E eu trabalharia pesado no discipulado, na formação de líderes, para que os princípios de igreja simples sejam mantidos. Bom, por fim, em resumo, igreja simples. Relacionamento, discipulado, processo. Não se preocupe com o tamanho da igreja, mas com a missionalidade, se ela está atingindo a missão. Deixe que o seu eu morra de querer ser o pastor de uma igreja grande, ou de um movimento grande, ou de uma rede de igrejas. E concentre-se em avaliar se você está cumprindo a missão. Bom, eu espero que esses princípios e essas coisas te ajudem bastante. E a gente vai ter dois episódios a mais ainda, onde a gente vai ter algumas conversas com gente que está trabalhando esses princípios de igreja simples, para que isso te ajude a atingir o alvo, atingir o foco da sua igreja e tornar a sua igreja o mais simples possível. Grande abraço, Deus te abençoe e até o próximo episódio.

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3: Bom dia, voltamos, sim, voltamos nesta madrugada de quarta-feira, hoje dia 10, hein? Vamos juntos? Até as 4 da manhã, a gente aproveita para fazer companhia para você. Um abração pro Robson Botan Twitch, tá conosco, ouve pela FM Esperança. O Robson mandou aquele abração pra ele, pro Izinho. Grande abraço nos dois, sejam bem-vindos, uma excelente madrugada, vamos juntos. Quem também aproveitou pra mandar mensagem nesta madrugada foi o Irmão Doce. Ah, tá conosco, mandou um recadinho aqui, ó.
4: Cláudio Rock.
3: Ô, moço!
4: Bom dia, Cláudio Rock. Bom dia. Pai do Senhor, homem de Deus.
3: Paz, moço.
4: Aqui é o irmão doce, São José de Ribamar.
3: Olha ele aí, ó.
4: Eu tô ligadinho aqui no seu programa. Legal. Tô ligadinho aqui, viu? Não. Olha, eu, irmão doce.
3: Diga.
4: Tenho o melhor mingau que tem no Maranhão. É o meu, mingau de milho.
3: Maravilha, hein?
4: Pensa no mingau gostoso.
3: Nham, nham.
4: Dá um alô aí pra Andaluza.
3: Andaluza tá aqui.
4: Um alô pra Andaluza, viu?
3: Uhum.
4: Que você tenha uma madrugada cheia de bênçãos.
3: Amém.
4: Pra você.
3: Sim.
4: Que Deus abençoe.
3: Amém.
4: O seu trabalho, o seu programa.
3: Amém.
4: Amém.
3: Amém, moço. Seja sempre bem-vindo. Olha, Deus permitindo que eu vá ao Maranhão. Ah, tem que experimentar. Tem que experimentar o mingau de milho doce. Sim. Andaluza tá aqui, moço. tá com a gente? Sim, inclusive mandou um recado, mandou mensagem.
5: Cheguei, Claudinho.
3: Ô, moça, chegou.
5: Né, saí, cheguei. Agora tô em casa só ali ouvindo,
3: que
5: tá bom?
3: Sim.
5: Manda um abraço aí pra irmã Luísa, da Imperatriz. O irmão Antônio, não sei se ele tá ouvindo essa hora, acho que ele, eu não sei, mas ela tá. Acabei de falar com ela.
3: Legal.
5: E também pra Leda, pro Amintas, pro DJ Cosmin.
3: Boa.
5: E
3: pro Doce.
5: Pra Estela. E pra todo esse povo. E minha prima lá em Roraima.
3: Legal.
5: Tá bom? Também tá te ouvindo. Já passei esse o aplicativo pra
3: legal,
5: ela também,
3: legal,
5: tá?
3: Legal,
5: um cheiro no seu coração. Quero ouvir uma música com Gerson Rufino.
3: Dia de sol que a gente ficou devendo,
5: hein? Não é dia de sol, não.
3: Não? Qual que
5: é? Pode ser qualquer uma dele. Menos o dia de sol, porque dia de sol eu peço sempre, então eu quero ouvir ele agora com outra música.
3: Tá bom.
5: Tá bom?
3: Uhum.
5: Um cheiro no seu coração, aqui é da Luzalina, viu? E olha que eu vou lhe mandar os áudios do Vitaminados.
3: Opa!
5: É porque toda vez que eu tenho mandar não dá certo, tá bom, Claudinho?
3: Tá bom.
5: Eu tô aqui, eu vou lhe mandar a qualquer hora, tá bom?
3: Combinadíssimo.
5: Beijo, fique com Deus. Muita saúde pra você e pra sua família.
3: Amém, amém. Valeu pelo carinho sempre. Da Luza tá conosco, sempre já faz parte da família RTM. Você sabe, moça, que a Albanita mandou mensagem pra gente?
6: Uhum.
3: A Albanita é irmã das meninas, né? Da Aurileide e da Ângela. A Albanita nos acompanha pela Nordeste Evangélica. Chegou aqui, ó, de mansinho, devagarinho. Moça, bom dia. Vamos juntos. E um abraço das meninas também. Olha a Neide aqui, ó.
7: Bom dia, Cláudio Ronco, tudo bem aqui na programação, tudo de bom para você.
3: Amém.
7: Deus abençoe sua vida, amém, seu trabalho. Estou aqui aguardando também o programa do Fábio Samano também.
3: Que ele chega.
7: Deus abençoe a todos vocês que fazem essa programação da sua rádio, que Deus abençoe a todos,
3: amém,
7: todos os ouvintes.
3: Seja sempre bem-vinda. Só aproveitar e mandar um abração. É. Aquele abração. Vamos juntos. Um aproveita pra fazer companhia pro outro. Ué, ué. Não é bom? É bom demais. É bom demais. A Arlinda aqui, ó, mandou mensagem também.
8: Boa noite.
3: Oi, moça. Você
8: tem que experimentar, sabe o quê? O piqui do Goiás. Nossa,
3: é
8: perfeito.
3: É bom demais.
8: Quem é goiano sabe que o piqui do Goiás é bom demais.
3: O arroz é maravilhoso.
8: Tô aqui ligadinha desde as 1h da manhã que eu liguei o rádio.
3: Uhum.
8: Ouvindo os hinos aqui e a pregação. Muito bom. Quem tá falando é Arlinda Goiás Trindade.
3: Seja sempre bem-vindo. Ô Arlinda, tem a jantinha aí, moça. Pensa num trem bom. Bom demais, ó. Nham, nham. O Andrew tá conosco também, hein?
9: Bom dia, Cláudio Monk. A paz do Senhor Jesus.
3: Paz.
9: Deus abençoe o programa dos irmãos.
3: Amém.
9: Mas a madrugada de trabalho.
3: Vamos juntos.
9: Na presença do Senhor Jesus.
3: Sim.
9: Amém.
3: Amém.
9: Vamos.
3: Seja bem-vindo, rapaz. Uma excelente madrugada de quarta-feira. Você sabe, Wendrio, que o pastor e professor Itamir Neves está chegando aqui, né? Ele vai trazer pra gente o Através da Bíblia. É um estudo detalhado da Palavra de Deus. E ele tá chegando. Hoje ele vai tratar do tema Conquistando Novas Vitórias. E pastor Itamir, hein? Essa daqui eu quero ouvir, hein? Vamos lá, vamos com o Através da Bíblia?

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1: Querido amigo, hoje temos como propósito estudarmos o texto desta primeira parte do livro de Malaquias, que nós temos chamado de declínio religioso do povo de Israel. Nós vamos estudar todo o texto de Malaquias capítulo 1, versículo 1, até o capítulo 2, versículo 9, o texto inclusive que nós estudamos no último programa. E embora já tenhamos analisado o texto detalhadamente, agora é hora de fazermos uma revisão. É hora de olharmos para o texto de um modo completo para entendermos a sua mensagem global. Quando olhamos para o texto dessa maneira geral, percebemos que ele nos mostra como podemos conquistar novas vitórias. É interessante, nós podemos verificar isso também ao lermos o texto de uma maneira única. Você já ouviu falar sobre anorexia? Eu vou repetir, anorexia. Ora, a anorexia é uma doença que resulta na perda do apetite e leva a pessoa a emagrecer muito, tornando inclusive um risco à sua vida. Você deve ter ouvido isso muitas vezes, essas modelos que têm que ficar magras para serem paparicadas pelas agências de modelos e assim por diante. Elas têm que emagrecer muito e muitas vezes elas exageram e ficam com essa doença. Elas são anorexas. Sabemos da importância do alimento para a vida. Quem não se alimenta morre. E hoje eu quero falar sobre uma anorexia bastante ignorada. Ela não é a física, não. Ela é a espiritual. Pedro, o apóstolo, nos mostrou a importância desse alimento, do alimento para a nossa vida espiritual. Você deve se lembrar dessas palavras: desejai ardentemente, como crianças recém-nascidas, o genuíno leite espiritual, para que por ele vos seja dado o quê? Crescimento para a salvação. Ora, nós já somos salvos, mas o fato é que nós precisamos crescer nessa salvação. Você deve se lembrar também das palavras de Paulo em Filipenses capítulo 2, quando ele recomenda que nós desenvolvamos a nossa salvação. E isso só será possível através de uma alimentação adequada, através do genuíno leite espiritual. É no mínimo interessante como as Escrituras, na sua simplicidade, nos trazem ensinamentos maravilhosos. Jesus incentivou os seus ouvintes a priorizarem não o alimento de pães e peixes, porque esse alimento perece, mas o alimento que subsiste para a vida eterna. Lembre-se dessas palavras e confira lá em João capítulo 6, versículos 26 e 27. Em Mateus 4, 2, nós lemos o seguinte, que Jesus, após 40 dias de jejum, 40 dias e 40 noites de jejum, ele teve fome. Isso, do ponto de vista físico, é exatamente isso. Porém, do ponto de vista espiritual, ele estava bem alimentado. Veja bem, Jesus optou pelo alimento espiritual e o fato de Jesus jejuar lhe deu forças para resistir a Satanás. Todo o texto está em Mateus 4, 1 até 4, 10. Perceba que Satanás procurou tentá-lo onde o Senhor Jesus estaria mais vulnerável, isso é, após tanto tempo sem comer, Jesus precisaria se alimentar, saciar a sua fome física. Evidentemente que o alimento espiritual de Jesus fez com que ele resistisse o que seria aquele momento da sua maior dor, a fome, mas as outras tentações vieram também. Veio a tentação para transformar as pedras em pães. E você sabe, mais outras duas tentações. Mas o Senhor Jesus, porque estava bem alimentado espiritualmente, resistiu a todas. Quando nos alimentamos dessa maneira, ficamos mais fortes contra os laços do diabo. E após a vitória, nossa necessidade é suprida por Deus. Mateus 4:11, que é o texto final, vale a pena você ler. Que contraste! Você deve se lembrar também de uma passagem muito interessante no Antigo Testamento. Em 1 Reis, capítulo 18, Elias estava forte e corajoso. E logo no próximo capítulo, ele entra em pânico e fugiu para salvar a sua vida. O que que aconteceu? O que enfraqueceu esse grande profeta e fazia e fez com que ele se esquecesse do seu dever? Sabe o que aconteceu? Era o desencorajamento. Desencorajamento. A pessoa fica fraca. Fez isso Elias cair. Querido amigo, nós precisamos tomar cuidado, porque o desânimo pode nos incapacitar na nossa vida espiritual, no nosso relacionamento com Deus. O contexto da vitória de Elias no capítulo 18 é tremendo, é impressionante. A idolatria, especialmente a adoração a Baal, dominava o povo de Deus. O rei e a rainha dessa nação, Acabe e Jezabel, eram totalmente corruptos. Nesse ambiente espiritual desanimador, a voz solitária de Elias soava em oposição a esta idolatria a Baal. Então, chega no momento em que ele lançou um desafio aos profetas para disputarem, para ver quem era o Deus verdadeiro. E você se lembra do episódio? A competição seria das mais simples. Seriam preparados sacrifícios no altar e o Deus que respondesse com fogo do céu para queimar o sacrifício seria então o Deus verdadeiro, seria o Deus vencedor. E você lembra, os resultados foram o quê? Inconfundíveis. Os idólatras clamaram a Baal desde manhã cedinho até o meio da tarde. E o que aconteceu? Não houve resposta. Inclusive, Elias ficou falando, olha, falem mais alto, gritem mais alto. Talvez ele foi passear, está descansando, enfim. Ele testou aqueles homens e eles se cortavam todos e não houve resposta. Em contraste, Elias cavou uma valeta grande em volta do altar, molhou o animal com 12 baldes de água, molhou a valeta, enfim, ela ficou cheia de água, e calmamente ele pediu ao Senhor que o consumisse, que consumisse aquele sacrifício, aquele altar, aquela madeira, para mostrar quem era o verdadeiro Deus. O que aconteceu? O fogo de Deus não somente consumiu o animal, mas também as pedras do altar, a água, a terra, a madeira, enfim, tudo, tudo. E essa demonstração dramática convenceu o povo e os falsos profetas então foram executados. Mas, e infelizmente, nós temos sempre um mais também na história bíblica, imediatamente após, Elias partiu para Jezreel, uma localidade, onde Jezabel mandou dizer para o profeta que planejava matá-lo no dia seguinte. O que aconteceu? Desencorajamento, desanimação. Elias fugiu desanimado e apavorado. Aí ele disse ao Senhor que queria morrer, e então fugiu durante 40 dias e 40 noites. Foi caminhando, foi embora. O desânimo nem sempre é pecaminoso, mas leva ao pecado frequentemente. Nesse caso, a depressão do profeta levou-o a esquecer o seu posto de serviço, levou-o a fraquejar na sua fé em Deus. E, finalmente, ele pecou. Sabe por quê? Ele se tornou egoísta. Ele se queixou que era o único restante que servia a Deus fielmente. E você sabe que isso não era verdade. A vida de Elias, então, oferece um modelo útil para nós estudarmos o desencorajamento. O que causa o desencorajamento e como vencê-lo? Valeria a pena a gente estudar um pouco mais sobre isso, e eu quero te estimular a fazer isso. Ironicamente, um dos principais fatores que produziam o desânimo de Elias, sabe o que foi? Foi a grande vitória que ele tinha conseguido no Monte Carmelo contra os falsos profetas de Baal. Vitórias espirituais decisivas são momentos especialmente vulneráveis. Sabe por quê? Porque nós somos suscetíveis nesses momentos tanto ao orgulho como ao desânimo. É interessante isso. Nesse caso, sem dúvida, Elias ruiu diante do desânimo. Ele previu um reavivamento espetacular. Talvez até ele esperasse que Acabe e Jezabel, de algum modo, conduzissem a nação, então, ao arrependimento, a um movimento em que Deus seria novamente honrado e glorificado. E assim o desafio continuado de Jezabel, dizendo que iria matá-lo, foi uma grande decepção. E ele entrou em depressão, ele ficou plenamente desanimado. A mesma coisa, querido amigo, pode acontecer conosco. Quando as coisas vão bem, as nossas expectativas se tornam ainda maiores. E então vem o revés, e aí ficamos desencorajados. Será que está destinado a nós as mesmas atitudes que tiveram os judeus que voltaram do exílio? Era uma grande vitória a volta do exílio, a reconstrução do templo. Será que temos que proceder de igual maneira como sacerdotes nos dias de Malaquias? Eu creio que não. Honestamente, creio que não. Por isso, então, podemos analisar todo esse texto, que já foi objeto da nossa reflexão, dando a todo o texto de Malaquias 1:1 até 2:9 o seguinte título: Conquistando Novas Vitórias. Conquistando Novas Vitórias, então, é o título para Malaquias capítulo 1, versículo 1 até capítulo 2, versículo 9. Uma abordagem completa dessa primeira divisão de Malaquias, que tínhamos chamado e temos chamado de declínio religioso, pode ser feita com a finalidade de percebermos então todo o seu conteúdo. Quando fazemos esse tipo de abordagem, percebemos que depois de grandes conquistas e vitórias, todos nós, tementes a Deus, somos suscetíveis a períodos de declínio espiritual em nossas vidas. Assim, nessa primeira divisão de Malaquias, somos alertados a mantermos vigilância sobre as nossas vidas para não nos acomodarmos diante das vitórias. O estudo desse trecho de Malaquias, então, pode nos ajudar nos dias de hoje. Quando olhamos para trás, querido amigo, podemos agradecer ao Senhor pelas vitórias concedidas a nós, individualmente e coletivamente. Você certamente frequenta alguma igreja? Então, coletivamente, muitas vezes, Deus tem nos dado vitória. E com certeza absoluta, eu sei que na tua vida pessoal, o Senhor também lhe tem concedido vitórias. Mas nós temos exemplos a seguir. O proceder do apóstolo Paulo. O povo de Israel obteve vitórias marcantes. Por exemplo, a volta de Jerusalém, a volta para a Terra Prometida, a reconstrução do templo, eram coisas marcantes, eram vitórias marcantes. E o que aconteceu? Ele se acomodou e aderiu ao formalismo e ao ceticismo. Era para cultuar? Cultuavam a Deus de qualquer maneira. Corremos o risco semelhante. O apóstolo Paulo, entretanto, que enfrentou diversas circunstâncias difíceis, esquecendo-se das coisas que ficavam para trás, sabe o que ele fazia? Avançava para novas vitórias, para aquelas que ainda diante dele estavam. Ele prosseguia para o alvo, para o prêmio da soberana vocação de Deus em Cristo Jesus. E então, querido amigo, este é o desafio para cada um de nós. Leia, reflita um pouco sobre as palavras de Paulo em Filipenses 3, 13 e 14. Malaquias então sugere três atitudes que nós devemos tomar para não nos acomodarmos com as conquistas passadas e nos movermos para novas vitórias. Crermos no amor de Deus, apesar das circunstâncias difíceis. Darmos honra ao nome de Deus, celebrando-lhe um culto agradável. E renovarmos o compromisso da nova aliança estabelecida no sangue de Jesus Cristo. Então, o princípio que esse texto nos aponta, que esse texto nos desafia, o princípio que encontramos nesse texto, pode ser dado nessa expressão, nessa frase. Devemos aproveitar os períodos das grandes vitórias como base para conquistas de outras maiores vitórias. Eu repito, com base então em Malaquias 1:1 a 2:9, Esse é o princípio que podemos ter para nos orientar nessa pesquisa, nesse detalhamento da palavra de Deus. Devemos aproveitar os períodos das grandes vitórias como base para a conquista de vitórias ainda maiores. Esse texto vai nos mostrar então três atitudes corretas que devemos ter e que podem nos levar a novas vitórias. A primeira atitude correta é crer no amor de Deus. Capítulo 1, versículos 1 a 5. Sentença pronunciada pelo Senhor contra Israel por intermédio de Malaquias. Eu vos tenho amado, diz o Senhor, mas vós dizeis, em que tem-nos amado? Não foi Esaú, irmão de Jacó, disse o Senhor, todavia amei a Jacó, e porém aborreci a Esaú, e fiz os seus montes uma assolação, e dei a sua herança aos chacais do deserto. Sedom diz, fomos destruídos, porém tornaremos a edificar as ruínas, então diz o Senhor, eles edificarão, mas eu destruirei. E Edom será chamada terra de perversidade, povo contra quem o Senhor está irado para sempre. Os vossos olhos o verão, e vós direis, grande é o Senhor também fora dos limites de Israel. Querido amigo, precisamos crer nesse amor. E o amor foi revelado nessa declaração feita por Deus. Mas veja bem, não é simplesmente o amor verbalizado, é um amor concretizado. E esse amor, em segundo lugar, é percebido. A base dele é a decisão eletiva de Deus. Querido amigo, você que está me ouvindo aí, Deus tem te eleito para que você ouça a palavra de Deus, para que você caminhe com segurança. Portanto, creia nesse amor de Deus. E o amor, então, é demonstrado através de ações concretas do Senhor Deus. Reveja a sua vida. Olhe para alguns meses atrás. Veja como Deus tem abençoado você. Então creia no amor de Deus. Essa é a primeira atitude para realmente conquistarmos novas vitórias. A segunda atitude para conquistarmos novas vitórias é honrar o nome de Deus. Versículos 6 a 14. O filho honra o pai, o servo ao seu senhor. Se eu sou pai, onde está a minha honra? Se eu sou senhor, onde está o respeito para comigo? Mas vós dizeis, em que desprezamos o teu nome? Ora, ofereceis sobre o meu altar pão imundo e ainda perguntais em que lhe havemos profanado? Nisto que pensais, a mesa do Senhor é desprezível. Quando trazeis animal cego para o sacrificardes, não é isso mal? E quando trazeis o coxo ou enfermo, não é isso mal? Ora, apresenta-o ao teu governador. Acaso terá ele agrado em ti e te será favorável, diz o Senhor dos Exércitos. Agora, pois, suplicai o favor de Deus, que nos conceda a sua graça, mas com tais ofertas nas vossas mãos, aceitará ele a vossa pessoa? Tomara, houvesse entre vós quem feche as portas para que não acendesses em vão o fogo do meu altar. Querido amigo, nós precisamos entender claramente isso. Honrar a Deus através da reverência devida. Devemos honrar a Deus através de uma celebração sincera. Nós devemos honrar a Deus através de uma consagração verdadeira. E aí, nós chegamos então a uma terceira atitude, que é renovar o nosso compromisso com a aliança feita com Deus. Capítulo 2, versículos 1 a 9, que nós estudamos no último programa, nos mostra que é importante renovar esse compromisso de aliança com o nosso Deus. E isso podemos fazer através de três afirmações, exigindo de todos, e Deus exige de todos nós, um serviço de todo o coração, vivendo no temor do Senhor e andando nos caminhos do Senhor. Quando nós honramos a Deus, nos comprometemos novamente com Ele, com essas atitudes, nós estamos preparados para conquistar novas vitórias. O que Deus requer de nós é uma crença no seu amor imutável, uma celebração individual sincera, uma celebração coletiva sincera e um compromisso sério com Deus. O que Deus oferece a nós? O seu amor imutável, o seu nome grande e terrível e uma aliança de vida e paz. Que o Senhor possa nos abençoar e que possamos nos alegrar com esse grandioso e maravilhoso Deus. Um grande abraço e até o próximo programa.
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7: Hoje é 10 de junho. O tema de hoje é dinheiro. Conserve-se livres do amor ao dinheiro e contente-se com o que vocês têm. Porque Deus mesmo disse, nunca o deixarei, nunca o abandonarei. Hebreus 13, 5. Somos encorajados a crer que Deus proverá tudo o que precisamos, como Ele prometeu em Sua Palavra. Eu sou o Thiago Liza e é um privilégio orar com você.
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8: Bom dia para você, 3:07 no horário de Brasília, 3:08. Vamos com o Disco Praise, daqui a pouquinho. Tem uma mensagem importante com o programa Palavra do Pastor. Uma excelente quarta-feira para você.

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2: Meu nome é Simeão, pastor Simeão, da Assembleia de Deus, setor 6, Indianópolis. Gostaria de chamar a sua atenção para o texto de Salmo 102, alguns versículos. Senhor, ouve a minha oração e chegue a ti o meu clamor. Não esconda de mim o teu rosto. No dia da minha angústia, inclina para mim os teus ouvidos. E no dia em que eu clamar, ouve-me depressa. Porque os meus dias se consomem como fumaça e os meus ossos ardem como lenha. O meu coração está ferido e seco, como a erva, pelo que até me esqueço de comer o meu pão. Já os meus ossos se pegam à minha pele, em virtude do meu gemer doloroso. Sou como pelicano no deserto e como mocho nas solidões. Queridos e amados ouvintes, o tema dessa mensagem é a agonia de um pelicano no deserto. O que será que Davi queria dizer com esta frase? Sou como um pelicano perdido no deserto. Que sentimentos varriam a sua alma? Que avalanche de problemas e emoções sacudiam a sua vida? Para descobrirmos, precisamos saber um pouco dos hábitos desse pássaro. O pelicano é uma ave marinha. Seu habitat natural são os rios, lagos, de onde ele retira o seu alimento. Mas como muitas aves, eles migram de acordo com as estações e viajam para outros pontos. Assim como o maçarico, um pássaro da Alasca, vai até o Haiti e depois volta lá novamente para o Alasca, a maioria dos pássaros migram de um lado para o outro. E às vezes, neste voo migratório, por uma causa desconhecida, um deles se isola do bando e atrasa. E depois, cansado, termina caindo do deserto, sem senso de direção. Então ele voa em voos curtos e rasantes pelas dunas de areia, de um lado para o outro, esperando o seu fim chegar. O que representa o deserto para o pelicano? Um lugar inóspito e perigoso, de difícil sobrevivência, sem água, sem alimento. Lugar habitado por serpentes e escorpiões. E assim também acontece no mundo espiritual, onde o homem vive. Cantares 8 e 5 diz que a igreja vive num deserto. Lucas 10 e 19 diz que Deus capacitou a igreja para pisar serpentes e escorpiões, porque ela está atravessando, nos dias de hoje, um deserto. E quando estamos no deserto, acontece aquilo que Davi disse: os dias passam como fumaça, os sonhos desaparecem, os projetos viram miragem. E nada se concretiza, tudo torna-se irreal, perde-se a noção do tempo, a vida torna-se como um sonho, como uma sombra. E quem sabe tem sido essa a sua situação. Mas eu quero te deixar aqui uma palavra de alento. Em Salmo 37, verso 4, diz o Senhor: agrada-te do Senhor, e Ele te concederá os sonhos do seu coração. Deus não permitirá que os seus sonhos se tornem miragens do deserto, mas se tornem realidade. Quando você confia em Deus e entrega os seus caminhos ao Senhor e procura agradá-lo, Ele também se preocupa com os teus sonhos, em transformar esses sonhos em realidade na sua vida. Quem está como pelicano no deserto, o coração fica ferido e seco como a erva. As esperanças tornam-se desvalidas, as promessas parece que nunca são cumpridas, e as pessoas entram em ansiedade, às vezes em desespero, em depressão, perde-se o desejo de louvar, seca-se os cânticos. E quem sabe hoje é esta a sua situação. Mas eu tenho um remédio. Jesus Cristo veio para os quebrantados de coração. Veio para curar os quebrantados de coração. Jesus conhece bem a dor de um coração ferido. Jesus conhece bem um coração frustrado, amargurado. E é por isso que ele pode curar o seu coração entristecido. Quem está como pelicano no deserto, às vezes se esquece de comer o seu pão. Um coração aflito, um coração ferido e seco, perde o apetite, não tem vontade de se alimentar. Foi assim com Elias, fugindo no deserto, durante dias sem comer. Foi assim com Paulo, no meio da tempestade, quando tudo parecia perdido, né? Então a morte soava como um alívio. Quem sabe você está como pelicano no deserto, e os inimigos te amaldiçoam, caçoam de você, e você tem se tornado a vergonha de todos, sente-se humilhado, ignorado, desprezado, e às vezes pelos da sua própria casa. Tem sido esse o seu estado? Eu tenho uma boa nova. Conheço um amigo que é especialista nessas situações. Isaías 53 diz que ele foi desprezado, e não fizemos dele caso algum. Era o mais indigno entre os homens, e um de quem nós escondíamos o rosto. Mas ele foi ferido pelas nossas transgressões, moído pelas nossas iniquidades, e o castigo que nos traz a paz estava sobre ele. Ele não vai desprezar a você, que está ferido, aflito e oprimido. Ele jamais esconderá o rosto da sua necessidade. Ele vai te atender. Ele vai conceder aquilo que você necessita e quer socorrê-lo neste dia. Tudo o que você precisa é entregar a sua vida a Cristo sem reserva, para que ele possa abrir um rio nesse deserto e transformar esse deserto num jardim verdejante, para que você se torne vitorioso e abençoado, em nome de Jesus.
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1: Olá, meu amigo e minha amiga. Tudo bem com você? Estamos com mais um programa apresentando princípios poderosos da Palavra de Deus para transformar sua vida financeira. E no último programa eu falei sobre paz financeira e sobre aflição financeira. E você sabe que no mundo lidamos com aflição e com a paz. E eu desejo firmemente que você esteja vivendo em paz financeira, conhecendo e praticando os princípios financeiros da Palavra. Mas aqui eu vejo Jesus falando mais uma vez com seus discípulos e dizendo o seguinte: não rogo que os tires do mundo, mas que os protejas do maligno. Eles não são do mundo, como eu também não sou. Santifica-os na verdade. A tua palavra é a verdade. Está lá em João 17, versos 15 a 17.
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1: Olha que coisa fantástica que Jesus está falando. Apesar de estarmos no mundo e até passarmos por aflições, nós temos a palavra de Deus, que é a verdade. Então eu digo para você, firme sua vida financeira na verdade, que é a palavra de Deus. Ouça bem o que o salmista disse sobre a palavra e como ela vai fazer toda a diferença na sua vida. Ele disse assim: tenho mais discernimento que todos os meus mestres, pois medito nos teus testemunhos. Tenho mais entendimento que os anciãos, pois obedeço aos teus preceitos. Está lá em Salmo 119, versos 99 e 100. Então hoje eu vou apresentar alguns princípios poderosos da palavra de Deus que vão fazer a diferença em sua vida financeira.
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1: Primeiro, trabalhe com excelência. E diz assim na palavra: tudo o que fizerem, façam de todo o coração, como para o Senhor e não para os homens, sabendo que receberão do Senhor a recompensa da herança. É a Cristo o Senhor que vocês estão servindo. Está lá em Colossenses 3, 23 e 24. Segundo, seja um doador generoso na igreja local. Diz assim a palavra: tragam o dízimo todo ao depósito do templo, para que haja alimento em minha casa. Ponham-me à prova, diz o Senhor dos Exércitos, e veja se não vou abrir as comportas dos céus e derramar sobre vocês tantas bênçãos que nem terão onde guardá-las. Está lá em Malaquias 3, 10. Terceiro, ajude a sua família. Diz assim a palavra de Deus: se alguém não cuida dos seus parentes, e especialmente dos de sua própria família, negou a fé e é pior do que um descrente. Está lá em 1 Timóteo 5,8. Quarto, ajude as pessoas pobres. Diz assim a palavra de Deus: quem trata bem os pobres, empresta ao Senhor, e ele o recompensará. Está em Provérbios 19,17. Quinto, monte seu próprio banco, ou seja, faça suas reservas financeiras. Está assim lá em Provérbios: na casa do sábio há comida e azeite armazenados, mas o tolo devora tudo o que pode. Está lá em Provérbios 21:20. Sexto lugar, livre-se de dívidas. O rico domina sobre o pobre. Quem toma emprestado é escravo de quem empresta. Provérbios 22:7. Por último, gaste com sabedoria. Os planos bem elaborados levam à fartura, mas o apressado sempre acaba na miséria. Está lá em Provérbios 21:5. É esta palavra verdadeira sobre a qual Jesus falou, que vai firmar os seus passos. Então, apesar de você estar no mundo, não pertencerá ao mundo, mas fará toda a diferença a favor das pessoas que estão no mundo. E olha, obrigado por estar comigo mais uma vez no programa Finanças em Ação. Princípios poderosos da Palavra de Deus para transformar sua vida financeira. Um grande abraço do seu amigo Paulo de Tarso. E nos falamos no próximo programa.
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2: Olá, eu sou o Israel. Sente-se, pegue o seu café e vamos conversar sobre Deus e sobre a vida, sobre a fé e sobre as nossas dúvidas.

0: Deus seja louvado por mais esse dia e com ele com mais uma oportunidade de estarmos juntos aqui no Deus na Vida. E por isso também agradeço a você por sua companhia. Que a graça e a paz do Deus Eterno sejam transbordantes sobre a sua vida e de toda a sua família. No episódio passado, fizemos referência ao trabalho do psicanalista e sociólogo alemão Erich Fromm. Ele escreveu muitos livros ao longo de sua carreira e exerceu grande influência nos campos do conhecimento em que atuou. Um desses livros foi intitulado Ter ou Ser? O livro é uma introdução ao pensamento humanista, ou seja, não é um livro cuja abordagem é teológica. No entanto, há grande valor na problemática que a obra traz. Podemos chegar a conclusões diferentes sobre como resolver o problema em pauta, mas concordo com o autor quanto a esse problema. Como Erich Fromm está buscando respostas filosóficas e antropológicas para o problema que ele levantou na obra, ele fala muito da Bíblia e do cristianismo. Em um dos capítulos em que fala da Bíblia, especificamente do Antigo Testamento, ele escreveu o seguinte, abre aspas, um dos principais temas do Antigo Testamento é deixe para trás o que você tem, liberte-se de todos os grilhões, seja, fecha aspas. Mais adiante no livro, ao falar sobre o ensino de Jesus e do Novo Testamento, ele chegou à conclusão semelhante. A mensagem bíblica diz respeito à construção de um modo de vida centrado no ser e não no ter. A partir daqui, vou me basear na problemática do ter e do ser de Erich Fromm, mas eu trarei as minhas considerações teológicas e pastorais para essa questão. Qual é a diferença entre ter e ser? O ter é uma necessidade normal nossa. Precisamos ter algumas coisas para viver. Só que além de precisar de algumas coisas para viver, aprendemos que precisamos de coisas para desfrutá-las, para encontrarmos prazer e propósito na vida. Precisamos ter e precisamos disso cada vez mais. Você já percebeu que o dia todo nós estamos sendo bombardeados por propagandas? E essas propagandas criativas e cativantes aguçam um desejo de ter, de possuir, de consumir, de querer cada vez mais e mais coisas. E o impressionante é que as pessoas sentem que nunca têm o suficiente. O ser humano vem intensificando um modo de vida baseado no ter desde a quebra do relacionamento com Deus, chegando ao ponto de as pessoas estarem definidas pelo ter ou não ter. Quem não tem nada, não é nada. Basicamente, hoje, as pessoas são aquilo que elas possuem e que elas consomem. O ser, por outro lado, é um modo de vida que não está centrado nas coisas, nas posses ou nas necessidades de se desfrutar a vida por meio das coisas e serviços que se podem comprar e tomar posse. A vida no modo do ser se deleita com o mundo, está integrada ao mundo, está integrada à criação de Deus. Ela não precisa possuir nada para se sentir valiosa, satisfeita, alegre ou até mesmo desfrutar daquilo que Deus criou. Ela simplesmente é alegre porque está unida a Deus e à sua criação, especialmente quando se vive na fé de que Deus está reconciliando e redimindo todas as coisas com Ele por meio do sacrifício de seu Filho Jesus Cristo. A vida no modo do ser é livre da compulsão de se ter cada vez mais coisas e de atribuir significado à vida por meio do que se possui ou por meio do que se consome.
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0: Agora vamos a um exemplo bíblico que mostra bem como Deus forma o seu povo. Neste episódio, vamos observar o texto de Deuteronômio 8, de 1 a 5. No próximo episódio, vamos observar algumas palavras de Jesus no Sermão do Monte em Mateus. Os dois exemplos são extraídos de narrativas formativas do povo de Deus, mesmo que sejam em contextos históricos e circunstâncias muito diferentes. Estas narrativas formativas apresentam para a gente um padrão pelo qual Deus forma o seu povo. O primeiro exemplo está em Deuteronômio 8, de 1 a 5, em que lemos assim. tenham o cuidado de obedecer a toda lei que eu hoje ordeno a vocês, para que vocês vivam, multipliquem-se e tomem posse da terra que o Senhor prometeu com juramento aos seus antepassados. Lembrem-se de como o Senhor, o seu Deus, os conduziu por todo o caminho no deserto durante esses 40 anos, para humilhá-los e pô-los à prova, a fim de conhecer suas intenções, se iriam obedecer aos seus mandamentos ou não. Assim ele os humilhou e os deixou passar fome, mas depois os sustentou com maná, que nem vocês nem os seus antepassados conheciam, para mostrar a vocês que nem só de pão viverá o homem, mas de toda palavra que procede da boca do Senhor. As roupas de vocês não se gastaram, e os seus pés não incharam durante esses 40 anos. Saibam, pois, em seu coração que assim como um homem disciplina o seu filho, da mesma forma o Senhor, o seu Deus, os disciplina. Nesse breve relato sobre o significado da experiência no deserto para aquela geração e para as gerações seguintes também, Moisés está dizendo ao povo algumas coisas que nos ajudam a perceber um padrão de Deus para formar o seu povo. Em primeiro lugar, note que o Senhor é quem conduziu o povo por todo o caminho no deserto durante 40 anos. Deus é quem preside e ensina na escola do ser. Até aquele momento, todas aquelas pessoas que estavam sendo conduzidas por Deus tinham sido escravizadas no Egito. Eram escravas do faraó. As posses que trouxeram com eles, como ouro e prata que despojaram dos egípcios, não foram uma bênção. Pelo contrário, foram a matéria-prima para a construção de um ídolo que substituía a Moisés e ao Senhor. Eles precisavam aprender a viver na dependência do Senhor. Por essa razão, era preciso cultivar a consciência de que era o próprio Senhor quem os conduzia pelo deserto. Em segundo lugar, Moisés trouxe à memória dos hebreus que Deus observava atentamente as intenções do coração do povo e queria saber se iriam ou não iriam obedecer aos seus mandamentos. Para isso, Deus os humilhou e os colocou à prova. Nós podemos perceber aqui que a humilhação e a prova diz respeito à confiança na palavra de Deus, na promessa e no cuidado e proteção que Deus dava ao povo. O que valeria mais? O que pesaria mais? O desejo de ter as coisas que o coração tanto deseja, como propriedade, casa, rebanho, estabilidade, segurança, coisas que se tornam fontes de alegria e de prazer. Ou o que valeria mais, o que pesaria mais, seria o desejo pela presença de Deus. Era uma escolha vivida diariamente por um povo que não tinha como cultivar o solo, pois dependia do alimento que Deus fazia cair do céu diariamente. E detalhe, sem a possibilidade de armazenar para garantir a satisfação da fome no dia seguinte. Em terceiro e em último lugar, Moisés os lembrou que durante os 40 anos eles não puderam trocar de roupas, de sandálias, etc. Deserto não é lugar de conforto ou de luxo. O deserto não proporciona a satisfação do desejo de ter coisas, porque lá não há nada para se ter. O deserto é o lugar da dependência da palavra que procede da boca de Deus e para aprender a confiar que essa palavra jamais falhará. No deserto aprendemos que a vida é mais do que comer, beber ou vestir. Aprendemos que a vida encontra o seu sentido quando a vivemos na presença de Deus. E na presença do Eterno só se importa quem somos. Só se alimenta o que somos. Só se desenvolve o que somos. Afinal, o Deus que chama o seu povo para formá-lo no deserto não foi o Deus eu tenho, eu possuo, mas foi o Deus eu sou. Chegamos ao fim de mais um episódio do Deus na Vida. Lembre-se, na escola do ser, Deus está nos ensinando a viver livres das algemas de uma vida centrada no ter, que reduz a vida criada por Deus a um amontoado de coisas que podemos possuir e consumir. Na escola do ser, Deus está nos mostrando que a verdadeira vida se satisfaz em sua maravilhosa criação e na confiança em Deus. Por isso, que o Espírito do nosso Senhor use essas histórias para conduzir você até o propósito do nosso Deus eterno. Que o Senhor te abençoe e até o nosso próximo encontro.
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conectada com você. Para todo mundo ouvir, muito bom dia para você. E quartou, hein? Ótima quarta-feira para você, dia 10 de junho de 2026. E eu, Fábio Zamana, por aqui te fazendo companhia. Sigo junto com você até as 9 horas da manhã, no horário de Brasília. Chegamos na metade da semana, ótimo dia para você, uma excelente semana. Que bom que você está por aqui, participando, interagindo conosco, também ouvindo a RTM em qualquer lugar do planeta. Já quero então te convidar para que você faça parte da programação, participando através do WhatsApp 11 974 181 456. Esse é o nosso número, então participe conosco.

0: E já chegando para você mais um episódio do nosso Hinos que Tocam.
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0: E bem-vindo a mais uma edição do Hinos que Tocam. Hoje falaremos sobre a história de vida do compositor e pastor Filipe Nicolai. Ele nasceu no dia 10 de agosto de 1556 na Alemanha. Era filho de um pastor luterano de uma cidadezinha alemã chamada Erdeck. Em 1575 foi estudar teologia na Universidade de Erfurt e em 1576 transferiu-se para a Universidade de Wittenberg. Em agosto de 1583, o compositor também foi trabalhar como pastor em Erdeck, seguindo os passos do pai. Porém, encontrou muitas dificuldades com o conselho municipal, pois seus membros eram da Igreja Católica, e na época existia uma forte tensão entre a Igreja Luterana e a Católica na Alemanha, pois a Reforma Protestante havia acontecido há pouco tempo, e um movimento promovido pela Igreja Católica agia de forma muito feroz contra igrejas protestantes, a chamada Contra-Reforma. E por conta disso, em 1583, Filipe Nicolai sofreu a mesma experiência amarga que seu pai já havia sofrido em 1550. Foi expulso de Erdeck por tropas mercenárias espanholas que lutavam contra a Reforma. E por conta dessas perseguições, ele acabou pastoreando várias pequenas igrejas e muitas delas de forma secreta, se reunindo em casa e em porões. Nicolai teve um papel muito significativo na chamada Controvérsia Sacramental, uma longa discussão doutrinária entre calvinistas, luteranos, católicos e outras doutrinas sobre uma série de questões como a ceia e o batismo.

modernismo. Ele também foi muito famoso como compositor. Uma de suas mais célebres composições é o hino que ouviremos no programa de hoje, chamado de Ascensão. A harmonização desse hino é de Johann Sebastian Bach. Vamos então ouvir Ascensão nas vozes de Gerson do Amaral e Mariano Oliveira do Amaral.

0: E ouvimos Gerson do Amaral e Mariana Oliveira do Amaral cantando Ascensão, que agora seguimos para a segunda parte do programa.
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0: Chegando Nívia Soares, mais perto quero estar.

0: E ouvimos Paulo César Baruc cantando Somente Deus.
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0: E agora vem chegando o quarteto Adoração, Tu És Fiel.

E ouvimos Quarteto Adoração, Tu És Fiel. Agora vem chegando para você a última canção do nosso Hinos que Tocam de hoje. Quarteto Harmonia Celeste, Será de Manhã.

0: Ouvimos Quarteto Harmonia Celeste, Será de Manhã. E com essa canção chegamos ao fim a mais um programa Hinos que Toca, um programa que teve a produção de Raquel Campelo, revisão Marcos Olivares, apresentação Fábio Zamana.
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0: Ótimo dia pra você, uma ótima quarta-feira. Daqui a pouquinho por aqui tem Música da Terra com Cláudio Ronck e Zé Dequias. Mas antes, mandando aquele abraço, aquele bom dia pra você chegando conosco, acompanhando a RTM em qualquer lugar do planeta. E o Gessé tá com a gente lá em Portugal, já passou por aqui. Um abraço, meu amigo. Obrigado pela companhia, pela carona aí de mais um dia, viu, Gessé? Bom dia.
1: Meu amigo Fábio Zamana, bom dia. Bom dia a todo mundo da Rádio Transmundial. Estou por aqui, meu irmão, nessa quarta-feira, já 9 horas e 15 minutos, aqui na cidade de Córdoba, na Espanha. E quero deixar meu abraço a você, meu irmão, e a todos que estão ligados aí. Que Deus abençoe, que Deus proteja. Olha, vou dar uma notícia para ti, hein? Eu ganhei um carneiro, é um carneiro lá na cidade de Imperatriz. É, eu participo lá da rádio Cidade Esperança, né? E aí, através dela, eu comprei uma rifa de um carneiro e ganhei esse carneiro, rapaz. Eu quero convidar você para nós ir lá comer um churrasco dele, hein? Você e todos os ouvintes da Transmundial que pipa ali da região de Imperatriz. Se um carneiro for pouco, nós compra outro. Só que tu vai na frente para poder matar o carneiro, porque senão eu não dou conta, não. Se ele chegar lá e estiver vivo, eu vou pôr ele num saco e vou trazer para Portugal. É isso aí. Chega lá e prepara o bichinho para nós assar ele e comer lá com o pessoal de Imperatriz do Maranhão. Maravilha, bênção do céu. Grande abraço, meu irmão, que Deus abençoe.
0: Ô, Gessé, bom dia, meu amigo. Olha, meu amigo, vai ter que arrumar outra pessoa pra matar esse bicho pra comer, viu? Que não vai ser eu, viu? Ah, é, se eu ver matando bicho, eu não como não, viu, gente? Uma vez eu lembro que uma tia, ela criava galinha, né, na casa dela. E aí ela matou a galinha pra gente comer. Eu fiquei com tanta dó que eu não comi, gente, não comi. Eu sou desse. Um paulista raiz, né? Digamos assim. Aqui a gente não tem isso, viu, Gessé? Ai, ai. Um abraço, meu amigo. Eliane tá com a gente lá em Portugal. Falou que hoje, curtindo o feriado aí. Olha só, bom feriado pra vocês. Valdair Lourdes, Natal, Rio Grande do Norte. Muito bom dia pra você, Valdair. Excelente quarta-feira. Vanderlei Fernandes e Gurupim Tocantins. Como é que você tá, Vanderlei?
2: Bom dia, meu amigo Fábio Zamana. Terminando mais um plantão muito conturbado, mas ouvindo os hinos que tocam. Um bom dia a todos.
0: Eu, meu amigo, agora é hora de descansar então, né, Vanderlei? Um abraço de leão pra você, bom descanso, né? Um abraço aí, tamo juntos, obrigado pela companhia, mais um dia aqui na sua RTM. Um abraço de leão pra você, meu amigo Vanderlei. Quem também já está conosco, Maria Raimunda, bairro Camboa, bom dia.
3: Bom dia, pastor Zamana, aqui é Maria Raimunda Corrêa, do bairro Camboa, São Luís do Maranhão. Um abraço de leão pra você, pra sua família, pra Vilma, e para todos os ouvintes da RTM.
0: Aquele abraço de leão para você também, Maria Raimunda, para toda a família aí, viu? Obrigado pela sintonia, obrigado pela companhia. Quem também tá com a gente, Anísio Tocantins, bom dia.
4: Bom dia, pastor Fábio Zamana, aqui é Anísio e Dilma, e desejo a você aí a Rádio TM, que é a rádio do Brasil e dos brasileiros. Uma feliz quarta-feira para você e para todos os seus ouvintes.
0: Para vocês aí também, meu amigo, querido casal, Edna de Imperatriz, bom dia, Edninha.
5: Bom dia, Fábio Zamana, tu és fiel, Senhor, meu Pai Celeste. Bom dia, meu amigo, Deus abençoe todo mundo que estão ligados nesta hora da manhã. Um abraço, fui.
0: Abraço, Edninha, isso aí, começando a madruga. Cantando, coisa boa. Abraço pra você, pra sua mamãe, pra toda a família. Vilma no Maranhão tá chegando com a gente, bom dia.
6: Fábio, manda esse carro pra você tá avisando aí pra mim, tá bom, querido? O que vai acontecer aqui na minha congregação.
0: Opa, um abraço pra você aí, obrigado pela companhia de 11 a 14 de junho, né? 23 anos da congregação Monte Carmelo. Olha que legal. Um abraço aí, minha amiga. Que o evento seja maravilhoso, viu? Começa amanhã então, né? Dia 11. Olha que legal. Valeu, Vilma. Abraço de leão pra você. Também conosco, Helena Ferreira tá por aqui, desejando uma boa quarta-feira para todos os ouvintes. Quem mais? Fran Almeida de Poeiras, lá no Ceará. José de Ribamar tá com a gente também. Como é que você tá, José? Bom dia.
7: Bom dia, pastor Fábio Zamana, estou passando também para desejar uma boa quarta-feira, uma feliz quarta-feira para você e sua família e todos que estão em sintonia com esta emissora. Que Deus possa continuar nos abençoando.
0: Tamo juntos.
7: Com as suas bênçãos celestiais. Bom dia, Pai de Deus, um abraço de Leão.
0: Ah, abraço de Leão, José. Vamos agora com Música da Terra. Tá chegando Cláudio Ronque e Zé Dequias.
8: Zé Dequias, Zé Dequias, acorda, rapaz.
9: Ora, acordar pra quê?
8: Ué, nós queremos ouvir música.
9: Então vamos, ué.
8: Zé Dequias, Zé Dequias, acorda, rapaz.
9: Ora, acordar pra quê?
8: Ué, nós queremos ouvir música.
9: Então vamos, ué.
10: Da glória do poder. E eu gosto demais desse moço, Nilito Sanfoneiro, cantando a glória do poder, Zograu.

música. Nilito Sanfoneiro cantando na glória do poder, Zão Gráudio. Boa música. E vamos com Sérgio Marques Marquinhos cantando Objetos da Crucificação aqui no Música da Terra.

0: Você ouviu Sérgio Marques e Marquinhos, objetos da crucificação no Música da Terra.
1: Ô senhor Cláudio, e vem chegando os irmãos Viana, linda cidade aqui no Música da Terra.

0: você que está nos ouvindo, preste bastante atenção, abre seu ouvido que vai começar o Boletim Rural. Acompanhe as informações do campo. Daqui a pouco nós voltamos, e Arzão Grande.
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2: Comece em seu rádio Boletim Rural. Hoje na apresentação de Cláudio Ronchi. E nesta edição, você fica sabendo, preços do etanol e do açúcar caem no mercado brasileiro. Esta e outras notícias, agora no Boletim Rural.
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2: Os preços do etanol e do açúcar seguem em queda no Brasil, segundo o CEPER. O recuo é provocado pelo aumento da oferta, impulsionado pela boa safra de cana-de-açúcar. Em São Paulo, o etanol hidratado caiu pela segunda semana seguida. Já o açúcar cristal também registra desvalorização neste início de junho. No mercado internacional, a maior oferta global da commodity tem pressionado as cotações e limitado a recuperação dos preços. O Ministério da Agricultura confirmou os primeiros casos de greening, doença que afeta plantações de cedros no Rio Grande do Sul. O foco foi identificado em um pomar doméstico no município de Palmitinho. As plantas infectadas serão arrancadas e equipes de fiscalização vão reforçar o monitoramento na região para evitar a disseminação da doença. Apesar de não representar risco à saúde humana, o greening pode causar prejuízos à citricultura, reduzindo a qualidade e a produtividade nos pomares. O mercado do boi gordo começou a semana em ritmo lento, com pouca movimentação nas negociações. Segundo consultorias do setor, a demanda mais fraca e os reflexos do feriado de Corpus Christi contribuíram para a desaceleração das compras pela indústria. Nas principais praças pecuárias do país, os preços permaneceram estáveis. Em São Paulo, a arroba do boi gordo segue cotada em R$ 349. Apesar do cenário mais cauteloso, as exportações de carne bovina continuam em bom ritmo e o consumo interno pode ganhar força nas próximas semanas, impulsionado pela estreia da seleção brasileira na Copa do Mundo de 2026. Com fonte de Globo Rural, produção de Karina Joubert, coordenação de Marcelo Fávero, direção de André Castilho, com realização da sua RTM Brasil, na apresentação de Cláudio Ronchi, esta foi mais uma edição do seu Boletim Rural.
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4: Foi, Zé Dequias, o que aconteceu dessa vez?
5: Ô, seu Cláudio, e eu tô começando a fazer umas aulinhas de canto, moço. Tô ficando bom, tô ficando bom, moço.
4: Tá fazendo aula de canto, Zé Dequias?
5: Quero ver só você soltar a voz aqui. Por que que a gente não traz uma música, então, no Música da Terra e você prova um pouquinho pra gente um pouco da sua aula de canto, se tá dando resultado ou não? O que que você acha?
6: O seu Cláudio, mas assim, não vai parecer que o Zé Dequias tá querendo impressionar demais, não, só.
4: Não, Zé Dequias, não. Solta a voz, moço. Vai ficar bonito.
6: O seu Cláudio, vou fazer o seguinte, eu vou esperar mais um pouquinho, vou esperar mais um cadinho, só. Vou esperar mais um cadinho, porque eu quero cantar bem bonito pra essa turma. A turma que acompanha a gente aqui no Música da Terra, só vai gostar demais de ouvir o Zé Dequias cantando. Mas por enquanto, vamos com Márcio Turnala cantando Saudade do Interior.

0: Você ouviu Márcio Tornala cantando Saudade do Interior, só?
1: Você tá ouvindo, só? Não, meu, mas que coisa, pode vir ouvir? Ô, música da terra!
0: Ô, seu Cláudio, quem vem chegando pra cantar? É o Jonas Vilar, pra te adorar.

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0: hoje é só, Zé Kiss.
1: Aí não tá bom. Logo, logo a gente volta. E com muito mais música. Eva, peraí.
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0: Estamos ao vivo. E participe, mande seu recado através do nosso WhatsApp.
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0: Esse é o nosso número para você participar, para você interagir. Daqui a pouquinho tem Através da Bíblia, professor Itamir Neves, seguindo no estudo de Malaquias, hoje capítulo 1 e capítulo 2. Mandando um abraço, um bom dia para o meu amigo Gianni Soriano. Como é que você está, Gianni? Tudo bem? Tudo tranquilo por aí em Teófilo Otoni, Minas Gerais?
2: Bom dia, Fábio. Bom dia a todos os meus amigos e ouvintes da Rádio Transmundial. Aqui é o Gianni Soriano, diretamente de Teófilo Otoni, Minas Gerais. 16 graus. Acordei cedo, Fábio, para poder pedalar. Como diz minha mãe, emperiquitei tudo.
0: E aí?
2: Na hora de sair, que eu cheguei lá na garagem, o pneu da bicicleta tava murcho.
0: Eita!
2: Vou ter que mandar olhar. Deu um problema na bicicleta na volta. E aí, eu poderia ir com a outra, só que a outra ia ter que voltar aqui em casa em cima, trocar a sapatilha, pegar a chave da outra bicicleta. Aí não deu. Bom, quero mandar um alô especial hoje, Fábio. Hoje é aniversário da minha mãe, Dona Bernadette, completando mais um ano de vida. Que Deus possa abençoar a vida dela. E nós estamos...
0: Dona Bernadette, então, completando hoje mais um ano de vida. Que beleza, hein? Alô, Dona Bernadette, quer dizer que hoje é o seu aniversário, dia 10 de junho. É mesmo. Então é lógico que a senhora não pode deixar de receber homenagem aqui na RTM Brasil, hein? Então, eu, Fábio Zamana, seu filho Gianni, todos os ouvintes desejando... Parabéns! Muita saúde, muitas felicidades, muitos anos de vida. Que Deus continue te abençoando a cada dia, Dona Bernadette. É, receba o carinho de todos nós aqui da RTM Brasil. Comemore e aproveite muito essa data, hein? É, aproveite aí, coma aquele bolo maravilhoso. Valeu, Gianni. Então, volta pra casa aí, né? Hoje não deu. Às vezes é assim, faz parte. Abraço, amigão, aquele abraço de leão. Andaluza Lima, bom dia, Andaluza, como é que você tá?
3: A paz do Senhor, pastor Fábio Zamana. Acordei agora e aproveitei e mandei logo um áudio pro senhor.
0: Tá certo, obrigado.
3: Um cheiro assim nas suas filhas,
0: um,
3: né?
0: Um cheiro.
3: Eu só lembro do nome de uma, da Helena.
0: Isso, é uma das gêmeas.
3: Esposa,
0: Helena, Elisa e Luísa.
3: Helena, Silvinha, o Galinho.
0: Madruguinha.
3: Madruguinha.
0: Engraçado, Madruguinha,
3: Platina, né? Platina, Miriam,
0: tá
3: João
0: certo.
3: Pedro.
0: Uhum.
3: E pro pastor Isael e a Monique. Cantora Monique Graziella.
0: Exato. Abraço, Andaluz. Abraço de leão pra você, minha amiga. Ótimo dia pra você e pra família também. Vamos com o estudo bíblico através da Bíblia. Professor Itamir Neves falando hoje sobre Malaquias 1 e 2.

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1: Querido amigo, hoje temos como propósito estudarmos o texto desta primeira parte do livro de Malaquias, que nós temos chamado de declínio religioso do povo de Israel. Nós vamos estudar todo o texto de Malaquias capítulo 1, versículo 1, até o capítulo 2, versículo 9, o texto inclusive que nós estudamos no último programa. E embora já tenhamos analisado o texto detalhadamente, agora é hora de fazermos uma revisão. É hora de olharmos para o texto de um modo completo para entendermos a sua mensagem global. Quando olhamos para o texto dessa maneira geral, percebemos que ele nos mostra como podemos conquistar novas vitórias. É interessante, nós podemos verificar isso também ao lermos o texto de uma maneira única. Você já ouviu falar sobre anorexia? Eu vou repetir.

0: anorexia. Ora, a anorexia é uma doença que resulta na perda do apetite e leva a pessoa a emagrecer muito, tornando inclusive um risco à sua vida. Você deve ter ouvido isso muitas vezes, essas modelos que têm que ficar magras para serem paparicadas pelas agências de modelos e assim por diante, elas têm que emagrecer muito. E muitas vezes elas exageram e ficam com essa doença. Elas são anorexas. Sabemos da importância do alimento para a vida. Quem não se alimenta morre. E hoje eu quero falar sobre uma anorexia bastante ignorada. Ela não é a física, não. Ela é a espiritual. Pedro Apóstolo nos mostrou a importância desse alimento, do alimento, para a nossa vida espiritual. Você deve se lembrar dessas palavras: desejai ardentemente, como crianças recém-nascidas, o genuíno leite espiritual, para que por ele vos seja dado o quê? Crescimento para a salvação. Ora, nós já somos salvos, mas o fato é que nós precisamos crescer nessa salvação. Você deve se lembrar também das palavras de Paulo em Filipenses capítulo 2, quando ele recomenda que nós desenvolvamos a nossa salvação. E isso só será possível através de uma alimentação adequada, através do genuíno leite espiritual. É no mínimo interessante como as escrituras, na sua simplicidade, nos trazem ensinamentos maravilhosos. Jesus incentivou os seus ouvintes a priorizarem não o alimento de pães e peixes, porque esse alimento perece, mas o alimento que subsiste para a vida eterna. Lembre-se dessas palavras e confira lá em João capítulo 6, versículos 26 e 27. Em Mateus 4, 2, nós lemos o seguinte, que Jesus, após 40 dias de jejum, 40 dias e 40 noites de jejum, ele teve fome. Isso, do ponto de vista físico, é exatamente isso. Porém, do ponto de vista espiritual, ele estava bem alimentado. Veja bem, Jesus optou pelo alimento espiritual e o fato de Jesus jejuar lhe deu forças para resistir a Satanás. Todo o texto está em Mateus 4, 1 até 4, 10. Perceba que Satanás procurou tentá-lo onde o Senhor Jesus estaria mais vulnerável, isso é, após tanto tempo sem comer, Jesus precisaria se alimentar, saciar a sua fome física. Evidentemente que o alimento espiritual de Jesus fez com que ele resistisse o que seria aquele momento da sua maior dor, a fome. Mas as outras tentações vieram também. Veio a tentação para transformar as pedras em pães. E você sabe, mais outras duas tentações. Mas o Senhor Jesus, porque estava bem alimentado espiritualmente, resistiu a todas. Quando nos alimentamos dessa maneira, ficamos mais fortes contra os laços do diabo. E após a vitória, nossa necessidade é suprida por Deus. Mateus 4:11, que é o texto final, vale a pena você ler. Que contraste! Você deve se lembrar também de uma passagem muito interessante no Antigo Testamento. Em 1 Reis, capítulo 18, Elias estava forte e corajoso. E logo no próximo capítulo, ele entra em pânico e fugiu para salvar a sua vida. O que que aconteceu? O que enfraqueceu esse grande profeta e fazia e fez com que ele se esquecesse do seu dever? Sabe o que aconteceu? Era o desencorajamento. Desencorajamento. A pessoa fica fraca. Fez isso Elias cair. Querido amigo, nós precisamos tomar cuidado, porque o desânimo pode nos incapacitar na nossa vida espiritual, no nosso relacionamento com Deus. O contexto da vitória de Elias no capítulo 18 é tremendo, é impressionante. A idolatria, especialmente a adoração a Baal, dominava o povo de Deus. O rei e a rainha dessa nação, Acabe e Jezabel, eram totalmente corruptos. Nesse ambiente espiritual desanimador, a voz solitária de Elias soava em oposição a esta idolatria a Baal. Então, chega no momento em que ele lançou um desafio aos profetas para disputarem, para ver quem era o Deus verdadeiro. E você se lembra do episódio? A competição seria das mais simples. Seriam preparados sacrifícios no altar e o Deus que respondesse com fogo do céu para queimar o sacrifício seria então o Deus verdadeiro, seria o Deus vencedor. E você lembra, os resultados foram o quê? Inconfundíveis. Os idólatras clamaram a Baal desde manhã cedinho até o meio da tarde. E o que aconteceu? Não houve resposta. Inclusive, Elias ficou falando, olha, falem mais alto, gritem mais alto. Talvez ele foi passear, está descansando, enfim. Ele testou aqueles homens e eles se cortavam todos e não houve resposta. Em contraste, Elias cavou uma valeta grande em volta do altar, molhou o animal com 12 baldes de água, molhou a valeta, enfim, ela ficou cheia de água, e calmamente ele pediu ao Senhor que o consumisse, que consumisse aquele sacrifício, aquele altar, aquela madeira, para mostrar quem era o verdadeiro Deus. O que aconteceu? O fogo de Deus não somente consumiu o animal, mas também as pedras do altar, a água, a terra, a madeira, enfim, tudo, tudo. E essa demonstração dramática convenceu o povo e os falsos profetas então foram executados. Mas, e infelizmente, nós temos sempre um mais também na história bíblica, imediatamente após, Elias partiu para Jezreel, uma localidade, onde Jezabel mandou dizer para o profeta que planejava matá-lo no dia seguinte. O que aconteceu? Desencorajamento, desanimação. Elias fugiu desanimado e apavorado. Aí ele disse ao Senhor que queria morrer e então fugiu durante 40 dias e 40 noites. Foi caminhando, foi embora. O desânimo nem sempre é pecaminoso, mas leva ao pecado frequentemente. Nesse caso, a depressão do profeta levou-o a esquecer o seu posto de serviço, levou-o a fraquejar na sua fé em Deus e, finalmente, ele pecou. Sabe por quê? Ele se tornou egoísta. Ele se queixou que era o único restante que servia a Deus fielmente. E você sabe que isso não era verdade. A vida de Elias, então, oferece um modelo útil para nós estudarmos o desencorajamento. O que causa o desencorajamento e como vencê-lo? Valeria a pena a gente estudar um pouco mais sobre isso. E eu quero te estimular a fazer isso. Ironicamente, um dos principais fatores que produziam o desânimo de Elias, sabe o que foi? Foi a grande vitória que ele tinha conseguido no Monte Carmelo contra os falsos profetas de Baal. Vitórias espirituais decisivas são momentos especialmente vulneráveis. Sabe por quê? Porque nós somos suscetíveis nesses momentos tanto ao orgulho como ao desânimo. É interessante isso. Nesse caso, sem dúvida, Elias ruiu diante do desânimo. Ele previu um reavivamento espetacular. Talvez até ele esperasse que Acabe e Jezabel, de algum modo, conduzissem a nação, então, ao arrependimento, a um movimento em que Deus seria novamente honrado e glorificado. E assim o desafio continuado de Jezabel, dizendo que iria matá-lo, foi uma grande decepção. E ele entrou em depressão, ele ficou plenamente desanimado. A mesma coisa, querido amigo, pode acontecer conosco. Quando as coisas vão bem, as nossas expectativas se tornam ainda maiores. E então vem o revés, e aí ficamos desencorajados. Será que está destinado a nós as mesmas atitudes que tiveram os judeus que voltaram do exílio? Era uma grande vitória a volta do exílio, a reconstrução do templo. Será que temos que proceder de igual maneira como sacerdotes nos dias de Malaquias? Eu creio que não. Honestamente, creio que não. Por isso, então, podemos analisar todo esse texto, que já foi objeto da nossa reflexão, dando a todo o texto de Malaquias 1:1 até 2:9 o seguinte título: Conquistando Novas Vitórias. Conquistando Novas Vitórias, então, é o título para Malaquias capítulo 1, versículo 1 até capítulo 2, versículo 9. Uma abordagem completa dessa primeira divisão de Malaquias, que tínhamos chamado e temos chamado de declínio religioso, pode ser feita com a finalidade de percebermos então todo o seu conteúdo. Quando fazemos esse tipo de abordagem, percebemos que depois de grandes conquistas e vitórias, todos nós, tementes a Deus, somos suscetíveis a períodos de declínio espiritual em nossas vidas. Assim, nessa primeira divisão de Malaquias, somos alertados a mantermos vigilância sobre as nossas vidas para não nos acomodarmos diante das vitórias. O estudo desse trecho de Malaquias, então, pode nos ajudar nos dias de hoje. Quando olhamos para trás, querido amigo, podemos agradecer ao Senhor pelas vitórias concedidas a nós, individualmente e coletivamente. Você certamente frequenta alguma igreja? Então, coletivamente, muitas vezes, Deus tem nos dado vitória. E com certeza absoluta, eu sei que na tua vida pessoal, o Senhor também lhe tem concedido vitórias. Mas nós temos exemplos a seguir. O proceder do povo de Israel, ou o proceder do apóstolo Paulo. O povo de Israel obteve vitórias marcantes. Por exemplo, a volta de Jerusalém, a volta para a Terra Prometida, a reconstrução do templo, eram coisas marcantes, eram vitórias marcantes. E o que aconteceu? Ele se acomodou e aderiu ao formalismo e ao ceticismo. Era para cultuar? Cultuavam a Deus de qualquer maneira. Corremos o risco semelhante. O apóstolo Paulo, entretanto, que enfrentou diversas circunstâncias difíceis, esquecendo-se das coisas que ficavam para trás, sabe o que ele fazia? Avançava para novas vitórias, para aquelas que ainda diante dele estavam. Ele prosseguia para o alvo, para o prêmio da soberana vocação de Deus em Cristo Jesus. E então, querido amigo, este é o desafio para cada um de nós. Leia, reflita um pouco sobre as palavras de Paulo em Filipenses 3, 13 e 14. Malaquias então sugere três atitudes que nós devemos tomar para não nos acomodarmos com as conquistas passadas e nos movermos para novas vitórias. Crermos no amor de Deus, apesar das circunstâncias difíceis. Darmos honra ao nome de Deus, celebrando-lhe um culto agradável. E renovarmos o compromisso da nova aliança estabelecida no sangue de Jesus Cristo. Então, o princípio que esse texto nos aponta, que esse texto nos desafia, o princípio que encontramos nesse texto, pode ser dado nessa expressão, nessa frase. Devemos aproveitar os períodos das grandes vitórias como base para conquistas de outras maiores vitórias. Eu repito, com base então em Malaquias 1:1 a 2:9, esse é o princípio que podemos ter para nos orientar nessa pesquisa, nesse detalhamento da palavra de Deus. Devemos aproveitar os períodos das grandes vitórias como base para a conquista de vitórias ainda maiores. Esse texto vai nos mostrar então três atitudes corretas que devemos ter e que podem nos levar a novas vitórias. A primeira atitude correta é crer no amor de Deus. Capítulo 1, versículos 1 a 5. Sentença pronunciada pelo Senhor contra Israel por intermédio de Malaquias. Eu vos tenho amado, diz o Senhor, mas vós dizeis, em que tem-nos amado? Não foi Esaú, irmão de Jacó, disse o Senhor, todavia amei a Jacó, e porém aborreci a Esaú, e fiz os seus montes uma assolação, e dei a sua herança aos chacais do deserto. Sedom diz, fomos destruídos, porém tornaremos a edificar as ruínas, então diz o Senhor, eles edificarão, mas eu destruirei, e Edom será chamada terra de perversidade, povo contra quem o Senhor está irado para sempre. Os vossos olhos o verão, e vós direis, grande é o Senhor também fora dos limites de Israel. Querido amigo, precisamos crer nesse amor. E o amor foi revelado nessa declaração feita por Deus. Mas veja bem, não é simplesmente um amor verbalizado, é um amor concretizado. E esse amor, em segundo lugar, é percebido. A base dele é a decisão eletiva de Deus. Querido amigo, você que está me ouvindo aí, Deus tem te eleito para que você ouça a palavra de Deus, para que você caminhe com segurança. Portanto, creia nesse amor de Deus. E o amor, então, é demonstrado através de ações concretas do Senhor Deus. Reveja a sua vida. Olhe para alguns meses atrás. Veja como Deus tem abençoado você. Então, creia no amor de Deus. Essa é a primeira atitude para realmente conquistarmos novas vitórias. A segunda atitude para conquistarmos novas vitórias é honrar o nome de Deus. Versículo 6 a 14. O filho honra o pai, o servo ao seu senhor. Se eu sou pai, onde está a minha honra? Se eu sou senhor, onde está o respeito para comigo? Mas vós dizeis, em que desprezamos o teu nome? Ora, ofereceis sobre o meu altar pão imundo e ainda perguntais em que dia havemos profanado? Nisto que pensais, a mesa do Senhor é desprezível. Quando trazeis animal cego para o sacrificardes, não é isso mal? E quando trazeis o coxo ou enfermo, não é isso mal? Ora, apresenta-o ao teu governador. Acaso terá ele agrado em ti e te será favorável, diz o Senhor dos Exércitos. Agora, pois, suplicai o favor de Deus, que nos conceda a sua graça, mas com tais ofertas nas vossas mãos, aceitará ele a vossa pessoa? Tomara, houvesse entre vós quem feche as portas para que não acendesses em vão o fogo do meu altar. Querido amigo, nós precisamos entender claramente isso. Honrar a Deus através da reverência devida. Devemos honrar a Deus através de uma celebração sincera. Nós devemos honrar a Deus através de uma consagração verdadeira. E aí, nós chegamos então a uma terceira atitude, que é renovar o nosso compromisso com a aliança feita com Deus. Capítulo 2, versículos 1 a 9, que nós estudamos no último programa, nos mostra que é importante renovar esse compromisso de aliança com o nosso Deus. E isso podemos fazer através de três afirmações, exigindo de todos, e Deus exige de todos nós, um serviço de todo o coração, vivendo no temor do Senhor e andando nos caminhos do Senhor. Quando nós honramos a Deus, nos comprometemos novamente com Ele, com essas atitudes, nós estamos preparados para conquistar novas vitórias. O que Deus requer de nós é uma crença no seu amor imutável, uma celebração individual sincera, uma celebração coletiva sincera e um compromisso sério com Deus. O que Deus oferece a nós? O seu amor imutável, o seu nome grande e terrível e uma aliança de vida e paz. Que o Senhor possa nos abençoar e que possamos nos alegrar com esse grandioso e maravilhoso Deus. Um grande abraço e até o próximo programa.
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8: Muito bom dia para você, agora às 5 horas 32 minutos, horário de Brasília. Eu, Fábio Zamana, por aqui te fazendo companhia nesta quarta-feira, dia 10 de junho. Ótimo dia para você, uma excelente semana. Que bom que você está por aqui também fazendo parte da família RTM. Participe, interaja, WhatsApp 11 974 181 456, 11 974 181 456 é o nosso número. E já quero mandar um abraço para você que está chegando pela TWR em Bonaire, a partir de agora em rede, acompanhando também pelo nosso aplicativo, pelo site, pelas rádios afiliadas espalhadas por todos os lugares do planeta. Muito, muito, muito bom dia. Graça Imperial, como é que você tá, minha amiga? Tudo bem? Tudo tranquilo por aí? Espero que sim, viu? Bom dia.
9: A paz do Senhor, pastor Fábio Zamora, tudo bem? Irmão, dormiu bem? Aqui, hoje eu acordei tarde. Um abraço, eu mando aqui, desejo um dia abençoado para todos que tinham ouvido a Rádio Mundial. É aqui, é Graça Imperial, né? Norte, tá, um abraço para todos, para o pastor Jair, o pastor Nick, o professor Giane Soriani e para todos, amém.
8: Tá certo, um abraço de leão para você também, ótimo dia. Silvinha já está conosco também, já chegou por aqui. Silvinha, como é que você tá? Bom dia.
10: Bom dia, pastor, irmão Fábio Zamana. Eu não posso gritar hoje.
8: Tá chovendo aí, Silvinha? Barulho, né, gente?
10: É porque tá chovendo, não posso ir ali.
8: Suspeitei
10: onde tá seu madruguinha. Amém.
8: Não vai tomar chuva não pra não ficar gripada, viu, Silvinha?
10: Que Deus abençoe você e toda a sua família. Um abraço também pra você e todos os ouvintes da Transmundial.
8: Mas dá pra ouvir ele, ó. Dá
10: escutou seu madruguinha?
8: Opa, tranquilo.
10: Todos da Transmundial, todos que fazem a Rádio Nordeste Natal e todos os ouvintes também. Meu abraço, de uma sem esquecer de ninguém, de às vezes sem esquecer de você. Amém. Que Deus abençoe a todos. Um cheiro no coração. E outro pra irmã Tina. Um cheiro, irmã Tina. Não posso gritar, não. Hoje não.
8: Vai acordar
10: que
8: todo
10: Deus
8: mundo aí, né?
10: Deus abençoe a todos. Amém.
8: Ai, um abraço.
10: Não posso passar,
8: pra você.
10: Tá chovendo.
8: Um abraço pra você também, um ótimo dia. Obrigado pela companhia de sempre, viu, Silvinha? Até na chuva, Silvinha participa. É, não dá pra ir pra lá mesmo, não. Um abraço, Heriberto. Heriberto tá ouvindo também lá em São Gonçalo do Amarante. Como é que você tá, meu amigo?
11: Bom dia, bom dia, bom dia, Fábio Zamana. Que Deus abençoe você, sua casa, sua família, seu programa. Aqui quem fala é irmão Heriberto, aqui cidade das Rosas, São Gonçalo Amarante, Rio Grande do Norte. Quero deixar um abraço para todos os ouvintes, também deixo um abraço para minha esposa Lindalva, para minha família, que Deus venha salvando meus filhos. Eu creio, Deus é grande, como é bom. Ao nos deitar, ao nos levantar, está aqui respirando, como é bom.
8: É isso aí, Heriberto, maravilhoso, né? Um presente de Deus aí, mais um dia que ele concede para nós, é verdade. Começar o dia assim é o segredo. Ana Verônica Croatá da Serra, como é que você tá?
12: Bom dia, Rádio Transmundial. Bom dia, Fábio Zamana.
8: Bom dia.
12: Estou aqui na escuta da programação da rádio, quarta-feira, mais um dia. Deus abençoe a todos, em nome de Jesus. Aqui é Ana Verônica de Croatá da Serra, Ceará. Um abraço de leão a todos.
8: Abraço de leão, Ana Verônica, para você e para a família aí. Obrigado pela companhia, obrigado pela participação. Bom demais ter você com a gente, Rosimar. São Luís, como é que você tá, Rosimar?
13: Bom dia, semana, mais um dia, gratidão que Deus nos deu, que Deus nos deu força e saúde para todos nós, todos os ouvintes da Transmundial. Esse carneiro aí do irmão aí, vou te contar. Ele tá, vai comer aonde, Imperatriz? Pena que eu não moro lá, viu? Moro na cidade, na grande ilha. Mas carneiro é bom assado, um abraço. Mas eu acho que ele vai ter que comprar mais carneiro, porque o tanto de ouvinte que nós temos, ele tem que comprar muito carneiro.
8: É verdade, né, Rosimar?
13: Eita, que esse é, povo gente é muito, muito maravilhoso, esses ouvintes. A gente escuta cada coisa que a gente morre de sono. Que Deus proteja todos eles. Pelo que eu vi, eu já acho que ele é caminhoneiro.
8: Isso
13: ele
8: aí.
13: Ele tá na estrada.
8: É o Gessé.
13: Proteja ele e é o caminho dele.
8: É o Gessé lá em Portugal, lá em Portugal. Um abraço pra você, minha amiga. Lucidalvi Macapá, desejando uma boa quarta-feira pra todos. Falou que todo dia tá ouvindo a gente também. Que legal, obrigado. Jaqueline Mossoró, Rio Grande do Norte. Bom dia, Jaque. Bom dia também, Miriam Martins, lá em Aparecida de Goiânia. Ela que acompanha pela Rádio Paz FM. Obrigado pela companhia. Marilene Anápolis, junto com o maridão José Marques. Ótimo dia pra você. Hoje não vai olhar o Pietro, né? Só amanhã, só amanhã. Aproveita aí, Marilene. Meu xará Fábio Assista por aqui também. Bom dia. Fatiminha, desejando uma boa quarta-feira pra todos. Valeu, Fatiminha. Lima Taxista. Lá no bairro de Fátima também está trabalhando no seu táxi, levando o pessoal para lá, o pessoal para cá, sempre ao som da RTM, coisa boa, né? Valeu, Lima, bom trabalho para você. Vamos com música, Marcados, por causa dele, daqui a pouquinho, palavra para hoje.

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3: A palavra para hoje, a palavra que dá vida. João 6:63. As palavras que eu lhes falo são espírito e são vida. Jesus foi chamado de Rabi 11 vezes nos evangelhos, mas ele não era como qualquer outro rabino. Os rabinos citavam outros, mas Jesus dizia: em verdade vos digo. No evangelho de João, ele disse isso duas vezes: em verdade vos digo. A razão pela qual Jesus não era como qualquer outro rabino era porque ele era Deus manifestado na carne. E Paulo diz: Cristo, em quem estão escondidos todos os tesouros da sabedoria e do conhecimento. Colossenses 2:2-3. Os pais da igreja primitiva tinham um ditado favorito: os evangelhos são um rio no qual um mosquito pode nadar e um elefante pode se afogar. Os evangelhos, o registro da vida e dos ensinamentos de Cristo, impactaram tanto o mundo que foram traduzidos para 2.527 idiomas. O segundo livro mais traduzido, Dom Quixote, foi traduzido para cerca de 60 idiomas. Até hoje, a Bíblia continua sendo o livro mais vendido de todos os tempos. No mundo acadêmico, os estudiosos registram a frequência com que os artigos que escrevem são citados por outros estudiosos. Pela contagem secular deste ano, o impacto intelectual de Jesus é sem precedentes. Por que isso? Porque quando tudo mais falha, a palavra de Deus funciona. Jesus explicou assim: é o Espírito que dá vida, a carne para nada aproveita. As palavras que eu vos falo são espírito e são vida. Se você é professor, sabe que a pergunta número um em qualquer aula é: isso vai cair na prova final? Se você quer passar nas provas finais e ouvir muito bem do professor, mergulhe na palavra de Deus todos os dias e deixe que a palavra de Deus penetre em você.
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6: Senhor, somos testemunhas dos teus grandes feitos e das constantes transformações em nosso ser desde que fomos acolhidos pelo teu imensurável amor. Sabemos que nada pode impedir a tua ação em nossos corações. Por isso, clamamos hoje que o teu olhar de graça esteja sobre cada mãe solo no Uruguai, que elas consigam encontrar a verdadeira identidade em ti, tendo a certeza de que são amadas, dignas e jamais esquecidas. Abra as portas do céu, Pai, e derrame a tua provisão sobrenatural nos lares. Pedimos ainda que fortaleça essas mães e renove o seu ânimo. Elas precisam urgentemente do teu socorro. Deus, que as uruguaias possam criar seus filhos em um ambiente saudável e desfrutem da paz que só encontramos em tua presença. Preserve suas vidas e de seus familiares de todo mal. Manifeste o teu poder sobre essas famílias. Oramos assim em nome de Cristo Jesus. Eu sou a Paula Ferreira e estou sempre aqui para você. Tamo junto!
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0: Agora 5 horas e 53 minutos, horário de Brasília. Daqui a pouquinho, 6 horas da manhã, tem Rota 66 com Luiz Saião. Mas agora é hora de mandar aquele abraço, aquele bom dia para você, acompanhando a gente em qualquer lugar do planeta. É, e olha só, o Etevaldo Dias, em Valparaíso de Goiás, ele tá mandando abraço aí pra mãe do Gianni, é a dona Bernadette, que hoje completa mais um ano de vida, né? Também aí pra Tina, Mário Porto, River Kennedy, Riquelmo, tá mandando abraço pra todos. Valeu, Etevaldo, um abraço pra você também, pra família. Pastor Arimar Castro, em Felipe Camarão, Rio Grande do Norte. Como é que você tá, meu amigo Pastor Arimar? Bom dia.
1: Bom dia, Pastor Fábio Zamana. Deus continue te abençoando grandemente. Eita, quarta-feira aqui em Natal, Rio Grande do Norte, muita chuva, graças a Deus, porque chuva é bênção. Quero desejar um abraço de leão para todos os ouvintes da RPM. Um grande abraço.
0: Valeu, meu amigão, aquele abraço de leão para você também, Pastor Arimar, obrigado pela participação. Cleide, tudo bem, Cleide? Como é que tá a família? Um abraço para você, minha amiga. Marconi, de Parnamirim, também tá participando. Como é que você tá, Marconi?
2: Bom dia, paz do Senhor para todos. Glória, glória a Deus. Mais um dia abençoado aqui, viu? Chovendo, só alegria, só glória. Amém, Parnamirim, Rio Grande do Norte.
0: Valeu, Marconi. Abraço também conosco, Solon Vieira, lá no Maranhão, tá participando. Um abraço para você, meu amigo Solon. Milena tá por aqui também. Tudo bem, Milena? Bom dia para você, viu? Boa quarta-feira. Tina, São Luís. Alô, Tina. Hoje acordou mais cedo, menina. Como é que estão as coisas por aí? Tudo bem? Tudo tranquilo? Bom dia, bom dia.
3: Bom dia, bom dia. Com fé e esperança e alegria. Bom dia, meu amigo Fábio Semana. Bom dia, família RTM. Quarta-feira abençoada para todos nós. E obrigado, meu Deus, pelo dom da vida. Obrigado, Senhor, por tudo que tens feito, por tudo que vai fazer. Um cheiro, Silvinha, e um abraço para todos os ouvintes da RTM. Forte abraço, cada pastor. Tchau.
0: Valeu, Tina. Tá sumida por aqui, hein, menina? Você tá dormindo muito, hein, Tina? Eduardo Sanches, bom dia. Alô, Edu.
4: Bom dia, Fábio Zamanda.
0: Bom dia.
4: Uma abençoada quarta-feira para todos nós. Que sejam cheios de bênçãos, Pai. Bênçãos divinas, ó Pai. Em todas as áreas das nossas vidas. No nome de Jesus. Eduardo Sanches, corretor de imóveis, São Luís. Valeu.
0: Valeu, Edu. Boa quarta para você também, amigão. Alessandra Mangueira tá por aqui também. Tudo bem, Ale? Como é que tá a família? Um abraço para você aí, aquele abraço de leão. Souza Júlio tá por aqui também participando. Bom dia, Souza.
5: Bom dia, Fábio Zamana, aqui é Júlio César de Anápolis. Faz tempo que eu quero participar, mas nunca deu certo.
0: Hoje deu certo.
5: Aí, há muitos, muitos anos eu escuto essa rádio transmundial e eu gosto muito da Silvia. Bom dia, sozinho aqui no posto, que eu trabalho no posto de gasolina. Um abraço pra todo mundo aí.
0: Que legal, Júlio. Um abraço pra você aí, meu amigo, e pra todos os frentistas aí que trabalham nas madrugadas, né, ouvindo a programação da RTM. Um abração pra você, viu, Júlio? Que bom que hoje deu certo, conseguiu participar aí. Participe sempre. Vira um hábito bom, né? Um abraço também pra Neide, lá em Nova Russas, falou bom dia, Fábio, boa quarta-feira pra todos. Tá rouca, Neide? Eita, por isso que não mandou áudio hoje, né? Melhoras aí pra você, melhoras. Ela tá mandando abraço pra todos os ouvintes, pra Silvinha, pra todos os ouvintes aí. Obrigado, Neide. Por aqui também Danusa, tá chegando com a gente, Danusa em São Luís, desejando uma excelente quarta-feira pra todos os ouvintes. Obrigado, Danusa. Abraço de leão pra você também. Mick Miqueias, como é que você tá, Mick Miqueias? Direto de Parnamirim, Rio Grande do Norte.
6: Oi, Fábio, bom dia, tudo bem? Tô na audiência vindo você. Hoje nessa quarta-feira, que não é um dia tão bonito, não é um dia tão alegre, mas que Deus nos abençoe, né? A bisavózinha do Filipinho, pelo lado do pai dele, partiu, faleceu. Nesse momento de dor, peço as orações pela família, que Deus sabe todas as coisas, né? Esse momento eu passei, eu senti, e eu sei bem como é.
0: É verdade.
6: Mas estamos aqui Firme e forte, viu, Fábio? Um abraço, Miqueias.
0: Um abraço, Miqueias. Um abraço pra você. Os meus sentimentos aí pra toda a família. Eu vi que você postou uma foto, né? Inclusive da Dona Maria com ela aí. É, agora as duas estão juntas, né? Estão juntas lá. Que maravilha, né? Que maravilha que agora estão na eternidade com o nosso grande Deus. E nós, Miqueia, seguimos aqui, seguimos a cada dia pedindo forças aí pra Deus, né? Porque realmente quando a gente perde um ente querido não é fácil, né? Só Deus pra nos fortalecer, pra nos consolar, e você está sempre conosco em nossas orações. Viu, Miqueias? Um abraço pra você, pro Filipinho, pro seu irmão, pra toda a família aí. Que Deus esteja sempre com conforto pra vocês, tá bom? Claudete, tá chegando também direto de Embu das Artes, tá por aqui sintonizada. Bom dia, Claudete. Nonato Lucas, Valparaíso de Goiás, tá mandando abraço para todos os ouvintes também. Valeu, Nonato. O Antônio lá no Amazonas tá com a gente também, falou que é um grande prazer ouvir e participar aqui da RTM. O prazer é sempre nosso. Um abraço para você, meu amigo. Obrigado pela companhia. José Carlos, Petrópolis, Rio de Janeiro, bom dia. Miriam Martins tá com a gente também, desejou boa quarta. Fran Almeida de Poeiras lá no Ceará. Um abraço pra você, obrigado. João Vasconcelos tá por aqui também lá no Pará, obrigado pela participação. E agora faltando um minuto para 6 da manhã, hora de despedida. Pra você que tá ouvindo pela Rádio 92,3 FM, seguirá com meu amigo Mário Porto, pela 100.9 tem Momentos de Reflexão. Pela Rádio Nordeste, programa Amanhecendo com Fé, Pastor Jailton. E pela Rádio Ceará, Razão para Viver, e Rádio Imprensa, Pastor Odair. Forte abraço, ótimo dia, ótima quarta pra todos.
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10: Agora, 6:02 no horário de Brasília, chegando Rota 66 com Luiz Saião, hoje falando sobre Salmos 120 até o 126, com o tema O Deus dos Viajantes.
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12: Aqui, que está sendo colocado é a grande comemoração, porque o povo voltou a Sião. Quem voltou, de onde voltou, voltou por quê, porque voltou.
11: Quem voltou mais uma vez no ar é o programa Rota 66, com a série Salmos, Momentos Decisivos. A nossa aventura vai passar por alguns salmos que foram cantados nas estradas que iam para Jerusalém. Em foco, os Salmos 120 até o 126. O assunto do professor Luiz Saião será o Deus dos Viajantes. Você acha que Deus está longe? Tens saudades do passado? Então venha conferir mais essa exposição e descobrir que quem vive com fé e obediência, mesmo em dificuldades, vai ver resultados maravilhosos da ação da graça de Deus. Peço sua atenção por alguns minutos, não vai ficar aí viajando, pensando na morte da bezerra, né? Vale a pena ouvir essa.
12: Rota 66, viajando pelo livro de Salmos, o maior livro da Bíblia Sagrada, com 150 capítulos. E hoje nós vamos estudar os Salmos 120 até o Salmo 126, isso mesmo, 7 salmos serão abordados no estudo de hoje, que tratará do tema O Deus dos Viajantes. Quando chegamos ao Salmo 120, na verdade nós vamos chegar a uma pequena coleção de salmos, cujo título é Cântico de Peregrinação, em hebraico conhecido como Shir Hamalot. Estes salmos, na verdade, que vão até 134, eram salmos cantados pelos peregrinos que viajavam para Jerusalém na época das festas israelitas, conhecidas como a festa da Páscoa, e provavelmente em outras ocasiões também. Estes salmos são conhecidos em outras Bíblias como cântico de romagem ou cântico dos degraus. E eles enfatizam

os que castigará com flechas afiadas de guerreiro e com brasas incandescentes de sândalo. Ele aparentemente está muito longe de casa, porque ele diz: ai de mim que vivo como estrangeiro em Mezeque, que habito entre as tendas de Quedar. As localidades são muito distantes, uma aponta para a região do sul, mais para os lados da Arábia, outro para a Ásia Menor. Não temos certeza onde ele está, mas ele está longe de casa e está vivendo no meio de estrangeiros e tem aí o grande desejo de receber a bênção de Deus numa circunstância difícil como essa. O Salmo 121 e o 122 são propriamente um hino dos próprios peregrinos. E aqui você vai entender os salmos que muitas vezes você ouviu e não sabe por que ele diz o que diz. Ele diz: levanto os meus olhos para os montes e pergunto: de onde me vem o socorro? O meu socorro vem do Senhor que fez os céus e a terra. Por que que o salmista diz isso? Este é o cântico dos peregrinos, dos viajantes, que confiam no Deus dos viajantes, que estão chegando em Jerusalém, que é uma cidade alta, e eles levantam os olhos e veem o que? As montanhas da região de Jerusalém, da cidade, que é um lugar elevado. Eles sabem que o socorro nesta viagem é um socorro que vem do Senhor. Por isso, ele não permite que você tropece. O protetor de Israel não dormirá, diz o verso 4 na NVI. O Senhor é o seu protetor, a sombra que o protege, ele está à sua direita. De dia o sol não o ferirá, nem a lua de noite. Como eles viajavam, assim como muitas pessoas que pegam aí muitas centenas de quilômetros pelas estradas do país, ele sabe muito bem que o sol, num lugar quente como a Palestina, a região de Israel, é muito perigoso. Então ele confia em Deus, que não permitirá que o sol seja um grande prejuízo, e nem a lua de noite, especialmente porque na antiguidade se acreditava muito nas influências negativas da lua sobre a pessoa. Daí a palavra lunático, como nós a conhecemos aí do palavreado mais popular, referindo-se às pessoas que têm problemas mentais. O Senhor, portanto, protegerá a sua saída e a sua chegada desde agora e para sempre. Entendemos aqui como este salmo mostra que Deus é o Deus dos viajantes. A mesma coisa se percebe no 122. Alegrei-me com os que me disseram: vamos à casa do Senhor. Nossos pés já se encontram dentro de suas portas, ó Jerusalém. Também aqui vemos esta referência ao povo de Deus alegrando-se por estar na cidade sagrada e poder adorar a Deus na ocasião das festas. Por isso ele diz: orem pela paz de Jerusalém, vivam em segurança aqueles que te amam. E ele comemora esta grande proteção e cuidado do Deus dos viajantes, que até hoje abençoa a nossa vida da mesma maneira, não importa onde estejamos. O Salmo 123, juntamente com os próximos salmos, tem temas um pouco diferentes. O Salmo 123 é mais uma espécie de queixa da comunidade. Já o Salmo 124 vai ser um cântico de vitória. E os dois salmos finais, 125 e 126, são cânticos dedicados a Sião, ou seja, Jerusalém. O Salmo 123 enfatiza a esperança que se tem em Deus. A ti levanto os meus olhos, a ti que ocupas o teu trono nos céus. Verso 3 diz: misericórdia, Senhor, tem misericórdia de nós, já estamos cansados de tanto desprezo. Aqui nós temos um lamento da comunidade, uma queixa, pedindo a proteção do Deus que cuida dos que viajam. Salmo 124 está aí, conforme nós já afirmamos, trazendo um cântico que expressa
a vitória daqueles que confiam em Deus. E este salmo muito conhecido diz: se o Senhor não estivesse do nosso lado, que Israel

Israel repita: se o Senhor não estivesse do nosso lado quando os inimigos nos atacaram, eles já nos teriam engolidos vivos quando se enfureceram contra nós. As águas nos teriam arrastado e as torrentes nos teriam afogado. Mas bendito seja o Senhor que não nos entregou para sermos dilacerados pelos dentes deles. Eles escaparam, o texto diz no verso 7, assim como um pássaro escapa da armadilha, e a grande alegria é que o nosso socorro está no nome do Senhor que fez os céus e a terra. E os dois salmos finais da nossa abordagem sobre o Deus dos viajantes apresentam aí uma grande expressão de confiança em Deus, comemorando a beleza e o aspecto majestoso de Sião, de Jerusalém. O salmo diz, o 125, os que confiam no Senhor são como o monte Sião, que não se pode abalar, mas permanece para sempre. Como os montes cercam Jerusalém, assim o Senhor protege o seu povo desde agora e para sempre. E o salmo terminará dizendo: haja paz em Israel. Uma espécie de cântico de esperança na ação bondosa e protetora de Deus. E o salmo 126, que muito claramente se manifesta a sua expressão aí como um salmo possível, muito possivelmente pós-exílico, nos diz: quando o Senhor trouxe os cativos de volta a Sião. Você deve se lembrar, a possibilidade é o retorno dos exilados de Judá que estavam na Babilônia e voltam para Judá, para Jerusalém. Foi como um sonho, então a nossa boca encheu-se de riso e a nossa língua de cantos de alegria. Até nas outras nações se dizia: o Senhor fez coisas grandiosas por este povo. Sim, coisas grandiosas fez o Senhor por nós, por isso estamos alegres. Senhor, restaura-nos, assim como enches o leito dos ribeiros no deserto. Aqueles que semeiam com lágrimas, com cantos de alegria colherão. Aquele que sai chorando enquanto lança a semente voltará com cantos de alegria, trazendo os seus feixes. Veja bem que muitas vezes, muitas pessoas que estão acostumadas a louvar e cultuar a Deus, não valorizam tanto este momento. Neste salmo, não se trata simplesmente de uma pessoa que está um pouco longe do templo, um pouco longe de Jerusalém. É a comemoração, é a grande felicidade de ter de volta a própria terra, a própria cidade de Jerusalém, e agora a oportunidade de adorar a Deus lá no templo, lá junto com todos os judeus que adoravam ao Deus de Israel. E aqui nós vamos descobrir que tantas vezes nós não reparamos como aquilo que temos é muito bom e é muito importante. Esses cânticos de peregrinação mostram como as saudades do culto, as saudades de estar na cidade onde se expressava de maneira simbólica a presença de Deus de modo especial, toma conta do coração desses peregrinos que se voltam para Deus. E o mais importante de tudo é destacar que o Deus de Israel, que se imaginava estar para alguns judeus limitado ao templo e a Jerusalém, ele permanecia como Deus verdadeiro, como Deus bondoso, como Deus protetor, que tomava conta dos seus amados, dos seus peregrinos, mesmo quando eles estavam tão longe. Afinal de contas, o Deus de agora é o mesmo Deus de antes, e este Deus que aqui anunciamos é também o Deus dos viajantes.

Esta é a série Salmos, tema de hoje, o Deus dos viajantes, Salmos 120 até 126. 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

0: A segunda parte do programa traz as perguntas, as dúvidas. E eu não vou viajar nas perguntas não, professor Sayão. Mas eu queria começar a discutir sobre esta questão dos viajantes. Que valor tem viajar tanto para adorar a Deus? Se Deus é onisciente, onipresente, ele não está em todos os lugares, por que eu tenho que me deslocar até um determinado lugar, então?
1: Pois é, pastor Alberto, aqui nós vamos observar que o povo de Judá vai para Jerusalém em função desse contexto histórico que temos aqui. Na verdade, havia uma consciência de que Deus estava agindo em toda parte, mas se entendia que Deus habitava de maneira particular e especial no templo em Jerusalém. Então, esta ida para lá tinha a finalidade de fazer esse culto especial a Deus. Alguns textos bíblicos nos dão a ideia de que algumas pessoas no contexto do Israel antigo imaginavam que Deus não iria, vamos dizer assim, ser alcançado, né, adorado num lugar diferente ou estrangeiro, né? Como é que a gente pode adorar a Deus numa terra estranha? Deus não está lá da mesma forma. Então, existia isso, mas há um elemento a mais aqui, que é, né, o retorno para a terra, é o estar junto com toda a comunidade, né? Então, Deus está em todo lugar. Isso vai ser mais adiante ainda, reforçado no Novo Testamento, quando Jesus vai dizer que o lugar que se adora não é o mais importante. Devemos entender isso em função da revelação progressiva que aparece nas Escrituras.
0: Agora veja só, os médicos recomendam uma boa caminhada, faz bem à saúde. Professor Sayão, a peregrinação ela é aconselhável então? Quais os benefícios nós sairmos aí com o pé na estrada?
1: Pois é, pastor Alberto, essa é uma questão bastante delicada. Devemos aí entender a maneira como o Israel antigo adorava a Deus. Era uma maneira comunitária, era num determinado momento festivo, quando todos iam juntos para, vamos dizer, louvar a Deus. A grande questão é que a nossa religiosidade ocidental, em grande parte, ela é muito racional, é uma ideia de muito apenas entender a Deus. E no Antigo Testamento, na fé de Israel, há uma grande ideia de celebração comunitária. Nesse aspecto, isso é importante. Então, veja bem, se alguém faz uma peregrinação para demonstrar seus valores e ideias, se alguém faz uma peregrinação com a finalidade, né, de ter aí um grande contato comunitário e expressar como unidade a fé que temos em Deus com bastante alegria e festividade, isso é bom. Agora, se essa peregrinação tem um conceito de que eu estou adquirindo méritos perante Deus porque eu estou sofrendo, ou se essa peregrinação tem uma ideia de que eu vou comprar ou conseguir a minha salvação por causa do que eu estou fazendo, aí o conceito é muito diferente do que aparece nas Escrituras. Então devemos aí entender a peregrinação desta forma, sem viajar na maionese na hora de interpretar o texto bíblico.
0: Olha, tem gente que caminhava longas distâncias, mas o Salmo 126 aqui, será que estas lágrimas, este choro, não é porque as pessoas estavam, né, com sangue, suor e lágrimas fazendo a sua peregrinação? Por que fala-se tanto em lágrimas e choro aqui no Salmo 126?
1: Pois é, pastor Alberto, o conceito aqui que está sendo colocado é a grande comemoração porque o povo voltou a Sião. Quem voltou, de onde voltou, voltou por quê? Porque voltou, né? É o povo de Judá que voltou da Babilônia depois de 70 anos de cativeiro ou mais, porque nós tivemos vários retornos com Esdras, Neemias, Zorobabel. E aqui nós temos, muito provavelmente, o retrato daquela ideia de que eles talvez não acreditassem que o retorno teria sido possível. Eles imaginavam, um dia a gente vai voltar, um dia a gente vai chegar lá. Então, eles esperaram isso o tempo todo com lágrimas, com choro, né? E agora eles têm o resultado exatamente manifesto desse retorno para a cidade sagrada, para Judá, para Jerusalém. E este é o contexto de comemoração de quem esperou tanto para retornar à cidade de Jerusalém.
0: Eu também tenho um sonho, uma esperança. Ah, um dia eu vou fazer uma viagem de turismo para Jerusalém, vou ver os lugares bíblicos. E o foco dos Salmos aqui apresentado, do 120 ao 126, fala muito sobre Jerusalém. O foco é todo esse. Os religiosos, hoje em dia, eles estão nesta prática, né? Todo mundo incentivando a conhecer Jerusalém. É válido isso?
1: Pois é, pastor Alberto, veja bem, é importante destacar que Jerusalém é o lugar onde está o templo, depois o templo é inclusive reconstruído aqui, e é o centro religioso que marca a unidade do povo de Israel. E na teologia ainda do Antigo Testamento, se imagina um Deus ainda bastante restrito aos limites de Israel. Por isso, há um foco aqui maior no valor de Jerusalém e das terras, vamos dizer assim, sagradas do Antigo Testamento. No Novo Testamento, o foco é modificado. A ideia é que Deus está em toda parte. Repetindo, Jesus diz para a mulher samaritana que o importante não é templo, o importante não é o monte, mas sim adorar a Deus em espírito e em verdade. Então, se a gente vai para Jerusalém, que é uma cidade extraordinária, que é um grande patrimônio histórico da humanidade, se nós estamos ali aprendendo, inclusive há uma grande emoção em ver tudo aquilo que é parte da história sagrada, não há nenhuma dificuldade nisso. Mas, veja bem, se a pessoa vai a Jerusalém ou faz rituais ligados, né, à fé do Antigo Testamento e faz toda uma elaboração mística em torno destas coisas, isso está fora de foco de acordo com a leitura do Novo Testamento. Então, peregrinar a Jerusalém como um grande momento, assim, especialmente espiritual, como se isso fosse o centro das coisas, não é bem o foco. O centro é a pessoa de Cristo, o centro é o próprio Deus. Isso pode ser feito desde que a pessoa não perca Deus no meio da beleza histórica dos lugares sagrados.
0: Obrigado, Sayão, pelas respostas. Você que está nos acompanhando, ainda temos mais um minuto para a aplicação desse estudo para você.
1: Hoje no Rota 66, você acompanhou conosco o estudo dos Salmos 120, prosseguindo até o 126. Estudamos os famosos cânticos de peregrinação e falamos sobre o Deus dos viajantes. Como pudemos observar, estes salmos mostram bastante uma característica muito clara na nossa brasilidade, no nosso contexto nacional. Estes salmos estão cheios de saudades. Saudade do templo, do lugar onde se adora a Deus, saudade daquelas festas maravilhosas, saudade de estar junto com o povo de Deus e comemorando com alegria os momentos mais extraordinários da fé, tanto individual como comunitária. Você que está aí nos ouvindo através das ondas deste rádio, talvez olhando para o passado, teve um momento tão extraordinário com Deus. Talvez teve momentos tão expressivos em alguma comunidade cristã, em alguma igreja, e você parece que está viajando há muito tempo distante disso. O Deus dos viajantes está querendo chamar você que viajou para longe dele. A grande lição deste dia de hoje é a seguinte: está na hora de matar a saudade. Não perca esta grande oportunidade.
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3: E esse foi o Rota 66, que hoje falou sobre o Deus dos viajantes, referente ao Salmo 120 até o 126. 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
6: Olá, aqui é Dorothy. Acho que todas nós gostamos de ver um belo bebê recém-nascido. Podemos pensar que ele parece tão perfeito, mas sabemos que não demora muito para descobrirmos que isso nem sempre é verdade. No entanto, como é verdade que quando Maria olhou para o menino Jesus, ela pôde ver a perfeição. Veja, Deus, por causa de seu tremendo amor por toda a humanidade, enviou seu filho amado a este mundo. Jesus era cheio de graça, cheio de verdade, cheio de glória, como a glória do filho unigênito. Essa palavra, filho, é escrita com F maiúsculo. Bem, há muitos filhos que são escritos com F minúsculo, mas há somente um filho que é escrito com F maiúsculo: Jesus. E Jesus estava disposto a deixar de lado sua glória e vir como um bebê em Belém. Jesus, você deve se lembrar, sempre esteve com o Pai e com o Espírito Santo. Nós lemos em João 17:5: agora, pois, glorifica-me, ó Pai, junto de ti mesmo, com a glória que eu tinha contigo antes que o mundo existisse. Sim, Jesus existia antes que o mundo existisse. Jesus é Deus, para que todos sejam um. Falando daqueles que o recebem e o conhecem, assim como tu, ó Pai, és em mim e eu em ti, que também eles estejam em nós. É isso que significa estar em Cristo. Nós entramos em sua vida. Ele vem e, por seu Espírito Santo, nós nascemos de novo. Se o Espírito Santo vive dentro de nós e torna Cristo real para nós, e a palavra de Deus se torna viva para nós. A comunhão que temos é a comunhão com Ele, assim como Ele tinha com seu Pai, estejam em nós. Não consigo pensar em um momento mais oportuno para que você e eu, ao recebermos Jesus neste Natal, possamos dizer: venha para a minha vida. Eu quero aquela comunhão com o Senhor, pois aquele versículo continua dizendo: para que o mundo creia que tu me enviaste. A evidência de que Jesus foi enviado é o que acontece em nossa vida na realidade do Senhor Jesus ressurreto. Foi há cerca de 2000 anos que nosso Senhor Jesus cumpriu múltiplas profecias. Ele veio a este mundo em um corpo preparado para ele. Jesus foi ligado a uma raça que não podia produzi-lo. Nem todos os melhores homens do mundo poderiam produzir Jesus. Ele vem em uma raça que não podia produzi-lo e ele veio para habitar, como dizem as Escrituras, como Salvador, que é Cristo o Senhor. Sabe, aquele maravilhoso Salmo 2 expressamente declara que o Messias, Jesus, é o Filho de Deus. Os reis da terra se levantam e os príncipes conspiram unidos contra o Senhor e seu ungido. Está falando de Jesus, o Messias, dizendo: rompamos suas correntes e livremos-nos de suas algemas. Aquele que está sentado nos céus se ri, o Senhor zomba deles. Então ele os repreende na sua ira e os aterroriza no seu furor, dizendo: eu mesmo constituí o meu rei. Esse é Jesus. Em Sião, meu santo monte, proclamarei o decreto do Senhor. Ele me disse: tu és meu filho Jesus. Hoje te gerei, pede-me e te darei as nações como herança, isso é para Jesus, e as extremidades da terra como propriedade. Tu as quebrarás com uma vara de ferro e as despedaçarás como se fossem um vaso de barro. O texto continua a mostrar tão claramente: o mundo pode rejeitar Jesus, mas Jesus é o Messias, ele é Yeshua, ele é o Filho de Deus, meu filho. Agora, ó reis, sede prudentes, juízes da terra, acolhei advertência. Cultuai o Senhor com temor e regozijai-vos com tremor. Beijai o filho. Isso significa acertar-se com ele, para que ele não se irrite e não sejais destruídos no caminho, porque em breve sua ira se acenderá. Então esta passagem termina: bem-aventurados todos os que confiam nele. Lá no Novo Testamento, Jesus declarou em Lucas 24:44: era necessário que se cumprisse tudo o que estava escrito sobre mim na lei de Moisés, nos profetas e nos salmos. E nós acabamos de ler uma passagem nos salmos. Sim, Jesus nasceu e nasceu para morrer. Ele veio para nos libertar do pecado e de Satanás, para que pudéssemos servir ao Deus vivo e verdadeiro. Que neste momento você possa abrir seu coração ao Senhor Jesus Cristo e dizer: ó Jesus, o Senhor é meu Messias e eu o recebo como meu Salvador pessoal. Entre e purifique o meu coração e viva em minha vida. No nome de Jesus, amém.

0: João Alexandre com Trio Tris, tu és maravilhoso. E agora vem chegando Correndo para Vencer, mais um episódio especial com o pastor Paulo Biasi. Vamos ouvir.
1: Corramos com perseverança a corrida marcada para nós, com os olhos fixos em Jesus, o líder e aperfeiçoador de nossa fé. Muitas pessoas passam anos em oração, pedindo a Deus por livramento de situações terríveis. Mas as respostas parecem nunca chegar. E com o tempo, percebemos que a fé não é conseguir o que queremos. Fé é aceitar o que Deus escolhe nos dar. Produzido pela Igreja Moody, em Chicago, você ouve Correndo para Vencer, com o Dr. Erwin Lutzer e sua clareza no ensino bíblico que nos ajuda a cruzar a linha de chegada. Hoje continuamos numa série do pastor Lutzer sobre a vitória da oração não atendida. O pastor Paulo Biasi estará nos falando sobre o que fazer quando a resposta desaponta, como frequentemente acontece com os nossos irmãos ao redor desse planeta.
2: Perseguições estão acontecendo nos dias de hoje em países ao redor do mundo. O que estão fazendo é clamar a Deus dizendo: Deus, onde está o Senhor? Salve as nossas famílias, traga livramento. Às vezes, a fé muda as nossas circunstâncias, às vezes, não muda. Terceira verdade: a fé nunca julga Deus pelas circunstâncias. A fé nunca diz: pois bem, Deus, já que o Senhor não curou aquela pessoa, e já que o Senhor não fez o que eu acho que deveria ter feito, então eu desisto. Não. É justamente esse o motivo por Hebreus 11 trazer essas pessoas que estão na segunda categoria, aquelas que não tiveram as suas orações atendidas, como pessoas que também estão incluídas na galeria da fé. Aquelas pessoas nunca viram os milagres acontecerem, mas ainda assim não julgaram Deus pelas circunstâncias. Eram pessoas que criam que Deus estava fazendo o que era certo, mesmo que ele agisse de forma diferente do que elas esperavam. Veja o capítulo 12 de Atos. Tiago, o discípulo, foi decapitado. Mais tarde, Pedro foi libertado. Vemos que os dois estavam presos, mas um foi salvo e o outro não. E não é assim mesmo que essa vida funciona? Você vê livramento aqui deste lado e nenhum livramento daquele. Mas ambos, Pedro e Tiago, são heróis da fé. Às vezes, o que precisamos fazer é simplesmente nos apegar à promessa como essa em que o apóstolo Paulo enumera as aflições no versículo 35 do capítulo 8 de Romanos. Ele começa perguntando: será que alguma coisa pode nos separar do amor de Cristo? E então faz essa lista. Será a tribulação, a angústia, a perseguição, a fome, a pobreza, o perigo ou a morte? E por fim, ele conclui nos versículos 36 a 39 dizendo: como dizem as Escrituras, por causa de ti, enfrentamos a morte todos os dias. Somos como ovelhas levadas ao matadouro. Mas, apesar de tudo isso, somos mais que vencedores por meio daquele que nos amou. E estou convencido de que nem morte, nem vida, nem anjos, nem demônios, nem o presente, nem o futuro, nem poderes, nem altura, nem profundidade, nem qualquer outra coisa em toda a criação será capaz de nos separar do amor de Deus revelado em Cristo Jesus, nosso Senhor. Em outras palavras, Paulo está dizendo: o que é que consegue separar você do amor de Cristo? Será que a morte consegue? Não. A espada não consegue. Será que a doença consegue? A doença não consegue. Será que os anjos conseguem? Não, os anjos não conseguem. Será que os demônios conseguem? Não, os demônios também não conseguem. E por isso, você continua crendo, não importa o que acontecer. Alguns de vocês ainda não começaram a fazer anotações. Deus lhes abençoe, mas estou vendo que outros já começaram. Mas o que eu gostaria que você anotasse é o seguinte. A fé não é apenas receber aquilo que queremos de Deus. Às vezes, ter fé é simplesmente aceitar aquilo que Deus escolhe nos dar. E isso também é fé. Veja o que Jesus fez no Getsêmani. Isso está registrado em Mateus capítulo 26, versículo 39. Primeiro Jesus suplica: Pai, se for da sua vontade, afasta de mim este cálice. Visualize-o ali. Mas então, em seguida, ele complementa: Contudo, que não seja feita a minha vontade, mas a sua. Uma mulher amarga e revoltada perguntou para um pastor: E onde estava o seu Deus quando meu filho foi morto? E ele respondeu: Ele estava no mesmo lugar em que estava quando o filho dele foi morto. A fé aceita aquilo que Deus escolhe nos dar. Nós nos entregamos a Deus e deixamos as decisões nas mãos dele. Na semana passada, quando eu preguei sobre o que significa entregar, falamos sobre como nós nos entregamos a Deus. Depois que eu a preguei, alguém me fez uma pergunta muito boa. Disse assim: Então quer dizer que se nós entregarmos tudo a Deus, não vamos mais precisar orar? Escute, quando você e eu entregamos algo a Deus, vamos orar ainda mais sobre isso do que estávamos orando antes. Só que aí as nossas orações estão cheias de gratidão, de louvor e de uma confiança tranquila, porque o peso saiu dos nossos ombros e agora está nas mãos de Deus. Um crente em Jesus Cristo verdadeiro não acredita que a oração só tem valor quando vemos a resposta que gostaríamos de ver. Para Deus, o propósito da oração tem valores maiores, como temos procurado entender juntos. Orar significa que eu me aproximo de Deus trazendo a minha necessidade. E embora eu chegue preocupado com o que preciso, quando eu saio, eu estou focado em Deus. Por isso, acredito que às vezes o que Deus faz em mim é mais importante do que o que Deus faz por mim. Porque Ele me ensina a ter fé, Ele me ensina a amar, mesmo quando eu não vejo os milagres. A fé não julga Deus pelas circunstâncias. Quarta verdade: a fé sempre conduz à vitória final. Voltando a pensar sobre o capítulo 11 de Hebreus, quero lhe dar esta ilustração de como as pessoas de fé lidam com a decepção. Como é que elas conseguem fazer isso? E por que é que, no final, elas podem acabar sendo abençoadas, mesmo sem ver o milagre que desejam? Vou ler essa história que muitos de vocês já conhecem. Ela se encontra no livro de Daniel, onde fala de três amigos, Sadraque, Mesaque e Abdenego. O rei disse a eles: Prostrem-se diante desta imagem. Se não se ajoelharem diante dela, vou lançar vocês na fornalha ardente. Aliás, uma situação futura, não exatamente igual a esta, mas bastante semelhante, pode muito bem acabar sendo o destino que também nos espera. Então veja o que eles responderam. Como eu amo isso. Veja aqui no capítulo 3, versículos 16 a 18. Ó Nabucodonosor, não precisamos nos defender diante do rei. Ou seja, não vale nem apenas discutir se formos lançados na fornalha ardente, o Deus a quem servimos pode nos salvar. Sim, ele nos livrará de suas mãos, ó rei. Mas ainda que ele não nos livre, queremos deixar claro, ó rei, que jamais serviremos seus deuses ou adoraremos a estátua de ouro que o rei levantou. Deus pode nos livrar se ele quiser, Mas se ele não quiser, morreremos como pessoas de fé, confiando que Deus sabe o que é melhor. Será que você já chegou a esse ponto na sua caminhada com Cristo? Ó Deus, sabemos que o Senhor pode curar aquela pessoa, sabemos que o Senhor é capaz de cuidar dessa situação. Mas se não cuidar, que os anjos, demônios e qualquer outra pessoa ao meu redor saibam que eu não vou recuar do meu compromisso com o Senhor. Porque a fé não é apenas receber aquilo que eu quero de Deus. Fé é ter a capacidade de receber aquilo que Deus escolhe me dar. Que fique claro, eu continuarei crendo. Ainda no capítulo 11 de Hebreus, vamos agora para os versículos 39 e 40. Todos eles obtiveram aprovação por causa de sua fé. No entanto, nenhum deles recebeu tudo o que havia sido prometido, pois Deus tinha algo melhor preparado para nós, de modo que, sem nós, eles não chegassem à perfeição. Talvez você esteja pensando, mas o que o texto quer dizer quando diz que a fé conduz a esse algo melhor, a essa vitória final? O que está acontecendo nesse trecho? Primeiro, eles morreram em fé, mas sem receber tudo o que foi prometido. Como mencionamos numa mensagem anterior, Abraão não viu o cumprimento de todas as promessas que Deus lhe fez. Deus disse: Abraão, você terá uma terra, e ela será sua e dos seus descendentes. Disse também: você terá filhos, e eles herdarão essa terra. Mas Abraão teve que comprar um pedaço de chão, a caverna de Macpela, até para sepultar a sua esposa Sara. Então está lá, Abraão morreu sem ver o cumprimento dessas promessas. Moisés também morreu e seus pecados foram perdoados, sem dúvida, mas ele também não viu o cumprimento de todas as promessas. Naquela época, Jesus ainda não havia vindo. É por isso que o texto diz: sem nós, eles não poderiam ser aperfeiçoados. Durante as conferências, na nossa última semana do Fundador, eu preguei sobre como as pessoas eram salvas no Antigo Testamento. Elas eram salvas por crédito. Ou seja, até que Jesus viesse, elas não podiam ser aperfeiçoadas. O pecado delas ainda não podia ser removido de forma definitiva. Como elas viveram e morreram antes do Calvário, elas tinham fé de que um dia Deus enviaria o Redentor para tirar o pecado delas. Mas, por outro lado, olhamos para trás e agradecemos a Deus porque Ele já veio para tirar o nosso pecado. Tanto Moisés quanto Abraão são heróis da fé, mas morreram sem ver o cumprimento da promessa de Jesus. Tiveram que esperar por Cristo e por nós, por assim dizer, para que se cumpra o plano final de Deus para a ressurreição e glorificação do seu povo. A verdade é esta. Muitos de nós morreremos sem vermos várias promessas se cumprirem. É importante nos conscientizarmos de que pode ser que não veremos o cumprimento de promessas. Nós viveremos com promessas que parecem não se cumprir. Mas, no final, Deus cumprirá cada uma delas. No dia da ressurreição, nós teremos corpos curados, teremos relacionamentos eternos e então, quando olharmos para trás, conseguiremos enxergar a fidelidade de Deus de uma forma que atualmente ainda não conseguimos enxergar. Mas até então, nós precisamos permanecer fiéis. O capítulo 11 de Hebreus não ilustra as grandes vitórias da vida cristã, mas sim a perseverança na vida cristã.
1: Você ouviu mais desta mensagem chamada Quando a Resposta Desaponta, que é a última nesta série de 6 mensagens sobre a vitória da oração não atendida. Na nossa próxima oportunidade em Correndo para Vencer. Nos acompanhe para não perder o programa final da série com um resumo geral de tudo que vimos sobre respostas à oração. O propósito de Correndo para Vencer tem tudo a ver com ajudar você a encontrar e seguir o mapa de Deus que lhe levará a vencer na corrida da sua vida. Apresentamos ensinos bíblicos para você conhecer a Jesus e segui-lo a cada passo do caminho. Sou Héctor Nóbrega e Correndo para Vencer é o ministério da Igreja Moody em Chicago.
0: E para você que está ouvindo pela TWR em Bonaire, seguirá com a programação local. Nós voltaremos amanhã a partir das 5:30 da madrugada.
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3: Agora, 7 horas em ponto, horário de Brasília. Ótimo dia para você. Vamos juntos aqui na sua RTM.
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3: Hoje, 10 de junho. Presente Diário traz como título: Ele nos vê. A leitura bíblica está em Salmo 139, verso 7 ao verso 14. Versículo-chave, Salmo 33, verso 13. Dos céus olha o Senhor e vê toda a humanidade. Davi, o autor do Salmo 139, amava o Senhor de todo o seu coração. Por isso meditava nas Escrituras para conhecê-lo melhor. Um dos atributos percebidos de Deus era o de ver e estar presente onde houvesse seres humanos. Não importava em que lugar estes tentassem se esconder, o Todo-Poderoso tudo via e sabia. Convencido disso, Davi anotou essa característica em seus salmos. Saber que o Senhor nos conhece completamente, se estamos perto ou longe, leva muitos a tentarem fugir dele por causa do pecado. Adão e Eva, o primeiro casal criado ao caírem em pecado, como está em Gênesis 3, verso 8, buscaram se esconder de Deus, pensando que escapariam dele. Nos tempos modernos, quando alguém comete um crime, um homicídio, roubo, violência, seja o que for, logo tenta se esconder para fugir da prisão da polícia, do exército ou de quem queira prendê-lo e condená-lo. E muitos, quando pecam, tentam se esquivar da presença do Senhor. Davi se maravilhava por saber que Deus o conhecia profundamente. Isso lhe proporcionava paz e segurança diante dos perigos que enfrentava. Mas, ao mesmo tempo, por ser imperfeito, percebeu ser tentado a se sentir envergonhado diante do Senhor e fugir dele. Por isso, ele perguntava ao Altíssimo: para onde poderia eu escapar do teu espírito? Para onde poderia fugir da tua presença? Verso 7. O salmista entendeu que era impossível se esconder de Deus. Se eu subir aos céus, lá estás. Se eu fizer a minha cama no Sheol, lugar dos mortos, também lá estás. No entanto, a escuridão completa das trevas ou do anoitecer, que nos impede de enxergar, jamais impossibilita Deus de nos ver. Davi sabia disso. Se eu tornar as asas alvorada e morar na extremidade do mar, mesmo ali a tua mão me guiará e a tua mão direita me sustentará. Versos 9 e versos 10. Saber que Deus nos vê onde quer que estejamos deve nos trazer segurança, não medo, pois seu desejo é nos guiar, sustentar e guardar. Se pecarmos, não há por que fugir de Deus, pois Ele promete nos perdoar quando confessamos o nosso pecado.
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3: Aline Barros, sonda-me.

0: Aline Barros, sonda-me aqui na sua RTM. Compartilhe o nosso devocional presente diário com essa mensagem muito especial.
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Vamos juntos mandando aquele abraço, bom dia para você interagindo através do nosso WhatsApp 11 974181456. Mande o seu recado, mande o seu abraço. Vamos juntos por aqui, hein? Quero receber a sua mensagem, mandar aquele bom dia para você, para toda a sua família, ouvindo aí a programação da RTM. Vamos juntos, vamos juntos. 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
1: Meu nome é Simeão, pastor Simeão, da Assembleia de Deus, setor 6, Indianópolis. Gostaria de chamar a sua atenção para o texto de Salmo 102, alguns versículos. Senhor, ouve a minha oração e chegue a ti o meu clamor. Não esconda de mim o teu rosto. No dia da minha angústia, inclina para mim os teus ouvidos. E no dia em que eu clamar, ouve-me depressa. Porque os meus dias se consomem como fumaça e os meus ossos ardem como lenha. O meu coração está ferido e seco, como a erva, pelo que até me esqueço de comer o meu pão. Já os meus ossos se pegam à minha pele, em virtude do meu gemer doloroso. Sou como pelicano no deserto e como mocho nas solidões. Queridos e amados ouvintes, o tema dessa mensagem é a agonia de um pelicano no deserto. O que será que Davi queria dizer com esta frase? Sou como um pelicano perdido no deserto. Que sentimentos varriam a sua alma? Que avalanche de problemas e emoções sacudiam a sua vida? Para descobrirmos, precisamos saber um pouco dos hábitos desse pássaro. O pelicano é uma ave marinha. Seu habitat natural são os rios, lagos, de onde ele retira o seu alimento. Mas como muitas aves, eles migram de acordo com as estações e viajam para outros pontos. Assim como o maçarico, um pássaro da Alasca, vai até o Haiti e depois volta lá novamente para o Alasca. A maioria dos pássaros migram de um lado para o outro. E às vezes, neste voo migratório, por uma causa desconhecida, um deles se isola do bando e atrasa. E depois, cansado, termina caindo do deserto, sem senso de direção. Então ele voa em voos curtos e rasantes pelas dunas de areia, de um lado para o outro, esperando o seu fim chegar. O que representa o deserto para o pelicano? Um lugar inóspito e perigoso, de difícil sobrevivência, sem água, sem alimento. Lugar habitado por serpentes e escorpiões. E assim também acontece no mundo espiritual, onde o homem vive. Cantares 8 e 5 diz que a igreja vive num deserto. Lucas 10 e 19 diz que Deus capacitou a igreja para pisar serpentes e escorpiões, porque ela está atravessando nos dias de hoje um deserto. E quando estamos no deserto, acontece aquilo que Davi disse: os dias passam como fumaça, os sonhos desaparecem, os projetos viram miragem e nada se concretiza, tudo torna-se irreal, perde-se a noção do tempo, a vida torna-se como um sonho, como uma sombra. E quem sabe tem sido essa a sua situação. Mas eu quero te deixar aqui uma palavra de alento. Em Salmo 37, verso 4, diz o Senhor: agrada-te do Senhor, e Ele te concederá os sonhos do seu coração. Deus não permitirá que os seus sonhos se tornem miragens do deserto, mas se tornem realidade. Quando você confia em Deus e entrega os seus caminhos ao Senhor e procura agradá-lo, Ele também se preocupa com os teus sonhos, em transformar esses sonhos em realidade na sua vida. Quem está como pelicano no deserto, o coração fica ferido e seco como a erva. As esperanças tornam-se desvalidas, as promessas parece que nunca são cumpridas, e as pessoas entram em ansiedade, às vezes em desespero, em depressão. Perde-se o desejo de louvar, seca-se os cânticos. E quem sabe hoje é esta a sua situação. Mas eu tenho um remédio Jesus Cristo veio para os quebrantados de coração. Veio para curar os quebrantados de coração. Jesus conhece bem a dor de um coração ferido. Jesus conhece bem um coração frustrado, amargurado. E é por isso que ele pode curar o seu coração entristecido. Quem está como pelicano no deserto, às vezes se esquece de comer o seu pão. Um coração aflito, um coração ferido e seco, perde o apetite, não tem vontade de se alimentar. Foi assim com Elias, fugindo no deserto, durante dias sem comer. Foi assim com Paulo, no meio da tempestade, quando tudo parecia perdido, né? Então a morte soava como um alívio. Quem sabe você está como pelicano no deserto, e os inimigos te amaldiçoam, caçoam de você, e você tem se tornado a vergonha de todos, sente-se humilhado, ignorado, desprezado, e às vezes pelos da sua própria casa. Tem sido esse o seu estado? Eu tenho uma boa nova. Conheço um amigo que é especialista nessas situações. Isaías 53 diz que ele foi desprezado. E não fizemos dele caso algum. Era o mais indigno entre os homens, e um de quem nós escondíamos o rosto. Mas ele foi ferido pelas nossas transgressões, moído pelas nossas iniquidades. E o castigo que nos traz a paz estava sobre ele. Ele não vai desprezar a você, que está ferido, aflito e oprimido. Ele jamais esconderá o rosto da sua necessidade. Ele vai te atender. Ele vai conceder aquilo que você necessita e quer socorrê-lo neste dia. Tudo o que você precisa é entregar a sua vida a Cristo sem reserva, para que ele possa abrir um rio nesse deserto e transformar esse deserto num jardim verdejante, para que você se torne vitorioso e abençoado, em nome de Jesus.
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8: Agora 7h30, horário de Brasília. Vamos com música daqui a pouquinho. Deus na Vida com Israel Mazzacurati e Finanças em Ação. Isso é amor com vocal livre.

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2: Olá, eu sou o Israel. Sente-se, pegue o seu café e vamos conversar sobre Deus e sobre a vida, sobre a fé e sobre as nossas dúvidas.

0: Deus seja louvado por mais esse dia e com ele com mais uma oportunidade de estarmos juntos aqui no Deus na Vida. E por isso também agradeço a você por sua companhia. Que a graça e a paz do Deus Eterno sejam transbordantes sobre a sua vida e de toda a sua família. No episódio passado, fizemos referência ao trabalho do psicanalista e sociólogo alemão Erich Fromm. Ele escreveu muitos livros ao longo de sua carreira e exerceu grande influência nos campos do conhecimento em que atuou. Um desses livros foi intitulado Ter ou Ser. O livro é uma introdução ao pensamento humanista, ou seja, não é um livro cuja abordagem é teológica. No entanto, há grande valor na problemática que a obra traz. Podemos chegar a conclusões diferentes sobre como resolver o problema em pauta, mas concordo com o autor quanto a esse problema. Como Erich Fromm está buscando respostas filosóficas e antropológicas para o problema que ele levantou na obra, ele fala muito da Bíblia e do cristianismo. Em um dos capítulos em que fala da Bíblia, especificamente do Antigo Testamento, ele escreveu o seguinte, abre aspas, um dos principais temas do Antigo Testamento é deixe para trás o que você tem, liberte-se de todos os grilhões, seja, fecha aspas. Mais adiante no livro, ao falar sobre o ensino de Jesus e do Novo Testamento, ele chegou à conclusão semelhante. A mensagem bíblica diz respeito à construção de um modo de vida centrado no ser e não no ter. A partir daqui, vou me basear na problemática do ter e do ser de Erich Fromm. Mas eu trarei as minhas considerações teológicas e pastorais para essa questão. Qual é a diferença entre ter e ser? O ter é uma necessidade normal nossa. Precisamos ter algumas coisas para viver. Só que além de precisar de algumas coisas para viver, aprendemos que precisamos de coisas para desfrutá-las, para encontrarmos prazer e propósito na vida. Precisamos ter e precisamos disso cada vez mais. Você já percebeu que o dia todo nós estamos sendo bombardeados por propagandas? E essas propagandas criativas e cativantes aguçam um desejo de ter, de possuir, de consumir, de querer cada vez mais e mais coisas. E o impressionante é que as pessoas sentem que nunca têm o suficiente. O ser humano vem intensificando um modo de vida baseado no ter desde a quebra do relacionamento com Deus, chegando ao ponto de as pessoas estarem definidas pelo ter ou não ter. Quem não tem nada, não é nada. Basicamente, hoje, as pessoas são aquilo que elas possuem e que elas consomem. O ser, por outro lado, é um modo de vida que não está centrado nas coisas, nas posses ou nas necessidades de se desfrutar a vida por meio das coisas e serviços que se podem comprar e tomar posse. A vida no modo do ser se deleita com o mundo, está integrada ao mundo, está integrada à criação de Deus. Ela não precisa possuir nada para se sentir valiosa, satisfeita, alegre ou até mesmo desfrutar daquilo que Deus criou. Ela simplesmente é alegre porque está unida a Deus e à sua criação, especialmente quando se vive na fé de que Deus está reconciliando e redimindo todas as coisas com Ele por meio do sacrifício de seu Filho Jesus Cristo. A vida no modo do ser é livre da compulsão de se ter cada vez mais coisas e de atribuir significado à vida por meio do que se possui ou por meio do que se consome.
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0: Agora vamos a um exemplo bíblico que mostra bem como Deus forma o seu povo. Neste episódio, vamos observar o texto de Deuteronômio 8, de 1 a 5. No próximo episódio, vamos observar algumas palavras de Jesus no Sermão do Monte em Mateus. Os dois exemplos são extraídos de narrativas formativas do povo de Deus, mesmo que sejam em contextos históricos e circunstâncias muito diferentes. Estas narrativas formativas apresentam para a gente um padrão pelo qual Deus forma o seu povo. O primeiro exemplo está em Deuteronômio 8, de 1 a 5, em que lemos assim: Tenham o cuidado de obedecer a toda lei que eu hoje ordeno a vocês, para que vocês vivam, multipliquem-se e tomem posse da terra que o Senhor prometeu com juramento aos seus antepassados. Lembrem-se de como o Senhor, o seu Deus, os conduziu por todo o caminho no deserto durante esses 40 anos, para humilhá-los e pô-los à prova, a fim de conhecer suas intenções, se iriam obedecer aos seus mandamentos ou não. Assim ele os humilhou e os deixou passar fome, mas depois os sustentou com maná, que nem vocês nem os seus antepassados conheciam, para mostrar a vocês que nem só de pão viverá o homem, mas de toda palavra que procede da boca do Senhor. As roupas de vocês não se gastaram, e os seus pés não incharam durante esses 40 anos. Saibam, pois, em seu coração que assim como um homem disciplina o seu filho, da mesma forma o Senhor, o seu Deus, os disciplina. Nesse breve relato sobre o significado da experiência no deserto para aquela geração e para as gerações seguintes também, Moisés está dizendo ao povo algumas coisas que nos ajudam a perceber um padrão de Deus para formar o seu povo. Em primeiro lugar, note que o Senhor é quem conduziu o povo por todo o caminho no deserto durante 40 anos. Deus é quem preside e ensina na escola do ser. Até aquele momento, todas aquelas pessoas que estavam sendo conduzidas por Deus tinham sido escravizadas no Egito. Eram escravas do faraó. As posses que trouxeram com eles, como ouro e prata que despojaram dos egípcios, não foram uma bênção. Pelo contrário, foram a matéria-prima para a construção de um ídolo que substituía a Moisés e ao Senhor. Eles precisavam aprender a viver na dependência do Senhor. Por essa razão, era preciso cultivar a consciência de que era o próprio Senhor quem os conduzia pelo deserto. Em segundo lugar, Moisés trouxe à memória dos hebreus que Deus observava atentamente as intenções do coração do povo e queria saber se iriam ou não iriam obedecer aos seus mandamentos. Para isso, Deus os humilhou e os colocou à prova. Nós podemos perceber aqui que a humilhação e a prova diz respeito à confiança na palavra de Deus, na promessa e no cuidado e proteção que Deus dava ao povo. O que valeria mais? O que pesaria mais? O desejo de ter as coisas que o coração tanto deseja, como propriedade, casa, rebanho, estabilidade, segurança, coisas que se tornam fontes de alegria e de prazer. Ou o que valeria mais, o que pesaria mais, seria o desejo pela presença de Deus. Era uma escolha vivida diariamente por um povo que não tinha como cultivar o solo, pois dependia do alimento que Deus fazia cair do céu diariamente. E detalhe, sem a possibilidade de armazenar para garantir a satisfação da fome no dia seguinte. Em terceiro e em último lugar, Moisés os lembrou que durante os 40 anos eles não puderam trocar de roupas, de sandálias, etc. Deserto não é lugar de conforto ou de luxo. O deserto não proporciona a satisfação do desejo de ter coisas, porque lá não há nada para se ter. O deserto é o lugar da dependência da palavra que procede da boca de Deus e para aprender a confiar que essa palavra jamais falhará. No deserto aprendemos que a vida é mais do que comer, beber ou vestir. Aprendemos que a vida encontra o seu sentido quando a vivemos na presença de Deus. E na presença do Eterno só se importa quem somos. Só se alimenta o que somos. Só se desenvolve o que somos. Afinal, o Deus que chama o seu povo para formá-lo no deserto não foi o Deus eu tenho, eu possuo, mas foi o Deus eu sou. Chegamos ao fim de mais um episódio do Deus na Vida. Lembre-se, na escola do ser, Deus está nos ensinando a viver livres das algemas de uma vida centrada no ter, que reduz a vida criada por Deus a um amontoado de coisas que podemos possuir e consumir. Na escola do ser, Deus está nos mostrando que a verdadeira vida se satisfaz em sua maravilhosa criação e na confiança em Deus. Por isso, Que o Espírito do nosso Senhor use essas histórias para conduzir você até o propósito do nosso Deus eterno. Que o Senhor te abençoe e até o nosso próximo encontro.
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0: Agora 7 horas 45 minutos no horário de Brasília. Vamos juntos com você, hein? E aqui em São Paulo, friozinho segue, 13 graus nesta quarta-feira. Máxima vai chegar a 23 hoje, hein? É, 23, com previsão de pancadas de chuva também no final da tarde. E você aí, tudo bem? Tudo tranquilo? Tá fazendo o quê? Conta pra gente. Francisco Araújo tá lá no Ceará, em Sobral, desejando bom dia aí pra todos, obrigado. Heriberto São Gonçalo do Amarante. Um abraço para você, meu amigo. Obrigado pela participação. Quem também já mandou seu recado? Roberto César, João Pessoa, Paraíba. Como é que você tá, Roberto? Tudo bem? Tudo tranquilo por aí? Um abraço, ótimo dia. Railuz. Falou bom dia, Fábio. Manda um alô para minha filha, Tayane. Estamos na casa dela desde ontem. Ora pela saúde dela. Ô, Railuz, com certeza. Não sei o que ela tem, mas estamos juntos aí. Melhoras aí pra sua filha, pra Tayane, viu? Um beijo, Tayane. Vai dar tudo certo, minha amiga. Vai dar tudo certo, viu? Um abração pra você. José Raimundo tá com a gente também. Boa Vista, lá em Roraima, participando. Juarez, em Feira de Santana. Como é que você tá, Juarez? Ótimo dia pra você. Uma excelente quarta-feira. Obrigado pela participação. Um abraço pra você e pra todo mundo na Bahia, né? Que estão aí ouvindo a RTM. Juarez, como é que você tá, meu amigo?
1: Alô, alô, Fábio Zamana, a parte do Senhor Jesus, meu irmão, aqui é irmão Juarez, de Feira de Santana, Bahia. Eu gostaria que você mandasse, meu irmão, um abraço aí para todos os meus colegas. Agora seria assim, você gravar e mandar para mim, porque nenhum lá ouve a Transmundial.
0: Por enquanto, por
1: só
0: enquanto.
1: Eu. Aí eu boto lá na caixa, todo mundo fica ouvindo lá.
0: Isso aí, tá certo.
1: É, gostaria que você mandasse aí um abraço para todos os meus colegas de trabalho da transportadora Logprace. E em especial para o meu amigo José Omar, o Pepeca. Valeu, um abraço, Fábio.
0: Valeu, um abraço para você aí, pro José Omar, para todo mundo. Um abraço, Juarez, um abraço pra você, pra todo mundo aí da Logpress. É, um ótimo dia pra vocês, uma excelente quarta-feira, recebendo um abraço aqui de toda a equipe da RTM Brasil, direto dos nossos estúdios em São Paulo, pra vocês aí na Logpress, na Bahia. Abraço pra vocês, uma quarta-feira maravilhosa. Valeu, Juarez. Recado mandado aí pra todo mundo, viu? Um abração pra você. Paulo Farias tá chegando com a gente também, direto de São Bernardo. Um abração pra você, meu amigo. Maria Elza de Abaetetuba. Luiz Mateus em Minas Gerais. Como é que você tá, Luiz Mateus? Tudo bem? Tudo tranquilo por aí, meu amigão? É, em Minas Gerais, com sol, é isso? Tá quente também por aí? É, pela foto, parece que tem um solzinho bom aí, né? Não sei se aquele, igual aqui em São Paulo, que às vezes tem sol, mas tá um frio. Rosaldo Coelho tá também participando com a gente. Ótimo dia pra você, Rosaldo. Desejando boa quarta-feira pra todos os ouvintes. Lídia tá com a gente também. Tudo bem, Lídia? Você tá aqui em São Paulo ou tá em Aracaju? Um abração pra você, ótima quarta. E vamos com Finanças em Ação. Tá chegando Paulo de Tarso, sempre com dicas valiosas para a nossa vida financeira.
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3: Olá, meu amigo e minha amiga. Tudo bem com você? Estamos com mais um programa apresentando princípios poderosos da Palavra de Deus para transformar sua vida financeira. E no último programa eu falei sobre paz financeira e sobre aflição financeira. Você sabe que no mundo lidamos com aflição e com a paz. E eu desejo firmemente que você esteja vivendo em paz financeira, conhecendo e praticando os princípios financeiros da palavra. Mas aqui eu vejo Jesus falando mais uma vez com seus discípulos e dizendo o seguinte: não rogo que os tires do mundo, mas que os protejas do maligno. Eles não são do mundo, como eu também não sou. Santifica-os na verdade. A tua palavra é a verdade. Está lá em João 17, versos 15 a 17.
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3: Olha que coisa fantástica que Jesus está falando. Apesar de estarmos no mundo e até passarmos por aflições, nós temos a palavra de Deus, que é a verdade. Então eu digo para você, firme sua vida financeira na verdade, que é a palavra de Deus. Ouça bem o que o salmista disse sobre a palavra e como ela vai fazer toda a diferença na sua vida. Ele disse assim: tenho mais discernimento que todos os meus mestres, pois medito nos teus testemunhos. Tenho mais entendimento que os anciãos, pois obedeço aos teus preceitos. Está lá em Salmo 119, versos 99 e 100. Então hoje eu vou apresentar alguns princípios poderosos da palavra de Deus que vão fazer a diferença em sua vida financeira.
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3: Primeiro, trabalhe com excelência. E diz assim na palavra: tudo o que fizerem, façam de todo o coração, como para o Senhor e não para os homens, sabendo que receberão do Senhor a recompensa da herança. É a Cristo o Senhor que vocês estão servindo. Está lá em Colossenses 3, 23 e 24. Segundo, seja um doador generoso na igreja local. Diz assim a palavra: tragam o dízimo todo ao depósito do templo, para que haja alimento em minha casa. Ponham-me à prova, diz o Senhor dos Exércitos, e veja se não vou abrir as comportas dos céus e derramar sobre vocês tantas bênçãos que nem terão onde guardá-las. Está lá em Malaquias 3:10. Terceiro, ajude a sua família. Diz assim a palavra de Deus: se alguém não cuida dos seus parentes, e especialmente dos de sua própria família, negou a fé e é pior do que um descrente. Está lá em 1 Timóteo 5:8. Quarto, ajude as pessoas pobres. Diz assim a palavra de Deus: quem trata bem os pobres, empresta ao Senhor, e ele o recompensará. Está em Provérbios 19:17. Quinto, monte seu próprio banco, ou seja, faça suas reservas financeiras. Está assim lá em Provérbios: na casa do sábio há comida e azeite armazenados, mas o tolo devora tudo o que pode. Está lá em Provérbios 21:20. Sexto lugar, livre-se de dívidas. O rico domina sobre o pobre. Quem toma emprestado é escravo de quem empresta. Provérbios 22:7. Por último, gaste com sabedoria. Os planos bem elaborados levam à fartura, mas o apressado sempre acaba na miséria. Está lá em Provérbios 21:5. É esta palavra verdadeira sobre a qual Jesus falou, que vai firmar os seus passos. Então, apesar de você estar no mundo, não pertencerá ao mundo, mas fará toda a diferença a favor das pessoas que estão no mundo. E olha, obrigado por estar comigo mais uma vez no programa Finanças em Ação. Princípios poderosos da palavra de Deus para transformar sua vida financeira. Um grande abraço do seu amigo Paulo de Tarso. E nos falamos no próximo programa.
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1: Oito horas em ponto, começando mais um Fique Por Dentro.
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1: Muito bom dia para você, começando Fique Por Dentro aqui pela RTM Brasil. Eu sou Fábio Zamana, comigo no estúdio ela, Luana França. Tudo bem, Luana? Bom dia.
3: Bom dia, Fábio. Bom dia para você, ouvinte amigo da RTM. Está no ar o Fique Por Dentro, é oficial, quartou.
1: Ótima quarta-feira para você, vamos juntos aqui na sua RTM. Estamos na metade da semana e que bom que você está por aqui também, fazendo parte da família RTM. Uma excelente quarta-feira, vamos juntos até as 9 horas da manhã. Já mandando aquele abraço, hein? Aquele bom dia para você que acompanha pelo nosso site, rtmbrasil.org.br, câmeras ligadas, para você que ouve pelo aplicativo e por onde mais, Luana?
3: Pela Rádio Vila Nova, 87,9 FM, Tocantins, Amazonas, Rádio Integridá, 91,1 FM, Santa Rosa, Peru, e Rede Semeap, 92,3 FM, Recife, Pernambuco. Bom dia!
1: Bom dia pro povo de Recife, ouvindo a gente aí pela Rede Semeap, né? Que legal. Quero falando do nosso tema de hoje, né? Nosso tema muito importante, como replanejar a segunda metade do ano sem culpas e com propósito, hein, Luana? Muita gente já tá frustrado, frustrada, porque tá no meio do ano e talvez aquela listinha lá não tá dando muito certo, né, Luana?
3: Não, a minha pelo menos já tá atrasada.
1: Tá atrasada, Lanete? Vai ter que replanejar também?
3: Sim, mudar a rota. Vamos falar com ela, nossa querida Alice César, que é psicóloga, especialista em traumas, mentora de autoestima e palestrante.
1: E hoje nós teremos também Empreenda em Vista com ele, Fernando Vítolo, diretor da Unique, hoje falando sobre ser antes de aparecer.
3: Hoje também temos Mais Saúde com a nutricionista Eneida Ramos, com um tema muito importante, a vitória que vai além do pódio.
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1: E o nosso destaque então desta quarta-feira, falando sobre a chegada da metade do ano, que costuma provocar reflexões sobre metas não alcançadas, planos adiados e expectativas frustradas.
3: Muitas pessoas olham para os meses que passaram com um sentimento de culpa, acreditando que perderam tempo ou falharam em seus objetivos.
1: E no entanto, esse período pode ser encarado como uma oportunidade valiosa para reavaliar caminhos e construir estratégias mais realistas para o futuro.
3: O primeiro passo para um replanejamento eficiente é reconhecer que imprevistos fazem parte da vida. Mudanças pessoais, profissionais, financeiras ou de saúde podem alterar prioridades e exigir adaptações.
1: Em vez de focar apenas no que não foi realizado, é importante analisar o que foi aprendido ao longo do processo e identificar os avanços conquistados, mesmo que pequenos.
3: Outro aspecto fundamental é estabelecer metas possíveis e alinhadas com a realidade atual. Muitas vezes, os objetivos definidos no início do ano deixam de fazer sentido meses depois.
1: E reavaliar prioridades permite direcionar energia para aquilo que realmente importa, evitando desgastes desnecessários e aumentando as chances de sucesso.
3: Além disso, a organização financeira e a gestão do tempo desempenham um papel essencial nesse processo. Criar um plano de ação com etapas claras, prazos alcançáveis e acompanhamento periódicos ajuda a transformar intenções em resultados concretos.
1: E para falar sobre o tema, como replanejar a segunda metade do ano sem culpa e com propósito, daqui a pouquinho ela, Alice César, psicóloga especialista em traumas, mentora de autoestima e palestrante.
3: Então você já sabe, está mais que convidado para participar conosco, compartilhe conosco, aliás, como está as suas metas. quais foram já alcançadas e quais estão atrasadas, ou enfim, vamos ter que replanejar aí com a gente. Conta tudo pra gente através do nosso número, que é o 11974181456.
1: É, participe também pelo e-mail ouvinte@rtmbrasil.org.br.
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3: Agora quero falar com você que gosta de acompanhar o seu devocional em vídeo. 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
1: Maravilha! 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
1: Maravilha! E agora a Luana vai compartilhar também, gente, a previsão do tempo, né? Tá com previsão de chuva para os próximos dias, né, Luana?
3: Exatamente, Fábio.
1: Que coisa, gente, que
3: mudou
1: coisa.
3: Tudo.
1: E o friozinho segue aí, cada dia mais frio.
3: Isso mesmo.
1: Vamos com a previsão para hoje, então, Luana.

0: partir desta quarta-feira. As precipitações podem ocorrer com intensidade moderada forte, acompanhadas de raios e rajadas de vento isoladas. A previsão indica que a instabilidade deve permanecer até o próximo domingo, com acumulados que podem superar a média esperada para todo o mês, principalmente no interior paulista. As temperaturas seguem amenas durante o dia, com sensação de frio nas madrugadas e também nas manhãs. A orientação é acompanhar os alertas meteorológicos, evitar áreas alagadas e não buscar abrigos sobre árvores durante a tempestade. Já em Minas Gerais, Rio de Janeiro e Espírito Santo, o tempo segue mais estável. Vamos falar da região centro-oeste. Mato Grosso do Sul concentra as áreas de chuva mais significativa do dia. Em Goiás e no Distrito Federal, o tempo segue firme. As temperaturas podem alcançar 26 graus em Campo Grande e 31 graus em Cuiabá. Já na região norte do país, o calor e a umidade favorecem pancadas de chuva em grande parte da região, especialmente durante a tarde e a noite. Há possibilidade de temporais isolados em alguns estados, enquanto o Tocantins segue com tempo mais firme e baixos índices de umidade relativa do ar. Agora, para finalizar com a região nordeste, a chuva continua presente no litoral entre Alagoas e o Rio Grande do Norte, além de áreas do Maranhão, Piauí e Ceará. Em alguns pontos, as precipitações podem ser mais intensas. No interior, o tempo permanece seco e com baixa umidade do ar. Essas foram as informações da previsão do tempo para essa quarta-feira com fonte Clima Tempo, Fábio.
1: Maravilha, Luana. Vem chegando Empreenda Invista.
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3: Você já reparou como o sucesso dos outros sempre parece rápido? Fulano estourou do nada. Beltrano teve sorte. Olha aqui que sortudo que ele é, né? Do nada. Pô, quase nunca é do nada. A gente só vê o recorte bonito, né? O prêmio, o cargo novo, a empresa bombando, a foto sorrindo. Ninguém posta os anos tentando, as portas fechadas, os projetos que deram errado, as noites mal dormidas, os boletos, as dúvidas. Aí alguém olha de fora e fala, nossa, que sorte que esse cara teve. Sorte, né? Com uns 10 anos de treino. Rede social só mostra o resultado, mas não mostra o processo todo. Toda história que parece do dia para a noite geralmente é constância, insistência, aprendizado e muita persistência silenciosa. O problema é comparar o seu bastidor com o palco do outro. Isso gera muita frustração e pressa. E pressa é péssima conselheira. Você está invejando o palco ou está disposto a viver o bastidor? Sucesso de verdade não acontece de repente. Ele só aparece de repente.
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1: Chegando para você as principais notícias desta quarta-feira, 10 de junho, começando com destaque nacional. A Comissão de Constituição e Justiça do Senado deve votar nesta quarta-feira a proposta que amplia a autonomia financeira e orçamentária do Banco Central.
0: O texto retira a instituição do orçamento da União e prevê orçamento próprio.
1: O governo e o relator da proposta divergem sobre a natureza jurídica que será atribuída ao Banco Central.
0: A discussão também inclui a inclusão do PIX na Constituição, com garantia de gratuidade para pessoas físicas e manutenção da gestão pelo próprio Banco Central.
1: E se aprovada na comissão, a proposta seguirá para análise no plenário do Senado.
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0: O Senado aprovou o projeto de lei que amplia a proteção a trabalhadores resgatados de condições análogas à escravidão.
1: E a proposta segue para a sanção presidencial.
0: Entre as medidas previstas estão a concessão de até 6 parcelas do seguro-desemprego, inclusão em programas de assistência social e acolhimento emergencial.
1: E o texto também permite a adoção de medidas protetivas para os trabalhadores domésticos em situação de violência, ou melhor, de violação de direitos.
0: Além disso, auditores fiscais poderão acessar residências com consentimento.

0: conhecimento do empregador ou do trabalhador para apurar suspeitas de exploração trabalhista.
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2: E a Comissão de Constituição e Justiça da Câmara dos Deputados retoma nesta quarta-feira a análise da proposta que reduz a maioridade penal de 18 para 16 anos.
0: A votação havia sido interrompida nesta última terça-feira por questões regimentais.
2: E a comissão avalia apenas a admissibilidade da proposta.
0: Se aprovada, a matéria seguirá para uma comissão especial e depois para o plenário da Câmara.
2: O texto também prevê mudanças relacionadas à participação política de jovens.
0: Por se tratar de uma proposta de emenda à Constituição, serão necessários 2 turnos de votação na Câmara e também no Senado para que a medida avance.
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2: Agora, destaque internacional. Pelo menos 12 pessoas morreram e 9 ficaram feridas após um ataque registrado na noite desta última terça-feira em um assentamento informal localizado no leste de Joanesburgo, na África do Sul.
0: Segundo a polícia, mais de 10 suspeitos foram procurados. São procurados.
2: As investigações apontam que o grupo chegou ao local em um veículo, acessou a comunidade por 2 pontos diferentes e efetuou disparos em vários locais antes de fugir.
0: Até o momento, ninguém foi preso.
2: A motivação do caso ainda é desconhecida e segue sob investigação das autoridades sul-africanas.
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0: A tensão entre o Paquistão e o Afeganistão voltou a aumentar após ataques aéreos realizados em território afegão.
2: Segundo autoridades locais, pelo menos 13 pessoas morreram, entre elas 11 crianças e 14 ficaram feridas.
0: O governo afegão informou que os bombardeios atingiram áreas residenciais no leste do país.
2: Já fontes de segurança do Paquistão afirmaram que a operação teve como alvo locais utilizados por grupos armados.
0: O episódio ocorre após um cessar-fogo firmado em março e reacende as preocupações sobre a estabilidade na região.
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1: E aí, Mati Matheus?
2: Bom dia.
1: Tá cantando aí? Tá feliz, então?
2: Não, é trilha sonora do querido RTM.
1: Do querido Forte. RTM?
3: Esse eu não conheço. Quem é?
2: Não, é uma instituição muito linda. É uma instituição... Como que a gente pode chamar RTM? É uma rádio, né? Na real.
1: É uma missão?
3: Nossa,
1: uma
3: como
1: missão.
3: Eu posso... Não.
1: É uma rádio. É uma rádio.
3: Não pode... Como vamos chamar, RTM?
1: Alô, André Castilho.
3: Alô.
2: Todo dia eu tô comentando não sei, alguma pérola, né? Mas eu tô feliz, galera. Tô muito feliz.
1: Por que você tá feliz? O que aconteceu?
2: Falta um dia pra Copa, cara. Falta um dia. É amanhã. Só amanhã mesmo. Copa do Mundo. Tá ali, é logo ali.
1: Que maravilha, hein? Horas, com tantas horas agora.
2: Menos de...
1: Que horas vai ser o jogo?
2: Menos de... Acho que vai ser 4 da tarde.
1: 4 da tarde, então tem mais de 24 horas aí.
2: Vai, umas... Gente, eu não sei, eu sei que eu tô ansioso.
1: Cálculo, obrigado.
2: Eu tô ansioso, galera, tô ansioso.
1: Calma, não precisa gaguejar.
2: É 32 horas.
1: Contou aí certinho?
2: Uhum.
1: Será que tá certo?
2: É porque eu fiz 8 mais 8, 16.
3: Ele vem de contabilidade,
2: aí tô fazendo
3: tem que
2: o quê?
3: Saber.
1: É verdade.
2: Se falta 8 horas pra hoje chegar às 16 horas, então é 24 mais 8. 24 mais 8 24, dá 32.
1: 26, 27, 28, 29, 30, 31, 32. Acertou.
2: Aí, ó, vai.
1: Palmas pra você,
2: utilizei meu único semestre de contabilidade agora.
1: O único semestre serviu pra alguma coisa, né, Batman?
2: Não, é o que eu falei, às vezes eu fico brincando em casa, meu semestre de contabilidade não foi inútil.
1: É.
2: Ele serve pra me fazer planilha pra uso pessoal em casa, de controle financeiro.
1: Você controla bem seus gastos?
2: Cara, já foi melhor, vou admitir, já foi melhor. Mas agora, pré-copa, que eu quero comprar umas camisetas, não tá...
1: Com o que você gasta mais, Matheus? Comida?
2: Pior que não, cara. Pior que não.
1: Você tem que sua tabela marca lá o que você mais gasta?
2: Uhum.
1: E aí, o que, que é?
2: Impressionantemente é Uber.
1: É mesmo?
2: É Uber, meu maior gasto é Uber.
1: Nossa, Matheus, dá uma média de quanto?
2: Cara, por mês vai uns 200.
1: É, 200 tá ok. Ia falar que dá pra você fazer uma prestação de um carro, mas não dá.
3: Quando você chegar nesse patamar de conseguir pagar que tá uma parcela de um carro e tá gastando com Uber, então tem que pensar aí. Então,
2: é que, pô, pra mim 200 em Uber é muito caro, porque, pô, tem um ônibus, né?
1: É, mas
3: você é estudante,
1: você usa,
3: tem carteirinha.
1: É, deveria ter desconto no Uber, né?
2: Nossa, podia. Uber, eu queria lançar aqui a proposta pra Prefeitura de São Paulo. VT, os Vale Transporte podia passar no Uber. Porque o Uber é um transporte. O Uber é um transporte.
1: O Uber ou o aplicativo no geral, né? Não vamos fazer a propaganda do Uber.
2: Verdade.
1: Ou aplicar carro de aplicativo no geral. Que aí você tem várias opções. Uhum. Tem aqueles novos que chegaram agora. Tem Uber, tem 99.
3: Isso.
2: Vamos falar. Tipo, não estamos sendo pago, gente. Não está sendo pago.
1: Não.
2: Mas se quiserem patrocinar também.
1: Se fique tornarem. Por dentro, patrocinado pela...
2: Aí,
1: sua empresa.
2: É, isso aí.
1: Vamos lá, Matheus, contagem regressiva então para a Copa.
2: Em menos de 32 horas, né? Lembrando, teremos México e África do Sul e Coreia do Sul contra.
3: Coreia do Sul!
2: Eu não entendi por que
1: foi.
2: Tá,
1: porque esse mini grito, não foi um grito?
2: Não, foi um mini grito.
3: Eu até achei
2: que eu fiz alguma coisa errada.
1: Foi.
2: Então,
3: eu amo a Coreia do Sul.
2: Com todo respeito, sabe que. Com todo respeito do que eu falo. Mas sabe quando aquela buzininha tá falhando?
1: Aham. Uh-huh. Como é que foi o som que ela pegou? Vamos ver se você consegue chegar.
2: Não sei. Eu não consigo fazer uma voz muito fina assim.
1: Alô, Jorge. Vai lá, Bate Matheus.
2: Aí amanhã teremos os amistosos. Não, acabou os amistosos. Vão acabar hoje, né? Mas amanhã teremos México e África do Sul às 4. E Coreia do Sul e República Tcheca às 11 da noite. E agora sim vou iniciar o nosso boletim esportivo, porque ontem tivemos um único amistoso internacional, né, pré-copa. A Argentina atropelou a Islândia por 3-0. Messi que entrou no segundo tempo e em dois toques na bola ele fez gol.
1: Dois toques na bola?
2: Nossa. Um ele deixou o colega de equipe na cara do gol. O Lautaro Martínez, ele errou o gol, mas sofreu o pênalti. Nessa daí o Messi, no segundo toque na bola, ele fez o gol.
1: Que maravilha,
2: nossa,
1: hein? Quem sabe.
2: Pô, o Messi é um alienígena no quesito futebolístico.
3: É a lenda. Do futebol.
2: Não tem outro. Infelizmente, não tem outro. A nível do Messi.
3: Messi ou Pelé?
2: Pelé. É que eu não vou puxar sardinha pra argentino, galera. Desculpa, eu admito que ele é gênio, craque da bola.
1: Mas você prefere o Neymar?
2: Nossa, mil vezes. Já começa que o Neymar é brasileiro, né?
3: Fábio, você tem que ver o que eu sofro ali na produção.
1: Eu imagino, Lorena.
2: Junta aí o Marcelo.
3: Dia, hoje
1: grava
3: foi
1: alguns vídeos escondidos pra mim.
3: Ó, hoje foi Messi ou Pelé? Mas já foi Messi ou...
2: Cristiano Ronaldo.
3: Não, o pior, Messi ou Neymar. Nossa, aí
2: não,
3: começa.
2: O pior não é esse. O pior, eu vou deixar aqui pros ouvintes, inclusive, que temos ouvintes aí que acompanham muita a história do futebol. Quem é maior e mais relevante pro futebol? Neymar ou Sócrates?
3: Aí começou. Aí fica uma discussão, você não faz ideia, Fábio.
1: Gente, ainda bem que a Uruburetama não trabalha mais aqui. Porque a Uruburetama, ela amava o Neymar. Sério?
3: Sério?
1: Ela não deixava a gente falar nada mal assim do Neymar.
2: Eu tô aqui agora também, ninguém vai falar. Enquanto eu estiver aqui, vamos criticar, mas vamos falar bem.
1: Você chegou tarde, porque inclusive na época ela era solteira também. Hoje ela tá namorando, tudo, mas na época ela ainda tava solteira. Poderia ter, né, ter dado match aí.
2: Galera, continua.
1: Os dois gostam do Neymar.
3: Deixa ele terminar,
2: inclusive,
3: coitado.
2: Eu continuo solteiro.
1: Vai lá, vai lá.
2: Ontem também tivemos o Brasil contra os Estados Unidos. Infelizmente, num jogo muito polêmico. E bota polêmico nisso, né, Lu? Falei.
3: Ah.
2: Muito polêmico. Tivemos a derrota do Brasil por 1-0 contra os Estados Unidos. Foi triste, mas é um amistoso. Né? Se pode perder um jogo, que perca um amistoso.
3: Pode dar cartão vermelho no amistoso?
2: Pode. E impressionante, não é só dar um, não é dar dois. O juiz deu mais de 3 cartões vermelhos.
1: Nossa,
2: para a seleção brasileira.
1: Sério?
2: Foi. E assim,
1: você achou que foi certo?
2: Não foi? Não. O juiz, ele quis se aparecer um pouco mais. Um ou outro concordo, mas... Pô, 3 é exagero. Acaba com o espetáculo, né?
3: É verdade.
2: Mas continuando falando de espetáculo, não paramos só com jogos de ontem, porque hoje temos o fim dos amistosos pré-copa, porque teremos Portugal abrindo o dia, que vai enfrentar a Nigéria às 4h45 da tarde, e encerrando, botando fim a esse ciclo pré-copa, teremos um pouco mais tarde Inglaterra, time de Bellingham, Phil Foden, que não foi convocado, Cole Palmer, que não foi convocado, encarar a Costa Rica às 5 da tarde. E você acha que acabamos só com futebol? Não, que hoje temos vôlei, teremos a seleção brasileira que vai estrear hoje na Superliga das Nações de vôlei masculino contra o Irã, né? Às 8 da noite, a partida que marca o início da temporada internacional da equipe comandada por Bernardinho. E começa o ciclo rumo às Olimpíadas de 2028 em Los Angeles.
3: Que demais!
1: É isso aí, Mati Matheus.
3: A gente vê
1: você amanhã, hein?
3: Não, tem algumas perguntinhas pra fazer pra ele. Dúvidas de mulheres, muito importante. Vai se preparando, que agora chegou esse momento de você tirar as dúvidas. Em uma partida de futebol, quem é responsável por levar a bola? De onde surgem as bolas?
2: O juiz é responsável por levar a primeira bola que vai ser colocada no meio do campo.
3: Não, mas quem leva as bolas para o campo? Quem é o responsável? De onde surgem essas bolas? Caraca. Quem leva as bolas?
2: Eu acho que é a própria marca, né? No caso, eu não sei se eu posso falar essa marca das três listras.
1: Acho que não.
3: Não.
2: Mas todo mundo sabe quais são as três listras. Ela acho que é responsável por disponibilizar as bolas para serem utilizadas no campo, né? Tá. Eu não sei se é ela que transporta, mas quem transporta eu sei que são os gandulas.
1: É, deve ter os gandulas.
2: E né? O juiz leva a primeira bola pro meio do campo.
3: Outra pergunta. VAR. Quem é que transmite? Os juízes vão lá ver. Ele é da onde? É particular? É as imagens? Ou é de qual emissora?
2: Isso aí. Não tem uma emissora, é da própria FIFA. O VAR, ele é um auxiliar de vídeo.
3: E o vídeo?
2: E ele serve justamente pra, tipo... Não é nenhuma emissora, ele tem acesso às câmeras ao redor do estádio. internamente ele fica perto do alojamento antes da concentração dos jogadores. Então ele fica numa parte dentro do próprio estádio, olhando todas as câmeras, olhando tudo ali em volta, para auxiliar no que for preciso o árbitro dentro de campo.
3: Certa resposta. Muito obrigada. Valeu, por tirar, galera, nossas dúvidas.
1: Essa Luana, viu? Até amanhã, Mate Mateus.
3: Tchau, tchau.
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0: 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Vamos lá, Luana, você chegando, participando, interagindo pelo nosso WhatsApp 11974181456. Participe conosco e eu já quero começar mandando abraço pro Mike Rodrigues, em Salvador, na Bahia. Tá com a gente também respondendo a pergunta de Mate Matheus, falou que Sócrates, e ele falou que só não chega aos pés do Ronaldinho Gaúcho aí.
1: Concordo.
0: Falando sobre a questão do Neymar, né?
1: Meu grande ídolo.
0: É, um abraço aí pra você, Mike. Obrigado pela participação.
1: Reginaldo de Viçosa, Minas Gerais, compartilhou aqui a imagem da sua vista do trabalho, né? Que legal. Bom dia. Tá friozinho por lá, mas ele tá ligadinho aqui na RTM.
0: Abraço pra você, meu amigo, e pro Joãozinho aí, o netinho, tá grandão já também. Carlos Lírio, Rio de Janeiro, tá com a gente também, né? Um abraço pra você, meu amigo. Obrigado, o prazer foi nosso de receber você por aqui, viu? Prazer foi nosso receber você e sua linda família, voltem sempre, tá bom? Um abração pra você, meu amigo.
1: Um abração também pra Sérvulo Antônio de Caxambu, Minas Gerais, ligadinho, bom dia!
0: E a Cristina Feijó falou assim, gente, o Mateuzinho a cada dia se supera. Concordo, concordo, Cristina. Um beijo pra você, um abraço pro maridão, ótimo dia. Vamos pro intervalo, porque daqui a pouquinho tem ela, Alice César, com o nosso tema de hoje, né, Luana?
1: Com certeza. Vem conosco falar sobre como replanejar a segunda metade do ano sem culpa e com propósito.
0: Não saia daí, a gente volta já.
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5: Hoje eu quero falar sobre uma vitória, mas não apenas sobre um troféu, não apenas sobre aplausos, nem sobre uma comemoração, porque muitas vezes a gente olha para alguém vencendo e enxerga apenas o momento final, não é mesmo? O pódio, o reconhecimento, a conquista, mas quase ninguém vê o que existe por trás. Ninguém vê os momentos difíceis, as dúvidas silenciosas, medo, frustração, os dias em que parece injusto precisar lutar tanto para apenas conseguir viver o básico. Recentemente, vimos a vitória do tenista Alexander Zverev, um atleta de elite de alto rendimento, alguém que compete no mais alto nível do esporte mundial. Mas talvez muita gente não saiba que ele convive desde criança com diabetes tipo 1, um diagnóstico que para muitos poderia soar como limite, com medo, uma sentença que você não vai conseguir. Talvez ele também tenha ouvido frases assim: isso vai te impedir, vai ser difícil demais, talvez seja melhor desistir. Mas existe algo que quem vive com diabetes aprende muito cedo: a continuar, mesmo depois da hipoglicemia, hiperglicemia, continuar quando o corpo não responde como esperado, continuar quando o planejamento falha, continuar quando ninguém entende o esforço invisível de todos os dias. E talvez seja por isso que essa história não seja apenas sobre tênis, é sobre resiliência, é sobre entender que existem desafios que não escolhemos, mas ainda assim podemos escolher como enfrentá-los. Nem todo mundo será campeão de Grand Slam, nem todo mundo vai levantar um troféu diante das câmeras, mas todos nós temos as nossas próprias quadras para enfrentar, nossos próprios obstáculos, medos, batalhas silenciosas, e talvez a grande pergunta seja: o que estamos fazendo com os desafios que recebemos? Porque uma condição de saúde não define o tamanho dos nossos sonhos, um diagnóstico não define o nosso destino. E a história do atleta alemão nos lembra exatamente disso. É preciso vencer. É possível viver, é possível vencer, é possível sonhar grande. Talvez a maior vitória não seja a taça, mas a coragem de continuar nos dias difíceis. Se você está cansado, cansada, frustrado, frustrada, sentindo que a luta está pesada demais, lembre-se, você já venceu dias que pareciam impossíveis. E às vezes, a maior conquista não é o troféu que o mundo vê, é a batalha silenciosa que você venceu sem desistir. Pense nisso e compartilhe esse episódio com alguém que precisa de um pouco de esperança neste dia. Quer saber mais sobre dicas de nutrição, saúde, bem-estar e emagrecimento saudável? Me encontre nas redes sociais. Estou como DRA Eneida Ramos. Até logo!
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1: E o tema de hoje, como replanejar a segunda metade do ano sem culpa e com propósito. E para nos ajudar a fazer isso, é lógico que é ela, Alice César, psicóloga especialista em traumas, mentora de autoestima e palestrante. Tudo bem, Alice? Bom dia.
2: Bom dia, Fábio. Bom dia, Luana. Bom dia, ouvintes. Tudo bem com vocês?
1: Tudo ótimo. Melhor agora, né? Recebendo você para falar sobre esse assunto que com certeza vai ajudar tanta gente, né, Alice? Já estamos no meio do ano praticamente e muita gente já aí frustrado porque as metas aí não estão dando muito certo não, viu, Alice? E aí falando sobre isso, né? Chegando então no meio do ano, o pessoal que não conseguiu cumprir as suas metas acha que talvez nem vai conseguir cumprir. Como que transforma então essa frustração em motivação para recomeçar?
2: E aí fica a pergunta, será que dá tempo ainda?
1: Exato.
2: Aí eu pergunto para vocês, como estão as metas de vocês dois?
1: Olha, eu esse ano...
2: Melhor, essa não tava no script, é isso?
1: Não, então, esse ano eu não estou com muitas metas, eu tô só deixando passar mesmo, né? Mas a Luana parece que tá um pouco frustrada já, uma belinha me falou, viu, Alice?
3: Eu já falei no início, a minha listinha tá atrasada, comparando ali, fazendo os cálculos, porque a gente não basta fazer a lista, né? Tem que calcular a curto, a longo prazo, quando que vai alcançar. Aí você começa, não, tá atrasado. Até tal mês, eu vou ter conquistado isso, ter feito isso. Aí atrasou tudo.
2: Mas é interessante, né? Porque eu acho que uma das coisas que atropela muito esse... Quando a gente pensa em metas, tem muito a ver com o nosso perfeccionismo. Né, o quanto a gente se cobra, às vezes essa questão de a gente colocar metas muito, não absurdas, mas a gente tem uma fala que diz que a gente tem que procurar metas muito focadas, muito mensuráveis, possíveis, definir tempo. E aí, às vezes, o que faz a gente falhar com as nossas metas, os nossos planos, os nossos sonhos e desejos, é eu quero emagrecer. Aí a gente não coloca quanto eu quero emagrecer, em quanto tempo, o que que eu vou fazer, do que depende, o que que eu preciso acrescentar, o que que eu preciso tirar, ou mudar de emprego, ou qualquer outra questão, ou viajar. E aí é interessante porque meio do ano eu falo que para mim é um marco, porque como eu viro de ciclo na metade do ano, então para mim é sempre um momento é o segundo momento de reflexão. Porque aí eu olho para trás, né, para esses meses que se passaram e o que, que eu quero daqui para frente. Então, o que eu costumo falar é que, independente de conseguir fazer, conseguir não fazer, é respirar, é o ir, tá tudo bem, né? E pensar, tá, o que eu consegui até aqui? Caramba, eu não consegui nada do que eu queria. Tá bom, mas aconteceram coisas boas que me levam próximo dessas... de tudo ou de algumas dessas coisas. E aí é esse respirar, é o se acolher e projetar essa segunda metade do ano. E aí, novamente, com metas possíveis. Quero ficar rico até o final do ano. Meio difícil, né? Mas tá bom, eu quero melhorar as minhas finanças. Eu quero gastar menos, eu quero guardar dinheiro, quero pagar aquelas dívidas. Como que eu projeto isso? Então, a questão é ser muito consciente e realista, porque às vezes quando a gente coloca, a gente acaba viajando um pouco.
3: Verdade, Alice. A gente quer muitas coisas, mas a gente muitas vezes não sabe como alcançar essas coisas. Eu queria que você falasse agora se existe alguma relação entre baixa autoestima e a dificuldade de seguir planos. Porque a gente tem um objetivo e sabe, né? Traça ali direitinho como vai alcançar. E essa autoestima pode também estar impactando nesse como chegar.
2: Tem sim, Luana, e é bem interessante esse ponto, porque autoestima eu costumo falar que é como eu me vejo, como eu me respeito, como eu me coloco para o mundo. E se eu me vejo, se eu tenho uma visão de mim, que eu sou incapaz, que eu procrastino, que eu nunca vou conseguir, que eu não mereço, Isso afeta a minha autoestima e afeta a minha capacidade de conquistar, de realizar. E aí, cada coisa que me acontece, se eu tenho essa autoestima fragilizada, mais adoecida, eu vou parar, vou lamentar, vou culpabilizar os outros, ou vou entrar no modo Gabriela, né? Eu nasci assim, eu cresci assim, vai ser sempre assim, né? Então, autoconhecimento, que é o que eu sempre falo, autoestima, que não tem a ver só com o meu físico, como eu sou vista, né, pelas outras pessoas, mas tem a ver com eu reconhecer as minhas emoções, eu reconhecer os meus pontos fortes, as minhas limitações e vulnerabilidades, não me comparar, né, um ponto forte da autoestima também é esse. A minha meta, provavelmente, a gente pode estar ali no mesmo nível, no mesmo objetivo, mas a forma que eu vou conseguir uma meta é muito diferente da sua. Por quê? Porque somos pessoas diferentes, com repertórios, com qualidades, com vulnerabilidades diferentes. Então, olhar para a autoestima, fortalecer a nossa autoestima é muito importante para que a gente se fortaleça mesmo, se reconheça.
1: Alice, como a gente falou, tem muitas pessoas que realmente estão nessa fase, né? Que você falou, ah, eu nasci assim, eu vou ser assim, eu vou continuar assim, já não deu certo mesmo, já entrega tudo pro alto e aí começa a atingir também até a questão da saúde mental, né? Que a gente fala bastante também. Quais são os sinais que já chegou nesse nível, que já atingiu aí a saúde mental e que precisa buscar ajuda?
2: Eu acho que principalmente aquilo que a gente vê que é um dos temas principais aqui no nosso país hoje, onde a gente está no ranking, né? Ansiedade. Porque às vezes eu olho para aquilo que eu defini há 5, 6 meses atrás, olho para o meu hoje, olho para frente e falo, caramba, não vou conseguir ou não consegui. Como eu falei, começo a me culpabilizar, começo a me fragilizar. Isso vai me deixando ansioso, porque eu não vejo saída às vezes, ou vai me deixando entristecido num ponto de adoecimento, de chegar a uma depressão, ou caramba, eu vou ter que recuperar o tempo perdido, aí vou começar a trabalhar ou fazer demais, e aí eu entro no burnout também, que a gente está ali no topo, né, de casos de burnout. Então a gente precisa, como eu falei, sempre se acolher. Acho que ainda a gente tem tempo, e é olhar para aquilo que você quer, priorizar o que mais está incomodando a sua vida, respirar e traçar metas. E caramba, começou a me dar palpitação, eu comecei a entrar no estado de melancolia, de choro ou de ansiedade, procura uma ajuda profissional e se cobre menos, porque isso afeta não só o nosso mental, o nosso emocional, mas vai passando para o nosso corpo também, né? Eu sempre falo também que o nosso corpo, ele está integrado com a nossa mente. Vou começar a ter estômago mexido, vou começar a ter alergias, vou começar a ter tantas outras questões que é o nosso corpo tentando regular essa falta. Não.
3: Agora, Alice, fazendo um contraponto, a gente está falando de pessoas que planejam e que não conseguem alcançar ou que está atrasado. Agora, aquelas pessoas que não conseguem de jeito nenhum planejar, elas ali já falam, não quero planejar nada porque eu sei que eu não vou conseguir. Aquelas pessoas que passou por traumas, tem dificuldade de visualizar o futuro, de sonhar, elas também precisam de atenção, porque se você não consegue, de fato, você planejar e não conseguir, pelo menos você está tentando. Agora, tem pessoas que nem tentar fazem.
2: Tem várias. Eu vou primeiro já pedir desculpa, não sei se você está aparecendo um barulhinho ao fundo de pombo, não?
3: Não.
1: Um pouquinho, então, bem pouquinho. Só porque você falou que
2: é o novo. É o meu integrante da família, tá?
1: Ai, ai, eu tive esse problema em casa, viu, Alice? Depois eu te dou umas dicas aí de como tirar ele daí.
2: Não, mas esse quebrou a asinha, a gente recolheu e ele tá aqui. Aí de vez em quando ele passa, que ele não voa mais.
1: Então faz parte da família.
2: Léozinho virou integrante da família. Isso não foi planejado, agora a gente tá lidando com isso. Luana, eu acho que planejar é uma coisa bem desafiadora para muitas pessoas. E como você falou, para algumas é muito mais. Eu falo que para mim é um grande desafio. E aí eu brinco que às vezes eu tenho que me sentar, pegar aqui pela orelha, vai sentar e vai fazer isso sim, vai desenhar. E aí, claro, o não planejar tem várias questões, o não conseguir. Às vezes pode ter uma questão diagnóstica, pessoas com TDAH, por exemplo, com questões de atenção e hiperatividade e outras questões têm mais dificuldades. E aí a gente precisa de uma ajuda, né? Muitas vezes de um profissional que vai... ou alguém próximo, de repente, ah, eu não consigo ter acesso a um profissional agora para me ajudar nesse planejamento. Tá bom, eu posso pegar alguém que seja muito bom, um amigo, um familiar, esposo, esposa, que consiga fazer isso muito bem e pedir para me ajudar. E ajudar assim, olha, me ajuda a traçar as metas e me ajuda a cobrar esses resultados com a suavidade, né? Porque cada um de nós tem um perfil comportamental, tem uma forma de ser, de atuar no mundo. Então, eu conheço pessoas que são metralhadoras, assim, que conseguem planejar e executar. Outras que sonham muito e não conseguem ir para ação, né? Não conseguem ter acabativa. Então, entender qual que é o meu tipo de perfil e, caramba, eu procrastino demais. Por que será que eu procrastino demais? Será que tem alguma questão ali diagnóstica? Ou será que tem um trauma envolvido? Tem um medo, às vezes, um medo até de dar certo? Ou às vezes eu sou aquela pessoa que me acomodei e aí, como eu brinco, é o deixa a vida me levar, a vida leva eu, né? E deixa, nem sei se amanhã eu tô vivo, né? Então vai deixando. Mas a gente sempre vai estar vivo, né? Normalmente vai estar vivo no dia seguinte. Então planejar algo, mesmo que seja começando por pequenas coisas, nos tira de ansiedade, nos faz gastar menos, né? É uma coisa que eu tenho feito para mim nessa questão do planejamento que afeta o meu financeiro e o meu emocional, é fazer uma listinha, no celular mesmo, de compras, do que eu vou comprar no mercado, né? Porque senão, se a gente não planeja, a gente entra nesse modo turbilhão e que afeta tudo, e às vezes afeta até o nosso meio, a nossa família, quem tá do nosso lado. Então, sempre é possível, cada um do seu jeito, como eu falei. Tem gente que, eu conheço gente que usa planilhas, aplicativos, e tá tudo bem. Eu não sou essa pessoa, eu uso um bloquinho de notas, e tá tudo bem.
1: Maravilha. Alice, eu queria que você falasse agora sobre aquelas metas que muitas vezes nós criamos baseada em expectativa de outras pessoas, expectativas externas, né? Como é que a gente pode identificar aí, né, os nossos objetivos, se realmente essa meta, ela é nossa, ou ela reflete, de repente, valores, desejos de outras pessoas, ou se realmente são os nossos valores e desejos?
2: Isso é perfeito, essa pergunta, Fábio, porque não é incomum pessoas ou a gente pensar em metas que não são nossas. E aí é muito interessante, aí eu faço esse convite para quem está ouvindo, de depois, acabando aqui, pegar um papelzinho, uma folha de sulfite ou celular, eu gosto muito da escrita, né, um caderninho, e colocar que metas que você quer para a tua vida, quais os prazos, e colocar ali na frente para quem que é essa meta, quem que vai ser afetado positivamente com essa meta. Porque às vezes... Vamos pegar um exemplo que é muito comum. Às vezes eu tenho um adolescente, um jovenzinho que está ali estudando para o vestibular, que quer se inscrever num curso tal. E aí, às vezes, esse curso não é o curso do coração dele, mas é porque o pai ou a mãe falaram: não, você vai ser médico, você vai ser advogado, ou você vai trabalhar com tal coisa porque é o que dá dinheiro. Então, e aí, quando a gente desconstrói isso, de ver o que é nosso, o que é do outro, pode ser que você fique um pouco se sentindo vazio, se sentindo culpado, mas é muito importante, porque aí, se é algo para você, você vai ter mais energia e vai conseguir ter mais criatividade e criar possibilidades para conseguir. E assim, as suas metas têm que ser primeiramente tuas. Lógico que a fé pode afetar os outros, mas tem que ter um lugar teu, dentro dos seus valores, dentro daquilo que é agradável para você. E não é incomum, viu, Fábio? Não é incomum. E às vezes a gente mesmo se coloca em metas, em projetos, que a gente fala, como se a gente estivesse no caminho e falasse, o que eu tô fazendo aqui?
1: Verdade.
3: Realmente, a gente fica realmente bem reflexivo sobre essas atitudes que nós tomamos, às vezes até inconsciente, de agradar o outro, né? Mas é tão bom parar para pensar e replanejar ali realmente a rota. Eu queria falar agora, Alice, sobre um ponto muito importante, metas de longo prazo. Existem pessoas que têm aqueles sonhos, mas que acham que já não dá mais tempo de começar, de realizar aquele desejo de muito, mas muito tempo. Talvez uma pessoa ali esteja já na terceira idade, tenha um sonho de estudar, de começar a fazer algo que goste, ou até mesmo de empreender. E tem esse bloqueio de colocar em prática os seus sonhos. Essa é uma questão muito importante, porque a gente está falando de ano, de curto prazo, mas também existem pessoas que precisam se planejar a longo prazo também. Eu queria que você falasse para essa pessoa que está com esse bloqueio.
2: E aí eu trago sempre, frase muito clichê, né? Mas algo que eu trago que é sempre dá tempo. A gente nunca é tarde demais, né? Lógico. Eu aqui tô com 50 anos, eu quero ser uma ginasta. Nos moldes de uma Rebeca, isso com certeza não é possível, é impossível. Mas eu posso fazer alguma outra atividade física e ser bem sucedida nisso. Então a gente precisa ter esse lugar de realidade. Eu li uma história uma vez que a Cora Coralina, a escritora, ela era doceira, acho que em Minas, se eu não me engano, e ela começou a escrever aos 60 anos. Então foi depois dessa fase, dessa melhor idade, maturidade, ou terceira idade, nem sei como que a gente pode chamar, mas de qualquer forma é vida, ela começou a escrever e ela se fez famosa, e ela se fez conhecida e tocou tantas pessoas. Então eu acredito que assim, nunca é tarde, e que a gente precisa pensar, tá bom, qual que é a minha meta a longo prazo? E o que, que é esse seu longo prazo? É 3 anos? Sei lá, daqui a 3 anos eu quero não estar mais morando aqui em São Paulo, eu quero estar fora da cidade de São Paulo e viver num lugar mais tranquilo. Isso é verdade, tá? É verdade esse bilhete. Então, o que, que eu vou fazer até lá? Eu vou construindo essa meta maior, pensar tudo que eu preciso até lá. E aí é muito interessante, nesse caminho aqui, eu construí micro metas, todas levando para esse lugar. E quando a gente fala em meta, às vezes, a gente pensa que tem que ser um negócio engessado, que eu vou virar um robô. E não é sobre isso. É pensar o que, que eu quero lá na frente. Então, daqui a 3 anos, eu quero morar num local, sei lá, quero morar na Bahia, perto da praia. Que construção que eu tenho que fazer até lá? O que, que eu tenho que agregar? Ou o que, que eu tenho que deixar? Até de prazeres momentâneos. Caramba, eu sei lá, uma vez por semana eu saio, vou para restaurantes, eu vou diminuir isso porque a minha meta é essa maior. E aí, o ser humano, ele tem algo que é o prazer do momento, né? A questão da dopamina, que tanto se fala, o prazer imediato. Então, às vezes, é muito difícil a gente pensar no longo prazo, porque o longo prazo demora. Mas se eu tenho isso, às vezes tem pessoas que falam para você ter uma foto, algo que represente a fotografia desse momento, ajuda bastante. E aí o que eu falo, às vezes também, Luana, é você pensar num casamento. Se você vai casar daqui a 1 ano, você tem que fazer toda uma construção até essa data, esse dia que está marcado e, teoricamente, não dá para desmarcar. Então, ter essa visão de que é possível e que você precisa se regrar, se conhecer e falar alguns nãos para você, mas que sim, eu acredito que sempre é possível. Eu tô com uma pessoa muito querida que eu fiz um trabalho há alguns anos, e que não era jovenzinha, e que num processo de vida, a gente acompanhando ela, começou uma faculdade de psicologia, agora tá lançando um livro, e que se talvez a gente, e não tem 20 anos, de novo. Então, se a gente perguntasse para a versão dela, sei lá, de 10 anos atrás, talvez aquela versão falasse assim, não é possível. Mas, de novo, é sempre possível. Enquanto a gente está vivo aqui.
1: Ai, exato. Recebemos a participação da Rosa Cury de Guarulhos. E ela falou, eu sempre faço planos, não quando começo o ano, mas quando eu quero algum resultado que eu preciso. O meu modo, eu faço a minha oração, entrego a Deus, meu Pai, e entrego a Ele o meu pedido, prometendo não para mim, mas para Ele. É uma forma dele cumprir. Olha só, uma estratégia aí de oração da Rosa, né? Obrigado, Rosa, por sua participação. E eu queria que você falasse também, Alice, para a gente encerrar, né? Infelizmente, a gente olha para o relógio e fica triste, mas a importância da gente valorizar as mini conquistas, né? Porque muitas vezes, como você disse, o plano pode ser a longo prazo, mas durante aquele tempo, durante esse tempo, quantas coisas que a gente já conseguiu, né? É, eu estou reformando, tem 6 anos que eu moro na casa, 6 anos que a gente está reformando, vai ficar mais alguns anos. E a gente tem esse hábito lá em casa, né? De agradecer pelas mini conquistas. Então, a gente comprou um sofá novo, legal, é na meta aí da reforma da casa. Pintamos uma parede, legal, a gente agradece. Qual a importância disso para que vire um hábito, para que a gente consiga chegar, né? É importante a gente olhar para tudo que passou e agradecer.
2: Sim, e o ser humano, e quando eu falo ser humano, é um movimento do nosso cérebro de forma geral e da nossa mente, que a gente só pensa, eu só vou, sei lá, ser feliz quando eu conquistar aquilo, eu só vou celebrar quando eu conquistar aquilo. Até, vou colocar um vídeo hoje que eu gravei falando sobre a questão que a gente às vezes sente mais internamente quando a gente perde algo do que quando a gente ganha. E aí vai o movimento nosso de parar e olhar para o que eu consigo hoje, para as mini conquistas. Porque essas mini conquistas são pecinhas de uma conquista maior. Ou até de você recalcular a tua rota. Então a gente, às vezes, entra num piloto automático que, nossa, mas é só quando acontecer tal coisa, só quando eu for promovida, só quando eu me aposentar, ou só quando. E aí a vida passa e você não vive o hoje. Então, às vezes, aí fica um outro convite, uma lição de casa para o pessoal que está ouvindo e para mim também. Pelo que você pode ser grato que te aconteceu ao longo desses primeiros meses ou dessa parte, dessa metade do ano? E dessa semana? E de ontem? E de hoje? E aí, às vezes, sabe, a gente vai deixando de olhar para coisas que parecem banais, mas não são. Por exemplo, nós estarmos aqui saudáveis, respirando, em movimento, trabalhando. Então, quando a gente começa a ter esse olhar, esse coração mais grato, de celebrar, de colocar aquilo que é importante para mim, a minha fé, os meus valores, olhar para quem está do meu lado, isso vai nos fortalecendo, vai fortalecendo a nossa musculatura, até dando energia para você conquistar essas metas de médio e longo prazo. Então, celebrar, agradecer, sorrir mais é uma coisa. A gente anda na rua, não sei se vocês têm essa experiência assim, de andar, eu vejo o prédio do consultório, às vezes as pessoas estão tão sisudas, e aí um movimento que eu tento fazer para mim e para os outros é cumprimentar, e todo mundo, cumprimentar, sorrir, às vezes elogiar. Isso vai suavizando mais. A gente está muito endurecido, né? Falando a gente de forma geral, né? Muito, muito na nossa mente, acho que tem isso. A gente sai um pouquinho daqui e ir um pouquinho mais para a vida. E ter as nossas conquistas. E se não deu certo, tá, temos mais bem, uma vida aí, temos. Tudo bem!
3: Alice, ficaríamos horas aqui falando. Como é bom, a gente se sente tão renovado, a energia vai a milhão com você. Mas abrimos.
2: Depois a gente conversa sobre a sua, tá bom, Luana? Tá bom,
3: pode deixar. Conta pra gente as suas redes sociais.
2: Ok, eu estou no Instagram, como Alice César com Z.oficial. Tem um canal no YouTube também, que tá paradinho, mas é promessa aqui no ar, esse segundo semestre ele volta, que é o Autoestima no Divã, vai ter uma modificada, mas ele volta. E LinkedIn também, como Alice César com Z. E se alguém quiser conversar, estou totalmente à disposição.
1: Maravilha, e hoje falamos sobre como replanejar a segunda metade do ano sem culpa e com propósito. E conversamos com Alice César, ela que é psicóloga, especialista em traumas, mentora de autoestima e palestrante. Foi um prazer mais uma vez falar com você, Alice, e até a próxima entrevista.
2: Prazer e bom dia para todo mundo. E vamos seguir, que ainda dá tempo. Tem muito tempo aí.
1: Bora.
3: E o Fique Por Dentro vai ficando por aqui. Estamos no ar de segunda a sexta-feira, das 8 às 9 horas da manhã. Curta e compartilhe bastante essa entrevista. Foi ótima.
1: Um forte abraço. E eu vou embora, mas amanhã, Luana, quinta-feira, se Deus quiser, voltarei, viu? Forte abraço pra você, ótima quarta, até amanhã, gente. Tchau, tchau.
3: Tchau, tchau.
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1: Excelente dia pra você, maravilhosa quarta-feira. Já foi excelente o Fique Por Dentro, né? Já tava aqui só com o ouvido atento. E que bom saber que vocês estão gostando. Pedro tá com a gente lá de Pirassununga. Pastor Reginaldo em Minas Gerais. A Elaine também. Eu já vou mandando bom dia pra Cris, pra Marília, Juvenal, Laurinha, Gilberto, bom dia. Bom dia, Dona Rosa Cury. Bom dia, Edivânia. E quem mais estiver ouvindo a gente? Vamos lá pro nosso estudo. Hoje a gente conclui o capítulo 1 de Malaquias e avança um pouco mais pro capítulo 2.

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1: Querido amigo, hoje temos como propósito estudarmos o texto desta primeira parte do livro de Malaquias, que nós temos chamado de declínio religioso do povo de Israel. Nós vamos estudar todo o texto de Malaquias capítulo 1, versículo 1, até o capítulo 2, versículo 9, o texto inclusive que nós estudamos no último programa. E embora já tenhamos analisado o texto detalhadamente, agora é hora de fazermos uma revisão. É hora de olharmos para o texto de um modo completo para entendermos a sua mensagem global. Quando olhamos para o texto dessa maneira geral, percebemos que ele nos mostra como podemos conquistar novas vitórias. É interessante, nós podemos verificar isso também ao lermos o texto de uma maneira única. Você já ouviu falar sobre anorexia? Eu vou repetir, anorexia. Ora, a anorexia é uma doença que resulta na perda do apetite e leva a pessoa a emagrecer muito, tornando inclusive um risco à sua vida. Você deve ter ouvido isso muitas vezes, essas modelos que têm que ficar magras para serem paparicadas pelas agências de modelos e assim por diante. Elas têm que emagrecer muito e muitas vezes elas exageram e ficam com essa doença. Elas são anorexas. Sabemos da importância do alimento para a vida. Quem não se alimenta morre. E hoje eu quero falar sobre uma anorexia bastante ignorada. Ela não é a física, não. Ela é a espiritual. Pedro, o apóstolo, nos mostrou a importância desse alimento, do alimento para a nossa vida espiritual. Você deve se lembrar dessas palavras: desejai ardentemente, como crianças recém-nascidas, o genuíno leite espiritual, para que por ele vos seja dado o quê? Crescimento para a salvação. Ora, nós já somos salvos, mas o fato é que nós precisamos crescer nessa salvação. Você deve se lembrar também das palavras de Paulo em Filipenses capítulo 2, quando ele recomenda que nós desenvolvamos a nossa salvação. E isso só será possível através de uma alimentação adequada, através do genuíno leite espiritual. É no mínimo interessante como as Escrituras, na sua simplicidade, nos trazem ensinamentos maravilhosos. Jesus incentivou os seus ouvintes a priorizarem não o alimento de pães e peixes, porque esse alimento perece, mas o alimento que subsiste para a vida eterna. Lembre-se dessas palavras e confira lá em João capítulo 6, versículos 26 e 27. Em Mateus 4, 2, nós lemos o seguinte, que Jesus, após 40 dias de jejum, 40 dias e 40 noites de jejum, ele teve fome. Isso, do ponto de vista físico, é exatamente isso. Porém, do ponto de vista espiritual, ele estava bem alimentado. Veja bem, Jesus optou pelo alimento espiritual e o fato de Jesus jejuar lhe deu forças para resistir a Satanás. Todo o texto está em Mateus 4:1 até 4:10. Perceba que Satanás procurou tentá-lo onde o Senhor Jesus estaria mais vulnerável, isso é, após tanto tempo sem comer, Jesus precisaria se alimentar.

o traste. Você deve se lembrar também de uma passagem muito interessante no Antigo Testamento. Em 1 Reis, capítulo 18, Elias estava forte e corajoso. E logo no próximo capítulo, ele entra em pânico e fugiu para salvar a sua vida. O que que aconteceu? O que enfraqueceu esse grande profeta e fazia e fez com que ele se esquecesse do seu dever? Sabe o que aconteceu? Era o desencorajamento. Desencorajamento. A pessoa fica fraca. Fez isso Elias cair. Querido amigo, nós precisamos tomar cuidado, porque o desânimo pode nos incapacitar na nossa vida espiritual, no nosso relacionamento com Deus. O contexto da vitória de Elias no capítulo 18 é tremendo, é impressionante. A idolatria, especialmente a adoração a Baal, dominava o povo de Deus. O rei e a rainha dessa nação, Acabe e Jezabel, eram totalmente corruptos. Nesse ambiente espiritual desanimador, a voz solitária de Elias soava em oposição a esta idolatria a Baal. Então, chega no momento em que ele lançou um desafio aos profetas para disputarem, para ver quem era o Deus verdadeiro. E você se lembra do episódio? A competição seria das mais simples. Seriam preparados sacrifícios no altar e o Deus que respondesse com fogo do céu para queimar o sacrifício seria então o Deus verdadeiro, seria o Deus vencedor. E você lembra, os resultados foram o quê? Inconfundíveis. Os idólatras clamaram a Baal desde manhã cedinho até o meio da tarde. E o que aconteceu? Não houve resposta. Inclusive, Elias ficou falando, olha, falem mais alto, gritem mais alto. Talvez ele foi passear, está descansando, enfim. Ele testou aqueles homens e eles se cortavam todos e não houve resposta. Em contraste, Elias cavou uma valeta grande em volta do altar, molhou o animal com 12 baldes de água, molhou a valeta, enfim, ela ficou cheia de água, e calmamente ele pediu ao Senhor que o consumisse, que consumisse aquele sacrifício, aquele altar, aquela madeira, para mostrar quem era o verdadeiro Deus. O que aconteceu? O fogo de Deus não somente consumiu o animal, mas também as pedras do altar, a água, a terra, a madeira, enfim, tudo, tudo. E essa demonstração dramática convenceu o povo e os falsos profetas então foram executados. Mas, e infelizmente, nós temos sempre um mais também na história bíblica, imediatamente após, Elias partiu para Jezreel, uma localidade onde Jezabel mandou dizer para o profeta que planejava matá-lo no dia seguinte. O que aconteceu? Desencorajamento, desanimação. Elias fugiu desanimado e apavorado. Aí ele disse ao Senhor que queria morrer, e então fugiu durante 40 dias e 40 noites. Foi caminhando, foi embora. O desânimo nem sempre é pecaminoso, mas leva ao pecado frequentemente. Nesse caso, a depressão do profeta levou-o a esquecer o seu posto de serviço, levou-o a fraquejar na sua fé em Deus, e finalmente ele pecou. Sabe por quê? Ele se tornou egoísta. Ele se queixou que era o único restante que servia a Deus fielmente. E você sabe que isso não era verdade. A vida de Elias então oferece um modelo útil para nós estudarmos o desencorajamento. O que causa o desencorajamento e como vencê-lo? Valeria a pena a gente estudar um pouco mais sobre isso. E eu quero te estimular a fazer isso. Ironicamente, um dos principais fatores que produziam o desânimo de Elias, sabe o que foi? Foi a grande vitória que ele tinha conseguido no Monte Carmelo contra os falsos profetas de Baal. Vitórias espirituais decisivas são momentos especialmente vulneráveis. Sabe por quê? Porque nós somos suscetíveis nesses momentos tanto ao orgulho como ao desânimo. É interessante isso.
Nesse caso, sem dúvida, Elias

0: ruiu diante do desânimo. Ele previu um reavivamento espetacular. Talvez até ele esperasse que Acabe e Jezabel, de algum modo, conduzissem a nação, então, ao arrependimento, a um movimento em que Deus seria novamente honrado e glorificado. E assim o desafio continuado de Jezabel, dizendo que iria matá-lo, foi uma grande decepção. E ele entrou em depressão, ele ficou plenamente desanimado. A mesma coisa, querido amigo, pode acontecer conosco. Quando as coisas vão bem, as nossas expectativas se tornam ainda maiores. E então vem o revés, e aí ficamos desencorajados. Será que está destinado a nós as mesmas atitudes que tiveram os judeus que voltaram do exílio? Era uma grande vitória a volta do exílio, a reconstrução do templo. Será que temos que proceder de igual maneira como sacerdotes nos dias de Malaquias? Eu creio que não. Honestamente, creio que não. Por isso, então, podemos analisar todo esse texto, que já foi objeto da nossa reflexão, dando a todo o texto de Malaquias 1:1 até 2:9 o seguinte título: Conquistando Novas Vitórias. Conquistando Novas Vitórias, então, é o título para Malaquias capítulo 1, versículo 1 até capítulo 2, versículo 9. Uma abordagem completa dessa primeira divisão de Malaquias, que tínhamos chamado e temos chamado de declínio religioso, pode ser feita com a finalidade de percebermos então todo o seu conteúdo. Quando fazemos esse tipo de abordagem, percebemos que depois de grandes conquistas e vitórias, todos nós, tementes a Deus, somos suscetíveis a períodos de declínio espiritual em nossas vidas. Assim, nessa primeira divisão de Malaquias, somos alertados a mantermos vigilância sobre as nossas vidas, para não nos acomodarmos diante das vitórias. O estudo desse trecho de Malaquias, então, pode nos ajudar nos dias de hoje. Quando olhamos para trás, querido amigo, podemos agradecer ao Senhor pelas vitórias concedidas a nós, individualmente e coletivamente. Você certamente frequenta alguma igreja, então, coletivamente, muitas vezes, Deus tem nos dado vitória. E com certeza absoluta, eu sei que na tua vida pessoal, o Senhor também lhe tem concedido vitórias. Mas nós temos exemplos a seguir. O proceder do povo de Israel, ou o proceder do apóstolo Paulo. O povo de Israel obteve vitórias marcantes. Por exemplo, a volta de Jerusalém, a volta para a Terra Prometida, a reconstrução do templo, eram coisas marcantes, eram vitórias marcantes. E o que aconteceu? Ele se acomodou e aderiu ao formalismo e ao ceticismo. Era para cultuar? Cultuavam a Deus de qualquer maneira. Corremos o risco semelhante. O apóstolo Paulo, entretanto, que enfrentou diversas circunstâncias difíceis, esquecendo-se das coisas que ficavam para trás, sabe o que ele fazia? Avançava para novas vitórias, para aquelas que ainda diante dele estavam. Ele prosseguia para o alvo, para o prêmio da soberana vocação de Deus em Cristo Jesus. E então, querido amigo, este é o desafio para cada um de nós. Leia, reflita um pouco sobre as palavras de Paulo em Filipenses 3, 13 e 14. Malaquias então sugere três atitudes que nós devemos tomar para não nos acomodarmos com as conquistas passadas e nos movermos para novas vitórias. Crermos no amor de Deus, apesar das circunstâncias difíceis. Darmos honra ao nome de Deus, celebrando-lhe um culto agradável. E renovarmos o compromisso da nova aliança estabelecida no sangue de Jesus Cristo. Então, o princípio que esse texto nos aponta, que esse texto nos desafia, o princípio que encontramos nesse texto, pode ser dado nessa expressão, nessa frase. Devemos aproveitar os períodos das grandes vitórias como base para conquistas de outras maiores vitórias. Eu repito, com base então em Malaquias 1:1 a 2:9, esse é o princípio que podemos ter para nos orientar nessa pesquisa, nesse detalhamento da palavra de Deus. Devemos aproveitar os períodos das grandes vitórias como base para a conquista de vitórias ainda maiores. Esse texto vai nos mostrar então três atitudes corretas que devemos ter e que podem nos levar a novas vitórias. A primeira atitude correta é crer no amor de Deus. Capítulo 1, versículos 1 a 5. Sentença pronunciada pelo Senhor contra Israel por intermédio de Malaquias. Eu vos tenho amado, diz o Senhor, mas vós dizeis, em que tem-nos amado? Não foi Esaú, irmão de Jacó, disse o Senhor, todavia amei a Jacó, e porém aborreci a Esaú, e fiz os seus montes uma assolação, e dei a sua herança aos chacais do deserto. Sedom diz, fomos destruídos, porém tornaremos a edificar as ruínas, então diz o Senhor, eles edificarão, mas eu destruirei. E Edom será chamada terra de perversidade, povo contra quem o Senhor está irado para sempre. Os vossos olhos o verão, e vós direis, grande é o Senhor também fora dos limites de Israel. Querido amigo, precisamos crer nesse amor. E o amor foi revelado nessa declaração feita por Deus. Mas veja bem, não é simplesmente o amor verbalizado, é um amor concretizado. E esse amor, em segundo lugar, é percebido. A base dele é a decisão eletiva de Deus. Querido amigo, você que está me ouvindo aí, Deus tem te eleito para que você ouça a palavra de Deus, para que você caminhe com segurança. Portanto, creia nesse amor de Deus. E o amor, então, é demonstrado através de ações concretas do Senhor Deus. Reveja sua vida. Olhe para alguns meses atrás. Veja como Deus tem abençoado você. Então creia no amor de Deus. Essa é a primeira atitude para realmente conquistarmos novas vitórias. A segunda atitude para conquistarmos novas vitórias é honrar o nome de Deus. Versículos 6 a 14. O filho honra o pai, o servo ao seu senhor. Se eu sou pai, onde está a minha honra? Se eu sou senhor, onde está o respeito para comigo? Mas vós dizeis, em que desprezamos o teu nome? Ora, ofereceis sobre o meu altar pão imundo e ainda perguntais em que lhe havemos profanado? Nisto que pensais, a mesa do Senhor é desprezível. Quando trazeis animal cego para o sacrificardes, não é isso mal? E quando trazeis o coxo ou enfermo, não é isso mal? Ora, apresenta-o ao teu governador, acaso terá ele agrado em ti e te será favorável, diz o Senhor dos Exércitos. Agora, pois, suplicai o favor de Deus, que nos conceda a sua graça, mas com tais ofertas nas vossas mãos, aceitará ele a vossa pessoa? Tomara, houvesse entre vós quem feche as portas para que não acendesses em vão o fogo do meu altar. Querido amigo, nós precisamos entender claramente isso. Honrar a Deus através da reverência devida. Devemos honrar a Deus através de uma celebração sincera. Nós devemos honrar a Deus através de uma consagração verdadeira. E aí, nós chegamos então a uma terceira atitude, que é renovar o nosso compromisso com a aliança feita com Deus. Capítulo 2, versículos 1 a 9, que nós estudamos no último programa, nos mostra que é importante renovar esse compromisso de aliança com o nosso Deus. E isso podemos fazer através de três afirmações, exigindo de todos, e Deus exige de todos nós, um serviço de todo o coração, vivendo no temor do Senhor e andando nos caminhos do Senhor. Quando nós honramos a Deus, nos comprometemos novamente com Ele, com essas atitudes, nós estamos preparados para conquistar novas vitórias. O que Deus requer de nós é uma crença no seu amor imutável, uma celebração individual sincera, uma celebração coletiva sincera e um compromisso sério com Deus. O que Deus oferece a nós? O seu amor imutável, o seu nome grande e terrível e uma aliança de vida e paz. Que o Senhor possa nos abençoar e que possamos nos alegrar com esse grandioso e maravilhoso Deus. Um grande abraço e até o próximo programa.
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1: Que privilégio estudarmos um pouco mais da Bíblia juntos, avançando para Malaquias 1, 2, ouvindo sobre o profeta Elias e como Deus cuidou dele, como ele cuida de nós, né? E agora nós vamos ouvir com Sola Blues, Paciência de Jó. Boa quarta-feira para você!

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1: A sua RTM Brasil, 9:30 da manhã, excelente dia! Estamos aqui com a Mariane Aires, com a Elis, Regina Oliveira, ouvindo a gente, e o querido Itamir, a Elcinete Coutinho em São Luís, Maranhão, a Marília em Manaus, o Valderi no estado do Pará, querida Cris lá no Rio de Janeiro, Berê também se juntou a nós, bem-vinda, bom dia! E minha amada Lé perguntou, Rê, que delícia de canção essa de Jó, quem canta? Diga aí, por favor! Ai, é tão bom quando vocês gostam das canções, quando vocês comentam os programas, saber que tá chegando no ouvido e no coração, né? Chama Sola Blues, S-O-L-A Blues. Sola Blues, Paciência de Jó, chama a canção. Lé, que bom que você gostou, vou colocar mais vezes, hein? O Carlos Lírio chegou diretamente do Rio. Segundona, ele tava aqui. Ele, a Duda, a Leônidas, a esposa Cláudia. Foi muito bom conhecê-los, tomar um cafezinho, comer um pãozinho, concederam uma entrevista pra gente, nos deram muitos abraços. Carlos, espero que tenham feito uma excelente viagem de volta.
2: Bom dia, Renata. Bom dia, família RTM. Como a gente chegou praticamente na madrugada, né, de ontem, então a gente acordou um pouquinho mais tarde por conta da viagem, que atrasou um pouco. Então eu mandei uma mensagem bem curtinha, né? Mas hoje eu escrevi um pouquinho mais e é difícil encontrar palavras para poder agradecer e expressar, né, o carinho que vocês tiveram conosco. E eu já mandei no horário do Fábio Zamana, mas agora eu estou mandando em áudio, que eu sei que agora é um pouquinho mais tranquilo, né, para a gente mandar áudio, para poder agradecer novamente, né, pela recepção, pelo carinho, pelos abraços calorosos e saber, né, que essa simpatia, né, essa questão de irmandade mesmo, né, que a gente sente pela rádio, ela é muito mais intensa pessoalmente, né? Então, muito obrigado mesmo e que Deus abençoe a todos aí.
1: Ô, Carlos! Muito, muito obrigada por essas palavras e essa fonte dessa afetuosidade, desse amor que vocês têm pela gente, que a gente tem por vocês. A fonte a gente sabe, né? Salmo 36 diz assim, nos versículos 7, 8 e 9. Como é precioso o teu amor, ó Deus! Os homens encontram refúgio à sombra das tuas asas. Eles se banqueteiam na fartura da tua casa. Tu lhes dá de beber do teu rio de delícias, pois em ti está a fonte da vida. Graças à tua luz, vemos a luz. Então, como é precioso esse amor de Deus. E antes de partir, Jesus disse, né, para que vocês sejam um, como eu sou com o Pai, e que a gente possa ser para testemunhar ao mundo esse amor e essa luz. Beijo, meu querido Carlos, beijo para tua família linda. Um monte de ouvinte comentou, mandaram prints. Foi demais recebê-los, viu? E agora a gente vai com canção, 9:34 da manhã.
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com Paulinho Nazaré, os Arrais e Marcos Almeida Pulmões. E se ela tiver aí, a Paula e o Mauro Sodré, um abraço pra eles, que eles amam essa canção. A Cris Feijó está, e ela disse: Rezinha, tudo bem contigo? Vamos nessa manhã, comungando à distância, mas compartilhando o amor de Deus. Beijoca! Fazia tempo que eu não lia beijoca. Muitas pra você também, viu? E o Vasile também está conosco desde as 9, ele já estava me ouvindo. Bom dia, bom dia, bom dia, meu querido e amado Vasile. Alexandre em Paraúna, Goiás, sintonizado. Márcia, Deise, aí o Cinete Coutinho, a Marília, o seu Valderir. E o Alexandre tinha pedido uma canção para nós ontem com Vavá. E aí, como a Marília e a Berê pediram Quem Dá é Deus, eu juntei os dois pedidos num só, mas tá na hora de eu te atender, Alexandre. Aumenta o som, porque nós vamos com teu pedido e teu oferecimento musical. Ele falou: coloca pros ouvintes e pra turma da rádio, Dia Lindo com Vavá.

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1: O cavalo já foi símbolo máximo de força, velocidade e domínio. Hoje, drones, motos e máquinas ocupam esse lugar. Você acelera um motor, controla um drone ou conduz uma máquina potente e sente algo real: poder, controle e superioridade momentânea. Mas o próprio Deus Pai, o Criador, lembra que mesmo esse poder não livra o ser humano de depender dos recursos espirituais divinos que somente Deus dá. Na época bíblica, o cavalo representava tecnologia militar, força econômica e prestígio. Hoje, motos velozes, drones sofisticados e máquinas modernas produzem a mesma sensação. Você sente a potência do motor. Você percebe a resposta rápida da máquina. Você experimenta domínio. Porém, o coração humano continua correndo o mesmo perigo: confiar mais nas forças visíveis do que no Senhor invisível. A tecnologia mudou. O orgulho humano, não. O cavalo consumia alimentos, exigia treinamento e precisava de cuidados constantes. As máquinas modernas parecem mais eficazes e mais poderosas. Mesmo assim, nenhuma delas salva a alma, vence o pecado ou produz paz com Deus. O motor impressiona. O drone alcança distância e altura. A moto entrega velocidade. Mas somente Cristo Jesus alcança o coração endurecido e reconcilia o pecador com Deus Pai. Você que conhece o Evangelho há anos, precisa vigiar. A confiança silenciosa nas capacidades humanas cresce devagar. Cresce quando a oração diminui. Cresce quando a Bíblia fica fechada. Cresce quando o entretenimento ocupa o lugar da meditação divina nas Escrituras. Disciplina espiritual não é peso religioso, é preservação da alma. Você cresce na graça quando ora com sinceridade, medita na palavra, abandona pecados ocultos e cultiva comunhão verdadeira com Cristo. O homem trocou cavalos por drones e motos, mas a verdade permanece eterna. A máquina pode ampliar sua força, porém, somente o Senhor lhe sustenta na batalha da existência, aqui e na eternidade.
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0: Ouvimos som do Anderson Freire com Raridade. Esse foi o pedido do Márcio lá dos Estados Unidos. Olha que foto linda. E ele desejou um bom dia pra gente. Ele e a esposa estão na sintonia do nosso programa. Bom dia, meus queridos. E ele falou, bom dia, Rê. Essa foto me faz refletir nessa manhã. E olha, eu gostaria de ouvir aquela canção do Anderson Freire. Então a canção a gente ouviu. E a foto que ele mandou eu queria poder mostrar pra vocês. Mas é como se fosse um grande, grande, grande local arborizado, tudo verde. E no meio uma árvore assim mais rosada. E aí ele trouxe, mantenha-se raro. E é o que a gente lê lá em Romanos, né? Pra gente não se amoldar à cultura, mas sermos renovados de dentro pra fora. Então, Márcio, abraço pra você, meu querido. Obrigada pelo pedido musical e pela foto. E obrigada a Rosinaldo aqui de São Paulo. Querida Neidma, desejando uma ótima quarta. E a Berê nos mandou o áudio. Seja bem-vinda. Bom dia.
1: Oi, Renata. Bom dia. Abençoada quarta-feira a todos. Ontem eu estava maratonando o programa A Palavra em Canções. E como é maravilhoso, né? Além de podermos ler a palavra do Senhor, a gente também tem o privilégio de cantar essa palavra. E o programa que vocês falaram, da música do Baruque, que fala de graça, foi um programa, assim, maravilhoso. Na verdade, todos são, né? Mas tem aqueles que falam o nosso coração. E esse foi um deles. E aquele também que vocês falavam da música do Gabriel Guedes, né? Baseada em Apocalipse. Que lindo, que lindo. E tantos outros, né? Aquele que foi a Marília que mandou a pergunta, né? Falando como assim, o que Deus vê em mim não é o que eu sou. Como é lindo. E eu vou compartilhar esses programas com a minha tia, Marlete, que está lá no estado do Pará. Ela ama quando eu compartilho os programas com ela. Então, só agradecer a Deus pela vida de vocês, Rê, que fazem esses programas, fazem esses conteúdos que abençoam as nossas vidas. Um grande abraço a todos que fazem parte aí da RTM, todos os colaboradores, funcionários. Que Deus venha derramar ricas e abundantes bênçãos sobre a vida de todos vocês.
0: Obrigada, minha amada Berê. Beijo pra você. E olha que legal saber que essa turma também tá sintonizada. Beijo pra todos que você citou. E pra querida Marlete. Bem-vinda, bem-vinda, bem-vinda. E tem mais um áudio aqui da Berê pra gente. Então, volta pra cá, Berê.
1: O nosso próximo encontro do grupo de leitura ali do Cura pela Palavra vai falar sobre Gideão e quem que vai estar à frente. É a nossa A amada irmã em Cristo, Helenilze. Então, assim, ontem ela mandou um áudio lá no grupo e ela falava assim, vamos estudar Gideão, um abração no coração. Gideão rimou com coração. E assim eu quero falar para todos, um beijão no coração e vamos estudar a palavra de Deus falando de Gideão. Até mais, gente.
0: Que delícia estar com vocês. Berê, obrigada pelo teu carinho. Um beijo para essa turma que se reúne todas as segundas-feiras no Clube do Livro. E beijo para os seus familiares, também para o seu paizinho, seu Ailton. Ele sempre me manda aqui um alô. Odete, bem-vinda. Ela falou, Rê, a você e a todos esses amados ouvintes, a graça e a paz. Bom dia, bom dia. E o Edu falou, Rê, uma quarta abençoada, com gratidão ao bom Deus. Flores em vida, Rê, sempre. Me conta uma coisa, Edu, tá melhor? Ele não tava muito legal. Me conta se melhorou de saúde, né? Se o corpo se recuperou. Essa gripe tem pegado todo mundo. Você melhorou? Me conta se já tá podendo voltar a treinar. Como é que estão aí os dias? E a gente vai para um rápido intervalo, mas a gente volta com vocês. Neidma, Rosinaldo, Elis, Marília, Vasília, Alexandre. Porque daqui a pouco tem autoajuda e logo mais 10h20 tem Pipoca de Graça. E o tema de hoje é valor sentimental, um dos melhores filmes que eu assisti, não só recentemente, mas na vida. E eu quero convidar vocês para o bate-papo de hoje, então. Começa já, às 10h20 da manhã.
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4: Dez horas da manhã, voltamos. E daqui a pouquinho vamos com autoajuda na apresentação do saudoso Noélio Duarte, às 10h20, como já conversado, convidado vocês, temos valor sentimental aqui no Pipoca de Graça, então venham. Mas antes de tudo isso, temos Bebel aqui conosco em Valparaíso, Goiás. Ela diz: bom dia, Rê, graça e paz, vocês estão bem? Estamos, e vai ficando melhor à medida que vocês vão chegando. Então, Bebel, bom dia, bem-vinda! Bom dia também pro nosso querido Edu. Ele falou: Rê, tô mais disposto, mas ainda com gripe, né? Vou me agasalhar, vou malhar, mas mais leve, só pra não parar. Alimentação alcalina, muito líquido, muita vitamina, repouso, e aí a gente recupera rapidamente. Fim do mês estaria aí, Rê, e a gente já tá aguardando. Beijo, Edu! Obrigada, meu querido, e melhora 100% pra você. Claudinha Lins, de Santarém, falou: é muito bom estar conectada aqui na rádio, estou aprendendo mais da palavra. Deus é um verdadeiro presente, essa palavra. Gostaria também de ouvir a música Santo para Sempre. Pois é, fizemos essa canção na Palavra em Canções, a Berê comentou, né? Eu também fiquei com vontade de ouvir, então bora, vamos com essa. Antes, só um beijinho para Dona Rita e um áudio da minha querida Helenilze.
5: Bom dia, com alegria, povo de Deus. Ah, Berê, você pegou minha rima aí, né, bonitona? É isso aí, é com coração, é com beijão, é com Gideão, com Sansão, com um amigão. Jesus Cristo, autor e consumador da nossa fé. Bom demais saber que Deus existe, que nos salvou, que Jesus está vivo e que a RTM existe. Louvado seja Deus! Bora estudar a palavra, meu povo, para sermos curadas e curados, para viver uma vida de esperança, de alegria, de fé e força na peruca. Fui!
4: Linda, Lé! Beijo no teu coração! É tão bom, né? A gente lê lá em Romanos, capítulo 14, fala muito sobre a gente estimular uns aos outros, não entrar em discordâncias por coisas como comida, né? Mas incentivarmos uns aos outros, nos encorajarmos mutuamente. É isso que a Lé tem feito, a Berê também. Que bom recebê-los. E vamos lá com a canção que a nossa querida ouvinte pediu. Essa é linda demais. Tá aqui, querida Cláudia Lins. Beijo pra turma aí no Pará, também ouvindo a gente.

0: de santo pra sempre. Pedido da nossa querida Cláudia em Santarém, Pará. Ela disse: é tão bom estar conectada na RT, me aprendendo mais e mais da palavra. Isso é um verdadeiro presente. Obrigada, Claudinha. E obrigada, minha amada Mariana Velasco. Saudade, hein? Ela disse: reabençoada quarta-feira, RT me encanta. Ô, Mari, tu estava sentindo tua falta, né? Ainda bem que você veio. E a dona Rosa, aqui de Guarulhos, também tá ouvindo a gente? Magnólia, tá conosco? A Edileuza está. Ela disse: essa música Santo pra Sempre é linda demais, me leva pro céu. É porque a palavra cantada, né? Bem o texto de Apocalipse, é muito bonito. E a dona Rita com a gente mandou uma xícara de café e disse: ótima quarta-feira. Ai, assim fica melhor ainda. A companhia de vocês, os programas, a palavra cantada e um cafezinho bem quentinho e cheiroso é tudo de bom. Obrigada, Elias. Obrigada, Elcinete Coutinho. E eu ainda não pus o áudio da Marília. Vem correndo pra cá, minha linda. Bom dia, Mar.
1: Bom dia, Renata. Bom dia, Charlotte. Bom dia, Celina. Bom dia, ouvintes. Ontem,

0: contaminação através do mercúrio, né? Do garimpo, alguma coisa assim. Eu até fiquei conversando com algumas amigas para ver se elas sabem alguma coisa ao certo. Porque já que a nossa região a gente consome muito peixe, se os peixes tiverem com algum problema de contaminação por mercúrio, é um risco, né? A gente precisa tratar disso. Abraço a todos, Marília, estou aqui em Manaus. Bom dia, Beré. Bom dia, Charlotte.
1: Bom dia, Marília. Bom tema para entrevista essa, né? Já fica aqui no ar. Um beijo para você, minha querida Marília, para os pescadores. Eu sei que temos aí Vasília, eu sei que temos Edu, eu sei que temos Marília, que não só pesca, mas sabe preparar também, né? E oferecer para os netos que já estão lambendo os bençãos. Outro dia ela disse que dá gosto de ver a Laurinha comendo peixe, raspando prato. Beijo para eles. E agora vamos lá, programa Autoajuda e na sequência, ao vivo, nosso Pipoca de Graça. Vocês convidados para tudo.
2: 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Olá, hoje eu quero conversar com você sobre o tema orações inúteis. Pode até parecer estranho afirmar que existem orações sem valor. A Bíblia exorta e conclama a buscarmos a face de Deus através da oração. O próprio Deus nos motiva dizendo, clama a mim. Mas a experiência nos diz que, muitas vezes, as nossas orações parecem não serem respondidas. Muitas vezes, o céu fica mudo. E muitas vezes, temos a sensação de que orar é inútil. E é verdade. Há realmente orações que são totalmente inúteis. Vejamos alguns tipos. É possível que muitos de nós estamos trilhando nessa estrada. Primeiro tipo, orando contra a palavra. A confiança que temos em Deus consiste nisso. Se lhe pedirmos alguma coisa segundo a sua vontade, ele nos atende. 1 João 5, 14. O texto é bem claro. Ore segundo a vontade de Deus e será atendido. Logo, orar contra a vontade do Pai é inútil. E como é que conhecemos a vontade dele? Por meio da sua palavra. O Senhor se deu ao trabalho de nos deixar uma palavra escrita exatamente para que a pudéssemos ler, reler, meditar, estudar, conhecer. Por exemplo, a palavra nos diz que Deus odeia a mentira. Portanto, orar para que a minha mentira não seja descoberta é inútil. Pedir bênçãos no negócio onde fraudei os impostos é tolice. O Senhor nos mostra na sua palavra que não há comunhão entre trevas e luz. Logo, entrar num casamento ou numa sociedade com alguém que não é salvo é incorrer em grande risco. Orar a seguir para que seja abençoado será inútil. Ele nos perdoa, minora os estragos, mas sempre há consequências. Precisamos gastar mais tempo com a palavra para podermos orar melhor. Lembremos, orar contrariamente ao que ela diz é perda de tempo. E o Senhor não se contradiz. Segundo tipo, orando sem perdoar. Se não perdoarem aos outros as suas ofensas, o vosso Pai também não vos perdoará. Mateus 6, 15. Não podia ser mais claro. Jesus ensinou claramente que o perdão precede o perdão. Quando entendemos a graça que nos alcançou, não podemos viver em amargura, em ressentimento, guardando mágoas e recusando a perdoar. Essa atitude azeda o nosso coração e retira a paz de Deus e a alegria do perdão. Como na parábola que Jesus contou, é recusar perdoar uma dívida de centavos quando tivemos o perdão de bilhões. Sabemos isso e, no entanto, mantemos muitas vezes o coração fechado. Temos ressentimento contra pessoas e não largamos mão disso. Por vezes, estamos zangados com alguém e até vamos ao culto com essa pessoa. Entramos de cara amarrada, sentamos de espírito escurecido e ainda estranhamos que o louvor não soou bem e nossas orações pareceram vazias.

0: orar assim é inútil. Terceiro tipo, orando por coisas tolas. Pedem e não recebem, porque pedem mal, pedindo coisas que só servem para vossos prazeres. Tiago 4, 3. O falso evangelho da prosperidade fez de Deus um senhor menor que existe para satisfazer seus filhos. Aceitando a filosofia moderna da busca pelo prazer e pela felicidade a todo custo, falsos pregadores anunciam resposta a todos os pedidos. Peça uma casa de 1 milhão no bairro mais caro e uma Ferrari na garagem e o Senhor vai lhe dar, se tiver fé e contribuir generosamente para uma instituição. Oração inútil. O principal alvo de nossa vida não é a felicidade ou o prazer. Fomos criados para muito mais que isso. E o Criador sabe. Quando nossas orações se resumem a listas de compras com pedidos extravagantes e sem sentido, a resposta será negativa. Poucos crentes estão preparados para lidar com a prosperidade sem se afastar de Deus e confiar nas riquezas. Se nossas orações são apenas para pedir de acordo com os nossos interesses, então não se admire. São orações inúteis. Quarto tipo, orando depois de maltratar a esposa. Respeitem vossas mulheres, pois têm parte convosco no privilégio da vida eterna. Procedam assim para nada perturbar as vossas orações. 1 Pedro 3, 7. Eis uma razão bem específica, mas infelizmente comum, para orações inúteis. Um marido crente que não sabe respeitar e cuidar da esposa, que não a ama, como a palavra orienta, de modo direto, é candidato forte a orar inutilmente. A relação conjugal foi criada por Deus para ser bênção única. Nesse relacionamento, o homem e a mulher encontram em Cristo a unidade e comunhão mais estreita possível entre seres humanos. No entanto, o Novo Testamento insiste na ordem de que os maridos devem amar suas mulheres. Interessante que não diz o mesmo às mulheres. Parece que é mais natural a mulher amar e mais difícil ao homem aprender, praticar e perseverar no amor. Mas atenção, fale nisso e pode bem acontecer que se encontre orando sem resposta. Não pense que pode tratar a esposa como quiser e depois vai orar e receber o que pede. Será uma oração inútil. Quinto tipo, orando sem buscar santidade. Procurem viver em santidade, porque sem ela ninguém verá a Deus. Hebreus 12, 14. O pecado é claramente o responsável número um pelas orações inúteis. Não que possamos ser totalmente santos nesse mundo, mas o crente verdadeiro aspira a isso. De que serviria uma ordem de Deus que não pudéssemos cumprir? Ele, que é sempre coerente, nos daria uma orientação sem sentido? Pediria de nós algo para que não nos capacitasse? Se queremos ver a Deus em nossas vidas e ter nossas orações respondidas, devemos buscar conscientemente a santidade e lutar contra o pecado. Por meio das disciplinas espirituais e na santidade e graça do Espírito, teremos vitória e estaremos capacitados a orar de tal modo que o Senhor alegremente nos responda. Então, qual é a solução? Diante de tantas possibilidades para orações inúteis, qual deve ser a nossa resposta? Deixar de orar? Certamente que não. Se soubesse que uma árvore caiu nos fios de eletricidade e cortou a luz da minha casa, a solução não seria ficar no escuro. Teria que tratar de tirar o obstáculo e repor a corrente para desfrutar das vantagens da eletricidade em casa. Se sei pela palavra o que pode tornar a minha oração inútil, então tratarei com a graça de Deus de retirar os empecilhos. Estudarei a palavra para orar de acordo com a vontade do Pai. Perdoarei meus semelhantes e me livrarei da amargura e aprenderei a pedir pelas necessidades, deixando de lado as extravagâncias, viverei em paz no casamento, investindo numa relação baseada no amor de Deus, lutarei contra o pecado, dedicando-me às disciplinas que me podem ajudar a crescer na comunhão com o Senhor. Oração, sim. Empecilhos, não. Chega de orações inúteis. Que Deus abençoe a sua vida.
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1: Horário de Brasília, 10h22, vai começar o Pipoca de Graça. Nós convidamos vocês para o filme de hoje, para o nosso bate-papo, para as histórias da vida real. Então venham para cá que o programa vai começar e vocês são os nossos convidados. Pipoca de Graça. Filmes, séries, cultura e atualidades. Com aquele tempero que você já sabe. E com os apresentadores que você também já conhece hoje, além de apresentadores, vão ser os convidados. Tudo bom, JP?
2: Tudo bem, muito bom poder estar aqui e falar de um filme tão caro. Para nós dois, né?
1: Sim, e eu não posso começar esse programa sem te agradecer, porque foi você que me indicou esse, que entrou pro meu top 3. É o segundo ali do ranking, hein? Obrigada, JP.
2: Então, quais são os dois?
1: Vamos lá. Primeiro, a gente já fez Árvore da Vida. É um filme de um diretor que ele produz filme, assim, a cada 20 anos, porque ele fica ali degustando, pensando nas teorias. Então, é um filme que a gente abordou aqui na rádio, Árvore da Vida, onde meio que a graça conta a história. Pode acessar lá, rtmbrasil.org.br, e assista esse bate-papo que a gente teve. Aí o Valor Sentimental, que você me indicou, né, que tem um diretor norueguês, e o terceiro é o Interestelar, que a gente estava conversando sobre ele aqui nos bastidores, né? E eu sei que também é um dos seus prediletos. Já conta o porquê.
2: Qual?
1: O do Interestelar.
2: Porque, teologicamente, ele faz um casalzinho, uma dupla que conversa bastante, é o Lucy e o Interestelar, né?
1: Sim.
2: O Lucy vem antes do processo de entendimento, na verdade, porque ele vai falar sobre a chave do entendimento que a gente tem, né?
1: Sim.
2: E isso teologicamente faz muito sentido, metafisicamente. Sim. O processo inteiro, mas é sobre o tempo é a chave da coisa toda.
1: Sim.
2: Né, de como o ser humano se entende como criatura, de como a gente se entende diferente do outro.
1: Sim.
2: É o tempo que define todo esse processo, né? E lá o filme da Lucy vai mostrar exatamente isso, é o tempo, né? E de que a finitude também vai trazer esse processo da gente absorver melhor o que acontece. É a consciência do tempo que faz isso. Por isso que Gênesis começa e Deus marcando cronologicamente, marcando o tempo e ele dizendo, esse foi a tarde, tarde e manhã do primeiro dia, tarde e manhã do segundo dia. Está marcando cronologicamente a coisa, até para a gente poder entender como tudo isso funciona, né? Sem o tempo, a gente fica perdido num limbo existencial.
1: Sim.
2: É o tempo que define tudo isso.
1: Sim.
2: Porém, entre o tempo kairótico, né, o tempo de Deus, o tempo sem barreiras cronológicas que a gente entende, então, aonde tudo está fundido, presente, passado e futuro, tudo acontece ao mesmo tempo agora. Se a gente estivesse nesse lugar, a gente ficaria completamente absorvido por esse processo, porque é longe do entendimento humano. E não se pode atravessar essas barreiras temporais, porque se a gente for por tempo kairótico, a gente pulveriza dentro do tempo.
1: Sim.
2: Então a gente precisa ficar confinado dentro do tempo para que faça sentido o processo.
1: Sim.
2: Todo. Mas Deus achou uma maneira de atravessar o tempo, né? De fazer com que exista como uma passagem, não é? Do tempo kairótico, do tempo divino, desse tempo sem barreiras cronológicas, para o tempo onde a gente se entende.
1: E a mente já está viajando quando você fala, né? Algo para atravessar o tempo, eu já penso lá no portal, na escada, quando, não é? Quando Jacó luta com Deus. Primeiro Deus aparece para ele, né? Ele tem aquela teofania, podemos dizer assim, porque ele coloca o nome de Peniel, né?
2: Exatamente.
1: E aí ele luta com Deus, mas na hora de ir embora, ele que não quer deixar Deus ir embora, né? Ele segura, ele não quer deixar ir embora e fala, não deixe que você vá sem que antes me abençoe. E quando Jesus também vem, e aí os discípulos ficam maravilhados, né? Quando Natanael é chamado, eu vi você debaixo da figueira. E aí ele fala, ah, então, senhor mestre, ele falou assim, você acredita porque eu te falei isso? você ainda vai ver os céus abertos.
2: É isso. E é o filme Interestelar que vai dizer isso, sim, né? Quando ele já está lá no mundo tridimensional, lá polidimensional, alguma, sim, coisa assim, e ele está falando assim, não, foi a gente que mandou aqui, foi o amor. Né? Porque, cara, vamos chorar sem falar o filme que a gente veio falar hoje. É porque ele fala assim, é o amor que atravessa esse tempo. É o amor que faz esse sentido todo acontecer como propósito realmente da existência, o amor. Eu só posso entender o processo divino e o reino se o amor me fizer atravessar a barreira temporal. Sim. E aí eu já começo a olhar para frente e falar assim, eu já vivo lá, ainda estando aqui, né?
1: Sim.
2: E a fé faz esse processo, mas é o amor que dá sentido, sim, a todas as coisas.
1: Sim.
2: Então, Lucy e Interestelar, para mim, eles fazem assim uma conjunção teológica, filosófica, sim, metafísica, né? Sim. Extremamente aguda, assim, que me traz muito muita emoção assim no coração, disso fazer muito sentido.
1: Sim.
2: Entendeu? E dizer assim, eu vou encontrar você lá. Você entendeu? A gente vai se encontrar lá, a gente já está lá.
1: Sim.
2: Entendeu? Ainda estamos.
1: A nossa
2: aqui.
1: Condição já é lá por conta do que Cristo,
2: exato,
1: fez. Agora o nosso corpo ainda está no tempo e no espaço, né?
2: Exato. Então, as coisas que são pequenas, mesquinhas,
1: sim,
2: as coisas que são. Elas perdem o sentido.
1: Sim.
2: E a gente começa a viver num outro lugar já.
1: Sim.
2: Entendeu? Ainda estando aqui.
1: Sim.
2: Então, para muita gente, não faz muito sentido o perdão. Não faz muito sentido não guardar mágoas no coração, porque se vive o presente concreto de maneira muito sem a perspectiva desse atravessar que o amor permite que se faça. Então você atravessa com o amor para essa outra dimensão, né, digamos assim, se a gente pudesse dizer dessa maneira, ainda vivendo aqui. Então essas coisas perdem o... o carro perde o seu valor, a casa perde o seu valor, a roupa perde o seu valor, o alimento perde o seu valor nesse sentido, porque tem coisas muito superiores que você já consegue viver, porque o amor te fez atravessar esse processo pela fé, né?
1: Sim. Thomas Merton fala uma frase que eu falo, uau, eu queria ter escrito isso. Ele diz assim, que a gente está aqui nessa existência para suportar os raios do amor de Deus. Então a gente vai começando a lidar com isso. Um dia a gente vai viver na plenitude, mas por enquanto a gente já é tomado por esses vislumbres, né? Do amor de Deus, da graça dele. E aí quando a gente começa a ter a cabeça mais lá do que aqui, aí a gente começa a provar, né, a vida abundante que Jesus veio oferecer, porque a cabeça dele estava o tempo todo lá, né?
2: Exatamente.
1: Em cumprir a vontade do Pai.
2: Exato.
1: Né?
2: E aí o filme de hoje é...
1: Valor sentimental.
2: E aí eu estava reassistindo ele agora de manhã, estava ali no carro vendo os últimos 10 minutos e já chorando, né? E falei, pô, eu já estou chorando.
1: Porque uma das coisas que o Evangelho faz na nossa vida é fazer você se entender no tempo e no espaço. Você entender que Deus já estava na tua história antes de você ter noção disso, antes de você aceitá-lo, antes de você compreendê-lo. E o filme vai tratar um pouco dessas histórias, onde a vida não vai para frente enquanto a gente está preso no passado. Mas quando de repente você tem a coragem de olhar a vida de frente, o que o passado trouxe para você, as consequências disso, o quanto isso te deixa preso em dores, em mágoas, e você olha para isso de frente e aceita e começa a caminhar e refaz e reconta a sua história, né? Porque o filme ele é muito metalinguístico, né? É um diretor de cinema convidando a filha para participar do seu filme.
2: Uhum.
1: E o filme depois vai mostrar, né? Eles também gravando, então... É muito legal a proposta, ainda mais sabendo quem é esse ator principal, né? Que lá no caso ele faz o papel de um pai que acaba deixando, né, as duas filhas quando ainda eram crianças. E ele sempre foi um diretor muitíssimo conhecido, respeitado, mas por elas um pai
2: diretor
1: ausente.
2: De cinema,
1: um
2: né?
1: Diretor de cinema. E, mas por elas um pai ausente. E aí é quando ele volta, né? Num episódio ali onde elas perdem a mãe. E de repente ele chega não com um pedido de desculpas, mas com um roteiro na mão. É que a história vai se desenrolar, né? E se desenrola contando a história inteira da vida deles que passou por aquela casa, né, JP?
2: É. Esse filme é impressionante, assim. Sim. Porque ele fica jogando com a vida concreta.
1: Sim.
2: Né? E ao mesmo tempo... mostrando que a arte pode libertar, né?
1: Sim.
2: Que a arte pode dizer coisas que a gente não consegue dizer olhando nos olhos.
1: Sim.
2: Mas ao mesmo tempo, os olhos definem tudo.
1: Sim.
2: A última cena, sem querer dar todos os spoilers possíveis, que a gente vai fazer isso aqui, a última cena, quando termina, ele fala corta e eles olham um no olho do outro. Eles dizem o filme inteiro.
1: É o pai tentando alcançar a filha na linguagem dele, e a linguagem do amor dele é o cinema. A única coisa que ele sabe fazer é contar histórias. E a filha, a única coisa que sabe fazer é interpretar, porque ela não sabe lidar com as próprias angústias. E por não saber, ela atua, ela coloca pra fora, ela é ela mesma quando ela tá em cima de um palco. E eles vão se conectar.
2: Os dois são muito parecidos.
1: Muito. E o filme mostra isso. Isso que é brilhante do filme. Ele é extremamente metalinguístico. Quando ele quer mostrar que o pai e a filha, o que eles não gostam um no outro, é porque eles são parecidos, o filme também começa mostrando as caras deles se entremeando,
2: se
1: né?
2: E
1: é por isso que eu digo, não são esses três filmes que a gente citou aqui pra vocês, não são filmes fáceis de ver e não são muito de lazer.
2: Não são comerciais.
1: Você não pode, né, ir ler um gibi como você vai ler a carta de Paulo aos Romanos. Exato. Que é um tratado teológico. E você não pode tentar assistir esse filme como quem vai passar tempo, ou às vezes até com outras pessoas perto, né? Porque você precisa prestar atenção muitíssimo, porque tudo que tá lá não tá lá por acaso, né? Ele tem ou um motivo ou mil motivos. Porque todas as peças que estão ali apresentadas, elas depois vão se conectar, né? O banco, a casa com a rachadura, mostrando que o passado deixou suas marcas. No final, ele vai consertar a casa. É um jeito dele expressar que ele está consertando a vida, né? Então, que obra, gente. É um clássico mesmo, né?
2: É. E essa cena que você falou agora é engraçada, porque ele começa... o cara começa a arrumar, né? A casa lá no final... E depois, quando aparece a cena da casa já construída, você vê que é a mesma coisa, é a mesmas peças, tudo na parede. Aí você vai entender que é um cenário.
1: É um cenário.
2: Entendeu? De que não era a casa, como a atriz que ele chamou para substituir. Sim. A filha achava que era. Não era a mãe dele, que ela também achava que era. Achava que ele estava colocando a relação conflituosa com a mãe que se suicida, né? E ele fala assim: esse filme não tem nada a ver com a minha mãe. Ela não conseguia entender. E muitas vezes é aquele negócio do amor que vai atravessar o processo. Porque ela tenta o suicídio e só a irmã sabe. E ele não sabe.
1: Sim.
2: E quando elas leem a peça, ela fala assim: ué, mas como ele sabia?
1: Como que ele sabe?
2: Disso. Você entendeu? O amor faz esse processo. Algumas vezes a gente acha que tá longe e não tá. Deus. Da
1: Sim.
2: gente. A gente acha que ele não tá vendo, e ele tá vendo todas as nossas angústias, todas as nossas tristezas. Ele tá contando todas as nossas lágrimas. Poxa vida, vamos chorar de novo.
1: E olha, eu estive recentemente nesse último feriado junto com um casal muito querido, Juvenal e a Laura, que são ouvintes nossos, ouvintes do Pipoca de Graça. Falando em chorar, semana passada a gente recebeu a Suzy. Ele tem uma bicicletaria. Ele falou: Renata, vocês choravam? Eu chorava na minha bicicletaria. E ao mesmo tempo eu perguntava: que nome do filme vocês estão falando que eu nem sei? E aí eles até pediram pra mim: ó, sempre vão recapitulando, porque às vezes chega cliente, sai cliente e a gente pega a história, mas não pega o filme. Então, o filme de hoje é O Valor Sentimental. É um filme que tem tanto atores americanos, mas a maioria, né, são noruegueses como o principal, e o diretor também é norueguês. Então, tem esse olhar que não é um filme comercial, mas também não é um filme aquele cult que você fala assim, ah, eu não entendi nada, vou assistir, vai ser uma brisa, não.
2: Mas tem uma coisa que eu não entendi. O filme é Netflix.
1: Não é a Netflix.
2: Ou Netflix era um patrocinador.
1: O Netflix é o que eles usam pra brincar com os filmes de catálogo, de venda rápida, né?
2: É, mas o cara é fala, onde que vai passar esse filme? Ele, como assim onde vai passar esse filme? É, porque ele é Netflix. Mas que pergunta.
1: Pode ser até que no catálogo Netflix internacional seja, mas pra gente não, não chega. Chega em plataforma o quê? Cult. Mais cara que a Mubi, né? E também não passou em todos os cinemas. Passaram em algumas sessões, assim, mas não, não foi fácil de achar também no catálogo, né? Eu lembro de ter ido assistir lá no cinema do Shopping Eldorado, num horário bem tarde, porque ele não passava nesses horários tradicionais, 4, 5, 6 da tarde,
2: não,
1: né?
2: Não sei, eu fui assistir no cinema, mas...
1: E você assistiu por acaso?
2: Eu acho que você
1: assistiu com a Gabi, não foi? Porque vocês dois me falaram bastante do filme.
2: Então foi.
1: Foi uma tarde, vocês foram meio que por acaso, você voltou aqui contando se você precisa assistir O Valor Sentimental.
2: É, não, esse filme é um negócio absurdo, assim. De tudo, né? E hoje de manhã eu tava ali assistindo, tomando café, chegou a Alice, né, perto. E aí eu tava falando pra ela da menina que não conseguia. A Alice é uma atriz nata, né? Então o palco é um habitat, é o lugar de habitação dela, né? E aí eu falava assim, não, essa é a coisa da atriz que não consegue chegar no papel, né? O papel vai muito além da percepção concreta desse artista. Ela precisa abstrair o processo inteiro para, né? E aí eu falava da cena, uma cena que ela entra no quarto, senta na beira da cama e chora muito. Sim. E depois abre a cena, ela tá no palco. Mas a gente acha que é a cena lá que tá falando, que depois é descrita dentro do filme.
1: Sim. E como ele brinca com o tempo, porque muitas vezes você, e até a gente, né, contando, não tem quando o assunto extravasa, você nem consegue ir na ordem cronológica. Não. Você viu como a gente já foi pro final, pro meio,
2: 20 vezes. A gente não para. Mas essa crise toda da ausência paterna, sim, dos dois serem... usarem linguagens que não são corriqueiras para comunicar. Ele vira e fala, não, eu não consigo assistir o teatro porque tem pouca imagem, né? Tem pouco recurso visual. Então, ele consegue se expressar pelos recursos visuais. Não dá para ver seu rosto, ele fala, não dá para ver seus olhos.
1: Porque é distante, é longe, não tem uma câmera focando na expressão,
2: exato,
1: né?
2: Exato. Então, para ele é aquela coisa assim, não, eu preciso dar um close, porque eu quero ver a sua alma através dos seus olhos, através da sua face, né? E para ele isso é muito concreto. E ela... é a questão das expressões que estão todas colocadas ali. Essa é a linguagem que eles conseguem colocar. A hora que ela está lá no primeiro, nem passa muita coisa, mas ela entra em crise, não consegue subir no palco, porque ela vai derramar toda a vida dela lá, né? Eu me lembro, tem uma técnica que chama Stanislavski, né? Ele criou essa técnica e ele dizia que você precisa emprestar para o personagem sentimentos profundos. E você, então, tem que desencadear aquele sentimento, sim, e jogar ele lá no coisa. E eu me lembro de uma cena entre a Eva Vilma e o Cadu Moliterno numa novela. Uhum. E eu vi os bastidores. Uhum. Né? Quando eu fazia teatro, eles colocavam isso e tal. Não, você tem que seguir isso aqui. É uma coisa muito perigosa, porque tira gatilhos que são, sim, complicados. E aí eles... começaram 40 minutos antes, mais ou menos, os dois eram Stanislavski. E aí eles começaram 40 minutos antes puxar aquele sentimento interior deles e tal, colocaram isso na cena, a cena ficou linda, é uma mãe que perde um filho que morre na cama do hospital, no leito do hospital, e aquilo fica muito assim, é muito forte a cena, né? E aí o diretor diz, corta.
1: E eles não conseguem sair da cena.
2: Não. E eles ficam lá, chorando, se abraçando e chorando, horas. até conseguir tirar eles de dentro do personagem, porque eles colocaram todo o processo de vida deles naquele papel. Quando você vê aí a menina, ela entra em crise, por quê? No começo, sim, porque ela vai colocar ela lá no negócio.
1: Sim. E eu acho que de certa forma também, JP, tem a questão sempre da expectativa se o pai vai estar ou não vai estar lá nos bastidores assistindo.
2: O tempo inteirinho. Se o pai vai assistir inteiro e se ele vai criticar.
1: Sim. A aprovação do pai, o respeito do pai, o amor do pai, né?
2: Aí tava Clara e Alice hoje de manhã, né? E aí eu falei assim... Era um momento que elas estavam chorando muito, as duas, que elas estão lá na cama depois de ler, né? E aí eu falei assim, o pai faz vocês chorarem? Elas falaram, faz. Aí eu falei, eita, né? A gente não sabe o tanto que a gente causa nos nossos filhos, os impactos, sim, nas pessoas que a gente ama, nesse processo todo. E eu acho que a arte faz um negócio que é incrível. Ela tem o poder de não te dar respostas. Sim. E não te dar respostas fáceis.
1: E é proposital não te dar resposta para que você fique pensando, é aquele tipo de filme, quando bem feito e quando propositadamente te deixa ser uma resposta clara, onde você fica o tempo todo se perguntando. E é a fala da menina que tinha sido contratada, né? Tá, mas ela morreu, mas e por que então ela não se suicidou? Então, a pergunta que eu faço, por que não? Qual foi o motivo que ela encontrou para não fazer isso?
2: Exato. Esse é um negócio. Ela quer encontrar um motivo, mas a arte, ela não quer te dar um motivo. Por quê? Porque a sua construção de vida vai ao encontro dessa pergunta. E essa pergunta é respondida ou não, ou levanta novos questionamentos a partir da sua experiência de vida.
1: Sim.
2: Então a arte faz esse tipo de coisa, né? De que ela vai lá e ela... Você fala assim, tá, mas por que ela fez isso? Por que ela fez desse jeito? O problema não é por que ela fez desse jeito. É por que isso me incomoda tanto?
1: Sim.
2: O que eu faria? Porque ela foi presa e torturada? Porque ela era infeliz no casamento? Porque os vizinhos deduraram ela para a ditadura? Porque não me importa. Mas é o que me leva a esse mesmo pensamento, sim, que ela teve. É isso, a arte puxa demais de dentro da gente.
1: E isso a Bíblia processo faz muito com a gente,
2: demais,
1: né?
2: Você lê a Bíblia, ela o tempo todo tá aí e você fala, mas tá, mas qual é a resposta? Não, não é a resposta. A resposta você vai encontrar ajoelhado lá no Senhor. Você entendeu? Ele vai dizer para você. E a Bíblia fica puxando, né, esse processo inteiro.
1: Sim. E antes de a gente continuar com o papo, como eu prometi que eu ia sempre repetir o nome do filme, a nossa ouvinte Patrícia Januzzi, de Pouso Alegre, sul de Minas, ela disse, bom dia, vocês podem repetir o nome dos três filmes? Ó, eu vou começar por o de hoje. A gente tá falando do Valor Sentimental, um filme que eu acho que estreou no finalzinho do ano passado ou começo desse ano, né? Mas é um filme recente, então, norueguês, que tem tanto atores...
2: Foi
1: pro Oscar, foi. E ganhou de melhor filme internacional, né? Que não tem mais a categoria estrangeiro. E, gente, foi o filme que concorreu com o Agente Secreto e
2: graças
1: ganhou
2: a Deus
1: do Agente Secreto. Não tinha como não ganhar.
2: Fala a verdade.
1: Não tinha como não ganhar. Não tinha. Não,
2: é um abismo intransponível entre os dois.
1: Sabe, e eu acho, é a coragem, porque o filme também brinca muito com isso, né? Falei mil vezes desse recurso da literatura, que é a metalinguagem, que é você falar de algo usando o próprio algo para comunicar. Mas o próprio filme tem ali no enredo a história que esse pai, né? A gente não sei se a gente conseguiu contextualizar vocês na página onde a gente tá, mas é esse pai, diretor de cinema, com duas filhas. O filme já começa com elas adultas, mas começa como se a casa contasse a história, porque foi a redação que ela fez quando ela era pequena. A proposta da professora, né, é faça uma redação como se você fosse um objeto. Então fica mostrando a casa bastante tempo, mostrando só imagens e a casa narrando. Aqui já se passaram essa família, dores, aí vai mostrando a rachadura e tal, e aí mostra elas adultas. E ela daí numa cena do teatro, tendo uma hipercrise, uma crise de ansiedade, de angústia, aí mostra já ela num velório, o velório é na própria casa, elas perderam a mãe sendo adultas, não mostra a princípio como é que foi, mostra o pai chegando, as duas tentando se esconder, ainda a filha mais nova até quer ter relação com o pai, até fica feliz, a outra mais velha quer fugir do encontro com o pai.
2: É porque na narrativa, Não sei se você se lembra. Tinha brigas.
1: Sim.
2: E ele vai embora. E ela vai dizendo assim, e a casa foi lentamente ficando silenciosa e vazia.
1: E aí ela coloca, né, a casa, será que prefere o barulho? E aí é da brigas e ela risca, né, o barulho ao invés de brigas, ou ela prefere o silêncio? Acho que ela prefere o barulho. Por mais imperfeita que seja a vida, a criança ali se expressando, e por isso que é um filme, gente, por mais que seja um filme todo assim artístico, é um filme que fala do quê? Dos nossos valores, né? É o tempo todo resgatando. Olha o impacto do abandono do pai na vida emocional de duas mulheres adultas. Olha como ainda elas buscam essa referência paterna, e já começa o filme trazendo isso, né? Por mais imperfeita que fosse aquela família com suas angústias, ainda assim era preferível uma família com brigas e angústias do que um espaço vazio.
2: Exato.
1: Uma falta que é mais latente do que o barulho da briga, né?
2: É muito mais audível a ausência do que a gritaria do presente, né? Da pessoa junta.
1: Sim. E ó, respondendo então pra Patrícia, o de hoje é o valor sentimental e os outros dois que a gente comentou, bom, o JP comentou da Lucy e do Interestelar e eu comentei sobre a Árvore da Vida. Lucy a gente ainda não fez, acho que já fica engatilhado, mas esses outros você pode procurar em rtmbrasil.org.br, lá no Pipoca de Graça e já tem comentários. A Stephanie também com a gente, a Graça também, a querida Edileuza e a Dona Rosa. Então, forte abraço para vocês também. E outro aspecto, JP, que o filme traz é a questão da fé. No fundo, existe algum ser humano, João Paulo Gouveia, algum ser humano que, por mais que fale, ah, eu vi uma família, vim de uma família que não tinha crença, algum ser humano que no seu desespero, na sua angústia, não vai buscar o porquê que ele existe, o porquê que ele tá aqui, qual o sentido da sua vida, não vai, mesmo que tateando na escuridão, como Paulo fala, tentar buscar Deus?
2: Então, lá tem uma cena que é exatamente isso, quer dizer, não, eu não acredito em Deus, mas, poxa, me vi orando, né? Me vi rezando, me vi falando, tá, e aí? E só tem um jeito de fazer isso, entendendo e colocando pra fora o seu próprio desespero,
1: sim,
2: né? A própria a fragilidade com a vida, né? De entender que a gente não tem controle sobre nada.
1: Sim.
2: Né? De que tem que ter alguma coisa que seja muito mais plena.
1: Sim.
2: Nesse processo. E de que tá de olho no processo inteiro, né? De fazer a coisa. Então, quando ele diz lá, não, então tá bom, eu me vi lá no chão, espalhado no chão, reconhecendo o meu desespero e dizendo, e aí? Né? O Kierkegaard, né, vai dizer isso, que o desespero nasce exatamente dessa relação com o luminoso, né? Quer dizer, com Deus, né? Com o divino. A hora que a gente olha o processo inteiro, fala, uau, miserável homem que sou, né? Pecador de lábios impuros, né? Que vivo no meio de um povo assim, e vai dar ruim isso aqui. Essa relação com o transcendente é que é um, que talvez seja o grande encontro da vida de todo mundo, né?
1: Sim.
2: Porque a gente está caminhando para esse lugar. Esses vazios que são audíveis demais para o coração, né? Eles só podem ser realmente equacionados dentro do processo inteiro da vida se existe um encontro com o que transcende.
1: Sim.
2: O processo inteiro.
1: Sim.
2: Por isso que a gente falava sobre o Interestelar, né? Esse processo, quer dizer, Deus também entende o processo do vazio interior, que o filme trabalha muito. E ele resolve então amar, e pelo amor ele consegue atravessar e completar o vazio que está dentro do coração de todo mundo. E o filme parece que nesse momento, quando ela é uma cena, né?
1: Sim.
2: Ele tá falando isso e rapaz, é um negócio forte demais.
1: É muito forte, é forte porque ele coloca isso no roteiro, Aí, como a gente já comentou, esse pai que foi ausente, ele tenta ir de encontro com a filha, mas trazendo para ela ali na morte da mãe, a outra irmã mais nova diz, ó, eu acho que ele veio para pegar a casa, porque no fundo a casa é dele, eles nunca dividiram a casa, não foi passada no papel, então, né, porque a filha mais velha pergunta, tipo, o que que ele tá fazendo aqui? Você foi para a igreja? Não fui para a igreja lá pro momento do velório, né? Mas o que você está fazendo aqui? Então a filha mais nova suspeita, acho que é o interesse pela casa, mas depois ela descobre, não, é o jeito dele tentar se aproximar das filhas que estão passando também pela perda, é algo que ele já tinha feito antes e que levou muito tempo, depois vai mostrar naquele encontro com talvez outro diretor, é o roteiro da vida inteira dele que ele coloca ali, né? E aí ele chega lá com o roteiro em mãos para as duas garotas e no caso, né, a filha mais velha, a mais nova já tinha interpretado de certa forma o papel da própria mãe, né? Porque a mãe
2: exatamente
1: tinha passado por toda a questão do Holocausto, tinha sido torturada.
2: Né?
1: Sim, ela era uma pessoa antinazista e pela propaganda antinazista ela acabou sendo torturada. A mãe lida com estas coisas, né? No caso, a mãe do pai, né? A avó paterna das duas. E por conta disso, sem saber lidar com isso, ela se suicida quando ele ainda era um garoto pequeno. Só que todas essas informações o filme só vai dando pra gente ao longo da história. E tanto a gente entende esse papel controverso do pai, que é um pai que ama, que tenta buscar elas através da arte, a única maneira de linguagem dele. Mas as próprias filhas só reconhecem que o pai tem muitas dores e o porquê que o pai é desse jeito, que o pai se ausenta de repente, porque o pai passou por um grande trauma que ele nunca tinha contado para elas. A mãe se suicidou quando ele era um garoto de 7 anos de idade.
2: Que passou a mão na cabeça dele, ele saiu
1: foi pra
2: com a
1: escola,
2: bandeira.
1: Sim. E quando ele volta, ela tinha se enforcado. Então, é um filme que ele vai trazendo os elementos para você devagar. E à medida que você vai lidando com eles, você se interroga. Uau, e eu perdoaria esse pai? Uau, e eu aceitaria ele de volta? Uau, eu abraçaria, eu acolheria
2: e
1: ele?
2: Você sabe que no começo a atriz que ele chamou para substituir a filha até fez a pergunta correta em algum momento. Porque ela parou e olhou diante da janela.
1: Sim.
2: Tá, mas o que que ela tá pensando? É isso. Tipo, ela vai chegar. Mas ela não consegue chegar, porque ela vai só até aí. Entendeu? Por quê? Porque a preocupação dela é com a interpretação.
1: Sim.
2: E não com a verdade do sentimento que tá colocado no...
1: Só que ele mostra o quão brilhante ela é, e aí outro elemento que o filme traz, né? Olha os valores que o filme traz. A questão da fé, que todo ser humano sem Deus fica perdido, fica numa grande crise tentando encontrar o porquê dessa angústia, desse vazio, e quando de fato vai ser sincero consigo, vai fazer uma oração, mesmo que no chão. O filme vai trazer o valor da família, porque sem a família a gente fica com um grande vazio que vai nos perseguir e que impede a moça mais velha de construir a sua própria família. Ela achava que ela era incapaz de amar e de ter uma família, porque ela não teve, né? Então todas essas marcas estão lá. E por fim, também traz, né, esse outro elemento. Então, gente, é repleto de elementos importantes como esse da garota, que ao ser convidada para fazer o papel, ela até aceita pela proposta. Poxa, ela admirava tanto, era um diretor tão famoso. Só que quando ela vai lá e tenta fazer, e ela percebe que aquele papel foi totalmente escrito para a filha, e a filha não topa, porque ela não consegue ter diálogo com o pai, é o que ela responde para a atriz.
2: Esse é um negócio, porque ela fala assim, eu não posso fazer com ele, porque a gente nem consegue conversar. E é o roteiro a conversa.
1: Sim.
2: Ele tá dizendo tudo para ela através do roteiro. O quanto é importante a gente entender a linguagem que a gente consegue expressar, né?
1: Sim. E aí, por fim, só esse outro pontinho que eu queria comentar. Desculpa. Não, imagina que é a questão da... Né, como esse filme ele acaba sendo, por mais ousado na forma, conservador na essência. Porque a menina... Quando ela chega e percebe que ela não vai fazer o roteiro tinha sido escrito para a filha dele. Por que que ele me chamou então? Na verdade, porque a filha conta, ela não topou fazer o papel, porque ela não conseguia conversar com o pai. Ela vai lá e chega tarde da noite na casa do diretor. e o diretor, ao invés de usá-la ou ela usar o diretor, eles se abraçam e ele trata ela como uma filha. Ele abraça e diz assim, parabéns pra você, porque você, a maioria dos artistas aceitariam esse papel, mesmo sabendo que não poderiam chegar lá, iam dramatizar, iam aceitar, não, você teve a nobreza de vir até a minha casa falar comigo, e ele vai lá, bota um casaco nela e despede. Isso é totalmente fora de Hollywood.
2: Isso como uma derrota.
1: Exato, isso é totalmente fora de Hollywood. O que, que a gente mais tem? Essa confusão mental, né? É o diretor mais velho ficando com a pessoa mais nova, é aquela coisa, a falta da figura paterna, aí se mistura com... Não, então o filme acaba sendo resgatando todos esses valores, né? Mesmo com uma linguagem tão ousada como ele apresenta. JP, bom demais estar contigo. Assistam o filme. Obrigada por esse presente.
2: Muito bem, eu gostei muito também.
1: Obrigada por ter me apresentado esse filme. Espero que a gente tenha apresentado para vocês e vocês queiram ver.
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1: Olá! Seja muito bem-vindo e bem-vinda ao Entendendo a Bíblia, o programa que é feito para você e com você, que nos ajuda a produzir o conteúdo a partir da sua pergunta. Eu sou Renata Burjato e ao meu lado...
2: André Castilho, uma alegria poder conversar com você e junto com você entender a Bíblia também com ele.
3: Itamir Neves, nós queremos entender a Bíblia a partir da sua pergunta. Vamos procurar responder a partir da Palavra de Deus.
1: Evelyn, de Santa Catarina, perguntou: é possível perdoar alguém que já morreu?
3: Isso é importante.
2: Acho que depende do tipo de perdão que está se falando. Porque a gente teria acho que duas vias do perdão. Uma via do perdão, que está lá no Sermão do Monte, em Mateus.
3: Isso, Mateus capítulo 5.
2: Mateus capítulo 5, que Jesus fala: ó, quando você for apresentar a oferta diante do altar. Isso. E você tiver a queixa contra algum irmão, você deixa a oferta no altar, vai resolver a sua pendência com o seu irmão, e aí você volta para apresentar a sua oferta.
3: Mas, mas André, deixa só dar uma pequena...
2: Por favor.
3: Não é correção, mas um pequeno ajuste aqui.
2: Vai lá.
3: Não é... É se você tem alguma coisa com o seu irmão. Se ele tem coisa contra você. Nossa, é muito mais sério, né? Nossa, eu tenho que ter então essa consciência, sabendo que alguém me magoou, mas eu tenho que ter então essa possibilidade de pedir perdão. No capítulo 5 do livro de Mateus, que é o Sermão do Monte, diz assim: se ao trazer a oferta... o teu altar, né? A tua oferta ao altar, olha só, ali te lembrares de que o teu irmão tem alguma coisa contra você, deixa perante o altar a tua oferta, vai primeiro reconciliar-te com teu irmão e então voltando faz a tua oferta. Lembrando o seguinte, só para que o nosso pessoal
2: Mateus
3: saiba.
2: Mateus 5, a partir do versículo 23.
3: Vamos lembrar que o trazer a sua oferta ao altar, né, é o nosso culto, André, Renato, é o nosso culto diário. Então, se você vai lá, né, hoje de manhã tem escola dominical, hoje à noite tem culto, então eu vou. Mas se eu estou lembrando que tem alguém que não está muito legal comigo, porque eu fiz alguma coisa que ofendeu ele, ele não está muito bem comigo, eu tenho que fazer o quê? Eu tenho que acertar com ele para que depois o meu culto seja um culto agradável a Deus.
2: Essa é o perdão de resolver o problema.
3: Isso.
2: Esse é de, ó, eu perdoo você porque você pisou no meu carro, então para mim está tudo resolvido.
3: Uhum.
2: Mas quando a pessoa morre, não dá mais para fazer isso. E esse tipo de perdão não é mais possível, porque eu não consigo mais resolver a coisa com a pessoa, eu e ela, ela e eu.
3: Sim, sim, sim, sim.
2: Mas existe o outro tipo de perdão, que é a minha declaração diante de Deus.
3: Joia.
2: Que é a minha atitude diante de Deus.
3: Uhum.
2: E a Bíblia também fala sobre isso, em Marcos 11, 25. Não sei se a... Já está aberto aí?
1: Sim.
2: Renata.
1: Vou começar do 22, hein? Jesus foi direto. Assumam de fato seu compromisso com Deus e nada será difícil para vocês. Aquela montanha, por exemplo, basta ordenar, sem dúvida ou hesitação. Pule no mar e ela obedecerá. Absolutamente tudo, do pedido menor ao maior que vocês incluírem na oração, será atendido. Se vocês de fato confiarem em Deus, quando orarem, lembrem-se de que não se trata apenas de pedir. Se vocês têm algo contra alguém, perdoem, só então o Pai Celestial de vocês perdoará os seus pecados.
2: Então, ele não está falando vai lá resolver. Ele não está dizendo espera o outro te pedir perdão.
3: Uhum, uhum.
2: Ele está dizendo, se enquanto você estiver orando, você tem algo contra alguém, perdoa ali.
3: Ali, na hora.
2: Perdoa na hora. E é só assim que o Pai vai perdoar vocês, quer dizer, é ali na oração. Então existe esse tipo de perdão que é essa declaração que eu faço unilateralmente, que eu tomo essa decisão da minha própria parte, sem depender do outro.
3: Uhum.
2: E aí, esse sim, é possível perdoar alguém que já morreu? Aí sim.
3: Sim.
2: Porque
3: sim.
2: Essa decisão unilateral de perdoar alguém que já morreu, ela não só é possível, como ela é necessária para a minha própria consciência. Por quê? Porque, assim, quem já morreu, eu não consigo mais resolver.
3: Exatamente.
2: O que está escrito em Hebreus 9:27?
3: Ah, esse é um versículo muito importante. Assim, aos homens está ordenado morrerem o quê? Uma só vez. E depois disso, o juízo.
2: Quem?
3: Então, o que está acontecendo, André, é que essa pessoa que já morreu está acertando a vida com Deus. Então, se eu quero também ter uma vida certa com Deus, eu tenho que perdoar, porque eu estou vivo aqui, estou lendo a Bíblia, e a Bíblia está falando, perdoai-vos mutuamente. Então, eu acerto a minha relação com Deus, perdoando aquele irmão que já morreu. Agora, a culpa dele, se é que ele tem culpa, isso vai ser acertado com Deus.
2: Exatamente. Então, porque assim, se eu não tenho mais o que resolver com
3: ele,
2: eu só resolvo com Deus. E Deus está falando, você tem que tirar isso do seu coração.
3: Exatamente.
1: E sabe o que é interessante eles explicarem isso? Porque tem aquela crendice, né? Que enquanto eu não resolver, a pessoa lá em cima não está descansando. Ela está com Deus, não tem nada a ver o que a gente pensa ou deixa de pensar com a pessoa que já está com o Senhor.
2: Ela já está em juízo.
3: Exatamente.
2: Está dizendo, vindo depois disso, ela já está sendo julgada por Deus.
3: Exatamente.
2: E aí você não sabe o que, que vai acontecer.
3: Não, não, não. Isso é coisa de Deus.
2: E aí se você virar e falar assim, o senhor, pode aumentar a brasa?
1: Eu não perdoei, castiga mais. Ou então eu perdoei, pode levá-lo para o céu.
2: Eu acho que aí
1: pouco
2: a gente está
1: importa.
2: Indo para outro problema que a gente vai tratar em outro programa
3: exatamente,
2: aqui daqui a pouco.
3: Exatamente.
2: Mas assim, nesse sentido é sim possível perdoar da sua parte.
3: Sim.
2: A sua
3: sim.
2: decisão unilateral. E é necessário, porque não tem mais o que fazer.
3: Não tem.
2: Você não vai mais resolver a coisa. A pessoa já está lá com Deus. Se, vamos lá. Eu me entristeço muito falar sobre isso. Porque eu sei que tem filhos. Eu tenho. Meu pai é um pai muito bom. E errou como um ser humano pecador. E eu tenho errado com meu filho.

0: Se eu peço perdão de fato, como a Bíblia nos ordena, perdoar como Deus nos perdoou, então, mesmo que a pessoa tenha ido embora já, eu posso, então é uma atitude sua, não é um sentimento, é uma atitude, eu vou perdoar porque Deus já, essa pessoa está acertando com Deus.
1: O senhor conhece alguém, o senhor tem mais, bem mais idade que a gente, né, bem mais experiência, né, no calma.
2: Bagagem, conhecimento.
1: Bagagem.
0: Por favor, hein.
1: Como que o senhor lidou nessa sua experiência de vida com essa questão? Ou para o senhor, como que é a sua experiência? É um processo, como que é esse processo? Às vezes a gente deixa ele mais dolorido do que ele deveria ser. Como é que a gente lida na prática com isso daí?
0: Eu agora me lembrei de um caso que eu era pastor de uma igreja em que um moço já até casado e tudo mais, ele era filho de russos. E a criação que ele teve foi uma criação muito dura, muito dura. E o pai dele veio falecer. E ele chegou um momento na vida dele, ele começou a se afastar do evangelho. Ele era membro da nossa igreja, então eu fui lá conversar com ele, conselhando e tal, e ele falou, não, eu não tenho uma figura bonita de pai. Mas eu falei, mas por quê? Aí ele contou várias coisas que o pai tinha feito com ele. Eu por isso eu não quero mais saber de Deus também. Porque não é nada de meu pai bondoso, não. Se a figura do meu pai é a figura de Deus, que é o pai, eu não quero saber. Aí eu fui conversar com ele e tal e tal. E o que aconteceu foi exatamente isso daí. Ele estava se desviando já do evangelho, querendo deixar o evangelho, porque não conseguia perdoar. E eu lembro uma noite que a gente estava conversando lá na casa dele e nós ajoelhamos e oramos. E não oramos, choramos. Ele chorou. E aí ele perdoou o pai. O pai já estava morto já há alguns anos já, mas ele perdoou. Então, é essa liberdade, né, André? Renata, eu tenho uma vida livre agora, porque não tem mais nada que fica lá na minha consciência.
2: Gálatas 5, né? Foi para a liberdade que Cristo os libertou, então não fiquem sem nada. E a gente trouxe uma vez uma palavra em canções também, aquele texto de Hebreus, que nem tudo é pecado, mas se é peso, livre do peso.
0: Sim,
2: né?
0: Sim, exatamente.
1: Eu ouvi uma frase, para quem está assistindo vai ficar bem claro, que uma pessoa fala para mim, né? O pastor Luiz Antônio, o seu pai, aí ele aponta para mim, não é o seu pai, aí ele aponta para o céu.
0: Exatamente.
1: O seu pai aponta para o céu, não é o seu pai.
0: Exatamente, exatamente.
1: Então, a gente tem que entender que o padrão de pai não é o meu pai terreno. O padrão de pai é
0: o
1: Pai Celeste. É o Pai Celeste.
0: Exatamente, exatamente.
1: Ele é o padrão de pai. E a partir daí eu posso entender que ele é meu pai.
0: Sim.
1: E sendo ele meu pai, eu posso perdoar o meu pai.
0: Lógico. Muito bom mesmo.
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4: Havia um rapaz apelidado de Baixinho. Ele tinha 1,80 de altura e pesava 120 quilos. Eu gosto da minha comida, disse ele. Eu não quero jejuar nunca. Baixinho fazia parte de um grupo de 4 estudantes universitários que estavam lutando contra o uso da pornografia. Eles se comprometeram a deixar de usar pornografia juntos, mas também concordaram que, se qualquer um deles caísse, todos eles não comeriam por 24 horas. Baixinho concordou com o compromisso, mas suas últimas palavras foram: eu farei isso, mas se um de vocês escorregar, vão se ver comigo. Você gostaria de ser um desses caras? Bem-vindos ao Chamados à Vitória, um programa de homens para homens que querem viver a vida ao máximo com Deus e como Ele planejou. Eu sou o Edson Tawil e nesse programa eu e o Douglas Peck vamos continuar

0: a série sobre homens e pornografia, falando hoje sobre a importância dos companheiros para quem prestamos contas. Também veremos o que significa ser um bom companheiro numa situação dessas. Lembramos ao papai e à mamãe que esse programa é para adulto, não para criança. Então, não deixe a sua criança ouvir. Ok? Fique comigo, daqui a pouquinho Douglas Peck, no Chamados à Vitória. Olá, Douglas, bem-vindo ao Chamados à Vitória.
1: Muito obrigado, Edson.
0: Douglas, você gostaria de fazer parte desse grupo de prestação de contas aí do baixinho que mencionei?
1: Uma boa pergunta, Edson, mas eu respondo com uma outra pergunta. Quando falamos em lidar com pecados que viram hábito, será que a melhor maneira é usar o medo?
0: Já ouvi alguns dizerem que sim, mas deveria ser o temor de Deus, não medo do homem. Eu ouvi outros dizerem que não, porque devemos deixar de pecar por amor a Deus. Ainda outros dizem que ambos são verdadeiros.
1: Então,
0: e aí?
1: Então, né? A gente sabe que existem essas opiniões diferentes.
0: Sim.
1: No entanto, eu acho que a prestação de contas baseada no medo ou não é importante porque, em nosso estado caído e pecaminoso, tentar vencer o pecado por conta própria raramente dá certo, né?
0: É verdade. Uhum. Mas quais as características de um bom companheiro para quem devemos prestar contas?
1: Eu acho que nós devemos começar com quatro qualidades primárias que nós queremos encontrar em alguém para quem vamos prestar contas sobre o nosso caminhar.
0: É, abrir o coração. Né?
1: Uma qualidade é que deve ser um homem, a menos que você escolha sua esposa, o que é raro e não muito recomendado. Né? Se estamos falando em lutar pela pureza sexual, não devemos aumentar a chance de cair no pecado buscando uma mulher que não seja sua esposa, para a qual a gente vai se abrir sobre esse assunto, não é?
0: Verdade, faz sentido.
1: Exatamente. Uma outra característica importante é que esse companheiro precisa ser honesto e vulnerável. Ou seja, você está sendo transparente e honesto, mas seu companheiro também precisa ser. Não dá para fingir que ninguém tem problemas num grupo onde estamos prestando contas sobre como estamos saindo na nossa luta diária, não é verdade?
0: Exato, é verdade.
1: Exato.
0: Qual outra qualidade a se procurar num homem que vai fazer parte desse grupo de prestação de contas?
1: Nós precisamos de companheiros que estejam disponíveis quando as tentações vêm. Quando você é tentado, você precisa de alguém que possa, né, contatar imediatamente.
0: É,
1: né?
0: Ligar em qualquer hora.
1: Pois
0: e
1: isso,
0: o cara é amigão a ponto de te atender naquela hora. E você acha que nós precisamos ter mais um do que desses companheiros? Um, mais, dois, três?
1: Sim, tá. Precisamos ter sempre mais do que um, porque aquele companheiro com quem você tem mais coisas em comum, às vezes não está disponível para conversar e orar com você, né? Para que você possa, então, ter contato com outra pessoa. A quantidade de homens em um grupo de prestação de contas varia muito. Eu já vi grupos com apenas 3 homens e já vi grupos com 7.
0: Né? É mesmo?
1: Nem todos no grupo precisam saber de todos os detalhes da sua luta, mas devem ser capazes de te chamar à obediência bíblica quando você está sendo tentado.
0: E né? A gente fica cego, né? Quando você está em pecado, você fica cego, né?
1: Verdade.
0: E quais as qualidades desse homem que eu devo confiar?
1: Olha, mais uma delas seria uma pessoa confiável, né? Capaz de manter um segredo. Provérbios 11, versículo 13 nos diz: quem muito fala, trai a confidência, mas quem merece confiança, guarda o segredo.
0: Uau.
1: Se você ouvir um homem fofocar, caluniar ou compartilhar coisas sobre outro homem que deveria ter sido mantido em segredo, óbvio que esse não serve para um grupo de prestação.
0: Sem dúvida. Muito importante ter essa confiança nas pessoas que estão nos ajudando a lutar contra o pecado. Meu querido ouvinte, fica conosco e voltamos com mais qualidades a se procurar nos homens que vão caminhar conosco nessa luta contra a pornografia e que são confiáveis. Você está ouvindo Chamados à Vitória, um programa de homens para homens que querem aprofundar sua caminhada com Jesus Cristo. Douglas e eu continuamos nossa conversa sobre a pornografia. Hoje falando especificamente sobre como fugir das tentações que aparecem em nosso caminho diário. Lembramos aos pais que estão nos ouvindo que essa conversa é para adulto. É, tem sexo nessa conversa aí, né? Por isso, a criançada não deve ouvir essa conversa sobre natureza sexual. Douglas, quais outras qualidades que devemos esperar do homem que vai caminhar com a gente, nos encorajar a nos voltarmos para a Bíblia ou nessa luta difícil?
1: É, uma outra qualidade é que eles precisam ser homens abertos a aprender, eles precisam ser ensinados. ensináveis. Como cristãos, nós temos o Espírito Santo de Deus que nos guia e revela a verdade de Deus através da Bíblia. Então, nós precisamos procurar homens que estejam firmes na palavra de Deus e que tenham uma vida de oração ativa e que estejam procurando ser mais e mais parecidos com Cristo todos os dias. Esses passos mostram que esse homem é ensinável, sempre aprendendo mais sobre Deus.
2: Isso faz muito sentido. Por isso, nós queremos companheiros que sejam honestos, que tenham disponibilidade quando nós precisamos, que sejam confiáveis e ensináveis. E vão guardar segredo também, né? Mas há outras qualidades que nós precisamos procurar nesses homens?
1: Sim. São algumas qualidades que devem se aplicar tanto a um companheiro só, como um grupo todo. É importante que eles não o condenem se você tiver uma recaída no pecado, né? Se você errar, você não quer que seus companheiros olhem para você torto e fiquem fazendo você... e fiquem fazendo você sentir que você não serve para nada, né? Até porque Satanás já está fazendo isso, né? Quando pecamos, queremos alguém que vai chorar com a gente. Nos sentimos horríveis quando caímos. Paulo nos diz na carta aos Romanos 12:15: chorem com os que choram.
2: E alegrem-se com os que se alegrem.
1: Exato.
2: Quais outras qualidades precisamos encontrar nesses companheiros que nós vamos prestar contas?
1: Nós precisamos de homens que nos façam as perguntas difíceis. Por exemplo, havia um rapaz em um estudo bíblico com outros 4 rapazes. Um dia, ele confessou que outro rapaz deixou claro que sentia sexualmente atraído por ele e foi tentado.
2: Caramba.
1: Depois de confessar essa tentação, ele pediu que os outros rapazes no grupo orassem por ele, e eles oraram. Mas depois dessa reunião, ninguém nunca perguntou como ele estava indo, como estavam os sentimentos dele, se havia alguma outra tentação nessa área, nada, não fizeram nada.
2: Caramba, né? Mas às vezes nós ficamos meio desconfortáveis em fazer certas perguntas tão íntimas, não é?
1: Eu entendo, né? Mas esse homem estava pedindo ajuda. Alguém deveria ter ligado para ele durante a semana para ver como ele estava.
2: Acompanhado, né?
1: Exato, alguém deveria ter perguntado como ele estava lidando com a situação, mesmo que fosse na próxima vez em que se reunissem para o estudo bíblico, né?
2: Dicas importantes não só para encontrar um companheiro para prestar contas, mas também para ser o companheiro certo.
1: Exatamente.
2: Mais alguma qualidade?
1: Sim, uma qualidade muito importante. Seu companheiro deve sempre apontar você para Jesus e te lembrar das promessas de perdão e esperança que Jesus sempre nos oferece. Infelizmente, muitos homens cristãos tentam seguir a Bíblia e manter alguns de seus caminhos carnais junto, né?
2: Pé em duas canoas.
1: Exato, pé em duas canoas. Precisamos de um homem ou grupo de homens que sempre aponte para a verdade da Bíblia. Isso inclui obediência e graça. Mas também precisamos de homens que não finjam que seu pecado não é pecado. É preciso que eles te ajudem a ver as consequências futuras do seu pecado.
2: É, e muita gente, não, é pecadinho, pecadão, não existe. É pecado,
1: não existe,
2: ponto.
1: Exatamente.
2: É. Mas sem um ar de julgamento e condenação, você tem algum exemplo desse tipo de situação? Alguém ajudando um amigo sem condená-lo?
1: Sim, eu li uma história de um rapaz chamado Estevão, que não usava pornografia já fazia uns 6 meses, e uma noite caiu. E viu algumas fotos de mulheres nuas para sua autogratificação, né? Ele fazia parte de um grupo de prestação de contas, e na reunião seguinte àquela noite, um dos rapazes do grupo perguntou a ele como ele estava agindo. Estevão, então, confessou o que tinha feito. Seu amigo disse o quanto estava triste por ele ter caído e lembrou que Jesus oferece perdão e graça quando confessamos. Continuando a conversa no grupo, perguntaram a Estevão o que estava acontecendo antes dele ter tido essa recaída. Perguntaram se ele estava estressado, cansado, sozinho, entediado, sobre a influência de algum entorpecente, ou se tinha acabado de passar por um momento muito espiritual. Perguntavam também se ele estava usando seu computador em uma área escondida. Fizeram aquelas perguntas bem incisivas, mas sem o condenar, né?
2: Aliás, perguntaram sobre os fatores que nos tornam mais vulneráveis à tentação, que nós, inclusive, já discutimos aqui?
1: Exatamente. Mas depois de todas essas perguntas, um dos rapazes do grupo, e o que tinha mais afinidade com Estevão, disse: Estevão, você sabe que quando você começa a olhar pornografia, é muito difícil parar. A Bíblia é muito clara. Em Gálatas 6, versículo 7, diz: pois o que o homem semear, isso também colherá. Voltar à pornografia vai te fazer cobiçar outras mulheres no trabalho, impor exigências sexuais injustas à sua esposa maravilhosa. É isso que você realmente quer? Eu vou ligar para você hoje à noite e orar com você para que nós possamos trabalhar juntos para impedir os ataques de Satanás contra você. Uhum. Não esqueça que estamos em uma guerra espiritual e estamos juntos nessa batalha.
2: Esse é amigo, né?
1: Pois é.
2: É muito bom ter amigo assim.
1: Sem dúvida, é Deus trabalhando através dos homens para ajudar uns aos outros. Mas há uma coisa muito importante que a gente precisa acrescentar.
2: Qual é?
1: Quando perguntaram a Estevão como estavam as coisas em sua pureza sexual, ele confessou. E se ele tivesse dito, ah, eu estou bem, o que, que você acha que o grupo deveria ter feito?
2: Pois é, é igual aquele cara, bom dia, bom dia,
1: bom
2: tudo
1: dia,
2: bem, tudo bem?
1: Tudo.
2: Não, nem sempre está tudo bem, né? Quando alguém diz que está tudo bem, a gente normalmente diz, que bom, e vai embora.
1: Exatamente, não, né? Não. Mas nesses grupos, a última pergunta que a gente faz é muito importante. A última pergunta sempre deve ser, você está mentindo? Pois é. Se alguém pediu que você seja um parceiro a quem ele deve prestar contas ou faz parte de um grupo desse tipo, é essencial que você lembre de perguntar isso. Primeiro, fazer essa pergunta mostra que você está falando sério. Uhum. É preciso um homem de verdade para olhar nos seus olhos e perguntar isso para você. Uhum. Em segundo lugar, quando você for tentado a cobiçar outras mulheres ou olhar pornografia, esperamos que você saiba que não pode esconder isso do grupo. O grupo vai te fazer perguntas, e por causa disso, você evita a tentação usando o escape que Deus sempre provê, de acordo com 1 Coríntios 10, versículo 13.
2: Aliás, os amigos meus fazem perguntas difíceis, né?
1: Que bom.
2: Bom, Douglas, esse papo sobre a necessidade de um grupo de prestação de contas e como esse grupo deve ser, nos ajudou muito, e tenho certeza de que os nossos ouvintes também. Você pode fazer uma breve revisão?
1: Claro.
2: Vai lá.
1: Os homens a quem prestamos contas devem ter qualidades essenciais. Eles devem ser honestos, disponíveis para quando você precisar deles, confiáveis e precisam manter suas conversas confidenciais. Eles também devem ser ensináveis e não devem ter um espírito de julgamento ou de condenação para quando os outros caem. Uhum. Eles precisam ter empatia e se entristecer com aqueles que caem. Esses homens também precisam fazer perguntas difíceis, apontando o caminho para Jesus e para a palavra de Deus. Nunca fazer do pecado algo banal e leve, mas que discutam as consequências futuras desse pecado e orem com você por causa dessa guerra espiritual. Nós não podemos esquecer que precisam ter a coragem de, ouvindo a nossa caminhada, sempre perguntar, você está mentindo?
2: Valeu, Douglas, por mais esse programa esclarecedor e encorajador. 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Obrigado por sintonizar Chamados à Vitória, um programa onde os homens estão equipados e fortalecidos para alcançar seu potencial dado por Deus. Hoje nós falamos sobre grupos de prestação de contas e as características que os homens nesses grupos precisam ter. Você pode descobrir mais sobre a luta dos homens contra pornografia ouvindo os outros programas desta série. Esperamos contar com você em nosso próximo programa. Esse programa foi apresentado por mim, Edson Tawil e Douglas Peck. Na mesa de som, Luiz Henrique Albuquerque. 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

0: Olá, é uma alegria muito grande encontrar com você mais uma vez aqui no programa Família Hoje. Eu sou o Cacá Rodrigues e comigo está o pastor e psicólogo clínico Kleber Lima. E como você sabe, toda semana o pastor Kleber responde a pergunta do ouvinte RTM Brasil. Será que hoje não é o dia da sua pergunta? Olá, pastor Kleber, tá tudo bem com o senhor?
1: Graças a Deus, Cacá, tudo bem e com você?
0: Comigo também, pastor. Tá tudo bem, graças ao nosso bom Deus. E vamos à pergunta de hoje. Pastor, não aguento mais marido e filhos o tempo todo no celular. Já proibi o uso do celular na mesa durante as refeições. O problema é que o restante do tempo eles ficam com os olhos vidrados na tela. Nem conseguimos assistir a um filme inteiro sem eles mexerem no celular. O que eu faço, pastor?
1: Querido ouvinte que nos manda essa questão que tem sido tão comum nos nossos lares, mundo afora, não só aqui nas famílias que conhecemos, que estão perto de nós, mas este tem sido um desafio, vamos chamar, universal da nossa geração. Mas vale a pena dizer primeiramente o seguinte, antes desta questão relacionada ao celular diretamente e ao seu uso, talvez excessivo, você... Querido ouvinte, seu marido precisam aprender a tratar do assunto de forma objetiva e madura. Dá para perceber que há pontos de vista diferentes. Provavelmente você tem uma opinião a este respeito e o seu marido tem outra que, ao que tudo indica, é bem distinta da sua. Então, este tema, embora seja um tema tão importante, ele tem um potencial de conflito alto. Então, proponham-se a conversar com tranquilidade, com calma, sem desviar do assunto que está sendo explorado e darem mais atenção à capacidade de vocês de construírem uma comunicação conjugal sólida para cuidar não apenas desta questão que envolve os filhos, mas de todas as demais que são próprias da vida familiar. Em segundo lugar, uma vez estando em concordância, estabeleçam novos limites para todos da casa. É importante que os dois concordem. Então, amor, vamos fazer o seguinte. Na hora das refeições, ninguém vai usar o celular. Essa pode ser não uma determinação sua, querido ouvinte, mas uma definição do papai e da mamãe juntos. Ah, mas eu já tentei conversar, não surtiu efeito, porque o meu marido tem a mesma postura dos filhos. Então, vejam que vocês vão discutir isso antes e depois os dois juntos, já concordando, vão poder dar este direcionamento para todos na família, inclusive os filhos. Em terceiro lugar, peçam aos filhos que mencionem atividades que eles consideram úteis, ou seja, boas para eles, né? E também prazerosas, que podem ser intensificadas, como, por exemplo, uma atividade esportiva ou a leitura. Mas eu quero sugerir aqui que vocês não tratem esta questão como uma simples troca para eles. Ó, então vamos fazer o seguinte, vocês parem de usar tanto o celular que o papai vai levar vocês para jogar bola. Ou eu vou comprar livros para vocês. Não, as duas coisas precisam estar claras. Há uma ordem, há uma determinação, há um direcionamento por parte do papai e da mamãe que eles devem acatar no coração, que eles devem obedecer com alegria e... paralelamente, simultaneamente, os pais devem enfatizar, focalizar a importância deles expandirem as oportunidades que têm nesta fase da vida para crescimento pessoal. A questão esportiva, por exemplo, é excelente para o desenvolvimento em todas as áreas. Aprender um instrumento também, se dedicar à leitura de temas interessantes, tudo isso vai enriquecer a vida deles. Por isso, pare e pense, o excesso de tela deve ser tratado à luz da falta de uma boa e consistente comunicação familiar. E agora um convite, visite o nosso novo site, www.familiasim.com.br.
0: E se você tem alguma dúvida relacionada à família, escreva pra gente, mande um e-mail para ouvinte@rtmbrasil.org.br. Também nós temos o nosso WhatsApp, 11 974 181 456. Pastor Kleber, mais uma vez o nosso muito obrigado e até o próximo programa.
1: Eu que agradeço, Cacá. Um grande abraço para você e para os nossos ouvintes.
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4: É isso. Seja feliz e até o nosso próximo encontro.

0: Olá, aqui é Dorothy. Acho que todas nós gostamos de ver um belo bebê recém-nascido. Podemos pensar que ele parece tão perfeito, mas sabemos que não demora muito para descobrirmos que isso nem sempre é verdade. No entanto, como é verdade que quando Maria olhou para o menino Jesus, ela pôde ver a perfeição. Veja, Deus, por causa de seu tremendo amor por toda a humanidade, enviou seu filho amado a este mundo. Jesus era cheio de graça, cheio de verdade, cheio de glória, como a glória do Filho unigênito. Essa palavra, filho, é escrita com F maiúsculo. Bem, há muitos filhos que são escritos com F minúsculo, mas há somente um filho que é escrito com F maiúsculo, Jesus. E Jesus estava disposto a deixar de lado sua glória e vir como um bebê em Belém. Jesus, você deve se lembrar, sempre esteve com o Pai e com o Espírito Santo. Nós lemos em João 17, 5. Agora, pois, glorifica-me, ó Pai, junto de ti mesmo, com a glória que eu tinha contigo antes que o mundo existisse. Sim, Jesus existia antes que o mundo existisse. Jesus é Deus, para que todos sejam um. Falando daqueles que o recebem e o conhecem, assim como tu, ó Pai, és em mim e eu em ti, que também eles estejam em nós. É isso que significa estar em Cristo. Nós entramos em sua vida. Ele vem e, por seu Espírito Santo, nós nascemos de novo. Seu Espírito Santo vive dentro de nós e torna Cristo real para nós, e a palavra de Deus se torna viva para nós. A comunhão que temos é a comunhão com Ele, assim como Ele tinha com seu Pai, estejam em nós. Não consigo pensar em um momento mais oportuno para que você e eu, ao recebermos Jesus neste Natal, possamos dizer: venha para a minha vida. Eu quero aquela comunhão com o Senhor, pois aquele versículo continua dizendo: para que o mundo creia que tu me enviaste. A evidência de que Jesus foi enviado é o que acontece em nossa vida na realidade do Senhor Jesus ressurreto. Foi há cerca de 2000 anos que nosso Senhor Jesus cumpriu múltiplas profecias. Ele veio a este mundo em um corpo preparado para ele. Jesus foi ligado a uma raça que não podia produzi-lo. Nem todos os melhores homens do mundo poderiam produzir Jesus. Ele veio em uma raça que não podia produzi-lo e ele veio para habitar, como dizem as Escrituras, como o Salvador que é Cristo o Senhor. Sabe, aquele maravilhoso Salmo 2 expressamente declara que o Messias, Jesus, é o Filho de Deus. Os reis da terra se levantam e os príncipes conspiram unidos contra o Senhor e seu ungido. Está falando de Jesus, o Messias, dizendo: rompamos suas correntes e livremos-nos de suas algemas. Aquele que está sentado nos céus se ri, o Senhor zomba deles. Então ele os repreende na sua ira e os aterroriza no seu furor, dizendo: eu mesmo constituí o meu rei. Esse é Jesus. Em Sião, meu santo monte, proclamarei o decreto do Senhor. Ele me disse: tu és meu filho Jesus. Hoje te gerei. Pede-me e te darei as nações como herança. Isso é para Jesus. E as extremidades da terra como propriedade. Tu as quebrarás com uma vara de ferro e as despedaçarás como se fossem um vaso de barro. O texto continua a mostrar tão claramente: o mundo pode rejeitar Jesus, mas Jesus é o Messias. Ele é Yeshua. Ele é o Filho de Deus, meu filho. Agora, ó reis, sede prudentes, juízes da terra, acolhei a advertência. Cultuai o Senhor com temor e regozijai-vos com tremor. Beijai o filho. Isso significa acertar-se com ele, para que ele não se irrite e não sejais destruídos no caminho, porque em breve sua ira se acenderá. Então esta passagem termina: bem-aventurados todos os que confiam nele. Lá no Novo Testamento, Jesus declarou em Lucas 24:44: era necessário que se cumprisse tudo o que estava escrito sobre mim na lei de Moisés, nos profetas e nos salmos. E nós acabamos de ler uma passagem nos salmos. Sim, Jesus nasceu e nasceu para morrer. Ele veio para nos libertar do pecado e de Satanás, para que pudéssemos servir ao Deus vivo e verdadeiro. Que neste momento você possa abrir seu coração ao Senhor Jesus Cristo e dizer: ó Jesus, o Senhor é meu Messias e eu o recebo como meu Salvador pessoal. Entre e purifique o meu coração e viva em minha vida. No nome de Jesus. Amém.
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9: Senhor, somos testemunhas dos teus grandes feitos e das constantes transformações em nosso ser desde que fomos acolhidos pelo teu imensurável amor. Sabemos que nada pode impedir a tua ação em nossos corações. Por isso clamamos hoje que o teu olhar de graça esteja sobre cada mãe solo no Uruguai. Que elas consigam encontrar a verdadeira identidade em ti, tendo a certeza de que são amadas, dignas e jamais esquecidas. Abra as portas do céu, Pai, e derrame a tua provisão sobrenatural nos lares. Pedimos ainda que fortaleça essas mães e renove o seu ânimo. Elas precisam urgentemente do teu socorro. Deus, que as uruguaias possam criar seus filhos em um ambiente saudável e desfrutem da paz que só encontramos em tua presença. Preserve suas vidas e de seus familiares de todo mal. Manifeste o teu poder sobre essas famílias. Oramos assim em nome de Cristo Jesus. Eu sou a Paula Ferreira, estou sempre aqui para você. Tamo junto!
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0: Capelito, e daqui a alguns minutinhos voltaremos ao vivo com o Espaço do Capelão. Obrigada demais pela tua companhia. E ó, muito em breve, você que tem acompanhado o Painel Literário toda sexta-feira, as obras de Philip Jansen, logo logo vai ter mais, hein? A gente já tava lá produzindo mais conteúdo, Lidinha, João Paulo Gouveia e os livros dele pra gente aprender. Então, vocês estão convidados toda sexta, sempre no bloco das 10h30 da manhã. Agora, meio-dia, 9 minutos. Vamos com canção e a gente volta na sequência com nosso Espaço do Capelão. Vocês estão convidados.
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0: ouvimos Coragem com Hoffman, agora meio-dia, 12 minutos.
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0: Vai começar o Espaço do Capelão, venha com a gente. rtmbrasil.org.br, assista.
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2: Muito boa tarde, Renata e todos os nossos ouvintes. Sejam muito bem-vindos a mais um Espaço do Capelão. E quem tá com a gente aí, Renata?
0: Olha, hoje eu já começo com a tua turma do Rio de Janeiro, hein? Seu Marco Antônio no Rio de Janeiro te ouvindo. Aí da minha turma de São Paulo, seu Josias. Aí da turma do Brasil, a gente tem lá do Rio Grande do Norte, a Magnólia. Estamos com a Neidma, que é de Recife, Pernambuco. Dona Conceição, lá no Maranhão, te ouvindo. Dona Maria Angélica, no Rio Grande do Norte também. A Vânia tá sintonizada com a gente, ela é aqui de São Paulo, lá da minha igreja, por sinal. Beijo, Vânia. Beijo, Renato. Dona Cida Ribeiro conosco, Patrícia, lá em Minas Gerais. E Graça, em Natal, Rio Grande do Norte.
2: Muito obrigado, gente, pela participação de vocês nesse Espaço do Capelão. Sejam muito bem-vindos. Vou repetir aqui, Renata, você que está nos acompanhando hoje aí pela primeira vez, se você quiser saber um pouquinho mais sobre os nossos programas, sobre os nossos espaços aqui, sobre as nossas conversas, acessa aí o site da RTM, vai lá em programas. E lá você, clicando em Espaço do Capelão, você vai ter toda a nossa conversa. E para você que tem nos acompanhado, nós estamos falando sobre vários setores da capelania. Mas antes de continuar hoje, Renata, eu quero lembrar a você do que teremos em julho. Julho, nos dias 10, 11 e 12. Nós teremos aí em Belo Horizonte o Congresso Nacional de Capelania Escolar. Vamos tratar sobre um tema que está sendo veiculado aí e vivido dentro das escolas, que é sobre a violência escolar. E nós somos os pacificadores, não é? Nós vamos unir a nossa fé com a prática e vamos discutir aí nesses dias, lá em Belo Horizonte, sobre o que podemos fazer como capelães dentro das escolas. Então, se você quer saber mais, acessa aí congressocapelaniaescolar.com.br. congressocapelaniaescolar.com.br. Lá você vai ter todas as informações necessárias para participar desse evento com a gente, tá bom? E falando aqui sobre essa nossa temporada de 2026, nós temos falado nas nossas conversas aqui

0: sobre setores da capelania. Já falei sobre a capelania escolar, já falei sobre a capelania hospitalar, a capelania social, a capelania prisional, e ainda temos outros setores da capelania para a gente conversar. E todas as nossas conversas eu compartilho com vocês como funciona cada setor, eu compartilho com vocês formas de se capacitar para realizar o trabalho de capelania e também trago histórias que vão incentivar você a estar levando a palavra de Deus ao próximo, tá realizando aí a capelania, que nada mais é um relacionamento de forma intencional para alcançar e levar a palavra de Deus às vidas. No meio dessa nossa conversa, durante essa nossa temporada aqui, diante de vários setores, eu trouxe um texto que me chama muita atenção, que está lá em Romanos capítulo 10, e o texto fala: como estes ouvirão se não há quem pregue? Como eles ouvirão? E aí fizemos um questionamento e explicamos um pouquinho sobre estes que está lá no texto, né? Aparece também em vários outros versículos bíblicos, em várias outras passagens. E agora eu quero pensar com você um pouco sobre o nosso papel. E já compartilhei com vocês aqui, recente, eu tive uma conversa com um capelão e o questionamento dele para mim foi o seguinte: Bruno, nós estamos pregando, falando, nós levamos a palavra de Deus, nós damos essa atenção às escolas, nos hospitais, aos presídios, mas parece que nada acontece. E a pergunta dele foi por quê? É uma pergunta difícil de responder se nós não tivermos um olhar para as Escrituras, porque tenho certeza que é uma pergunta que paira sobre o pensamento de diversas pessoas que se dedicam a levar o Evangelho para toda criatura. Isso porque nós estamos acostumados e existe uma diferença de pregar dentro da igreja, onde as pessoas estão ali com uma certa disposição, as pessoas estão ali buscando algo, reconhecem que este é o lugar, então ela já vem com o coração mais amolecido diante de uma necessidade, diante de uma dificuldade, e aí as coisas se encaixam mais fácil. Então nós temos a necessidade explícita e a pregação do evangelho ali dentro da igreja. Agora, quando nós vamos para fora da igreja, e aí o nosso espaço aqui traz esses locais fora da igreja, a gente fala onde você pode ir, o que você pode fazer, essa realidade muda. As necessidades continuam as mesmas, mas nem todas as pessoas têm coragem de expor a sua necessidade. Nem todas as pessoas se sentem confortáveis, até mesmo por causa do ambiente, elas podem se sentir pressionadas, podem ser bloqueadas por uma questão de cultura ou do que podem falar, fazer, medo e etc. E aí, dependendo do ambiente, esse bloqueio acaba acontecendo. Então, nós estamos ali, pregamos o evangelho e, infelizmente, parece que nada acontece. E aí nós temos vários casos, nós temos várias realidades, não dá nem para eu mensurar todas elas aqui, o porquê, não conseguiria esgotar este assunto, mas eu garanto para vocês uma coisa, e garanto isso pela palavra de Deus. Vou trazer aqui alguns versículos para afirmar, para trazer base nesta minha afirmação, mas é o seguinte: não há nenhuma vida que o Senhor não possa mudar. Ele, claro, só vai mudar se a pessoa permitir, e esta permissão pode até doer em alguns momentos, mas a verdade é que vale a pena. E eu carrego essa frase aí, ó: tudo muda quando você muda. E aí, olha o que, que a palavra de Deus diz. Jeremias traz uma promessa pra gente, né? O Senhor usa Jeremias e fala pra gente o seguinte: Jeremias 29, capítulo 29, versículo 11. Porque sou eu que conheço os planos que tenho para vocês, diz o Senhor, planos de fazê-los prosperar e não de causar dano, planos de dar a vocês esperança em um futuro. O salmista Davi também reconhece isso e nos deixa como um exemplo de vida na sua oração lá em Salmos 51. E ele pede a Deus e fala assim: Senhor, cria em mim um coração puro Renova dentro de mim um espírito estável. Não me expulses da tua presença, nem tires de mim o teu espírito. Me dê alegria da salvação e sustenta-me com o espírito pronto a obedecer. Davi está reconhecendo que ter o Senhor vai mudar a vida dele. Ele não quer que o Senhor saia da vida dele, porque ele sabe que é através dessa presença que haverá transformação. O texto que eu vou falar próximo é Paulo dizendo aos Coríntios, também tem tudo a ver aí. E aí ele diz assim: portanto, se alguém está em Cristo, nova criatura é. As coisas velhas já passaram, eis que tudo se fez novo. 2 Coríntios, capítulo 5, versículo 17. Voltando ao questionamento deste capelão, eu quero lembrar vocês, ele perguntou, falou assim: nós pregamos, nós falamos, mas parece que nada acontece. Por quê? O Senhor Jesus nos responde isso. Ele responde através de uma parábola que vai estar lá em Mateus, capítulo 3, do versículo 4 ao versículo 8. O Senhor conta a parábola. Eu quero ler para vocês, para que vocês possam entender qual que é o nosso papel como capelão, como missionário, como pregador do Evangelho, levando a palavra de Deus a essas pessoas. A palavra de Deus diz assim, ó: enquanto semeava, saiu um homem para semear, e enquanto semeava, uma parte das sementes caiu à beira do caminho, e os pássaros vieram e as comeram. Outra parte caiu no meio de pedras, onde havia pouca terra. Essas sementes até brotaram rápido, pois a terra não era tão funda. Mas quando o sol apareceu, elas secaram, porque não tinham raízes. Outra parte das sementes caiu no meio de espinhos, os quais cresceram, os espinhos cresceram e sufocaram a semente. Já a outra parte caiu em terra boa e deu frutos, produzindo 30, 60 e até mesmo 100 vezes mais do que tinha sido plantado. Diante disso, e eu sei que você já conhece a explicação dessa parábola, não é? É a parábola do semeador, é uma parábola que conta a história e Jesus está ensinando ali para mostrar para a gente as diferentes formas de como o evangelho, de como a palavra do Senhor, depois de pregada, depois de lançada, ela é aceita, ela é recebida na vida das pessoas. As sementes são lançadas em diferentes solos, claro. E o Senhor está ali explicando a diferença desses solos, né? E existe sim uma diferença nesta aceitação à palavra de Deus. Principalmente, essa parábola vai nos chamar a atenção para essa resposta que nós próprios, que a gente que está aqui pregando, que a gente dá para o Evangelho. Eu sei que a conclusão desta parábola você já conhece. Mas nós temos esse papel, o semeador, de levar a palavra a todos. Nós temos que estar com a palavra nas mãos, como as sementes. E por onde estivermos indo, as sementes vão sendo lançadas. E essa resposta à pergunta do capelão veio como uma luva, sabe? Encaixa. É o Senhor Deus explicando. Nós precisamos pregar, não sabemos para quem, mas eles precisam ouvir. E o terreno onde nossa semente está sendo plantada vai produzir fruto, desde que seja bom. E aí, semana que vem, eu volto a falar com vocês sobre a continuação dessa parábola, que é o nosso trabalho de semeador, de capelão, aonde a gente está. Eu sei que você já conhece a explicação da parábola, mas mesmo assim, eu quero te convidar no próximo programa, estar aqui com a gente, conversando sobre este assunto. E não desista, continue pregando o evangelho, porque vale a pena mesmo, mesmo, mesmo, mesmo.
1: E essa pergunta que teu amigo fez, né? Também tantas vezes são as nossas perguntas, né, Bruno? Diante de familiares, de colega de trabalho, né? Parece que eu falo e nada muda. Calma. A história continua na semana que vem. E deixa eu só te contar quem chegou no final. A Marileia, lá do estado do Pará. E a Laura disse: Bruno, cheguei a tempo de pegar o finalzinho do espaço do Capelão. Que palavra abençoada e que nos traz esperança. Então, Bruno, obrigada. Te espero semana que vem, hein?
0: Um beijo no coração, gente. Até semana que vem.
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Muito boa tarde, que esperança mesmo, como disse a Laura, quantas vezes é a pergunta do capelão e a nossa pergunta diante daqueles que a gente ama, né? Quando, Senhor? Parece que a gente fala e nada muda? Ah, ou se muda? O Espírito Santo sempre faz o seu trabalho, a palavra não volta vazia. Vamos ao som da Raquel Novaes com o Canto das Igrejas, Deus tem o melhor. Deus tem.

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2: Para todo mundo ouvir, muito boa tarde para você que está aí sintonizado com a gente no Brasil e no mundo. Queridos, eu tenho um convite especial para fazer para vocês. Ontem, dia 9 de junho, foi celebrado o Dia Nacional da Música Gospel. A data foi escolhida em homenagem ao nascimento da missionária sueca Frida Wingren, a cantora, compositora e escritora que desempenhou um papel fundamental na criação de diversos hinos religiosos e também no desenvolvimento da música e da fé cristã aqui no nosso país. O jornalista Marcelo Fávero esteve lá na Lesp durante um evento realizado em parceria com a Hinologia Cristã e ele trouxe uma reportagem especial pra gente para celebrar essa data e também a música no nosso país. Então, acompanhe!
9: A música, ela está em todo lugar. Shows e aniversários, nas rodas de amigos, igrejas, em programas televisivos e radiofônicos, nos fones de ouvido de quem passa ao nosso lado e sendo também a melhor amiga dos motoristas no dia a dia. E mesmo quando não a ouvimos, ela continua presente, ecoando em nossos pensamentos, cantarolada silenciosamente dentro de nós. Mas afinal, qual é o impacto da música na nossa vida? Qual é a trilha sonora que acompanha a sua história? Você sabia que o dia 9 de junho marca o Dia Nacional da Música Gospel no Brasil? Para celebrar a data, estive na Alesp, na Assembleia Legislativa do Estado de São Paulo, em uma iniciativa realizada em parceria com a Enologia Cristã, onde ocorreu uma homenagem especial e merecida a grandes nomes da música gospel. E, como um maestro que apresenta os integrantes de sua orquestra antes do espetáculo começar, nessa reportagem que respira e emite melodia, quero apresentar meus músicos e estrelas do show. Para a mais nova do grupo, a cantora Bruna Olli, a música é muito mais que harmonia. É uma criação, ou melhor, uma composição divina.
10: E a gente está falando de músicas que são inspiradas na Bíblia, né? Não são apenas poesias bonitas, né? A gente crê que a Bíblia, ela é a palavra de Deus. E assim como está escrito, né? A palavra que ela é viva, ela é poderosa, ela é eficaz, ela transforma, ela muda a vida das pessoas, ela transforma ambientes. Então, quando você canta a palavra, você soma o poder da palavra de Deus, né? A música, que é a criação de Deus, isso se torna uma coisa gigantesca.
9: Na vivência e no traquejado do microfone de Paulo César, um dos fundadores do Grupo Logos, a música é memória. É transformação de vida que se converge em missão, trabalho e propósito.
11: O impacto da música na minha vida é impressionante, porque quando o Senhor converteu o meu coração, eu já fazia música desde menino, desde criança. Agora, a música era um hobby, era uma coisa que eu curtia, mas depois da conversão, a música se tornou para mim um instrumento de bênção para minha própria vida, para minha edificação, mas também para muita gente. Porque aí eu pude gravar, eu pude expandir aquelas mensagens que Deus trazia só para o meu coração, agora eu podia levar aí para o meu país inteiro e fora do país também, através da internet, né?
9: Música também é sinônimo de família para Dorothea Kerr, nome que gravura em seu disco de carreira Estudo, Domínio, História e Reconhecimento no Meio Gospel.
12: Vivo com a música em casa desde criança, porque meu pai fazia muita questão que os filhos estudassem música. Então eu tinha dois irmãos bem mais velhos do que eu. Um deles foi um pianista muito bom, faleceu cedo. E o outro foi um grande regente brasileiro, regente de orquestra, Davi Machado. Porque meu nome é Dorothea Machado, que é do casamento, né? Então... foi assim a nossa vida.
9: Já para o novo e moderno, na voz do cantor Léo Black, a música é um chamado e razão para viver.
13: Desde 20 anos, servindo ao Senhor Jesus Cristo, é sempre o louvor que queima dentro do meu coração e sabendo de onde Deus me tirou e aquilo que eu desejei, que foi a música, que foi o louvor e de estar na presença do Senhor louvando o nome dele.
9: A música está em todo lugar. Esteve e estará em todos os capítulos e estrofes da sua trajetória, na minha também. Mas, afinal, qual é o impacto da música na sua vida? Qual é a trilha sonora que acompanha a sua história? 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
2: Gostaram? Eu amei! Você acabou de ouvir uma homenagem ao Dia Nacional da Música Gospel.

0: Se contasse com canto, verbo. E eu agradeço a companhia de vocês. E eu pergunto, qual a música que também fala sobre a história da sua vida? Conte aqui pra gente, pra que a gente possa cantar junto com você. Vamos com o Finanças em Ação. Daqui a pouco a gente volta com mais canções.
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2: Olá, meu amigo e minha amiga. Tudo bem com você? Estamos com mais um programa apresentando princípios poderosos da Palavra de Deus para transformar sua vida financeira. E no último programa eu falei sobre paz financeira e sobre aflição financeira. E você sabe que no mundo lidamos com aflição e com a paz. E eu desejo firmemente que você esteja vivendo em paz financeira, conhecendo e praticando os princípios financeiros da palavra. Mas aqui eu vejo Jesus falando mais uma vez com seus discípulos e dizendo o seguinte: não rogo que os tires do mundo, mas que os protejas do maligno. Eles não são do mundo, como eu também não sou. Santifica-os na verdade. A tua palavra é a verdade. Está lá em João 17, versos 15 a 17.
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2: Olha que coisa fantástica que Jesus está falando. Apesar de estarmos no mundo e até passarmos por aflições, nós temos a palavra de Deus, que é a verdade. Então eu digo para você, firme sua vida financeira na verdade, que é a palavra de Deus. Ouça bem o que o salmista disse sobre a palavra e como ela vai fazer toda a diferença na sua vida. Ele disse assim: tenho mais discernimento que todos os meus mestres, pois medito nos teus testemunhos. Tenho mais entendimento que os anciãos, pois obedeço aos teus preceitos. Está lá em Salmo 119, versos 99 e 100. Então hoje eu vou apresentar alguns princípios poderosos da palavra de Deus que vão fazer a diferença em sua vida financeira.
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2: Primeiro, trabalhe com excelência. E diz assim na palavra: tudo o que fizerem, façam de todo o coração, como para o Senhor e não para os homens, sabendo que receberão do Senhor a recompensa da herança. É a Cristo o Senhor que vocês estão servindo. Está lá em Colossenses 3, 23 e 24. Segundo, seja um doador generoso na igreja local. Diz assim a palavra: tragam o dízimo todo ao depósito do templo, para que haja alimento em minha casa. Ponham-me à prova, diz o Senhor dos Exércitos, e veja se não vou abrir as comportas dos céus e derramar sobre vocês tantas bênçãos que nem terão onde guardá-las. Está lá em Malaquias 3:10. Terceiro, ajude a sua família. Diz assim a palavra de Deus: se alguém não cuida dos seus parentes, e especialmente dos de sua própria família, negou a fé e é pior do que um descrente. Está lá em 1 Timóteo 5:8. Quarto, ajude as pessoas pobres. Diz assim a palavra de Deus: quem trata bem os pobres, empresta ao Senhor, e ele o recompensará. Está em Provérbios 19, 17. Quinto, monte seu próprio banco, ou seja, faça suas reservas financeiras. Está assim lá em Provérbios: na casa do sábio há comida e azeite armazenados, mas o tolo devora tudo o que pode. Está lá em Provérbios 21, 20. Sexto lugar, livre-se de dívidas. O rico domina sobre o pobre. Quem toma emprestado é escravo de quem empresta. Provérbios 22, 7. Por último, gaste com sabedoria. Os planos bem elaborados levam à fartura, mas o apressado sempre acaba na miséria. Está lá em Provérbios 21, 5. É esta palavra verdadeira sobre a qual Jesus falou, que vai firmar os seus passos. Então, apesar de você estar no mundo, não pertencerá ao mundo, mas fará toda a diferença a favor das pessoas que estão no mundo. E olha, obrigado por estar comigo mais uma vez no programa Finanças em Ação. Princípios poderosos da Palavra de Deus para transformar sua vida financeira. Um grande abraço do seu amigo Paulo de Tarso. E nos falamos no próximo programa.
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0: Gostaria de fazer um convite para vocês. Sexta-feira agora, Wesley e Marlene estarão aqui na RTM Brasil, vão lançar música nova, vão bater um papo com a gente em momento de entrevista na parte da manhã. E eu já quero convidar vocês que gostam tanto desse casal, das canções, da sua história, mandem perguntas, interajam, venham prestigiá-los nessa sexta.

0: Sossegai na versão com Wesley Marlene. Eles estarão aqui com a graça de Deus nessa próxima sexta, na parte da manhã, nos concedendo entrevista aqui pra você, falando de boa música. E o Newton de Cirê, eu amo essa música. Que bom, sabe por quê? Porque eles estarão aqui para cantar não só as canções que a gente já conhece, mas as novas também. Boa tarde, meu querido Newton, e boa tarde para Cris, para Mariana Velasco, nossa ouvinte do Pará, Marileia, também sintonizada, a Neidma também conosco aqui. O Newton disse, eu podia ouvir as músicas do Wesley e da Marlene o dia inteiro. E por isso que a gente tem aqui os CDs deles também, né? E músicas também nas plataformas, para que a gente possa curtir. Depois do intervalo, a gente volta com canção, com programa e com vocês.
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0: Muito boa tarde, uma hora em ponto. Seja bem-vinda, Cris.
12: Aqui do Mossoró, no Rio Grande do Norte. Eu queria o WhatsApp daquele programa da madrugada até 6 horas da manhã. É, eu me esqueço o nome do menino lá do... Ah, Jesus, eu tinha, falava com ele tudo, mas perdi o contato lá do programa dele, o WhatsApp. Aí agora eu queria, e não tem como, queria... Eu não sei.
0: Cris Minaki de Mossoró, tá aí ouvindo a gente? Anota aí se tiver. O WhatsApp é o mesmo aqui, 11 974 181 456, participando até às 6 horas da manhã com o Fábio Zamana. Ele te responde, coloca a canção, e é tão legal saber cada ouvinte de cada horário aqui. E tem os ouvintes que falam que ligam a rádio de manhã e só desligam na hora de dormir. Beijo a todos vocês. Neidma também junto conosco, mandou uma boa tarde. E seu Marco Antônio mandou um áudio pra gente diretamente do Rio de Janeiro.
13: Boa tarde, minha querida irmã Renata Borjato. É uma alegria muito grande poder falar com você. Você que tem sido bênção na vida da gente, colocando músicas que só levantam a gente, só edificam a vida da gente. Eu quero louvar a Deus. Essa música linda no Salmo 133, que coisa linda, menina. Puxa vida, eu sou super edificado. Eu quero dizer para você que, infelizmente, eu fui no médico, urologista, e um médico falou uma coisa, outro falou outra. Então eu fiquei, agora eu vou para um outro urologista, terceiro urologista, para ver se realmente tem necessidade de fazer uma cirurgia. Tendo necessidade, eu vou passar por essa cirurgia. Caso contrário, eu fico como estou e fico feliz. Tá certo, minha irmã? Um abraço, tudo de bom pra você, pra todos os seus.
0: Obrigada, meu querido Marco Antônio. Orem por ele, orem pela saúde, orem pra que haja concordância médica, pra que o melhor seja feito, né? É sempre bom a gente pedir opinião, não só de um médico, mas de dois ou três. Só que é difícil quando cada um fala uma coisa, né? Que Deus traga paz ao coração e direcione alguém que possa saber exatamente do caso e cuidar de você, meu querido, que seja assim como aquele que será usado por Deus, viu? Essa é a nossa oração. Marco, abraço pra você, meu querido, beijo na esposa e abraço no filhão, e ainda espero vocês um dia aqui. No comecinho da semana eu recebi gente do Rio de Janeiro, recebi o Carlos, a Duda, a Cláudia, o Leônidas, e um dia será sua família, hein? Enquanto isso, eu vou te colocando aqui canções que, como você disse, levantam nosso ânimo.

0: oferecendo ao seu Marco Antônio no Rio de Janeiro e a Cris aí também e ao querido Genésio, ao Osvaldo Sampaio. Ele falou, tô ouvindo desde cedo e Penápolis é uma cidade aqui da região de Araçatuba. Então, beijo pra ele que ouve a gente em Penápolis. Meu querido Gomercindo, beijo a você ouvindo aí em Araçatuba. E também quero agradecer a Marília, o Marcos Garcia, o Newton, a Mari. Tem a Marileia, tem a Magnólia, tem seu Josias, tem Dona Conceição em São Luís. Boa tarde pra minha amada Vânia. Ela falou, qual é o nome do filme que vocês comentaram? Chama Valor Sentimental. É aquela obra de uma vida, sabe? É, de fato, uma entrega artística. Mais do que aquele filme, só pra gente assistir um pouquinho, sabe? Passar o tempo. É aquele filme que a gente precisa ir com a alma aberta, coração. Toda a intenção de assistir e de ser assistido pela obra. Por que não dizer? Fala de tantas relações familiares, do impacto do passado sobre o presente. Muito bom. Beijo, minha amada Vânia. E agora eu chamo ela, a Dona Conceição, a Dona Graça, a Pati, toda a turma. Vai começar a história aqui no Espelho na Janela.
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3: Se você perguntasse a ela a lista do que mais gostava de ter, com certeza, entre os primeiros itens apareceria as boas conversas. Aquelas que passamos dias relembrando e considerando cada ponto. E quase como uma necessidade, a fim de dar ordem a tudo que foi ouvido e aprendido, Júnia precisava ensinar. Pois era através do compartilhar que ela desenrolava em frases os muitos sentimentos e ideias que o aprendizado lhe causava. Porém, nem todos os temas têm o mesmo peso. Há temas que são como pedras, que só depois de quebradas e transformadas em pedregulhos se pode caminhar por eles com mais facilidade. Havia assuntos que ela ainda não se achava preparada ou com ganas de abordar. Contudo, alguns temas eram insistentes. Como disse certo autor, por vezes ideias vêm ao trapézio que temos no cérebro e uma vez penduradas... As perguntas insistentes sobre o assunto morte começaram pela sua filha caçula, por conta das notícias que estavam recebendo nos últimos anos. Primeiro foram as avós, depois a mãe de uma amiga, até que a pequena indagou. Você também vai morrer? Eu vou ficar sozinha? Como era difícil aplacar a angústia de uma garota de 4 anos. Muitas vezes é mais fácil conversar com adultos do que com pequenos, pois os adultos, caso não entendam, ao menos sabem fazer uma cara de compreensão. Já sua filha lhe estampava no rosto que ela não teve êxito algum com nenhuma das tentativas de explicar o tema. Além de mãe, Júnia era também uma serva muito ativa na igreja.

como poderia ter sido o diálogo do mestre com as irmãs Marta e Maria? Qual teria sido o rosto de Marta quando Jesus apontava a irmã como sábia? Júnia fazia disso um lembrete de que não adiantava fazer muito se aquele momento a sós com o mestre fosse negligenciado. Ao longo da vida, ela precisou criar estratégias para não se deixar esgotar. Alguns hábitos faziam seus filhos rirem, viravam até brincadeira entre eles. Por vezes, eles a procuravam pela casa inteira. Não que o lar fosse grande, mas não a encontravam em lugar algum. Não estava no jardim, não estava a cozinhar nada, não estava junto ao marido. Onde está a mãe? Gritava um filho ao outro, procurando entre os cômodos. O pai respondia alto: já viram se está no banco? Havia um banco de madeira antigo, pintado de branco, claramente precisando de uns reparos, mas era um dos cantos onde Júnia sentava. Cobria a face para não se deixar dispersar por nada ao seu redor e ali ficava, em silêncio, orava. Aqueles pequenos instantes eram capazes de reorganizar toda a vida, pois era assim que ela trazia à sua consciência a certeza de que Jesus estava junto ao Pai, ativo no universo e intercedendo em nosso favor. Até que algum filho a descobria e levantava o lenço e os mais novos achavam que era brincadeira e diziam: achei a mamãe, agora você me procura, e já saíam correndo. E os maiores sabiam que aquele era um tempo sagrado para sua mãe e por vezes esperavam, com certa distância, esperavam ela levantar para só assim dizer alguma coisa. Os dias passam depressa quando a casa está cheia e as tarefas são muitas. E em uma manhã, sem dar aviso, ela recebe a notícia de que o seu pai se foi. Morreu em casa. Quando chamaram para a primeira refeição do dia, ele já não podia se levantar. Júnia precisou ficar sozinha. Era uma mistura de gratidão por uma morte tranquila e a tristeza de que o mundo já não contaria com ele, de que não daria para aparecer em sua casa em um dia comum apenas para repartirem uma refeição. Os filhos a rodearam e a fitaram, viram sua face molhada e queriam saber o motivo. Com todo zelo, Júnia contou aos filhos o que tinha ocorrido. A mais nova, de 4 anos, Judite, nem esperou a mãe terminar os detalhes e correu gritando ao pai que o vovô tinha morrido. Com ansiedade, foi narrando o que acabara de ouvir, misturando um pouco as ordens dos fatos, e lá estava o assunto outra vez, como um intruso insistente que acelerava o coração da criança. No rosto pequeno de Judite, coberto por seus cabelos pretos, dava para ver a tristeza. Não demorou muito para ela trazer novamente o tema à sua mãe. Mãe, mas quando vocês morrerem, eu vou ficar sozinha. Quando eu morrer, eu nunca mais vou viver. É aí que você se engana. Quando você morrer, é que você vai viver de fato. Agora que temos Jesus, já experimentamos uma nova vida. E um dia, essa será a nossa realidade por inteiro. Mãe, disse a menina aflita, mas eu nunca vi Jesus. Você lembra daquelas palavras que eu te contei do apóstolo Pedro? Mesmo não o tendo visto, vocês o amam. E apesar de não o verem agora, creem nele e cantam e celebram com uma alegria indizível. Vocês estão no caminho da salvação. Judite, prosseguiu a mãe contando, eu já te disse que mais que eu e o que o seu pai podemos te amar, o seu Criador, aquele que te fez, te ama muito mais do que nós. Além de ter feito você de modo maravilhoso e ter soprado em você o fôlego da vida, ele nos comprou por alto preço. Jesus sofreu o castigo que era nosso. Ele recebeu em seu corpo a punição que era nossa. E naquela cruz, ele acabou com o nosso maior inimigo. A morte já não é o fim da vida. Jesus foi o primeiro na fila da ressurreição da humanidade que ele restaurou. Agora todos aqueles que morrem reconhecendo

0: do sacrifício de Jesus em nosso favor, serão ressuscitados como ele foi. A menina lembrou das histórias da Páscoa e, contando com os seus dedinhos magrinhos, ela exclamou: depois de 1, 2, 3 dias, Jesus ressuscitou, ele está vivo, ele está vivo. É assim que a gente canta, mãe. Mas mãe, mesmo assim, eu ainda tenho muito medo de ficar sozinha. Você nunca estará só, filha. O próprio Jesus disse que ele voltaria ao Pai, mas deixaria conosco o Conselheiro, o Ajudador. Filhinha, esse Espírito Santo mora em nós, dentro da gente. Por isso você não passará nenhum dia sequer da sua vida sozinha. E quando chegar o dia de os seus olhos se fecharem para este mundo, Jesus estará lá do outro lado te esperando com os braços abertos. A garotinha nitidamente se esforçava para imaginar, enquanto a mãe se esforçava para se fazer entender, a fim de aplacar aquela angústia. June até começou a ficar triste de a menina ainda estar preocupada com o tema. Ela pensou: por que ela não acredita em mim? Eu estou dizendo que não precisa se preocupar, eu a amo tanto, tanto, eu nunca mentiria para ela. Ao provar desse sentimento, logo ela lembrou de Jesus. Jesus conversando com os discípulos, instruindo sobre os acontecimentos que estavam por vir. E por um pequeno instante, pensou que teria sido para Jesus tentar explicar que ele precisava morrer para que tudo fosse consumado e que ele precisava voltar para o Pai, pois só assim receberíamos o Consolador, que estaria conosco para sempre. Algo tão sublime para mentes tão humanas como as nossas. Não se perturbe o coração de vocês. Creiam em Deus, creiam também em mim. Na casa de meu Pai há muitas moradas. Se não fosse assim, eu lhes teria dito: vou preparar-lhes lugar. E se eu for e lhes preparar lugar, voltarei e os levarei para mim, para que vocês estejam onde eu estiver. Não os deixarei órfãos, voltarei para vocês. Dentro de pouco tempo o mundo já não me verá. Vocês, porém, me verão. Porque eu vivo, vocês também viverão. Naquele dia compreenderão que eu estou em meu Pai e vocês em mim e eu em vocês. Ao meditar nas palavras de Jesus, Júnia se uniu a Judite em lágrimas. Filhinha, a grande verdade é que será algo tão majestoso e lindo que, por mais que a mamãe se esforce para tentar te explicar, eu jamais poderia saber por completo. Mas eu confio que aquele que morreu por mim garante que eu viverei com ele para sempre. E isso me basta. A morte já não pode roubar a nossa paz. E essa paz já dá provas do que desfrutaremos para sempre. A última palavra já não é da morte. A última inimiga foi vencida. A última palavra é do eterno. Tragada foi a morte pela vida, pela vitória do Filho de Deus. E um dia, ah, um dia, filha, a trombeta vai soar e, num abrir e fechar dos olhos, os mortos serão ressuscitados como seres imortais. E todos nós seremos transformados.
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0: Esse foi o Espelho na Janela, sempre às segundas-feiras, na parte da manhã, e nas quartas-feiras à tarde. Seguimos agora ao som do Projeto Sola.

0: coração, querido Osvaldo Sampaio. Ofereço para você, ouvindo a gente aí no interior de São Paulo. Obrigada, Newton. E ele mandou um abraço a Márcia. E ele falou, ah, essa é minha mulher, tá sempre sintonizada na rádio. Que bom, um abraço para vocês e para as famílias na escuta. E a Mariana Velasco falou que gosta muito dessa música. E gosta muito também da confiança com os Guis, Gui Andrade e Guia Marino. E a Maria Angélica pediu canção, a gente vai ouvir no próximo bloco. E a Marília pediu o link do Família Hoje com o Kleber Lima. Quem mais quiser, solicite aqui pra gente também, que será um prazer enviar o link pra vocês. A gente segue pro rápido intervalo, voltaremos ao som do Alexandre Magnani. Tem mensagem do Janus pra hoje, dia 10 de junho. E quem não veio, é só chegar. Anota aí nosso WhatsApp e participe.
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6: 1h30, muito boa tarde, voltamos. Mandei para Marília o link aqui do Família Hoje, quem mais quiser solicite. O Marcos em Sertãozinho falou: Rê, eu quero o link do Espelho na Janela. Vou mandar para você também, viu? E quem mais quiser, é a mesma coisa, pode pedir pra gente. E por aqui nós estamos também na companhia do Newton e da Márcia dele, a querida esposa. Recebi a Esther Gonçalo. Ela falou também: quero o link do Família Hoje, hein, Rê? E estamos na companhia do Osvaldo, ele quem me passou um link sobre as histórias dos irmãos Green, obrigada! E estou com a querida Marileia, com o seu Josias, com a Mag, Dona Conceição tá com a gente, Maria Angélica também, e eu tava devendo música, então já começo esse bloco pagando a canção. Vamos com Alexandre Magnani, Vasile, essa daqui paga pedágio pra você, hein?

0: Alexandre Magnani, com Até Que Ele Venha, oferecendo pra vocês, especialmente pra ela, que hoje nos pediu, né? Mas olha, meus queridos, tem música que toda vez que a gente ouve, a gente lembra de alguém, né? E assim é, quando eu ouço Raquel Novaes, agora eu lembro da Eliane Hempel, eu lembro do Roberto César, eu lembro da Edna, eu lembro também da minha querida, não sei se ela tá na escuta, a Karina, a mãe da Celine e da Rebequinha, tanta saudade de vocês, espero que estejam bem. Daqui a pouco eu coloco mais canções. Antes eu quero agradecer seu João, o Marcos, a Marireia, a Magnólia. É muita gente de muito cantinho diferente do Brasil e do mundo. Bom demais ter vocês. Edileuza, querida, aí no Rio Grande do Norte. Obrigada por estar ouvindo tudo. Dona Rosa, um beijo pra você. Ela falou, Rê, eu tô desde as 6 da manhã escutando. Muito obrigada. E obrigada a Mari, que tava orando aqui pelo Itamir. O nosso querido Marcos Garcia, que estava orando pelo quase xará, o Marco lá de Ribeirão Preto. Vocês são demais. Eu, Cinete Coutinho, beijo também enorme pra você. Rosinaldo, querido, excelente quarta também. Obrigada, minha querida Stephanie. E Patrícia, que tá com a gente desde cedo também. Essa rádio é de vocês.
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0: Agora, atendendo ao pedido, vamos sim com a música Confiança.

0: Confiança. E um abraço ao meu querido Marcos em Sertãozinho, ouvindo a rádio, a querida Cláudia acompanhando a gente lá no Maranhão. Seja bem-vindo, seu Ferreira e turma aí de Sinop. A Tânia tá ouvindo a gente junto com o esposo. Abraço, Tânia, abraço, Ferreira. Eurides, bem-vindo também aqui na programação da rádio. E o meu querido pastor Marcos Garcia de Ribeirão Preto, esposo da Vanessa, o tio da Helena, tá aqui ouvindo a rádio. Ele disse: acabei de chegar em casa, fui na academia, também na clínica, onde eu faço acompanhamento do transplante. Tá tudo bem com os meus exames, graças a Deus. E estou passando para você um vídeo onde nasce o lago da USP. É bem frente aqui de casa, eu gosto do som da água. E as capivaras gostam de tomar banho no lago. E é claro, vigiar as casas da onde eu moro. Rê, você pode colocar a música Sete Notas? E eu agradeço de coração. E eu que agradeço essas fotos lindas. Só de olhar um pouquinho desse lago, dessa casa, destas capivaras na porta, já nos enche de alegria. E eu vou abusar do teu carinho, pode ser? Você está em oração pelo nosso querido Marco Antônio do Rio de Janeiro e pela saúde dele. E você que passou por transplante de rim, sabe como é essa situação, né? E eu peço que você ore pela irmã da Lidinha, nossa querida Lídia Rosa. Bem no finalzinho do ano, foi diagnosticada com insuficiência renal. 95% dos rins comprometidos, vem fazendo hemodiálise. E agora os irmãos se unindo para fazer todo o check-up, os exames para ver se há compatibilidade, mas também há tantas questões, né? Então orem por eles, pela família todinha, pela saúde de todos eles, pela graça do Eterno trazendo paz ao coração. Eu conto com as suas orações, pastor Marcos, e de todos vocês. Seguimos assim e intercedendo uns pelos outros.
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0: E eu não tenho como pagar esse carinho de vocês, mas tenho como oferecer as canções pedidas. Então tá aqui, Sete Notas com Wesley Marlene. Mando também pra minha amada Solzinha de São Paulo, capital.

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1: O cavalo já foi símbolo máximo de força, velocidade e domínio. Hoje, drones, motos e máquinas ocupam esse lugar. Você acelera um motor, controla um drone ou conduz uma máquina potente e sente algo real: poder, controle e superioridade momentânea. Mas o próprio Deus Pai, o Criador, lembra que mesmo esse poder não livra o ser humano de depender dos recursos espirituais divinos que somente Deus dá. Na época bíblica, o cavalo representava a tecnologia militar, força econômica e prestígio. Hoje, motos velozes, drones sofisticados e máquinas modernas produzem a mesma sensação. Você sente a potência do motor. Você percebe a resposta rápida da máquina. Você experimenta domínio. Porém, o coração humano continua correndo o mesmo perigo: confiar mais nas forças visíveis do que no Senhor invisível. A tecnologia mudou. O orgulho humano, não. O cavalo consumia alimentos, exigia treinamento e precisava de cuidados constantes. As máquinas modernas parecem mais eficazes e mais poderosas. Mesmo assim, nenhuma delas salva a alma, vence o pecado ou produz paz com Deus. O motor impressiona. O drone alcança distância e altura. A moto entrega velocidade. Mas somente Cristo Jesus alcança o coração endurecido e reconcilia o pecador com Deus Pai. Você, que conhece o Evangelho há anos, precisa vigiar. A confiança silenciosa nas capacidades humanas cresce devagar. Cresce quando a oração diminui. Cresce quando a Bíblia fica fechada. Cresce quando o entretenimento ocupa o lugar da meditação divina nas Escrituras. Disciplina espiritual não é peso religioso, é preservação da alma. Você cresce na graça quando ora com sinceridade, medita na palavra, abandona pecados ocultos e cultiva comunhão verdadeira com Cristo. O homem trocou cavalos por drones e motos, mas a verdade permanece eterna. A máquina pode ampliar sua força, porém, somente o Senhor lhe sustenta na batalha da existência, aqui e na eternidade.
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eu te ofereço e ofereço a minha amada Berê. Um beijo, querida. Também a nossa querida Graça, ouvindo a gente lá no Rio Grande do Norte. Obrigada, dona Cida. Que bom que você gostou hoje do Pipoca de Graça. E pastor Helenildo, um beijo pra você e pra turma aí de Minas. Obrigada, dona Conceição, ouvindo a gente no estado do Maranhão, Nordeste brasileiro. A Stephanie tá no sul do Brasil. Beijo também. Obrigada, minha querida Edileuza. Adorei esse cafezinho, hein? Obrigada, seu Ferreira e dona Tânia, casal querido ouvindo a gente no Mato Grosso. O João também aqui ouvindo. Obrigada, dona Marileia e todos na escuta. A gente volta amanhã, se Deus quiser, no mesmo horário. Cacá já tá aqui, comanda tudo com simpatia, alegria, até às 7 horas da noite. Venham com ele.

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9: 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É uma força ou um ser pessoal com vontade própria? 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Se essas dúvidas também ocupam parte do seu tempo, então você está no lugar e na semana certos.
10: O assunto agora é a Trindade, um dos mais polêmicos do cristianismo. Para começar, se Deus é um, por que dividimos ele em três? Se fazemos isso, três deuses, não um só, como diz a Bíblia, não é verdade?
11: Pois é, André, essa é uma das questões mais importantes da teologia. E como é que a gente lida com essa questão? Vamos começar aqui em primeiro lugar falando da sabedoria teológica e filosófica que está por trás da doutrina da Trindade. Desde a antiguidade, os gregos antigos buscavam uma espécie de substância, de referência última, que pudesse ser a base de toda a diversidade que existe na natureza. Então, os pré-socráticos buscavam o Logos, a substância perfeita que desse unidade a toda a diversidade. E E essa busca, ela é algo permanente na história do pensamento humano. E é interessante como é que isso se relaciona com a fé. Porque os pagãos, o que eles fizeram? Eles olharam para a diversidade que tem no mundo e a cada diversidade eles deram o nome de uma divindade. Eles divinizaram a natureza. Já quando você chega no monoteísmo radical, você tem uma divindade única absoluta que se distancia dessa diversidade que há no mundo. O Deus cristão é o único que consegue ser uno e diversificado ao mesmo tempo. Ele é o Deus que tem, né, unidade, que tem diversidade. É um mistério, mas ele é um e três ao mesmo tempo. Isso é tão importante, por exemplo, porque Deus não precisou criar o ser humano ou precisou criar anjo porque ele estava isolado e sozinho no universo. Não, a triunidade divina, né, ali tem uma comunhão e amor desde toda a eternidade. A trindade é a base, por exemplo, o protótipo da própria ideia de família. Agora, nós cremos na trindade mesmo, André, por quê? Porque na própria Bíblia nós vamos perceber isso, né? Como que a gente descobre? Olha, em primeiro lugar, todo mundo sabe que Deus, o Pai, é chamado de Deus e adorado na Bíblia. Em segundo lugar, Jesus é chamado de Deus, né? Ou seja, no princípio era o verbo estava com Deus, o verbo era Deus. E esse verbo encarnou entre nós. Jesus aceita adoração. Jesus é chamado de Senhor, de Kyrios, que é a maneira como era traduzido o próprio nome do Deus Pai no Antigo Testamento. Nós temos diversos textos no Novo Testamento confirmando a divindade de Jesus, e também é o caso do Espírito Santo. Mais forte é o caso de Atos capítulo 5, quando Pedro diz para Ananias, né, e Safira, que eles não mentiram aos homens, mas mentiram a Deus, e a referência é mentira ao Espírito Santo. Então, o que a Bíblia diz? Que há um Deus só e nós temos os três que são divinos. Aqui nós temos algo que ultrapassa a nossa razão e temos então a ideia de que há um só ser, um só Deus que subsiste eternamente em três pessoas. Muita gente acha complicado isso, André, mas é porque isso ultrapassa a nossa capacidade de compreensão. Há coisas na Bíblia que vão além da mera lógica simplista humana e vamos dizer assim, a comprovação que a gente tem da própria triunidade de Deus, a gente descobre em textos do tipo, quando Paulo vai terminar 2 Coríntios capítulo 13, né? Ele diz: a graça do Senhor Jesus Cristo e o amor de Deus e a comunhão do Espírito Santo seja com todos vocês e amém. Quer dizer, por que reúne os três? Por que a pessoa era batizada no nome do Pai, do Filho e do Espírito Santo? Né? Mas deve ser num outro sentido. Mas como assim? Né? Jesus é o verbo era Deus. Ah, mas ele é Deus de uma outra maneira, um Deus menor. Então, quer dizer, nós temos o quê? Um politeísmo, um Deus maior que é o Pai, um Deus menor que é Jesus, um Deus menor ainda. Isso é simplesmente uma inadequação completa ao que a revelação bíblica pretende nos dizer. As pessoas se atrapalham com a trindade porque acham que teologia é aula de matemática, né? E olha que na matemática nem é tão complicado, porque 1 vezes 1 vezes 1 continua dando 1. Então a trindade é um mistério que deve ser compreendido pela fé e pela coerência da revelação bíblica.
10: A Lídia de Santo André, São Paulo, quer saber qual versículo bíblico é o mais forte para defender a Trindade.
11: É uma excelente pergunta e a gente pode dizer o seguinte: de fato, o conceito, a ideia de trindade permeia toda a revelação do Novo Testamento e nós temos referências claras à personalidade do Espírito, à divindade do Espírito, divindade de Cristo, e nós não temos muitas declarações teológicas sobre a trindade, até porque não é propósito da Bíblia. Mas pelo menos dois textos aqui merecem uma consideração especial. O primeiro foi esse que eu mencionei agora, que é o fim de 2 Coríntios, segunda carta de Paulo aos Coríntios, capítulo 13, verso 13, repetindo: a graça do Senhor Jesus Cristo, o amor de Deus e a comunhão do Espírito Santo seja com todos vocês. Amém. Então, a graça do Senhor, amor de Deus e comunhão do Espírito. Olha só a realidade dos três. E o texto da grande comissão, quando Jesus vai convocar a todos os seus discípulos que eles sejam proclamadores da palavra de Deus, lá em Mateus 28, 19 e 20, ele vai dizer que eles devem ir por todo mundo, né, anunciando a todas as nações o evangelho, e o texto vai prossegue, né, dizendo batizando-os, e aí tem algo muito interessante, porque não está escrito batizando-os nos nomes do Pai, do Filho e do Espírito Santo. O texto de Mateus 28, verso 19 e 20, vai dizer batizando-os em o nome, atenção, no singular, no nome. E aí vem o que? O plural. Do Pai, do Filho e do Espírito Santo. A unidade de Deus comporta pluralidade. É interessante que quando lá em Deuteronômio 6, André, o texto diz, ouve, ó Israel, o Senhor nosso Deus, o Senhor é um, né? Os judeus, eles dizem isso com frequência, Shema Israel Adonai Eloheinu Adonai Echad. Esse Echad, essa palavra estranha para os ouvidos brasileiros, quer dizer um, mas é um que comporta uma diversidade dentro dele, né? Então, por exemplo, um cacho de uvas, a gente usa essa palavra errada. Então, a triunidade de Deus, ela claramente tem força na Escritura, e os dois textos, Mateus 28, 19 e 20, 2 Coríntios 13, 13, comprovam a realidade da Trindade como doutrina da fé cristã.
10: Bom, vamos um pouco mais para a Bíblia com a questão do Fernando do Paraná. Em João 7,3, Jesus ora a Deus Pai pedindo que conheçam o Deus, o único verdadeiro. Na oração do Pai Nosso, Jesus também chama Deus de Pai. E Jesus parece fazer uma boa separação entre ele e Deus. Como então podemos dizer que Jesus é o próprio Deus? Jesus falava com ele mesmo, professor? Tinha algum problema aí esquisito de falar sozinho?
11: Pois é, vamos lá para entender essa realidade. A Bíblia enfatiza a realidade de que existe uma unidade em Deus. Depois ela enfatiza o fato de que nós temos uma diversidade em Deus. Os textos bíblicos são textos específicos que têm a finalidade de enfatizar um aspecto ou outro. Então, por exemplo, o fato de existir a Trindade não significa que os três são um no sentido completo e absoluto, ao ponto, por exemplo, dos três serem uma pessoa só. Não, eles são um só Deus.

0: Da mesma maneira, a questão da Trindade se revela aqui. O que acontece? Jesus, o Filho, o Pai e o Espírito, na essência, são iguais entre si. Né? Não há nenhuma diferença, mas há uma subordinação na Trindade, uma espécie de submissão voluntária, vamos assim dizer, na obra da salvação, dentro do que a gente chama de economia da Trindade. E aí, então, o Filho se submete ao Pai e fala com o Pai, no sentido de até mesmo orar para com o Pai, em função da sua obra no seu papel de redentor na história da salvação. Não é porque Jesus se submete ao Pai dessa maneira que ele se torna então inferior ao Pai e deixa de ser Deus, porque ou ele está falando com alguém totalmente diferente ou ele está falando consigo mesmo. Não é bem o caso. Ele continua distinto do Pai, submete-se ao Pai, glorifica o Pai, sem com isso deixar a sua divindade. A razão por que a gente confunde as coisas é porque o nosso conceito lógico é limitado e a gente quer ler a Bíblia com essa limitação lógica que não nos permite compreender o texto corretamente.
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0: Agora são 2:15. Uma ótima tarde pra você. Como é que você tá? Tá tudo bem? Espero que sim. Como é que foi a sua manhã de quarta-feira, início de tarde? Espero que tenha sido abençoado, né? Tá tudo bem contigo? Tudo bem com a família? Muito obrigado aí pela audiência, obrigado por você fazer parte dos amigos e amigas ouvintes da RTM Brasil. Hoje é uma quarta-feira, dia 10 de maio, melhor, 10 de junho. Não sei por que eu tô com maio na cabeça, gente. Desde o início da semana eu tô com maio na cabeça, mas hoje é o dia 10 de junho. Estamos chegando para mais um encontro, eu, você, você e eu, pelas ondas da RTM, através de uma rádio afiliada, para você que nos acompanha através do aplicativo que você pode baixar gratuitamente para o seu celular, para o seu tablet, através da sua loja virtual, tanto para o sistema iOS quanto para o sistema Android. 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Você só precisa clicar no canto direito superior da tela, no nosso site, estúdio ao vivo, você vai clicar, vai aparecer o ícone de play, aí você vai playar e pronto, já vão abrir as imagens das câmeras aqui do estúdio da RTM Brasil, diretamente de São Paulo para toda a galáxia. É! Eu sou o Cacá Rodrigues, tô chegando para ficarmos juntos até às 19h. E claro, você vai participar comigo através do nosso WhatsApp 11974-181-456. Vou repetir para você o nosso WhatsApp 11974-181-456. Aumente o volume do rádio, porque eu prometo que até o finalzinho do horário eu vou fazer de tudo para que você não sinta o tempo passar.
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0: Agora tem João Alexandre e Trio Tris. Tu és maravilhoso. 2:16. Boa tarde.

Existe um provérbio popular que diz: todos os caminhos levam a Roma. É como se disséssemos: todas as religiões são boas e levam a Deus. Nem todos os caminhos levam a Deus, como sugerem alguns. A razão é simples. Todos esses caminhos, ou seja, todas as religiões, são invenções humanas. São caminhos que as pessoas criaram para tentar chegar a Deus. Existe um obstáculo que impede o ser humano de alcançar a Deus. Não importa qual seja o caminho que tome, este obstáculo é o pecado. A Bíblia nos fala de um caminho a Deus, um caminho que não foi criado por pessoas, nem se refere a ordenanças e mandamentos. O caminho que a Bíblia nos dá não é uma religião, mas sim uma pessoa: Jesus Cristo. Jesus pode dizer: eu sou o caminho e a verdade e a vida. Ninguém vem ao Pai senão por mim. Ele não apenas dá direção para o Pai, mas através de si mesmo. Mas também nos dá instruções diárias sobre vontades do Pai para as nossas vidas. Como as direções de um mapa ou de uma pessoa em nossas viagens, podemos segui-las e chegar ao destino desejado, ou podemos ignorá-las e ficar perdidos. Escolhas erradas, sem saídas, muitas vezes bloqueiam a nossa capacidade de viver plenamente. O pecado é como uma estrada ampla e atraente que leva muita gente a perder o sentido da vida. Mas lembre-se, Jesus é o único caminho, a verdade e a vida.

0: Agradeço aí ao meu querido amigo Vitor Quevedo, aqui na programação da RTM Brasil, para todo mundo ouvir. Essa música faz parte do repertório do novo CD do Vitor Quevedo, a música A Porta, O Caminho e O Alvo. A gente vai para um rápido intervalo, na sequência nós teremos o programa Correndo para Vencer. E claro, você participa com a gente através do nosso WhatsApp 11 974 181 456. 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
7: Agora são 2:31. Como é que você tá? Tá tudo bem? Bom demais ter você aqui com a gente nesta tarde. Início de tarde, hoje é o dia 10 de junho. Estamos aqui para levar até você a melhor programação cristã do rádio brasileiro. Muita música, prestação de serviço, estudo bíblico. Aqui você tem músicas com qualidade, músicas com conteúdo, músicas que tem a curadoria do nosso querido Vavá Rodrigues. Então você sabe, né, que aqui é uma programação diferenciada. E claro, sabe qual que é o grande segredo do nosso sucesso? Eu vou contar para você. Primeiro Deus, né? Primeiro Deus que toma conta da gente desde o dia 5 de fevereiro de 1970. Desde 5 de fevereiro de 1970, portanto, há 56 anos, Deus tem cuidado dessa rádio e nada tem nos faltado. 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
7: É, e agora está chegando o programa Correndo para Vencer, programa do Ministério da Igreja Mude, com o propósito de ajudar você a encontrar o mapa de Deus que te levará a vencer a corrida para a sua vida. A gente fala aqui na rádio, o importante não é começar bem, o importante é terminar bem, porque muita gente começa, agora terminar bem é outra coisa. E com o Ministério Mude, você tem esse auxílio para você terminar bem a corrida da sua vida. No Brasil, o Correndo para Vencer, ele é apresentado pelo pastor Paulo Biasi e também pelo Héctor Nóbrega. E no programa de hoje, a gente confere o segundo episódio do tema Quando a Resposta Desaponta. Você já teve uma resposta que, na sua opinião, você ficou desapontado com Deus? Você já teve? Você quer dividir essa experiência com a gente? Mande uma mensagem de texto, tá bom? Mande uma mensagem de texto para o nosso WhatsApp 11974-181-456 e me fale, qual foi a experiência que você teve quando teve a resposta desapontada? Não era muito bem aquilo que você queria ouvir de Deus. E também você pode mandar a mensagem falando como é que o programa Correndo para Vencer tem ajudado você no seu dia a dia, você na sua caminhada de fé, na caminhada cristã. Falando do episódio de hoje ou falando do programa, você participa com a gente.
9: Corramos com perseverança a corrida marcada para nós, com os olhos fixos em Jesus, o líder e aperfeiçoador de nossa fé. Muitas pessoas passam anos em oração, pedindo a Deus por livramento de situações terríveis. Mas as respostas parecem nunca chegar. E com o tempo, percebemos que a fé não é conseguir o que queremos. Fé é aceitar o que Deus escolhe nos dar. Produzido pela Igreja Mude, em Chicago, você ouve Correndo para Vencer, com o Dr. Erwin Lutzer e sua clareza no ensino bíblico que nos ajuda a cruzar a linha de chegada. Hoje continuamos numa série do pastor Lutzer sobre a vitória da oração não atendida. O pastor Paulo Biasi estará nos falando sobre o que fazer quando a resposta desaponta, como frequentemente acontece com os nossos irmãos ao redor desse planeta.
10: Perseguições estão acontecendo nos dias de hoje em países ao redor do mundo. O que estão fazendo é clamar a Deus dizendo: Deus, onde está o Senhor? Salve as nossas famílias, traga livramento. Às vezes, a fé muda as nossas circunstâncias, às vezes, não muda. Terceira verdade: a fé nunca julga Deus pelas circunstâncias. A fé nunca diz: pois bem, Deus, já que o Senhor não curou aquela pessoa, e já que o Senhor não fez o que eu acho que deveria ter feito, então eu desisto. Não. É justamente esse o motivo por Hebreus 11 trazer essas pessoas que estão na segunda categoria, aquelas que não tiveram as suas orações atendidas, como pessoas que também estão incluídas na galeria da fé. Aquelas pessoas nunca viram os milagres acontecerem, mas ainda assim não julgaram Deus pelas circunstâncias. Eram pessoas que criam que Deus estava fazendo o que era certo, mesmo que ele agisse de forma diferente do que elas esperavam. Veja o capítulo 12 de Atos. Tiago, o discípulo, foi decapitado. Mais tarde, Pedro foi libertado. Vemos que os dois estavam presos, mas um foi salvo e o outro não. E não é assim mesmo que essa vida funciona? Você vê livramento aqui deste lado e nenhum livramento daquele? Mas ambos, Pedro e Tiago, são heróis da fé. Às vezes, o que precisamos fazer é simplesmente nos apegar à promessa como essa, em que o apóstolo Paulo enumera as aflições no versículo 35 do capítulo 8 de Romanos. Ele começa perguntando: será que alguma coisa pode nos separar do amor de Cristo? E então faz essa lista. Será a tribulação, a angústia, a perseguição, a fome, a pobreza, o perigo ou a morte? E por fim, ele conclui nos versículos 36 a 39, dizendo: como dizem as Escrituras, por causa de ti, enfrentamos a morte todos os dias. Somos como ovelhas levadas ao matadouro. Mas, apesar de tudo isso, somos mais que vencedores por meio daquele que nos amou. E estou convencido de que nem morte, nem vida, nem anjos, nem demônios, nem o presente, nem o futuro, nem poderes, nem altura, nem profundidade, nem qualquer outra coisa em toda a criação será capaz de nos separar do amor de Deus revelado em Cristo Jesus, nosso Senhor. Em outras palavras, Paulo está dizendo: o que é que consegue separar você do amor de Cristo? Será que a morte consegue? Não. A espada não consegue. Será que a doença consegue? A doença não consegue. Será que os anjos conseguem? Não, os anjos não conseguem. Será que os demônios conseguem? Não, os demônios também não conseguem. E por isso, você continua crendo, não importa o que acontecer. Alguns de vocês ainda não começaram a fazer anotações. Deus lhes abençoe, mas estou vendo que outros já começaram. Mas o que eu gostaria que você anotasse é o seguinte: a fé não é apenas receber aquilo que queremos de Deus. Às vezes, ter fé é simplesmente aceitar aquilo que Deus escolhe nos dar. E isso também é fé. Veja o que Jesus fez no Getsêmani. Isso está registrado em Mateus capítulo 26, versículo 39. Primeiro, Jesus suplica: Pai, se for da sua vontade, afasta de mim este cálice. Visualize-o ali. Mas então, em seguida, ele complementa: contudo, que não seja feita a minha vontade, mas a sua. Uma mulher amarga e revoltada perguntou para um pastor: e onde estava o seu Deus quando meu filho foi morto? E ele respondeu: ele estava no mesmo lugar em que estava quando o filho dele foi morto. A fé aceita aquilo que Deus escolhe nos dar. Nós nos entregamos a Deus e deixamos as decisões nas mãos dele. Na semana passada, quando eu preguei sobre o que significa entregar, falamos sobre como nós nos entregamos a Deus. Depois que eu a preguei, alguém me fez uma pergunta muito boa. Disse assim: então quer dizer que se nós entregarmos tudo a Deus, não vamos mais precisar orar? Escute, quando você e eu entregamos algo a Deus, vamos orar ainda mais sobre isso do que estávamos orando antes. Só que aí as nossas orações estão cheias de gratidão, de louvor e de uma confiança tranquila, porque o peso saiu dos nossos ombros e agora está nas mãos de Deus. Um crente em Jesus Cristo verdadeiro não acredita que a oração só tem valor quando vemos a resposta que gostaríamos de ver. Para Deus, o propósito da oração tem valores maiores, como temos procurado entender juntos. Orar significa que eu me aproximo de Deus trazendo a minha necessidade. E embora eu chegue preocupado com o que preciso, quando eu saio, eu estou focado em Deus. Por isso, acredito que às vezes o que Deus faz em mim é mais importante do que o que Deus faz por mim. Porque Ele me ensina a ter fé, Ele me ensina a amar, mesmo quando eu não vejo os milagres. A fé não julga Deus pelas circunstâncias. Quarta verdade: a fé sempre conduz à vitória final. Voltando a pensar sobre o capítulo 11 de Hebreus, quero lhe dar esta ilustração de como as pessoas de fé lidam com a decepção. Como é que elas conseguem fazer isso? E por que é que, no final, elas podem acabar sendo abençoadas, mesmo sem ver o milagre que desejam? Vou ler essa história que muitos de vocês já conhecem. Ela se encontra no livro de Daniel, onde fala de três amigos, Sadraque, Mesaque e Abednego. O rei disse a eles: prostrem-se diante desta imagem. Se não se ajoelharem diante dela, vou lançar vocês na fornalha ardente. Aliás, uma situação futura, não exatamente igual a esta, mas bastante semelhante, pode muito bem acabar sendo o destino que também nos espera. Então veja o que eles responderam. Como eu amo isso. Veja aqui no capítulo 3, versículos 16 a 18. Ó Nabucodonosor, não precisamos nos defender diante do rei. Ou seja, não vale nem a pena discutir se formos lançados na fornalha ardente, o Deus a quem servimos pode nos salvar. Sim, ele nos livrará de suas mãos, ó rei. Mas ainda que ele não nos livre, queremos deixar claro, ó rei, que jamais serviremos seus deuses ou adoraremos a estátua de ouro que o rei levantou. Deus pode nos livrar se ele quiser. Mas, se ele não quiser, morreremos como pessoas de fé, confiando que Deus sabe o que é melhor. Será que você já chegou a esse ponto na sua caminhada com Cristo? Ó Deus, sabemos que o Senhor pode curar aquela pessoa, sabemos que o Senhor é capaz de cuidar dessa situação. Mas, se não cuidar, que os anjos, demônios e qualquer outra pessoa ao meu redor saibam que eu não vou recuar do meu compromisso com o Senhor. Porque a fé não é apenas receber aquilo que eu quero de Deus. Fé é ter a capacidade de receber aquilo que Deus escolhe me dar. Que fique claro, eu continuarei crendo. Ainda no capítulo 11 de Hebreus, vamos agora para os versículos 39 e 40. Todos eles obtiveram aprovação por causa de sua fé. No entanto, nenhum deles recebeu tudo o que havia sido prometido, pois Deus tinha algo melhor preparado para nós, de modo que, sem nós, eles não chegassem à perfeição. Talvez você esteja pensando: mas o que o texto quer dizer quando diz que a fé conduz a esse algo melhor, a essa vitória final? O que está acontecendo nesse trecho? Primeiro, eles morreram em fé, mas sem receber tudo o que foi prometido. Como mencionamos numa mensagem anterior, Abraão não viu o cumprimento de todas as promessas que Deus lhe fez. Deus disse: Abraão, você terá uma terra, e ela será sua e dos seus descendentes. Disse também: você terá filhos, e eles herdarão essa terra. Mas Abraão teve que comprar um pedaço de chão, a caverna de Macpela, até para sepultar a sua esposa Sara. Então está lá, Abraão morreu sem ver o cumprimento dessas promessas. Moisés também morreu e seus pecados foram perdoados, sem dúvida, mas ele também não viu o cumprimento de todas as promessas. Naquela época, Jesus ainda não havia vindo. É por isso que o texto diz: sem nós, eles não poderiam ser aperfeiçoados. Durante as conferências, na nossa última semana do Fundador, eu preguei sobre como as pessoas eram salvas no Antigo Testamento. Elas eram salvas por crédito. Ou seja, até que Jesus viesse, elas não podiam ser aperfeiçoadas. O pecado delas ainda não podia ser removido de forma definitiva. Como elas viveram e morreram antes do Calvário, elas tinham fé de que um dia Deus enviaria o Redentor para tirar o pecado delas. Mas, por outro lado, olhamos para trás e agradecemos a Deus porque Ele já veio para tirar o nosso pecado. Tanto Moisés quanto Abraão são heróis da fé, mas morreram sem ver o cumprimento da promessa de Jesus. Tiveram que esperar por Cristo e por nós, por assim dizer, para que se cumpra o plano final de Deus para a ressurreição e glorificação do seu povo. A verdade é esta: muitos de nós morreremos sem vermos várias promessas se cumprirem. É importante nos conscientizarmos de que pode ser que não veremos o cumprimento de promessas. Nós viveremos com promessas que parecem não se cumprir, mas, no final, Deus cumprirá cada uma delas. No dia da ressurreição, nós teremos corpos curados, teremos relacionamentos eternos, e então, quando olharmos para trás, conseguiremos enxergar a fidelidade de Deus de uma forma que atualmente ainda não conseguimos enxergar. Mas até então, nós precisamos permanecer fiéis. O capítulo 11 de Hebreus não ilustra as grandes vitórias da vida cristã, mas sim a perseverança na vida cristã.
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1: Essa música é linda, hein?
0: Como então será?
1: Inclusive, ela é tema de um filme. Um filme muito legal, Eu Só Posso Imaginar.
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1: E esses aí, eu tava comentando aqui com a Karina Joubert, como eu gosto do Eduardo e Silvana. Eu acho que eles cantam tão bem, né? Tão gostoso ouvir a dupla Eduardo e Silvana. Agora são 2h55, tá chegando, sabe o quê? A notícia.
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1: Então a gente começa falando das coisas do Brasil. A Comissão de Constituição e Justiça do Senado aprovou a PEC, proposta de emenda à Constituição, que garante a aposentadoria integral e com paridade para agentes comunitários de saúde e de combate às endemias. A proposta reduz a idade mínima para a aposentadoria da categoria para 57 anos, no caso das mulheres, e 60 anos para os homens, com 25 anos de contribuição. O texto agora segue para a votação no plenário. Agora o destaque internacional. Centenas de manifestantes entraram em conflito com a polícia e incendiaram veículos e casas na Irlanda do Norte após um ataque à faca atribuído a um homem sudanês. As autoridades classificam os atos como violência anti-imigração e afirmam que minorias étnicas foram alvo dos ataques. O primeiro-ministro britânico condenou os episódios e prometeu punição aos responsáveis, e o caso reacendeu o debate de imigração e também segurança no Reino Unido.
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1: Que a notícia do esporte é com a nossa querida Karina Joubert. Boa tarde, Karina.
3: Boa tarde, tudo bem?
1: Tudo bem, graças a Deus. E você?
3: Tô bem também. As seleções de Portugal e Inglaterra entram em campo hoje para os últimos amistosos antes da estreia na Copa do Mundo 2026. Portugal enfrenta a Nigéria às 4h45 da tarde, no horário de Brasília. Os portugueses chegam embalados pela vitória por 2-1 sobre o Chile e seguem invictos nos amistosos disputados neste ano. A estreia de Portugal no Mundial será no dia 17 de junho contra a República Democrática do Congo. Já a Inglaterra encara Costa Rica às 5 da tarde em Orlando, nos Estados Unidos. Além da preparação técnica, o amistoso também serve para adaptar os ingleses às altas temperaturas que devem enfrentar durante a Copa. No último compromisso, a seleção inglesa venceu a Nova Zelândia por 1-0. A estreia no Mundial acontece no dia 17 de junho diante da Croácia. Esses são os últimos testes das duas seleções antes do início da maior competição do futebol mundial.
1: Obrigado, Karina, pelas informações. E com fontes CNN Brasil e Globo Esporte, esses foram os destaques da hora.
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0: Muito bem, são 3:01. Boa tarde para você. Boa tarde para você que nos acompanha pelo aplicativo, para você que está sintonizado através de uma rádio afiliada, para você que nos acompanha através do site rtmbrasil.org.br. Bom demais ter você aqui com a gente. Como é gostoso mandar um abraço para os nossos amigos e amigas ouvintes da RTM. Deixa eu mandar um beijão aqui, um abraço bem carinhoso para nossa querida ouvinte que nos acompanha, sabe aonde? Lá em Den Haag, na Holanda, é a nossa querida Débora Koenikan. Ô Débora, obrigado pelo carinho, muito obrigado pelo teu ato, pela generosidade, que Deus te abençoe grandemente, viu Débora? Participando conosco também o pastor Haroldo de Tonantins, no Amazonas. Olá, pastor Haroldo, um grande abraço para o senhor. O João mandou uma mensagem aqui, o João, ele só mandou um ponto. A mensagem do João é um ponto. Então, eu não sei de onde que o João tá falando, né? Mas, ô João, manda pra gente aqui a sua mensagem com o seu nome, de onde que você tá falando, meu querido. Um grande abraço pra você, obrigado pela sintonia e continue divulgando a programação da RTM Brasil pras pessoas que você gosta, pro pessoal da sua comunidade de fé. Participe conosco, 0 OPERADORA 11 974 181 456. São Paulo, né? 11 974 181 456. Mas agora tá chegando o episódio do programa Pecados e Pecadinhos com o Dr. Russell Chet. Programa que é baseado em seu livro, que tem o mesmo título, o mesmo nome. E o tema de hoje, o episódio é A Busca da Glória. Esse aí é o episódio, A Busca da Glória, mas o tema é distração. Então aumente o volume do seu rádio, porque está chegando mais uma edição do programa Pecados e Pecadinhos.
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2: A Teresa de Ávila dizia que a imaginação era o tolo da casa, sempre criando um distúrbio, desviando a mente e forçando a dar atenção às imagens que ele desenha. Assim falou François Fenelon nas suas leituras diárias. De fato, a distração pode ser um pecado que não confessamos se for uma decisão deliberada para fugir de nosso compromisso de glorificar a Deus, comendo, bebendo ou fazendo qualquer outra atividade, 1 Coríntios 10:31. Uma distração quer dizer um desvio do caminho que Deus nos chamou para trilhar. Muitos casos envolvem uma convicção que Deus põe no coração, que Ele quer que um filho comece um pequeno grupo de estudo bíblico ou outra atividade de serviço ao reino. Esse irmão tem a capacidade, tem o conhecimento e tem o tempo para dedicar, mas como Jonas, encontra um navio em Jope que se destina a Tarsis para fugir do Senhor, Jonas 1:3. Nesse caso do profeta do Antigo Testamento, sua distração custou caro. Conheço irmãos que têm excelente preparo, têm um dom, mas resistem a aceitar a responsabilidade que o Senhor coloca na sua frente. Foi uma distração para Paulo passar 10 anos em Tarso, ou foi parte do preparo para o serviço abençoado que prestou? Foi uma distração ou amadurecimento? Somente na eternidade saberemos. Distrações podem parecer desperdício de tempo e a perda de oportunidades valiosas, mas também podem ser o contrário. Quando o servo do Senhor sabe qual a vontade do Senhor, mas decide afastar-se dessa responsabilidade, seria claramente uma distração. Algumas distrações devem ser avaliadas como pecado, ainda que não pareçam atos de desobediência. Distração é assim, pouco confessada, mesmo sendo pecado, provavelmente não pareça ser um desafio de desobedecer uma ordem declarada na palavra de Deus. O perigo contrário à desobediência específica foi apontado por François Fenelon quando aconselhava uma senhora amiga sobre a oração. Muitas pessoas se distraem primeiramente pelo medo da distração e então pela tristeza de tal desvio. Que pensaria do viajante que, em vez de avançar no seu caminho, constantemente ficaria considerando os acidentes que possivelmente encontrariam na frente? E depois de um acidente voltar para o lugar para contemplá-lo, não seria melhor ele ir para a frente? Distração pode ser provocada pelo desejo de se relaxar ou descansar. Sabemos que Deus descansou após a criação do mundo e santificou o sétimo dia para celebrar toda a obra que havia realizado.
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2: O quarto mandamento requer que os israelitas descansem no sábado. Mas o temor de quebrar esse requerimento do Senhor foi tal que hoje judeu ortodoxo tem um elevador que para em todos os pisos a fim de não ser necessário o aperto de um botão sequer. Já foi proibido fazer qualquer trabalho que requer duas mãos. Mas as mulheres tinham roupas que precisavam ser amarradas. Portanto, foram isentadas dessa obrigação. Jesus nos libertou da lei pronunciando que a lei foi feita para o homem e não vice-versa. Deus criou a noite para recuperar as forças gastas durante o dia anterior. Sabemos através de pesquisas recentes como uma noite bem dormida é importante para a restauração do cérebro. O livro de Provérbios tem algumas advertências desafiadoras para o preguiçoso que dorme mais do que o necessário. Até quando você vai ficar deitado preguiçoso? Quando se levantará do seu sono? Tirando uma soneca, cochilando um pouco, cruzando um pouco os braços para descansar, a sua pobreza o surpreenderá como um assaltante. A sua necessidade lhe sobrevirá como um homem armado. Provérbios 6, 9 a 11. Não há dúvida que Deus se alegra com o descanso dos seus filhos, que se dedicam com entusiasmo aos deveres e oportunidades que lhe oferece, para depois descansar, mas a vida ociosa não agrada ao Senhor.
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2: Podemos entender melhor o perigo de desobedecer o mandamento que ele nos deu por meio da mão de Paulo, se dermos a atenção necessária à sua exortação. Finalmente, irmãos, tudo que for verdadeiro, tudo que for nobre, tudo que for correto, tudo que for puro, tudo que for amável, tudo que for de boa fama, se houver algo de excelente ou digno de louvor, pensem nessas coisas. A modernidade trouxe para todos um perigo especial, que aparece nos outdoors, nas propagandas da TV e na internet. Frequentemente, os propagandistas e montadores de anúncios escolhem mulheres que carecem de modéstia para chamar a atenção dos motoristas e aos que assistem programas de TV ou procuram alguma informação na internet quando, de repente, aparecem vistas sedutoras. A eficácia destas distrações é bem conhecida pelos propagandistas para chamar a atenção das pessoas que não têm o hábito de manter sua mente restrita a pensar apenas em tudo que for nobre e puro. O crente necessita de um filtro bíblico para sua mente.
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2: nos cultos há frequentes oportunidades para o inimigo das almas distrair os participantes com pensamentos que não glorificam a Deus. As distrações são variadas. Pode ser um músico que erra uma nota, um baterista que bate os tambores ou tímpanos com tanto entusiasmo e vigor que a plateia nos bancos deixa de pensar nas palavras do cântico para observar o baterista. Pode ser uma cantora com microfone na mão que chama atenção pela beleza ou pela voz que sobressai, provocando uma distração nas cabeças de alguns membros da igreja. Há um sem número de maneiras que as reuniões e mensagens nas igrejas podem desviar a atenção dos fiéis da palavra e da verdadeira adoração. Paulo considerou o abandono de João Marcos da equipe missionária, veja

0: avaliar o desentendimento de Barnabé e Paulo. Se deu prejuízo ou não, mas foi apenas uma distração, o texto sagrado não nos informa. Paulo, preso em Roma, escreve para os Colossenses cerca de 25 anos depois: envie-lhes saudações, Marcos, primo de Barnabé. Vocês receberam instruções a respeito de Marcos, e se ele for visitá-los, recebam-no, Colossenses 4:10. Na eternidade, saberemos se a saída de Marcos foi um desvio por causa de uma distração ou se foi a maneira que Deus colocaria os dois obreiros, Marcos e Silas, em duas equipes missionárias.
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0: Distrações pecaminosas ocorrem por falta de fé. Note como Ló e sua família acompanharam Abrão. O patriarca foi ordenado pelo Senhor a sair de sua terra, do meio dos seus parentes e da casa do seu pai, e ir para a terra que ele lhe mostraria. Abrão obedeceu apenas parcialmente. Ló não deveria ter acompanhado o patriarca segundo as instruções de Deus. Ele não foi uma bênção na vida de Abrão e Sara. Os rebanhos de Ló precisavam mais pastos e Abrão deu a escolha para o seu sobrinho. Mais tarde teve que mobilizar todos os seus servos para resgatar Ló do cativeiro dos reis do Oriente, Gênesis 14:1 a 16. Depois, Abrão intercedeu pelas cidades depravadas de Sodoma e Gomorra. Ló habitava em Sodoma, mas não conseguiu persuadir a esposa a não olhar para trás. Considero que o acompanhamento de Abrão pelo seu sobrinho Ló foi uma distração que mostrou uma falha na fé de Abrão. Muitas vezes a distração aparece no meio de uma ação obediente.
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Agora são 3 horas e 20 minutos. Que música linda do Gerson Rufino que a gente acabou de ouvir, né? A música O Senhor do Tempo. Que música maravilhosa. Você pode colocar na sua playlist. Você pode mandar mensagem para os outros comunicadores da RTM, para o Cláudio Ronque, para o Fabinho, para a Renatinha, até mesmo para mim. Pode mandar também para o Marcos Olivares e para o Dinho. Essa música linda do Gerson Rufino, O Senhor do Tempo. Demais, né? Mas agora eu quero falar com você sobre o festival que vai acontecer em Anápolis de 25 a 27 de junho, lá no Espaço Presbiteriano em Goiás. É o Prosa e Canto Festival, comemorando 20 anos, gente, 20 anos de prosa e canto. E este ano teremos as apresentações da banda Advento, Carta Sonora, Carlinhos Veiga e o Rubão Lima. Teremos participações também do Paulo César do Grupo Logos, o Tiago Leite, Coral Zoe, Sal da Terra, Dani Araújo, Paulo César Baruque, Minus Flash, Tia Mori, Tigres de Bengala, meu querido amigo Josimar Bianchi, Vencedores por Cristo, Betão Ribeiro e muito mais. 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Celebrando aí, gente, 20 anos de trajetória, hein? E claro que você vai acompanhar tudo com flashes diretamente do local. Eu estarei por lá acompanhando todos os detalhes, todos os dias, trazendo convidados especialíssimos para a programação da RTM Brasil. Gente, o projeto Prosa e Canto Festival, como uma referência nacional na música cristã de qualidade. É uma referência, gente. Além da programação musical, sabe o que você tem lá? Você tem festival gastronômico. Tem churrasco, tem caldos maravilhosos, tem salgados, tem doce e também tem uma feirinha literária. Tudo isso em meio à natureza e com uma atmosfera que valoriza os valores naturais da amizade e da camaradagem. Aquele abraço bem gostoso, aquele aperto de mão, sorrisão, encontrar com os amigos de manhã. Você sabe que às vezes a gente tá lá, aí do nada aparece um com a viola, aí vem outro que aparece com uma outra viola. De repente, a gente passa a manhã inteira cantando, o pessoal cantando. Aí tem aqueles que vão ensaiar para a apresentação logo mais à noite. Enfim, é música o tempo todo, todo o tempo, música e música boa, gente. Sem contar os bate-papos super legais. É uma verdadeira confraria de amigos. E é a minha 4ª edição do projeto Prosa e Canto. E toda vez que eu vou, eu fico encantado. Primeiramente, com a simplicidade de cada artista que se apresenta. Não tem estrelismo, sabe? Não tem aquela história, eu quero um camarim assim, assim, assado. O camarim é o mesmo para todo mundo. Realmente é muito legal, gente, é muito legal. 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E eles estarão lá no Prosa e Canto e com certeza eles vão cantar essa música que é o hino dos meus amigos da Missão Sal da Terra. Alô Marquinhos, alô Sal da Terra, alô Betão Ribeiro, alô Vavá Rodrigues, alô rapaziada do Prosa e Canto. Estaremos juntos, hein? Se Deus assim quiser, se Deus permitir, a partir do dia 25 de junho, de sandália ou de alpercata.

0: 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Vamos lá, vamos participar do Prosa e Canto Festival de 25 a 27 de junho no Espaço Presbiteriano em Anápolis. E você está mais do que convidado a comparecer com toda a sua família. É um ambiente completamente familiar, tem brincadeiras para as crianças, tem monitores. Ano passado tinha até escalada, gente. Eu não tentei escalar não para não passar vergonha, mas até escalada tinha um ano passado. Tem tudo, tudo que você precisa em um único lugar. Aí você fala assim, é somente um evento cristão? Gente, vem gente de todos os cantos e aberto para toda a população. O importante é que você se inscreva, porque quando vai chegando muito perto, as pessoas deixam tudo para a última hora, o que é mal de brasileiro, né? Deixar tudo para a última hora, aí depois não consegue entrar porque tem uma quantidade, tem um limite de acesso lá no espaço presbiteriano. E ano passado eles tiveram uma nova remodelagem do layout do festival, ficou maravilhoso, ficou muito legal. Então eu quero convidar você que é de Goiás, aí da região, vale muito a pena você participar do Prosa e Canto Festival, comemorando 20 anos de existência. Você quer participar? Então se inscreva e-inscricão.com/prosaecanto/2026.
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10: Ah, que bom que estamos de volta aqui com a programação da RTM Brasil para todo mundo ouvir. E você participando conosco, 0 operadora 11 974 181 456. Meu querido amigo Sérgio Cavazzoni, locutor da Voz Bonita, repita pra gente aí o número do nosso WhatsApp.
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10: Você sabe quem está participando com a gente aqui da programação da RTM? Já mandou recado aqui no nosso WhatsApp? O pastor Haroldo de Tolantins, no Amazonas. Alô, pastor Haroldo, um grande abraço para o senhor. Bom, Carlos Roberto, em Muriaé, Minas Gerais, também está conosco, está participando da nossa programação. Alô, Carlos, obrigado pela mensagem. Ô, Cacá, boa tarde aí para a família RTM. Tô aqui, ó, limpando o carro e ouvindo esta emissora, a maior emissora, Cacá. Se por, dá pra tocar aí uma música do Vitorino Silva? Ô, meu querido Carlão, vou procurar aqui se eu tenho essa música do Vitorino Silva aqui no computador, aí eu toco pra você. Tá bom, Carlão? Obrigado, querido. Um abraço. Quem mais tá participando com a gente? Meu amigo Paulo Farias, ele que é morador de São Bernardo do Campo, mas o homem tem rodinha no pé? Viaja demais? Será que ele tá em São Bernardo ou tá viajando?
11: Boa tarde, família Transmundial. Abraço, irmão Cacá.
10: Abraço.
11: Essa semana eu tô na minha cidade.
10: Onde?
11: GC, Bahia.
10: Ah, não falei?
11: Acompanhando sempre. Um abraço, querido.
10: Um abraço para você também. Obrigado pelo carinho, muito obrigado pela audiência. Meu querido amigo Paulo Farias. Bom demais ter você com a gente. Mais uma participação chegando, o nosso querido Alex de Oliveira, de Conceição do Araguaia, no Pará, também tá conosco, mandou a foto aqui de um lugar bonito, gente. Ô Cacá, boa tarde, tamo juntos aqui na Fazenda Bom Jesus, aqui tá muito quente e aqui tá frio. Deixa eu ver, a temperatura agora, neste momento, aqui na região da RTM Brasil, os termômetros marcam, neste momento, gente, 21 graus. Temperatura agradável, não tá chovendo, né? Não tá com o céu fusco-fusco, como diziam os mais antigos, mas o céu tá azul, mas frio, né? Aquele frio típico de São Paulo. Mas 21 graus ainda dá pra levar, não precisa ficar com aquela blusa de frio. Por exemplo, se eu tô com essa aqui, tá de bom tamanho. E ainda tem aqui a temperatura do ar-condicionado, então tá legal. Ó, já eu leio mais participações, você pode participar com a gente. Deixa eu ver se o Alex mandou mais alguma coisa, que ele mandou uma foto aqui, lá de Conceição do Araguaia, no Pará. Isso mesmo, ele mandou a foto do lugar bonito, né? A gente percebe que também o céu tá estrelado, como diz, né? Céu de brigadeiro, totalmente azul. E ele tá mandando realmente um abraço aqui para todos e tá acompanhando a programação da RTM Brasil lá na Fazenda Bom Jesus. Obrigado, Alex, e você continue participando conosco. Porque agora tá chegando um programa super legal, que é o programa de pai para filha. Gabi Gouveia batendo aquele papo super legal com seu pai João Paulo Gouveia. Sabe aquela pergunta do nosso dia a dia? Pergunta que os filhos querem fazer pra gente, mas muitas vezes eles não sabem como perguntar? Se esse for o seu caso, mande a pergunta para o nosso WhatsApp 11974181456, que a Gabi Gouveia faz a pergunta e o João Paulo Gouveia responde.
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12: Está começando mais um De Pai para Filha aqui na RTM. Eu sou a Gabi Gouveia, eu que vos falo, mas eu estou acompanhada do meu pai, o pastor JP.
13: Muito bom poder estar aqui mais uma semana conversando sobre suas crises existenciais, né?
12: E o meu pai tava falando pro Diago, nossa, ela tá trazendo uns temas meio denso, né?
13: Nossa, é reflexivo, né? Filosófico, psicológico, existencial.
12: Porque, sabe, eu tô pensando esses dias, eu falei, cara, eu tenho que desfrutar do De Pai para Filha. Eu lembro que eu tava pensando em temas que... Claro que, gente, eu penso em vocês, obviamente. O público adolescente também, né? Mas eu pensei... Cara, deixa eu desfrutar desse debate aqui com meu pai. Porque nasceu assim, dos debates que eu tinha com ele. Eu falei, então deixa eu resgatar isso, vou jogar meu insight aqui pra ele e ele que...
13: Não sei se eu tenho toda essa capacidade, mas a gente vai seguindo.
12: Não, mas tem que. Então, gente, hoje a gente vai conversar sobre a romantização da infância, mais precisamente sobre a romantização da infância num lugar específico de resgate de um sentimento bom em meio ao sentimento ruim. O que eu quero dizer com isso? Estava lendo uma pesquisa. E essa pesquisa foi realizada global, Estados Unidos, Índia, Brasil, muitos países. E mais de 70% das pessoas que foram entrevistadas disseram que buscam recursos lúdicos para usar isso como válvula de escape do estresse cotidiano.
13: Da dureza da vida.
12: Exato. Aí eu tava lendo isso e eu pensei, caramba, é grande parte do planeta.
13: Um quarto do planeta, 76% é comum.
12: São 70%. 70% das pessoas responderam que a vida moderna é estressante e precisam de uma válvula de escape. E eu sei, pai, que realmente a gente procura válvulas de escape. Aquela hora que você chega do trabalho e vai ver uma série, ou às vezes... A comida. Nossa, deixa eu pedir um iFood hoje porque o meu dia foi estressante. Existem muitas válvulas.
13: Né? Isso.
12: Exato. E eu já percebi que eu já busquei válvulas. Eu percebi, por exemplo, antes de iniciar meu tratamento com a nutricionista, que, cara, era isso. Eu precisava do iFood no final do dia pra me sentir bem comigo mesma. E aí eu lembro que a Nutri falou assim, nossa, mas todo dia você precisa pedir, você não consegue cozinhar? Eu falei, não, então eu peço porque às vezes eu trabalho presencial. Ela, não, é que não tá parecendo que é só pelo presencial, você tem dias de home office, nesse dia você não tem uma hora pra cozinhar? Eu, então, mas é que aí eu tô cansada. E ela, Gabi, eu acho que você consegue cozinhar.
13: Tá achando muita desculpa aí, né?
12: Aí eu parei pra pensar e, realmente, é porque eu queria ter o prazer de dizer pra mim mesma, durante o meu dia exaustivo, que eu ia pedir iFood à noite.
13: É bem por aí.
12: E a nutricionista me ajudou a chegar nessa reflexão. Então, quando nos tornamos adultos, pai, como que a gente pode identificar a diferença entre resgatar coisas da nossa infância, como ouvir uma música, comer uma comida legal, assistir alguma coisa, e separar aquilo que pode ser até uma patologia ou algo que vai nos consumir de tal forma de nos tornarmos adultos infantilizados? Vai chegar um ponto que eu não lido com nada, eu só... Vai chegar um ponto que eu não lido com nada, só busco recompensas emocionais, eu vou me tornar uma criança adulta.
13: Então, a gente não vai entrar no tema mais dificultoso, que é uma questão geracional, né? De que a gente está reagindo a processos das gerações anteriores e dos problemas que a gente tem nessa geração. Mas, assim, especificamente no processo, a questão é como é que eu identifico que aquele meu hobby, aquela minha atividade está se tornando uma fuga patológica, não é? E aí você tem vários movimentos. Você pode drogas, lícitas e ilícitas, álcool, que para mim é a pior das drogas. As pessoas chegam e falam, não, eu mereço um whiskyzinho agora, porque meu dia foi... É o mesmo tipo de situação, estamos no mesmo tipo de patologia. Ah, não, eu mereço colecionar o tofu lá, como é que você falou?
12: Labubu.
13: Tofu é comida de soja, né? Queijo de soja, sei lá. É, essa questão toda é, eu mereço fazer isso aqui, eu mereço o álbum de figurinhas, eu mereço porque meu dia foi
12: assim,
13: muito estressante.
12: Meu dia pode ter sido muito estressante, mas abrir o pacote da figurinha do álbum da Copa é minha recompensa.
13: Exatamente. Mas isso pode ser muita patologia. Eu posso ir para pornografia, você entendeu? Eu posso ir para violência.
12: Mas eu acho que até esses exemplos que parecem ser inofensivos, eles podem te causar um vício tão ruim quanto, pai.
13: Com certeza.
12: Eu acho que pode chegar ao ponto da pessoa ficar miserável.
13: E aí vira patológico. Uma coisa é eu colecionar o álbum de figurinha, porque, pô, legal, beleza, tal, vamos lá, né? Mas ele não é minha fuga. É uma coisa que eu gosto, alguém pode gostar de jogar.
12: Mas
13: um
12: hobbies
13: jogo.
12: Não podem ser fuga também? Isso também não é legítimo?
13: Então, mas pode ser fuga também a questão da Copa do Mundo? Pode ser fuga também a questão do futebol? Pode ser questão... O que que pode? Um filho pode ser também essa questão? Quer dizer, a pessoa passa a ter 20 mil filhos porque
12: quer
13: é uma
12: se sentir...
13: fuga.
12: Em corpo, com gente, né?
13: Pode ter um monte de coisas aí. Mas como é que eu identifico que isso é uma doença?
12: Uhum.
13: Você entendeu? Como é que eu identifico que eu tô a caminho de? Entendeu? Quer dizer, tem pessoas que acumulam coisas. É uma patologia.
12: Sim.
13: E ela, não, eu guardo porque isso me faz me sentir bem, sentir que eu posso aproveitar mais as coisas.
12: Nossa, quando eu estiver fazendo curso de psicanálise, eu já vi lá que tem um módulo que é só de psicopatologia.
13: Algumas vezes é aquele negócio assim, puxa, tá muito estressante. Vamos pensar na alimentação de forma geral,
12: tá.
13: Porque ela também pode ser usada
12: como
13: uma compulsão, como uma questão de estar jogado nesse lugar. Hoje eu mereço passar lá na padaria e comer uma coxinha e tomar um refri, porque hoje o dia foi difícil. Hoje eu mereço tomar um sorvete, porque hoje o dia foi difícil. Hoje eu mereço sentar na frente do meu computador e jogar aquele joguinho de corrida, de futebol.
12: É uma linha
13: de, não sei
12: tênue.
13: Falar, que eu gosto. É uma linha tênue.
12: Cara.
13: Você entendeu? Mas é esse pensamento que precisa identificar. O Valtinho, que você
12: tem que
13: conhece,
12: ser muito maduro para conseguir
13: amigo,
12: identificar.
13: Quando ele fazia Kung Fu, ele vinha com esses pensamentos e tal, não sei o que lá. E uma das perguntas que ele falava é sobre calar a voz interior. Quando a gente cala essa voz interior e passa a ser somente intuitivo, entendeu? Quer dizer, a gente faz porque faz, aí é um problema. A gente não vai conseguir entender quando aquilo está virando uma patologia.
12: Talvez ter consciência.
13: Essa consciência que é uma voz interior. Qual lado do sapato você põe primeiro?
12: Não sei.
13: Porque você faz instintivamente, calou a voz interior. Você entendeu? É um exercício muito simples. Amanhã, quando você for colocar o seu sapato, veja qual foi instintivo para você colocar. Entendeu? Eu ponho o esquerdo.
12: Tá, eu acho que eu ponho o esquerdo.
13: Entendeu? Eu ponho a meia direita primeiro, mas eu ponho o sapato esquerdo primeiro. Você entendeu?
12: Só
13: e de vez
12: você.
13: Em quando, exatamente. Aí de vez em quando eu falo assim, peraí, não, eu não vou ser levado a esse lugar.
12: Nossa, é que eu vou... Eu vou falar só pro senhor, sabe aquela série do Na Bomber? Não é sobre isso também, o testamento dele lá? Ou...
13: Beleza, você entendeu? Então, a relação é, eu olho e falo assim, não, eu não vou, eu sou um ser racional que tenho que ter controle sobre as minhas ações. Autocontrole, é um fruto do espírito.
12: É verdade.
13: Isso. Então, quando eu calo a minha voz interior, que é uma voz racional, que é a voz do meu subconsciente consciente, eu calo isso, eu faço instintivamente. Qual a diferença dos animais?
12: Nossa, eu ia falar exatamente isso.
13: Eu faço compulsivamente.
12: Parece que eu tô doidão.
13: Aí eu tô entendendo que é uma patologia. Mas você pode identificar com pequenas coisinhas. Qual sapato você põe primeiro? Que lado da meia você põe primeiro?
12: Acho que um bom exemplo...
13: Qual você amarra primeiro?
12: Uhum.
13: Você começar a pensar em pequenas coisas, quer dizer, eu tô comendo isso por quê? Porque eu realmente estou com fome ou eu estou usando isso como fuga? Aquele jogo do videogame eu uso como fuga, tipo, ah, agora eu quero relaxar, eu mereço relaxar agora, então eu vou fazer. Isso pode ser indício de que você está chegando numa patologia. Ah, por que que eu estou colecionando aquele álbum de figurinha? Por que que eu estou comprando a geladeirinha com os itens não sei das quantas? Por que que eu tô com o bebê reborn? Você entendeu? Peraí, eu tô por causa... Ou é assim, beleza, é uma brincadeira, tô brincando. Pode ser só uma brincadeira.
12: Infelizmente, a maioria das perguntas, das pessoas não faz essa pergunta.
13: Esse é o ponto. Como é que eu identifico se aquilo tá virando uma doença? Eu preciso perguntar para mim mesmo qual é a raiz daquilo lá que eu tô fazendo. Se eu entendo a raiz... eu posso evitar que aquilo se torne uma doença. Então, eu estou indo para casa, estou falando, poxa, hoje o dia está cansado. Poxa, eu podia parar aqui na padaria e comer uma coxinha. Eu mereço. O que que eu faço? Ops, para com isso.
12: Vai na sexta.
13: Na hora.
12: Ao invés de todo dia, vai
13: não,
12: só na sexta.
13: Eu paro na hora. Se aquilo é para suprir uma coisa assim, nesse sentido emocional de eu mereço, aquilo vai virar uma doença. Então eu falo, não.
12: Mas essa recompensa emocional, ela é usada também. Ela também é uma coisa positiva, usada com equilíbrio.
13: Mas ela pode ser o indício de que você está indo para um caminho de uma doença.
12: Por exemplo... E já teve vezes que eu tive a consulta com a terapeuta e o caos emocional e tudo e tal. E ela falou assim, Gabi, separa hoje um tempo pra você, compra um todinho, come um pão de queijo à tarde e respira fundo. E isso vai te ajudar a ter paz, assim, pra gente continuar a conversa semana que vem. O todinho por quê? Já falei pra ela que...
13: Nunca a gente consegue terminar num episódio só a conversa.
12: Não consegue. Porque eu já falei pra ela que o todinho é... Quando eu me sentia sozinha na escola e eu tinha o meu momento de tomar o todinho, aquilo me confortava.
13: Beleza.
12: Então ela falou, não tem problema, hoje você senta, compra um pão de queijo, um todinho, toma, se acalma, depois a gente vai continuar a nossa conversa. Então, há como também isso ser saudável.
13: Tudo bem.
12: Desde que seja feita essa avaliação.
13: Mas a gente pode continuar essa conversa depois.
12: Meu Deus, não dá. Gente, a gente gravou esse episódio 24 minutos, teve que recomeçar porque a gente começou a devanear. E agora já passou do tempo e não deu. Olha, complicado.
13: Até semana que vem, então.
12: Até semana que vem. É isso, gente. Tchau.
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0: música linda, gente, do Vitma, como é que é? A música que o ouvinte pediu aqui na programação da Rádio Transmundial, da RTM Brasil, é a música do Vitorino Silva, O Bom Samaritano. E você participa conosco através do nosso WhatsApp, que está disponível para você mandar a sua mensagem em áudio ou em texto. O que for melhor para você, fique à vontade.
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0: Sabe quem está acompanhando a programação da RTM Brasil desde as 9 horas da manhã? O pastor Isaías Abraão, do Novo Barreiro, no Rio Grande do Sul. Ele falou: ô, Cacá, boa tarde, graça e paz. Ó, tô ligado na RTM Brasil desde as 9 horas e só agora que eu consegui participar. Um grande abraço para você, Cacá. Um abraço para ti também. Muito obrigado, pastor Isaías Abraão, do bairro Novo Barreiro, em Rio Grande do Sul. Sabe quem está participando conosco? Mandou mensagem de áudio. Sempre gosto das mensagens dela, sempre alegre. A nossa querida Ana Teca, diretamente de São Luís, Maranhão. Oi, Aninha, como é que você tá? Boa tarde, menina.
2: Boa tarde, Cacá. Eita, que maravilha. Tô escutando aqui, ouviu? Sal da terra, de sandália de alpercata.
0: Você ouviu aí?
2: Ô, Cacá, gostaria muito de ir nesse evento, mas eu moro tão longe.
0: É muito bom, viu?
2: É do outro lado do mundo, né?
0: É, em Goiás.
2: Mas muito legal, prosa e canto. Gostaria muito de conhecer alguns que eu ainda não conheço. A maioria deles. E gostaria também muito de conhecer esse grupo Sal da Terra.
0: Demais, viu? Demais.
2: É, Tigres de Bengalas. E assim, todos os demais. Maravilha esse prós e canto. Mas Deus sabe de todas essas coisas, um dia quem sabe, né? Deus proverá. Valeu, Cacá, tamo junto, boa tarde.
0: Tamo junto, minha querida Ana. E se Deus quiser, ele vai fazer com que você realize esse sonho de um dia, né, participar do Prosa e Canto Festival. E vai ser muito legal tê-la participando deste evento lá em Anápolis, em Goiás, tá bom? Um beijo para você, muito obrigado pelo carinho, pela audiência, obrigado por essa mensagem e continue divulgando a programação da RTM Brasil.
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3: Hoje é 10 de junho, o tema de hoje é dinheiro. Conserve-se livres do amor ao dinheiro e contente-se com o que vocês têm, porque Deus mesmo disse: nunca o deixarei, nunca o abandonarei. Hebreus 13:5. Somos encorajados a crer que Deus proverá tudo o que precisamos, como Ele prometeu em Sua palavra. Eu sou o Thiago Liza e é um privilégio orar com você.
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9: Agora eu quero te convidar para aquele momento para lá de especial. Sabe aquele momento em que a gente ouve a mensagem de Deus? Quando a gente pega o nosso devocional, a gente lê a mensagem e sente Deus falando aos nossos corações? Então eu quero convidar para que neste momento você abra o seu devocionário presente diário. Você vai para o dia de hoje, já prepare aí a sua Bíblia para que você possa lê-la. E eu quero convidar você, meu amigo, quero convidar você, amiga ouvinte da RTM Brasil, para que juntos possamos fazer a nossa devocional de hoje.
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9: Hoje é o dia 10 de junho e o título do PD é Ele Nos Vê. Leitura bíblica, Salmo 139, do versículo 7 ao versículo 14. Versículo chave. Dos céus olha o Senhor e vê toda a humanidade. Salmo 33, versículo 13. Davi, o autor do Salmo 139, amava o Senhor de todo o seu coração. Por isso, meditava nas Escrituras para conhecê-lo melhor. Um dos atributos percebidos de Deus era o de ver e estar presente onde houvesse seres humanos. Não importava em que lugar estes tentassem se esconder, o Todo-Poderoso tudo via e sabia. Convencido disso, Davi anotou essa característica em seus salmos. Saber que o Senhor nos conhece completamente, se estamos perto ou longe, leva muitos a tentarem fugir dele por causa do pecado. Adão e Eva, o primeiro casal criado ao cair em pecado, conforme Gênesis capítulo 3, versículo 8, buscaram se esconder de Deus, pensando que escapariam dele. Nos tempos modernos, quando alguém comete um crime, homicídio, roubo, violência, seja o que for, logo tenta se esconder para fugir da prisão, da polícia, do exército ou de quem queira prendê-lo e condená-lo. E muitos, quando pecam, tentam se esquivar da presença do Senhor. Davi se maravilhava por saber que Deus o conhecia profundamente. Isso lhe proporcionava paz e segurança diante dos perigos que enfrentava. Mas, ao mesmo tempo, por ser imperfeito, percebeu ser tentado a se sentir envergonhado diante do Senhor e fugir dele. Por isso, ele perguntava ao Altíssimo: para onde eu poderia escapar do teu espírito? Para onde poderia fugir da tua presença, conforme o versículo 7? O salmista entendeu que era impossível se esconder de Deus. Se eu subir aos céus, lá estás. Se eu fizer minha cama no Sheol, que é o lugar dos mortos, também lá estás, conforme o versículo 8. No entanto, a escuridão completa das trevas ou do anoitecer que nos impede de enxergar jamais impossibilita Deus de nos ver. Davi sabia disso. Se eu tomar as asas da alvorada e morar na extremidade do mar, mesmo ali a tua mão me guiará e a tua mão direita me susterá. Versículos 9 e 10. Saber que Deus nos vê onde quer que estejamos deve nos trazer segurança, não medo, pois seu desejo é nos guiar, sustentar e guardar. Se pecamos, não há por que fugir. Se pecamos, não há por que fugir de Deus, pois Ele promete nos perdoar quando confessamos o nosso pecado.
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1: E você talvez não faça ideia de quantos motivos existem para ele ir para sua mesa. Todos os dias, toneladas de alimentos são jogadas fora nos centros comerciais por não estarem dentro de um padrão estético, mesmo que boas para o consumo.
2: Ó, você pode ver que internamente ele tá ótimo. Tá, é só questão da pele mesmo.
1: O mundo descartou cerca de 1 bilhão de toneladas de alimentos em 2022. São mais de 130 quilos por pessoa. O número considera o varejo e o desperdício em casa. No pós-colheita, até o alimento chegar às lojas, é estimado que 13% da produção é perdida. Isso sem considerar os alimentos que ficam por ali na lavoura. Enquanto tudo isso vai pro lixo, quase 7 milhões de pessoas passam fome no Brasil. Mas nem tudo que estraga antes de ser consumido é oficialmente desperdício, viu? Só é o chamado assim quando acontece no mercado ou em casa. Quando é na cadeia de produção, ali na lavoura e na logística, esse processo é chamado de perda.
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4: Fala pessoal, meu nome é Carlos Henrique, está começando mais um Pensando Verde, nosso encontro semanal para falar sobre fé e meio ambiente. E gente, você já sabe, né? Se você tem alguma pergunta, alguma coisa ali que você sempre quis perguntar ou entender melhor, é só mandar sua mensagem no nosso WhatsApp, DDD11 97 418 1456, e bora aprender juntos. Se você é nosso ouvinte aí e está acompanhando a gente toda semana, você vai se lembrar que na semana passada a gente conversou sobre esperança. A gente viu ali, né, gente, que a criação está gemendo, ela está sofrendo, isso é uma realidade, mas a gente também viu que ela aguarda a restauração prometida por Deus, né? Então, ela aguarda com expectativa a manifestação dos filhos de Deus, sim, então algo substancial nesse enfrentamento da dor da criação, mas ela também aguarda uma recuperação aí completa e plena que vai se dar quando Jesus voltar. E talvez essa realidade gere uma pergunta importante: se Deus vai restaurar todas as coisas, qual que é o nosso papel, qual que é o meu e o seu papel aí enquanto esse dia não chega? A resposta, gente, passa por uma palavra antiga, mas profundamente necessária, assim, e que eu acho que a gente usou pouco aí na última temporada, que é mordomia. Existe um versículo muito conhecido que responde essa pergunta de forma muito direta, né? Que é o Salmo 24. No Salmo 24 está escrito bem assim, ó: do Senhor é a terra e tudo o que nela existe. Tudo, gente. Tudo quer dizer o quê? A terra. E aí por terra você vai entender aí o cosmos, né? Então as florestas, os rios, os animais, as cidades, o alimento, a nossa própria vida. Talvez um dos maiores erros da humanidade seja confundir posse com administração. Isso porque a gente acaba agindo como se a gente fosse o dono do meio ambiente, né? O dono da criação de Deus. Mas a Bíblia fala que nós somos administradores, nós somos mordomos. E por isso que essas matérias, igual a gente acabou de escutar na abertura do programa, incomodam tanto a gente. Por isso que o desperdício incomoda tanto a gente. Porque lá no fundo, naquele sensus divinati que a gente tem ali, né, conforme diria João Calvino, a gente sabe que a gente não foi criado para desperdiçar, porque a gente sabe que a criação não é nossa. A gente sabe que ela nos foi dada por Deus para a gente poder cultivar e guardar, né? Curiosamente, gente, antes de Deus mandar o ser humano evangelizar, né? Então fazer essa pregação ativa do evangelho, antes de Deus instituir, né, criar os governos, antes de qualquer outra missão, Deus deu essa tarefa para a gente. Que é lá de Gênesis 2:15, que a gente conversa aqui toda semana e você já está cansado.

serve. E os dois ao mesmo tempo, percebe? Pense no alimento que chega na nossa mesa aí, né? E graças a Deus porque ele tem chegado, né, gente? Produzir comida, gente, é uma bênção. Uma bênção de Deus. A gente precisa de produtores de comida, né? Dos nossos fazendeiros aí que têm produzido alimento. Alimentar pessoas é uma expressão de amor ao próximo. O próprio Brasil se tornou uma potência agrícola graças à ciência, né? À pesquisa, ao trabalho de milhões de pessoas. Eu gosto sempre de lembrar que na história do desenvolvimento agrário do Brasil, a gente vê o surgimento das faculdades de agronomia, a gente vê o surgimento da Embrapa, de vários institutos de defesa aí, agrícolas e do meio ambiente, pensando em como a gente poderia produzir mais em menores espaços de terra. Tem essa ideia de cultivar e guardar ali. Infelizmente, uns poucos distorceram essa ideia. Mas a pergunta cristã nunca vai ser só se a gente pode produzir, né? Porque pode. Mas a pergunta ela precisa ser: a gente está cuidando bem daquilo que Deus nos confiou? A gente está produzindo bem? Porque quando a gente ouve a palavra mordomia, normalmente a gente pensa em finanças, né? Mas na Bíblia ela é muito maior. Mordomia envolve recursos, envolve tempo, talentos, relacionamentos, influência e também a criação, né, gente? Como usamos o nosso tempo, né? Como usamos nosso dinheiro, nossa influência? Como a gente consome? Como a gente descarta aquilo que a gente compra? Como a gente trata a água, os alimentos? Tudo isso, todos esses comos, né, são mordomia. Na parábola dos talentos, Jesus conta a história de servos que receberam recursos do seu senhor. Você vai se lembrar, né? Nenhum daqueles servos, gente, era proprietário. Todos eles eram administradores. E um dia precisaram prestar conta daquilo que eles tinham recebido. Talvez nós gostemos de pensar que prestaremos contas apenas da vida espiritual. Talvez seja o seu caso, né? Você acha que Jesus veio apenas para salvar sua alma e que isso não impacta no seu dia a dia. Mas a Bíblia apresenta uma visão mais ampla. Deus se importa com aquilo que a gente faz, com o que a gente recebeu. Inclusive com a criação. A gente vive numa cultura que incentiva o consumo constante, né? Incentiva você comprar aquela blusinha, naquele aplicativozinho que vende ela baratinha. Incentiva você a trocar por um carro zero quilômetro todo ano. Incentiva você a descartar. Então, se o meu celular tá com um arranhãozinho, então eu vou descartar meu celular velho, uai. Porque ele já tá velho demais para mim. Incentiva você a acumular mais e mais e mais. Ou seja, é uma lógica de sempre mais e sempre novo, né? Mas a mordomia bíblica nos ensina outra lógica, gente. Ela ensina pra gente a lógica da gratidão, da simplicidade e da responsabilidade. Não quer dizer que você não possa acumular bens, que você não possa ter uma vida financeira boa. Não é disso que a gente tá falando. A gente tá falando que a lógica bíblica ensina a gente a ter de uma forma diferente, a ter de forma responsável, a ter de uma forma simples e a ter de uma forma grata. Jesus nunca viveu baseado no excesso. Ele nunca viveu baseado no acúmulo. A vida de Jesus, gente, era marcada pela confiança dele no Pai. Era marcado por essa simplicidade, por essa generosidade, por essa responsabilidade. Ou seja, na prática, isso significa consumir com consciência. Significa ter com consciência. Significa que a gente vai evitar desperdícios. Que a gente vai trabalhar para valorizar aquilo que a gente tem, que a gente vai cuidar dos recursos que a gente recebeu, seja ele muitos recursos, seja ele poucos recursos. O que eu recebi veio de Deus e eu vou cuidar desses recursos. Quer dizer que a gente vai apoiar iniciativas que promovam vida e vai reconhecer que nada disso nos pertence de forma absoluta. Tudo que nós temos, somos ou fazemos pertence a Deus e precisa ser para glorificar a Deus, né? Quando a gente entende que Deus é o dono, tudo muda. A criação ela deixa de ser só um recurso e passa a ser um presente. Um presente que eu recebo para poder administrar. Talvez uma das perguntas mais importantes, né, da nossa caminhada cristã, nessa sociedade que a gente vive, é refletir assim, o que eu estou fazendo com aquilo que Deus colocou em minhas mãos? O que eu estou fazendo com meu tempo, minha influência, meu dinheiro, meu trabalho, minha igreja? E também com a criação, né? Porque o evangelho lembra a gente que a gente não é dono, a gente é mordomo. A gente administra temporariamente algo que pertence ao próprio Deus, do Senhor é a terra, né? E talvez, gente, maturidade espiritual seja justamente isso. Aprender a cuidar daquilo que não é nosso com o mesmo amor e responsabilidade que teríamos se fosse.
Deus nunca nos pediu para

0: a gente ser donos do jardim. O convite de Jesus para a gente é para que a gente seja apenas fiéis jardineiros. Ou seja, o que eu quero dizer com isso tudo é que quando eu vejo uma matéria como essa que a gente ouviu no começo, de que eu tenho alguns fazendeiros que descartam alimentos ao seu bel prazer, eu posso concluir que ou eles não seguem a Jesus, ou se seguem são pessoas, e eu quero acreditar, extremamente imaturas, com uma fé imatura. Porque um seguidor de Jesus sabe a responsabilidade que é cultivar o jardim e guardá-lo. A gente precisa viver essa realidade, e minha oração é para que essas pessoas mudem seu pensamento, e para que, se você acha certo esse tipo de atitude, você também mude seu pensamento, porque isso revela imaturidade espiritual. Beleza? Bom, pessoal, muito bom estar com vocês mais uma semana. Espero que vocês tenham gostado desse episódio. E se você perdeu algum programa, ou se você quiser ouvir novamente esse ou os anteriores, é só acessar o site da RTM, www.rtmbrasil.org.br. Abraço, pessoal, e até a próxima.
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2: Que legal, né? O engenheiro florestal Carlos Henrique, ele falou que quem quiser ouvir novamente é só acessar o nosso site rtmbrasil.org.br. Você vai em programas e você ouve novamente. Também tem a possibilidade de você acompanhar através do Deezer, do Spotify, através da Apple Podcasts, enfim, são várias opções para você ouvir o programa Pensando Verde. E o tema de hoje foi realmente um tema muito interessante. De quem é a terra, hein? A diferença entre ser dono e ser mordomo. Agora são 4h21. Você sabe que ontem o Marcelo Fávero esteve na Alesp, que é a Assembleia Legislativa do Estado de São Paulo. Porque ontem foi celebrado o Dia Nacional da Música Gospel. Essa data ela foi escolhida em homenagem ao nascimento da missionária sueca Frida Wingren, cantora, compositora e escritora que desempenhou um papel fundamental na criação aí de diversos hinos religiosos e também no desenvolvimento da música de fé cristã no país. O jornalista Marcelo Fávero esteve na Alesp durante um evento realizado em parceria com a Hinologia Cristã do meu querido amigo Robson, e ele preparou uma reportagem especial para celebrar esta data e também a música. Confira agora essa matéria que ficou muito legal com o nosso querido Marcelo Fávero. Vamos ouvir a matéria que ele preparou.
3: A música, ela está em todo lugar. Shows e aniversários. Nas rodas de amigos, igrejas, em programas televisivos e radiofônicos. Nos fones de ouvido de quem passa ao nosso lado. E sendo também a melhor amiga dos motoristas no dia a dia. E mesmo quando não a ouvimos, ela continua presente, ecoando em nossos pensamentos, cantarolada silenciosamente dentro de nós. Mas, afinal, qual é o impacto da música na nossa vida? Qual é a trilha sonora que acompanha a sua história? Você sabia que o dia 9 de junho marca o Dia Nacional da Música Gospel no Brasil? Para celebrar a data, estive na Alesp, na Assembleia Legislativa do Estado de São Paulo, em uma iniciativa realizada em parceria com a Hinologia Cristã, onde ocorreu uma homenagem especial e merecida a grandes nomes da música gospel. E como um maestro que apresenta os integrantes de sua orquestra antes do espetáculo começar, nessa reportagem que respira e emite melodia, quero apresentar meus músicos e estrelas do show. Para a mais nova do grupo, a cantora Bruna Olli, a música é muito mais que harmonia. É uma criação, ou melhor, uma composição divina.
4: E a gente está falando de músicas que são inspiradas na Bíblia, né? Não são apenas poesias bonitas, né? A gente crê que a Bíblia, ela é a palavra de Deus. E assim como está escrito, né? A palavra, que ela é viva, ela é poderosa, ela é eficaz, ela transforma, ela muda a vida das pessoas, ela transforma ambientes. Então, quando você canta a palavra, você soma o poder da palavra de Deus, né? A música, que é a criação de Deus, isso se torna uma coisa gigantesca.
3: Oh, Pai, na vivência e no traquejado do microfone de Paulo César, um dos fundadores do Grupo Logos, a música é memória. É transformação de vida que se converge em missão, trabalho e propósito.
5: O impacto da música na minha vida é impressionante, porque quando o Senhor converteu o meu coração, eu já fazia música desde menino, desde criança. Agora, a música era um hobby, era uma coisa que eu curtia, mas depois da conversão, a música se tornou para mim um instrumento de bênção para minha própria vida, para minha edificação, mas também para muita gente, porque aí eu pude gravar, eu pude expandir aquelas mensagens que Deus trazia só para o meu coração, agora eu podia levar aí pro meu país inteiro e fora do país também, através da internet, né?
3: Música também é sinônimo de família para Dorothea Kerr, nome que gravura em seu disco de carreira estudo, domínio, história e reconhecimento no meio gospel.
6: Vivo com a música em casa desde criança, porque meu pai fazia muita questão que os filhos estudassem música. Então eu tinha dois irmãos bem mais velhos do que eu. Um deles foi um pianista muito bom, faleceu cedo. E o outro foi um grande regente brasileiro, regente de orquestra, Davi Machado. Porque meu nome é Dorothea Machado, que é do casamento, né? Então foi assim a nossa vida.
3: Já para o novo e moderno, na voz do cantor Léo Black, a música é um chamado e razão para viver.
7: Desde 20 anos servindo ao Senhor Jesus Cristo, é sempre o louvor que queima dentro do meu coração e sabendo de onde Deus me tirou e aquilo que eu desejei, que foi a música, que foi o louvor e de estar na presença do Senhor louvando o nome dele.
3: A música está em todo lugar. Esteve e estará em todos os capítulos e estrofes da sua trajetória, na minha também. Mas, afinal, qual é o impacto da música na sua vida? Qual é a trilha sonora que acompanha a sua história? Uma produção de Marcelo Fávero, trabalhos técnicos de Pedro Campos, realização RTM Brasil. 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
9: Muito bem, estamos de volta com a programação da RTM Brasil, para todo mundo ouvir. E agora está chegando o programa Um Tempo com Deus. E o tema deste programa de hoje, deste episódio, Amar Não é Suficiente. Um Tempo com Deus é um programa que traz meditações, orações e música que nos levam a um relacionamento mais profundo com o Senhor. E hoje, sabe com quem a Renatinha Bujato conversa? Não é com o pastor Marcos Antônio Garcia. Hoje, a convidada do programa Um Tempo com Deus é a pastora Ivana. Então, quero te convidar para que você aumente o volume e acompanhe esse programa tão legal, tão especial. E achei esse tema interessante, hein? Amar não é suficiente.
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10: Hoje não. Beijo pro Bispo e para os Bispos, Bispo Nelson, Bispo Marcos, hoje com a nossa querida pastora Ivana, pra gente matar a saudade, sempre muito bom te receber.
11: Pois é, e hoje a gente fala assim, né, um abraço pra todo mundo, né, porque a gente não sabe quem tá trabalhando e quem não tá, além de nós duas. O restante deve estar de férias, de folga em casa, mas um abraço pra todos que estão aí em casa ouvindo, né, a rádio. Quem tá trabalhando também, né? Porque nem todos estão em casa. Sim, Deus abençoe aí todos vocês.
10: E hoje a gente vai conversar sobre...
11: Eu coloquei o assunto, assim... Você acha que amar é suficiente? Porque pra mim amar não é suficiente. Daí a gente vai conversar sobre isso.
10: Então já vai pensando também. Se puder, já vai respondendo aqui a pergunta de hoje, enquanto a gente escuta a primeira canção.

Vamos lá, gente. Daqui a 8 dias, no Brasil, alguns vão celebrar o Dia dos Namorados. Durante muitos anos da minha vida, foi um dia chato, né? E considerado até muito brega. Especialmente porque eu não podia celebrar, porque eu não tinha namorado, né? E assim, geralmente nas igrejas, quem não tem namorado é chamado pra ser garçom, né? É chato, gente, não ter namorado. Ainda mais na igreja, o pai. Depois de algum tempo, descobri que eu não precisava de alguém ao meu lado para celebrar datas separadas para o amor, assim. Eu separava alguns dias do ano, comprava presentes para mim mesma. E claro que havia uma certeza de que a pessoa que receberia o presente, eu, amaria o presente, seria extremamente grata e daria um valor enorme àquele gesto, né? Porque daí não tem como trocar, não tem como discutir. Você vai gostar quando você compra você mesmo. Depois descobri que ao redor do mundo, especificamente no dia 14 de fevereiro, né, para muitos países, Estados Unidos, Europa, as pessoas celebravam o amor enviando cartões umas às outras. E existe até explicações sobre um santo rebelde que em períodos de guerra continuava casando as pessoas, e sobre um certo comerciante que inventou um motivo, uma data, para que as pessoas, para que ele aumentasse as vendas de seus cartões. Aí, para serem enviados, né, as pessoas. E depois, claro, né, como tudo na vida, tudo vira um acontecimento comercial, as pessoas começaram a enviar presentes. Então, alguns gestos ainda me parecem bregas, sim, mas eu percebi que eu sou a rainha dos clichês e das breguices quando resolvo falar dos meus amores e, ao falar do meu namorado, né, supero-me de uma forma até constrangedora. Ele quase fala, né, Ivana, menos. Pergunto a você, o quanto estamos dispostos, dispostas a demonstrar que amamos, seja o nosso namorado ou namorada, esposa, marido, familiares e amigos. Lemos sobre a necessidade de falarmos sobre o amor, a linguagem do amor, né? Segundo a gente aprende com Gary Chapman. E são tantas as formas de demonstrar amor, né? Daqui a 1 mês e 21 dias eu completo os 6 anos mais felizes da vida do Gezer. Uhum. E eu falo isso porque ele fala assim, né? 6 anos? 6 anos de cabelo branco e ruga que eu não tinha. Mas daí ele esquece que ele casou comigo, a gente já tinha 38 anos, né? Então não éramos mais 2 adolescentes para que tantos cabelos brancos e rugas viessem do nada. Mas eu acho válido a gente conversar sobre o amor e sobre a demonstração de atos que revelam esse amor. Ou até recuperarmos as breguices que um dia estávamos mais do que dispostos a demonstrar. E com isso eu acredito que amar não é suficiente. É necessário amar, ser amado e demonstrar que amamos. A gente vai ouvir mais uma canção e eu falava com a Renata, né? Eu casei na fase do auge da pandemia. E naquela época a gente não podia ter grandes coisas, não podia encontrar muitas pessoas. E apesar dos muitos planos que nós fizemos, nós casamos num período de onde 10 pessoas era aglomeração. E acabou que meu casamento foi filmado, né? No YouTube, eu acho muito divertido, que tem muita gente que assiste, dá muita risada. Eu falo, gente, eu também ri, eu também fui feliz naquele dia, muito mais que vocês, com certeza. E a música que nós ouvimos foi a música que o Gezer entrou. Quando ele entrou na igreja, e assim se fala, mas como é que você sabe disso? Eu sei porque eu fiz a liturgia, e eu sei, porque como era filmada, tava dentro do carro esperando os padrinhos entrar e assistindo. Aí eu falei, gente, eu vi ele entrar, né? Diferente dos casamentos que a gente fala no presencial, eu vi quando ele entrou.

0: Eu não sei se você já parou para pensar no milagre do casamento. E não é o milagre do casamento das bodas de Caná. Mas só Deus para acreditar em um projeto de juntar pessoas muito diferentes, com algumas afinidades, algumas poucas afinidades, e fazê-las conviver no mesmo ambiente, com as mesmas pessoas, e afirmar que o projeto não deve durar um pequeno período, mas que deve ter em vistas aí a eternidade. Na Igreja Metodista, no ritual do casamento, quando a gente faz os votos, há uma expressão que diz assim: quero guardar-me somente para você, na esperança de viver ao seu lado por toda a minha vida. Quando eu casei, e eu que fiz a minha liturgia de casamento, né, meu programa de casamento, eu modifiquei a liturgia e acrescentei ou revivi a frase "até que a morte nos separe". Porque eu penso mesmo que, afinal, só uma coisa é maior do que a morte, que é o amor, né? Isso está lá em todo o livro de Cantares, né? Que alguns dizem que é um livro do amor romântico, outros dizem que é o amor, a máxima expressão de Deus. Mas acho que é isso, né? A gente conversar sobre o amor e ver que a Bíblia, ela é feita em um contexto de amor também. Empenharia minha honra, todos os meus esforços, até que um de nós deixasse de respirar. E é esse o meu voto de casamento, né? Até que nós estejamos respirando, ter forças e colocar aí todos os meus esforços, a vida, para que o outro, né, esteja bem nessa relação, se sinta completo como eu me sinto completa. Quando eu me casei, no texto que a gente coloca, né, no convite de casamento, eu acredito que é o meu texto preferido, assim, quando revela quem Deus é para mim e o quem Deus é na sua essência, né? Que é 1 Coríntios 13. Eu vou ler para vocês rapidamente. Diz assim, né? Se eu falar a língua dos homens e dos anjos, mas não tiver amor, serei como sino que ressoa ou como símbolo que retine. Se eu tiver o dom de profecia, souber todos os mistérios e todo conhecimento, tiver uma fé capaz de mover montanhas, mas não tiver amor, eu nada serei. Se eu der aos pobres tudo o que possuo e entregar o meu corpo para que eu tenha de me gloriar, o que me gloriar? Mas eu não tiver amor, nada disso me valerá. O amor é paciente, o amor é bondoso, não inveja, não se vangloria, não se orgulha, não maltrata, não procura os próprios interesses, não se ira, não guarda rancor. O amor não se alegra com a injustiça, mas se alegra com a verdade. Tudo sofre, tudo crê, tudo espera, tudo suporta. O amor nunca perece, mas as profecias desaparecerão, as línguas cessarão, o conhecimento será deixado para trás. Pois em parte conhecemos e em parte profetizamos. Quando, porém, vier o que é perfeito, o que é completo, o que é em parte será deixado para trás. Quando eu era menino, falava como menino, pensava como menino e raciocinava como menino. Quando me tornei homem, deixei para trás as coisas de menino. Agora, pois, vemos apenas um reflexo como em um espelho, mas um dia veremos face a face. Agora conheço em parte, mas um dia conhecerei plenamente, da mesma forma que sou plenamente conhecido. Assim permanecem agora três, né? Estes três, fé, esperança e amor. Mas o maior destes, porém, é o amor. Nas relações humanas, guardamos os defeitos, as imperfeições e muitas vezes esquecemos que o que é mais importante não é se focar, não é nos focarmos naquilo que é defeito, mas na disposição de enxergarmos no outro o que o outro possui de melhor. Tem dias que eu não vejo defeito no meu marido. Tem dia que eu falo assim, gente, né? Que menino bonito, que menino perfeito. Porque eu decidi que até quando eu vejo as imperfeições, eu insisto naquilo que ele tem de melhor. E oro para que o mesmo aconteça com ele, óbvio, né? Numa relação a gente quer essa troca sadia. Ele é o que vejo por último antes de dormir. Ele é o rosto que eu contemplo quando eu vou dormir. E também é o primeiro rosto que eu vejo quando eu acordo. Ele se despede de mim, quando ele vai trabalhar, ele me dá um beijo, ele solta um eu te amo e ele fala da minha agenda. Porque ele fala assim, Vana, não esquece de pagar isso, não esquece de fazer isso, não esquece daquela pessoa. E ele vai me lembrando que eu tenho que... das coisas que eu posso esquecer, né, no dia a dia. Todos os dias minha vida é assim. E pra mim tem sido lindo viver essa rotina. Pra mim a vida do meu marido é um sinal da graça de Deus na minha vida. Nem todos os dias são perfeitos, como acredito que pra vocês também não é. Mas todos os dias eu vejo graça na minha vida, no meu casamento, nos meus familiares, nos meus amigos, porque eu creio de todo o coração que o amor é maior que a morte. E hoje, de jeito nenhum, eu desejo me separar de nenhum deles, porque para mim eles são a expressão da graça para mim. Sei que a morte faz parte da vida, mas como eu amo a vida deles. Por isso, como ensinado pelos meus pais, não espero o dia do calendário para celebrar o aniversário, dia das mães, dia dos pais, dia da amizade, ou o dia dos namorados para celebrar a vida de quem você ama. Porque a morte, ela vem sem convite, né? Usando as lições de Gary Chapman, não espere o dia para elogiar. E ele fala que é uma das linguagens do amor, né? Palavras de afirmação. Nem para presentear, que também pode ser uma linguagem do amor, que são os presentes. Nem para investir um tempo assistindo uma série, conversando, saindo juntos, que é uma das linguagens que é o tempo de qualidade. Mas também não se esqueça de abraçar, de beijar, de dançar, de massagear os seus amados, que é uma expressão de toque físico, é uma linguagem do amor que muitos têm. E de servir, talvez lavando uma louça, cooperando com a organização da casa, antecipando alguma refeição, tirando o lixo, arrumando a cama, ou até acompanhando na igreja, quando você não professa a fé do seu cônjuge, dos seus filhos. Porque são atos de serviço, e sim, é uma linguagem de amor. Que o hoje seja sempre um presente para você receber, mas também se presentear. Porque diz isso, né? Que hoje é chamado de presente, não futuro, não passado, mas presente. Porque é isso que a gente faz na vida do outro, a gente se presenteia, a gente presenteia os outros, e nisso a gente vai construindo essa rede de amor, né? Acompanhando. Então, assim, sim, nós não estamos no dia 12 de junho. Mas você pode começar hoje a preparar essa data, ou até porque não hoje ser essa data, já que para muitos é um dia de feriado, né? É sobre isso que eu queria falar com vocês. Senhor, nós cremos que Tu és amor, Deus. E em amor nós clamamos por cada nome aqui citado, por cada situação que hoje passa na nossa mente, por cada pessoa, Deus, que está enfrentando aí o câncer, que está enfrentando doenças aí que sim conduzem, né, para uma terminalidade aqui nesse tempo de vida que nós temos. Mas nós pedimos para que o Senhor seja, Pai, o Deus que cuida, o Deus que cura, o Deus que derrama graça, o Deus que sustenta todos aqueles que estão envolvidos nessas situações. Porque quando um está doente, toda a família é afetada. E nós vivemos um tempo aí de parada e de reflexão, porque toda doença nos traz esse ambiente de refletirmos sobre como temos levado a vida, Deus. E sim, tem coisas que jamais seria pedido para nós, para nossos familiares, mas tem coisas que acontecem. E quando acontecem, na nossa humanidade, como vasos de barro, há sofrimento, há dor, há quebrantamento. Mas que tudo isso seja uma área, um terreno preparado para que o Senhor fale, para que o Senhor sustente, para que o Senhor nos encaminhe e nos direcione a pessoas que são a parte visível daquele Deus que nós não vemos, mas que fala ao nosso coração e tem nos apresentado anjos em formato aí de médicos, de familiares, de filhos, que tem cuidado, Deus. Nós sabemos que o Senhor cuida e levanta pessoas para estarem e caminharem em nosso favor. Por isso, seja sobre cada situação, Deus, sobre pessoas que a gente tem orado, Deus, como a Benê também, que tem enfrentado aí um câncer, e tantos outros nomes, Deus, tantas famílias que estão destroçadas nesse tratamento que cura, mas também que vai debilitando fortemente a autoestima de muitas mulheres, a saúde e a alegria de várias famílias. Por isso seja, Pai, sobre cada uma dessas situações. Mas também te apresentamos, Deus, como a Elis tem pedido pela irmã, Deus. São tantas as situações, Pai, de pessoas que estão enfrentando familiares que fazem uso de drogas, familiares que não têm forças mais e nem a família sabe mais como enfrentar. Por isso seja sobre essas famílias também, Deus, e não muito distantes de nós, que o Senhor nos apresente formas, casos de recuperação, estratégias, Deus, para continuar acreditando, Deus, que não há impossíveis para Ti. Mas também clamamos, Deus, aquilo que não parece tão gritante, como casamentos que precisam ser restaurados, filhos que precisam viver a conversão, Deus, filhos que foram ensinados a andar no caminho, mas se desviaram. E a Tua palavra diz, Deus, que mesmo desviados, aqueles que foram ensinados hão de voltar. Mas às vezes parece que esse dia está muito distante. Por isso nós clamamos, Deus, por cada pai, por cada mãe, por cada família que tem os seus distante da Tua vontade, distante da comunhão. E, Deus, só aqueles que estão na comunhão da Tua casa sabem o quão é precioso caminhar junto, aprender. E sim, às vezes passar alguns estresses, porque faz parte da convivência humana. Mas como é bom caminhar como igreja, Deus. Por isso os traga de volta, Senhor, e dê estratégia a essas famílias para que eles voltem a andar nos Teus caminhos. Ensina-nos, Senhor, a confiar em Ti. Ensina-nos a confiar, e não somente confiar, mas contar os nossos dias de forma que alcancemos sabedoria. mas também, Deus, que ao olharmos para a tua palavra, te enxerguemos como se Deus, que é amor. E Deus, se o Senhor é paciente, se o Senhor é bondoso, se o Senhor não se vangloria, nos ensina a ser assim também. Porque se temos que ser parecidos com Jesus, que lindo era Jesus. E que lindo é Jesus agindo em nós através do Espírito Santo. Por isso que nós, ao olharmos para o primeiro capítulo de capítulo 13, do primeiro carta de Paulo aos Coríntios, nós precisamos enxergar como aqueles que, sim, muitas coisas vão passar. Mas a paciência, a bondade, são coisas que estão além de nós, que vão permanecer, mesmo quando nós não estivermos mais aqui. Por isso fala o nosso coração e nos ensina a agir como o Senhor agiria. Fala conosco, derrama teu amor e tua graça sobre cada lá que está conosco. Nós oramos e te agradecemos porque o Senhor é maravilhoso. E são dias bons, Deus, são dias bons. Apesar de muita coisa que nos desestabiliza, o Senhor é a rocha que tem nos sustentado todos os dias. Por isso fala conosco, Deus, e acolhe cada pedido de oração. Nós oramos, te agradecemos e o fazemos em nome de Jesus. Amém.
1: Amém e amém. E um lindo dia dos namorados para vocês. Mas, como disse a pastora Ivana, nem espere chegar essa data, já comemore hoje mesmo.
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3: Gente, que programa legal, né? Que programa incrível, com a pastora Ivana, com a Renatinha Bujato. Bom demais, programa Um Tempo com Deus. Agora são... deixa eu ver que horas são nesse momento, gente. São 4h55. Boa tarde pra você.
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3: Sabe quem está participando com a gente? Deixa eu agradecer aqui o pastor Haroldo de Tolantins, no Amazonas. Ô, pastor Haroldo, obrigado pela doação que o senhor fez. Que Deus te abençoe grandemente. Felicidades. É isso aí, a rádio RTM Brasil, ela é mantida por pessoas como o senhor, que nos ajuda em oração, que nos ajuda em amor, que nos ajuda com doações. Obrigado, pastor Haroldo. A nossa querida Graça Imperial de Natal, Rio Grande do Norte, também está com a gente. Pedido de oração, já encaminhei para o pessoal, tá bom? Meu amigo Sérvulo Antônio está em Caxambu, Minas Gerais, acompanhando a nossa programação. Meu querido amigo pastor Marcos Garcia, ele está em Ribeirão Preto, São Paulo, mandou aqui falando o seguinte: ô Cacá, olha aqui a turminha, ele tá neste momento, né? E que ele escreveu aqui, ó? Ô Cacá, boa tarde, tá tudo bem, meu irmão? Estou preparando a mensagem pro próximo domingo e ouvindo vocês. Também estou na companhia dos saguis, de pássaros, tô orando aí pela sua recuperação. Obrigado, pastor. Ó, espero que logo se recupere. Por gentileza, meu irmão, você poderia tocar a música Salmo 104, Bendize a Minha Alma, com o grupo Mensagem, que tem a participação do Carlos Sider? Que Deus abençoe o amado irmão, família e todos os ouvintes e colaboradores da RTM. Inclusive, ele mandou aqui, eu não sei se a gente consegue ouvir, mas ele mandou um vídeo do Sagui no portão da casa dele, né? Sagui, vamos ver se a gente consegue ouvir? Vou tentar colocar no volume máximo aqui, vamos ver se a gente consegue. Ó. Escutou? É, tá no portão da casa do nosso querido ouvinte, o pastor Marcos Garcia. Obrigado, pastor. Meu amigo José Carlos Borges está em Petrópolis, no Rio de Janeiro. Ô, Cacá, radialista, meu amigo, boa tarde. Tamo juntos, hein? Um forte abraço pra você. Um abraço carinhoso também pra você, meu querido amigo Zé Carlos Borges, de Petrópolis, Rio de Janeiro. E agora eu vou pro rápido intervalo. Já já tem calendário de oração do Ministério Mulheres de Esperança e também teremos Família Hoje. Será que hoje o pastor Kleber vai responder a sua pergunta?
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2: Muito bem, estamos de volta aqui com a programação da RTM Brasil para todo mundo ouvir. Hoje a voz tá meio diferente, eu sei que a voz tá meio diferente, mas por aqui é o Cacá Rodrigues, até às 19h, contando com a sua participação, contando com a sua amizade, através do nosso WhatsApp 11974181456. Uma ótima tarde para você que tá em casa, boa tarde para você que tá trabalhando, para você que nos acompanha através de uma rádio afiliada, muito obrigado pela sintonia, para você que nos ouve através do aplicativo que você pode baixar gratuitamente na sua loja virtual, tanto para o sistema iOS quanto para o sistema Android. Muito obrigado pela conexão, para você que nos acompanha pelo site, obrigado, você que tá aí sintonizado, conectado, muito obrigado, bom demais ter você com a gente, lembrando sempre que até às 19h você participa com a gente, manda aquela música que você gostaria de ouvir, manda beijos, abraços, interage com os comunicadores da RTM Brasil. Hoje, a responsabilidade até às 19h é completamente minha. Então, mande a sua mensagem, não me abandone, não me diga não. Ó, que você tá fazendo aí agora? São 5h02. Que você tá preparando nessa tarde de friozinho aqui em São Paulo? Onde é que você mora? Tá frio? Tá quente? Como é que tá a temperatura? Tá chovendo? Eu sei que na região Nordeste e Norte, em alguns casos, algumas cidades tem chuva. Inclusive, corria risco de chover bastante. Onde é que você mora? Tá chovendo? Ou tá uma temperatura agradável? Tá quente? Aquela temperatura de 27, 28, 29 graus. Que delícia, hein? Imagina você que tá acompanhando a gente aqui em São Paulo. 29 graus agora. Você já tá fazendo a maior festa, é ou não é? Que bom, que bom. Obrigado pelo carinho, pela audiência. Então aumente o volume do seu rádio, que eu prometo que até às 19h eu vou fazer de tudo para que você não sinta o tempo passar. E agora tá chegando o calendário de oração do Ministério Mulheres de Esperança.
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4: Senhor, somos testemunhas dos teus grandes feitos e das constantes transformações em nosso ser desde que fomos acolhidos pelo teu imensurável amor. Sabemos que nada pode impedir a tua ação em nossos corações. Por isso clamamos hoje que o teu olhar de graça esteja sobre cada mãe solo no Uruguai. Que elas consigam encontrar a verdadeira identidade em ti, tendo a certeza de que são amadas, dignas e jamais esquecidas. Abra as portas do céu, Pai, e derrame a tua provisão sobrenatural nos lares. Pedimos ainda que fortaleça essas mães e renove o seu ânimo. Elas precisam urgentemente do teu socorro. Deus, que as uruguaias possam criar seus filhos em um ambiente saudável e desfrutem da paz que só encontramos em tua presença. Preserve suas vidas e de seus familiares de todo mal. Manifeste o teu poder sobre essas famílias. Oramos assim em nome de Cristo Jesus. Eu sou a Paula Ferreira, estou sempre aqui para você. Tamo junto!
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Salmo 104, bendize a minha alma ao Senhor. A música gravada há uns 30, quase 31 anos atrás, primeiro trabalho gravado do grupo Mensagem. Nós precisávamos de músicas de outros autores que não fosse o pessoal do grupo, para até mesclar um pouco mais de estilos, e o Jorge Camargo me mostrou essa música. Eu fui com o meu gravador, uma fitinha, ele me mostrou essa música de forma despretensiosa, simples, ele tinha acabado de fazer, e nos cedeu essa música, e fomos. Nós não sabíamos muito bem o que fazer com ela. Ela me chamou atenção, basicamente, eu que gosto de letra, a sacada de Davi, na verdade, que a cortina da casa de Deus são os céus numa noite estrelada, visão poética dele, e algumas outras coisas que estão escritas no Salmo, que foi adaptado pelo Guilherme. Fomos para o estúdio, nós não sabíamos muito bem o que fazer, gravamos a base de uma forma simples, até básica. Nos vocais nós inventamos moda, tentamos fazer um vocal dissonante, se o Boca Livre podia, porque nós não podíamos fazer, né? Nós, um grupo de manés. Estávamos quase desistindo de fazer esses vocais quebrados. Na última vez, usando um microfone só, deu certo, eu, o Eduardo e a Cláudia. Eu fiz os vocais, vocal, solo vocal. A música, a gente achou que ia ser legal. O Gerson Ortega veio lá, colocou as coberturas e teclado. Foi gostoso e, de uma forma não planejada, essa música acabou virando a música de trabalho do grupo e uma das marcas ministeriais minhas também. Em quase todo lugar que eu vou, eu canto essa música, é uma assinatura quase. É um exemplo de como Deus pega um bando de moleques inexperientes para gravar uma música que acabou dando certo, apesar da nossa inexperiência, apesar da nossa... do nosso despreparo até para fazer o que a gente se meteu a fazer. Com a experiência que a gente tem hoje, a gente diria para qualquer um, não inventa moda, é muito complicado. Mas naquele tempo ninguém disse para a gente que era impossível para nós, e a gente foi lá e fez. Foi gostoso, foi legal, a gente vibra até hoje com essa música, com a gravação original que você vai ouvir daqui a pouquinho. Eu espero que você goste dos slides e saiba que foi feito assim. A mão de Deus acabou pegando os inexperientes e fazendo a coisa dar certo.

0: É uma alegria muito grande encontrar com você mais uma vez aqui no programa Família Hoje. Eu sou o Cacá Rodrigues e comigo está o pastor e psicólogo clínico Kleber Lima. E como você sabe, toda semana o pastor Kleber responde a pergunta do ouvinte RTM Brasil. Será que hoje não é o dia da sua pergunta? Olá, pastor Kleber, tá tudo bem com o senhor?
1: Graças a Deus, Cacá, tudo bem e com você?
0: Comigo também, pastor. Tá tudo bem, graças ao nosso bom Deus. E vamos à pergunta de hoje. Pastor, não aguento mais marido e filhos o tempo todo no celular. Já proibi o uso do celular na mesa durante as refeições. O problema é que o restante do tempo eles ficam com os olhos vidrados na tela. Nem conseguimos assistir a um filme inteiro sem eles mexerem no celular. O que eu faço, pastor?
1: Querido ouvinte que nos manda essa questão, que tem sido tão comum nos nossos lares, mundo afora, não só aqui nas famílias que conhecemos, que estão perto de nós, mas este tem sido um desafio, vamos chamar, universal da nossa geração. Mas vale a pena dizer primeiramente o seguinte, antes desta questão relacionada ao celular diretamente e ao seu uso, talvez excessivo, você, querido ouvinte, e seu marido precisam aprender a tratar do assunto de forma objetiva e madura. Dá para perceber que há pontos de vista diferentes. Provavelmente você tem uma opinião.

0: dois concordem. Então, amor, vamos fazer o seguinte: na hora das refeições, ninguém vai usar o celular. Essa pode ser não uma determinação sua, querido ouvinte, mas uma definição do papai e da mamãe juntos. Ah, mas eu já tentei conversar, não surtiu efeito, porque o meu marido tem a mesma postura dos filhos. Então, vejam que vocês vão discutir isso antes e depois os dois juntos, já concordando, vão poder dar este direcionamento para todos na família, inclusive os filhos. Em terceiro lugar, peçam aos filhos que mencionem atividades que eles consideram úteis, ou seja, boas para eles, né? E também prazerosas, que podem ser intensificadas, como, por exemplo, uma atividade esportiva ou a leitura. Mas eu quero sugerir aqui que vocês não tratem esta questão como uma simples troca para eles. Ó, então vamos fazer o seguinte: vocês parem de usar tanto o celular que o papai vai levar vocês para jogar bola, ou eu vou comprar livros para vocês. Não. As duas coisas precisam estar claras. Há uma ordem, há uma determinação, há um direcionamento por parte do papai e da mamãe que eles devem acatar no coração, que eles devem obedecer com alegria e, paralelamente, simultaneamente, os pais devem enfatizar, focalizar a importância deles expandirem as oportunidades que tem nesta fase da vida para crescimento pessoal. A questão esportiva, por exemplo, é excelente para o desenvolvimento em todas as áreas. Aprender um instrumento também, se dedicar à leitura de temas interessantes, tudo isso vai enriquecer a vida deles. Por isso, pare e pense: o excesso de tela deve ser tratado à luz da falta de uma boa e consistente comunicação familiar. E agora um convite: visite o nosso novo site www.familiasim.com.br.
1: E se você tem alguma dúvida relacionada à família, escreva pra gente, mande um e-mail para ouvinte@rtmbrasil.org.br. Também nós temos o nosso WhatsApp, 11 974 181 456. Pastor Kleber, mais uma vez o nosso muito obrigado e até o próximo programa.
2: Eu que agradeço, Cacá. Um grande abraço para você e para os nossos ouvintes.
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2: É isso. Seja feliz e até o nosso próximo encontro.
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0: Agora são 5h28, Josimar Bianchi. Quero te louvar. Antes, nós ouvimos o Vavar Rodrigues, a Sueli Gondinho, Coral Casa da Rocha, com a música Campo de Trigo. Lembrando que o Josimar Bianchi será um dos convidados do Prosa e Canto Festival 2026. Você não pode perder, hein? De 25 a 27, lá no Espaço Presbiteriano em Anápolis. Prosa e Canto Festival. Eu quero aproveitar e mandar um abraço aqui. Sabe quem está participando com a gente, né? Dedicou um tempo aqui na programação da RTM. É o meu querido amigo Joias, é isso? Joias Avelino. Ô, Cacá, boa tarde, a paz. Obrigado, Joias. Quem mais está conosco? O meu amigo Joani Souza Nascimento. O Joani está com a gente, falou assim: ô, Cacá, boa tarde, meu querido. Na paz de Cristo, Deus abençoe a tua vida, de todos os ouvintes da RTM, né? Que mais ele mandou aqui? Eu sou o irmão Joani, de São Paulo, do Jardim Xangri-Lá. Leve um abraço carinhoso para todo o pessoal do Jardim Xangri-Lá. E eu vou para um rápido intervalo e na sequência nós teremos mais um episódio do Envisionar Podcast, programa do nosso programa que é voltado para você, pastores, para você, líder, né? Para os pastores, líderes de comunidades de fé. Programa que é apresentado pelo escritor, teólogo, Josué Campanhã. Então, depois do intervalo, Envisionar Podcast.
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Muito bem, estamos de volta com a programação da RTM Brasil para todo mundo ouvir. Como é que você tá? Tá tudo bem? Tudo legal? Espero que sim, gente. Agora tá chegando o programa Envisionar Podcast, programa que tem conteúdos incríveis, conteúdos e ideias para auxiliar pastores nos desafios da igreja, para desenvolver uma visão, para capacitar líderes, desenvolver discipulado e preparar a igreja para influenciar o mundo. Será que a sua igreja está preparada? Hã? Ó, o episódio de hoje traz como tema o que os atores, ou melhor, o que os autores do livro Igreja Simples aprenderam anos depois do seu lançamento. Hoje você confere a segunda parte deste bate-papo, deste episódio, que tem um tema muito legal, hein? O que os autores do livro Igreja Simples aprenderam anos depois do seu lançamento.

implementar os princípios de igreja simples em qualquer modelo de igreja? Essa é a pergunta que a gente vai responder hoje no Envisionar Podcast, em parceria com a Rádio Transmundial, nessa série que estamos fazendo sobre Igreja Simples, com a nova versão do livro Igreja Simples que a Envisionar acabou de lançar. Bom, como implementar, então, os conceitos de igreja simples numa igreja pequena ou grande, em crescimento ou estagnada, que está sendo plantada ou que está sendo revitalizada ou que tem algum modelo de ministério? Vou tentar abordar de uma maneira bem prática e objetiva cada um desses segmentos hoje aqui. Mas eu queria começar relembrando um dos aprendizados pós-publicação do livro, anos atrás, que é o seguinte: o complexo é mais caro que o simples. E eu queria abordar isso da seguinte maneira. Eu e a Raquel, minha esposa, temos cerca de 43 anos de ministério, então a gente já viu bastante coisa, mas ao longo do tempo eu percebi que uma coisa se manteve. As igrejas só mudaram a forma de complexidade, mas elas continuam sendo complexas. Então, sem pegar muito lá atrás, antes do nosso período inicial de ministério, mas ao longo desses 43 anos, eu observei o seguinte: muitos pastores gastaram muitos anos, primeiro, comprando terrenos, comprando áreas, e eu não estou dizendo que isso não precisa, não é importante, mas o grande propósito dos seus ministérios, das suas igrejas, eram comprar áreas ou terrenos, ou expandir a área da igreja, etc. Depois, automaticamente, veio a complexidade das construções. Eu tenho amigos que ficaram 20 ou 30 anos construindo prédios magníficos, e novamente eu não estou dizendo que isso não é importante, mas isso consumiu a sua vida e o seu ministério, a energia da sua igreja, fazendo com que não fossem igrejas simples, mas igrejas muito complexas. Muitas igrejas, depois que passaram essa fase de terem seus imóveis, construírem grandes prédios, entraram numa onda que veio, que era: minha igreja precisa ter um acampamento. Ah, nós vamos nos reunir lá e vamos fazer centenas de acampamentos ao longo do ano. E começou uma onda, anos atrás, de as igrejas comprarem acampamentos. Foi mais uma complexidade que se gerou e pouquíssimos discípulos surgiram por conta disso. Eu também não estou dizendo que acampamento não é importante, etc. Depois veio uma onda que não pegou todo mundo, felizmente, mas que pegou muitas igrejas. Nossa igreja precisa ter um ônibus, ou nossa igreja precisa ter uma van ou uma Kombi. Mas eu me lembro da época que as igrejas começaram a comprar ônibus. Eu conheço uma igreja que chegou a ter uma frota com 15 ônibus, porque precisava trazer as pessoas das suas casas, etc. Também não estou dizendo que isso não é importante, que não é uma coisa relevante, mas percebam que foi mudando as gerações. E a complexidade só mudou de nome, mas ela é a mesma. Mais recentemente, talvez nos últimos 20 anos, muitas igrejas, ou denominacionais ou não denominacionais, resolveram criar suas redes de igreja. Eu não quero mais pertencer à denominação, eu quero criar a minha rede de igrejas. E muitas igrejas fizeram isso. E também não estou jogando o bebê com a água do banho fora, mas isso se tornou um sistema extremamente complexo. Eu já dei consultoria para muitas igrejas que têm ou igrejas filhas ou a sua rede de igrejas, e aí é tudo centralizado, precisa ter uma baita estrutura, e isso acaba consumindo a maior parte do tempo, dinheiro e energia, que não gera discípulos. E talvez no pós-pandemia, a nossa forma de gerar complexidade é a mídia, os telões, a necessidade de filmar todos os cultos, etc. E novamente, eu não estou dizendo que isso não é importante, é a forma de comunicação nesse tempo, mas o grande problema é que em cada uma dessas épocas, com cada um desses elementos, a gente exagerou. A gente colocou toda a energia ali, gastou todo o dinheiro e as forças ali, e a pergunta é: quantos discípulos isso geraram? Então, para que a gente possa pegar os princípios de igreja simples e usar em qualquer modelo de ministério, eu queria em alguns minutos aqui resumir para você dicas muito práticas de como tornar isso realidade. Primeiro, você que é pastor ou líder ou ajuda a liderar uma igreja, tome a decisão de desejar conduzir a sua igreja para um formato e uma forma de funcionamento muito simples.
Essa é uma decisão que começa com você. Segundo, se você não leu, ou mesmo que já tenha lido, releia o livro Igreja Simples, nessa nova versão agora, com esse conteúdo extra sobre o aprendizado dos últimos anos do Igreja Simples. Faça uma leitura pessoal, vai anotando ali do lado tudo que você precisa resumir para aplicar a sua realidade. Terceiro, convide um grupo de líderes para fazer o mesmo. Compre o livro para eles, fala, minha gente, nós vamos fazer uma jornada aqui, uma leitura conjunta, um capítulo por semana ou coisa desse tipo, senta com eles para discutir sobre isso, de como esses princípios podem ser aplicados. Perceba que antes de qualquer coisa, há necessidade de uma decisão e depois de um processo de transformação mental para que isso chegue no coração, para que isso chegue nas ações. Quarto, monte esse grupo e a Envisionar, além do livro, está lançando uma jornada chamada Igreja Simples. Não é um curso, mas a gente vai ter na plataforma uma jornada de 8 encontros abordando os principais temas, com vídeos para você assistir, complementar a leitura e discutir com o seu pessoal. Além disso, vai ter o teste de Igreja Simples para você aplicar, descobrir a sua realidade e poder comparar com a do livro. E, além disso, diversas outras ferramentas para vocês darem os primeiros passos na direção de uma Igreja Simples. Provavelmente vocês vão precisar de 3 ou 4 meses, ou talvez um pouquinho mais, para esse processo. Não tenha pressa, é um processo de absorção. Por que precisa desse tempo? Por que não dá para fazer tudo num final de semana? Vocês até poderiam ler o livro e assistir a jornada na nossa plataforma num final de semana. Mas vocês já estão há 5, 10 ou 20 anos num processo de igreja complexa e agora a desintoxicação disso é um processo. Então, não tenha pressa. E importante, durante esse período, não mude nada. Não tenha ataques de histeria querendo mudar tudo na igreja. A primeira etapa, basicamente, é absorver isso. De outro lado, eu queria dar algumas dicas para os diversos modelos de igreja. Então, se eu fosse pastor de uma igreja histórica, estagnada, que você, pastor, está desanimado, as coisas não acontecem, eu começaria chamando um grupo de anciãos ou líderes da igreja para sentar, conversar, tomar café e fazer uma pergunta para eles. Minha gente, que igreja a gente quer construir para os nossos filhos e netos? Daqui 20 anos ou 30 anos, quando nós não estaremos aqui, que igreja a gente quer deixar como legado para eles? Não é discutir se a gente vai mudar a música, o culto, a forma, os bancos. Não, que igreja a gente quer deixar para eles? A partir dessa pergunta, eu faria um desafio para eles sonharem juntos com você uma conversa de coração, não de tradição. Mas a gente vai ler junto, a gente vai assistir alguns vídeos, a gente vai processar isso, inicialmente sem nenhum compromisso, não vamos mudar nada, nós vamos só repensar aquilo que nós estamos fazendo. Eu desafiaria eles a montar esse grupo de liderança para ler, conversar e sonhar a partir dos princípios e fundamentos do Igreja Simples com uma igreja para daqui 20 ou 30 anos. Que a gente nem sabe direito se Jesus vai voltar antes ou não, nem sabe direito como é que vai ser o mundo lá, mas dá para a gente sonhar o legado que a gente quer deixar. Eu não gastaria tempo levantando ou tentando manter um monte de atividades, eu deixaria isso correndo lá e eu procuraria trabalhar o crescimento dessas pessoas baseadas nesses princípios e oraria muito com eles, criando essa comunidade da visão, para daí ir para os próximos passos. Já se eu fosse pastor de uma igreja em restauração, ela acabou, tá? Sobrou um pouquinho de gente só lá. O que eu faria? Eu aproveitaria que tudo parou e não tentaria restabelecer tudo aquilo outra vez, aqueles montes de ministérios, cultos, atividades, etc. Eu aproveitaria que, já que está parado, deixa quieto lá e vamos pensar no novo. Como é que a gente pode pensar nessa igreja de futuro? Eu faria a seleção de algumas pessoas que realmente querem restaurar essa igreja, mas pensar numa base nova, numa mentalidade diferenciada de igreja bíblica, mas aplicada para esse tempo. Eu gastaria pouco tempo com atividades, cultos e etc., e gastaria mais tempo no relacionamento com essas pessoas, no discipulado delas, para que isso gere uma igreja simples. Eu desafiaria essas pessoas a trabalharem o livro, estudarem junto, assistirem a jornada, né, do Igreja Simples, que a Envisionar está lançando, para elas te ajudarem a elaborar um plano de futuro para a sua igreja. E, óbvio,
eu oraria muito para que houvessem novas conversões e a chegada de novas gerações. São os primeiros passos para os próximos meses até que você defina um plano. Se eu fosse pastor de uma igreja em plantação, o que eu faria? Igreja simples, do zero, desde o início. Foco total em relacionamento e discipulado. Foco total em desenhar qual é o plano de futuro na igreja, já baseado em princípios de igreja simples, sem deixar complicar as coisas. Não me preocuparia tanto com cultos e atividades, em alugar salão, fazer um monte de coisa. Não, junte um grupo de pessoas, comece a criar por meio dessas pessoas esse desenho, esse design de futuro da igreja. Não criaria estruturas pesadas, nem muitas coisas para se manter, que gastaria tempo, dinheiro, energia, para focar na essência, no relacionamento e no discipulado. E talvez eu não pensasse numa igreja gigante. Talvez eu pensasse que na medida em que Deus for abençoando, multiplicando, trazendo mais gente, eu abriria diversas igrejas pequenas e daria autonomia para elas também serem igrejas simples e causassem muito impacto no lugar onde elas estão. E se eu fosse pastor de uma igreja em crescimento, a igreja está bombando, eu nem sei o que fazer direito, estou perdido aqui, eu aproveitaria que nem tudo ainda está definido e consolidado e eu não deixaria as coisas se complicarem. Eu desenharia um plano muito simples de igreja para o futuro, baseado nos princípios de igreja simples. Eu manteria os cultos e atividades, mas faria uma avaliação sincera se tudo que a gente está fazendo a gente realmente precisa ter, se nós precisamos dessas coisas, o que fazer, o que focar, o que tirar e assim por diante. E eu não criaria estruturas pesadas nem grandes coisas para se manter, para ficar o mais simples possível. Talvez eu até pensasse numa grande igreja, mas eu pensaria também em como ajudar centenas de igrejas pequenas ou plantar igrejas pequenas que poderiam multiplicar muito mais esses princípios. E eu trabalharia pesado no discipulado, na formação de líderes, para que os princípios de igreja simples sejam mantidos. Bom, por fim, em resumo, igreja simples. Relacionamento, discipulado, processo. Não se preocupe com o tamanho da igreja, mas com a missionalidade, se ela está atingindo a missão. Deixe que o seu eu morra de querer ser o pastor de uma igreja grande, ou de um movimento grande, ou de uma rede de igrejas. E concentre-se em avaliar se você está cumprindo a missão. Bom, eu espero que esses princípios e essas coisas te ajudem bastante. E a gente vai ter dois episódios a mais ainda, onde a gente vai ter algumas conversas com gente que está trabalhando esses princípios de igreja simples, para que isso te ajude a atingir o alvo, atingir o foco da sua igreja e tornar a sua igreja o mais simples possível. Grande abraço, Deus te abençoe e até o próximo episódio.

0: 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Essa música é linda, hein? Gerson Borges, O Pulso, A Pulsação. Faltando 8 minutos para as 6 da tarde, sabe o que tá chegando agora? Tá chegando a notícia, tá chegando a informação.
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0: E a gente começa com o destaque nacional. A Comissão de Constituição e Justiça da Câmara dos Deputados aprovou hoje a proposta que reduz a maioridade penal de 18 para 16 anos no Brasil. O texto recebeu 44 votos favoráveis e 18 votos contrários. A proposta ainda precisa passar por uma comissão especial e ser votada em 2 turnos no plenário da Câmara, antes de seguir para o Senado. Durante a discussão, parlamentares favoráveis defenderam a medida como uma forma de combater a impunidade e fortalecer a segurança pública. Já os deputados contrários argumentaram que a mudança pode ferir direitos garantidos pela Constituição e não resolverá os problemas da violência no país. O tema continua gerando debates e deve avançar nas próximas etapas no Congresso Nacional. Agora a gente vai para o destaque internacional. A Organização das Nações Unidas, a ONU, pediu que os Estados Unidos revejam suas políticas de imigração antes da Copa do Mundo de 2026. A crítica ocorre após relatos de revistas rigorosas às seleções e da negativa de entrada ao árbitro somali Omar Artan. O Alto Comissário para os Direitos Humanos afirmou que as medidas podem afetar a dignidade e os direitos dos viajantes. Enquanto isso, no México, que também receberá jogos do Mundial, tem adotado uma recepção mais afetiva, mais festiva para as delegações que vão participar da Copa do Mundo 2026.
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0: E começa amanhã a Copa do Mundo de 2026. O torneio será disputado entre os dias 11 de junho e 19 de julho nos Estados Unidos, México e Canadá, reunindo aí, gente, 48 seleções. O Brasil está no grupo C, ao lado de Marrocos, Haiti e Escócia. A estreia da seleção brasileira será no sábado às 7 da noite, pelo horário de Brasília, contra Marrocos. A partida de abertura acontece amanhã com México e África do Sul. A final da Copa do Mundo será disputada no dia 19 de julho no MetLife Stadium em Nova Jersey. No Brasil, os jogos terão transmissão por emissoras de televisão aberta, canais esportivos e plataformas digitais. Com fonte Agência Brasil, CNN Brasil e Globo Esporte, estes foram os destaques da hora.
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12: Estamos de volta para a última hora, pelo menos no meu horário, né? Até às 19h eu tô por aqui, prazerzão, eu sou o Cacá Rodrigues. E para mim é motivo de gratidão a Deus por ele permitir que eu faça aquilo que eu amo, na rádio que eu gosto, principalmente porque eu não tenho ouvintes. Eu tenho amigos e amigas, irmão e irmãs que curtem a programação da RTM, não é? Obrigado você pelo carinho, pela audiência. Hoje tô meio aqui, essa gripe que tá pegando todo mundo aqui em São Paulo, mas tô melhorando a cada dia. tô melhor. A cada dia eu melhoro um pouquinho. O importante é melhorar sempre, é ou não é? 6:01, tá chegando agora o programa Através da Bíblia. É a Bíblia estudada capítulo por capítulo com o professor Itamir Neves. O destaque de hoje, episódio com o tema Conquistando Novas Vitórias. E nós vamos acompanhar através da leitura do livro de Malaquias, capítulo 1, versículos 1 e 2 e também versículo 9. Então, prepare-se e venha estudar com a gente.

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1: Querido amigo, hoje temos como propósito estudarmos o texto desta primeira parte do livro de Malaquias, que nós temos denominado, temos chamado de declínio religioso do povo de Israel. Nós vamos estudar todo o texto de Malaquias capítulo 1, versículo 1, até o capítulo 2, versículo 9, o texto inclusive que nós estudamos no último programa. E embora já tenhamos analisado o texto detalhadamente, agora é hora de fazermos uma revisão. É hora de olharmos para o texto de um modo completo para entendermos a sua mensagem global. Quando olhamos para o texto dessa maneira geral, percebemos que ele nos mostra como podemos conquistar novas vitórias. É interessante, nós podemos verificar isso também ao lermos o texto de uma maneira única. Você já ouviu falar sobre anorexia? Eu vou repetir, anorexia. Ora, a anorexia é uma doença que resulta na perda do apetite e leva a pessoa a emagrecer muito, tornando inclusive um risco à sua vida. Você deve ter ouvido isso muitas vezes, essas modelos que têm que ficar magras para serem paparicadas pelas agências de modelos e assim por diante. Elas têm que emagrecer muito e muitas vezes elas exageram e ficam com essa doença. Elas são anorexas. Sabemos da importância do alimento para a vida. Quem não se alimenta morre. E hoje eu quero falar sobre uma anorexia bastante ignorada. Ela não é a física, não. Ela é a espiritual. Pedro, o apóstolo, nos mostrou a importância desse alimento, do alimento para a nossa vida espiritual. Você deve se lembrar dessas palavras: desejai ardentemente, como crianças recém-nascidas, o genuíno leite espiritual, para que por ele vos seja dado o quê? Crescimento para a salvação. Ora, nós já somos salvos, mas o fato é que nós precisamos crescer nessa salvação. Você deve se lembrar também das palavras de Paulo em Filipenses capítulo 2, quando ele recomenda que nós desenvolvamos a nossa salvação. E isso só será possível através de uma alimentação adequada, através do genuíno leite espiritual. É no mínimo interessante como as Escrituras, na sua simplicidade, nos trazem ensinamentos maravilhosos. Jesus incentivou os seus ouvintes a priorizarem não o alimento de pães e peixes, porque esse alimento perece, mas o alimento que subsiste para a vida eterna. Lembre-se dessas palavras e confira lá em João capítulo 6, versículos 26 e 27. Em Mateus 4, 2, nós lemos o seguinte, que Jesus, após 40 dias de jejum, 40 dias e 40 noites de jejum, ele teve fome. Isso, do ponto de vista físico, é exatamente isso. Porém, do ponto de vista espiritual, ele estava bem alimentado. Veja bem, Jesus optou pelo alimento espiritual e o fato de Jesus jejuar lhe deu forças para resistir a Satanás. Todo o texto está em Mateus 4:1 até 4:10. Perceba que Satanás procurou tentá-lo onde o Senhor Jesus estaria mais vulnerável, isso é, após tanto tempo sem comer, Jesus precisaria se alimentar, saciar a sua fome física. Evidentemente que o alimento espiritual de Jesus fez com que ele resistisse o que seria aquele momento da sua maior dor, a fome, mas as outras tentações vieram também. Veio a tentação para transformar as pedras em pães, e você sabe, mais outras duas tentações, mas o Senhor Jesus, porque estava bem alimentado espiritualmente, resistiu a todas. Quando nos alimentamos dessa maneira, ficamos mais fortes contra os laços do diabo, e após a vitória, nossa necessidade é suprida por Deus. Mateus 4:11, que é o texto final, vale a pena você ler. Que contraste! Você deve se lembrar também de uma passagem muito interessante no Antigo Testamento. Em 1 Reis, capítulo 18, Elias estava forte e corajoso. E logo no próximo capítulo, ele entra em pânico e fugiu para salvar a sua vida. O que que aconteceu? O que enfraqueceu esse grande profeta e fazia e fez com que ele se esquecesse do seu dever? Sabe o que aconteceu? Era o desencorajamento. Desencorajamento. A pessoa fica fraca. Fez isso Elias cair. Querido amigo, nós precisamos tomar cuidado, porque o desânimo pode nos incapacitar na nossa vida espiritual, no nosso relacionamento com Deus. O contexto da vitória de Elias no capítulo 18 é tremendo, é impressionante. A idolatria, especialmente a adoração a Baal, dominava o povo de Deus. O rei e a rainha dessa nação, Acabe e Jezabel, eram totalmente corruptos. Nesse ambiente espiritual desanimador, a voz solitária de Elias soava em oposição a esta idolatria a Baal. Então, chega no momento em que ele lançou um desafio aos profetas para disputarem, para ver quem era o Deus verdadeiro. E você se lembra do episódio? A competição seria das mais simples. Seriam preparados sacrifícios no altar e o Deus que respondesse com fogo do céu para queimar o sacrifício seria então o Deus verdadeiro, seria o Deus vencedor. E você lembra, os resultados foram o quê? Inconfundíveis. Os idólatras clamaram a Baal desde manhã cedinho até o meio da tarde. E o que aconteceu? Não houve resposta. Inclusive, Elias ficou falando: olha, falem mais alto, gritem mais alto. Talvez ele foi passear, está descansando, enfim. Ele testou aqueles homens e eles se cortavam todos e não houve resposta. Em contraste, Elias cavou uma valeta grande em volta do altar, molhou o animal com 12 baldes de água, molhou a valeta, enfim, ela ficou cheia de água, e calmamente ele pediu ao Senhor que o consumisse, que consumisse aquele sacrifício, aquele altar, aquela madeira, para mostrar quem era o verdadeiro Deus. O que aconteceu? O fogo de Deus não somente consumiu o animal, mas também as pedras do altar, a água, a terra, a madeira, enfim, tudo, tudo. E essa demonstração dramática convenceu o povo e os falsos profetas então foram executados. Mas, e infelizmente, nós temos sempre um mais também na história bíblica, imediatamente após, Elias partiu para Jezreel, uma localidade, onde Jezabel mandou dizer para o profeta que planejava matá-lo no dia seguinte. O que aconteceu? Desencorajamento, desanimação. Elias fugiu desanimado e apavorado. Aí ele disse ao Senhor que queria morrer, e então fugiu durante 40 dias e 40 noites. Foi caminhando, foi embora. O desânimo nem sempre é pecaminoso, mas leva ao pecado frequentemente. Nesse caso, a depressão do profeta levou-o a esquecer o seu posto de serviço, levou-o a fraquejar na sua fé em Deus, e finalmente ele pecou. Sabe por quê? Ele se tornou egoísta. Ele se queixou que era o único restante que servia a Deus fielmente. E você sabe que isso não era verdade. A vida de Elias então oferece um modelo útil para nós estudarmos o desencorajamento. O que causa o desencorajamento e como vencê-lo? Valeria a pena a gente estudar um pouco mais sobre isso, e eu quero te estimular a fazer isso. Ironicamente, um dos principais fatores que produziam o desânimo de Elias, sabe o que foi? Foi a grande vitória que ele tinha conseguido no Monte Carmelo contra os falsos profetas de Baal. Vitórias espirituais decisivas são momentos especialmente vulneráveis. Sabe por quê? Porque nós somos suscetíveis nesses momentos tanto ao orgulho como ao desânimo. É interessante isso. Nesse caso, sem dúvida, Elias ruiu diante do desânimo. Ele previu um reavivamento espetacular. Talvez até ele esperasse que Acabe e Jezabel, de algum modo, conduzissem a nação, então, ao arrependimento, a um movimento em que Deus seria novamente honrado e glorificado. E assim o desafio continuado de Jezabel, dizendo que iria matá-lo, foi uma grande decepção. E ele entrou em depressão, ele ficou plenamente desanimado. A mesma coisa, querido amigo, pode acontecer conosco. Quando as coisas vão bem, as nossas expectativas se tornam ainda maiores. E então vem o revés, e aí ficamos desencorajados. Será que está destinado a nós as mesmas atitudes que tiveram os judeus que voltaram do exílio? Era uma grande vitória a volta do exílio, a reconstrução do templo. Será que temos que proceder de igual maneira como sacerdotes nos dias de Malaquias? Eu creio que não. Honestamente, creio que não. Por isso, então, podemos analisar todo esse texto, que já foi objeto da nossa reflexão, dando a todo o texto de Malaquias 1:1 até 2:9 o seguinte título: Conquistando Novas Vitórias. Conquistando Novas Vitórias, então, é o título para Malaquias capítulo 1, versículo 1 até capítulo 2, versículo 9. Uma abordagem completa dessa primeira divisão de Malaquias, que tínhamos chamado e temos chamado de declínio religioso, pode ser feita com a finalidade de percebermos então todo o seu conteúdo. Quando fazemos esse tipo de abordagem, percebemos que depois de grandes conquistas e vitórias, todos nós, tementes a Deus, somos suscetíveis a períodos de declínio espiritual em nossas vidas. Assim, nessa primeira divisão de Malaquias, somos alertados a mantermos vigilância.

Jerusalém, a volta para a Terra Prometida, a reconstrução do templo, eram coisas marcantes, eram vitórias marcantes. E o que aconteceu? Ele se acomodou e aderiu ao formalismo e ao ceticismo. Era para cultuar? Cultuavam a Deus de qualquer maneira. Corremos o risco semelhante. O apóstolo Paulo, entretanto, que enfrentou diversas circunstâncias difíceis, esquecendo-se das coisas que ficavam para trás, sabe o que ele fazia? Avançava para novas vitórias, para aquelas que ainda diante dele estavam. Ele prosseguia para o alvo, para o prêmio da soberana vocação de Deus em Cristo Jesus. E então, querido amigo, este é o desafio para cada um de nós. Leia, reflita um pouco sobre as palavras de Paulo em Filipenses 3, 13 e 14. Malaquias então sugere três atitudes que nós devemos tomar para não nos acomodarmos com as conquistas passadas e nos movermos para novas vitórias. Crermos no amor de Deus, apesar das circunstâncias difíceis. Darmos honra ao nome de Deus, celebrando-lhe um culto agradável, e renovarmos o compromisso da nova aliança estabelecida no sangue de Jesus Cristo. Então, o princípio que esse texto nos aponta, que esse texto nos desafia, o princípio que encontramos nesse texto, pode ser dado nessa expressão, nessa frase. Devemos aproveitar os períodos das grandes vitórias como base para conquistas de outras maiores vitórias. Eu repito, com base então em Malaquias 1:1-2:9, esse é o princípio que podemos ter para nos orientar nessa pesquisa, nesse detalhamento da palavra de Deus. Devemos aproveitar os períodos das grandes vitórias como base para a conquista de vitórias ainda maiores. Esse texto vai nos mostrar então três atitudes corretas que devemos ter e que podem nos levar a novas vitórias. A primeira atitude correta é crer no amor de Deus. Capítulo 1, versículos 1 a 5. Sentença pronunciada pelo Senhor contra Israel por intermédio de Malaquias. Eu vos tenho amado, diz o Senhor, mas vós dizeis, em que tem-nos amado? Não foi Esaú, irmão de Jacó, disse o Senhor, todavia amei a Jacó, e porém aborreci a Esaú, e fiz os seus montes uma assolação, e dei a sua herança aos chacais do deserto. Sedom diz, fomos destruídos, porém tornaremos a edificar as ruínas, então diz o Senhor, eles edificarão, mas eu destruirei, e Edom será chamada terra de perversidade, povo contra quem o Senhor está irado para sempre. Os vossos olhos o verão, e vós direis, grande é o Senhor também fora dos limites de Israel. Querido amigo, precisamos crer nesse amor, e o amor foi revelado nessa declaração feita por Deus. Mas veja bem, não é simplesmente um amor verbalizado, é um amor concretizado. E esse amor, em segundo lugar, é percebido. A base dele é a decisão eletiva de Deus. Querido amigo, você que está me ouvindo aí, Deus tem te eleito para que você ouça a palavra de Deus, para que você caminhe com segurança. Portanto, creia nesse amor de Deus. E o amor, então, é demonstrado através de ações concretas do Senhor Deus. Reveja a sua vida. Olhe para alguns meses atrás. Veja como Deus tem abençoado você. Então creia no amor de Deus. Essa é a primeira atitude para realmente conquistarmos novas vitórias. A segunda atitude para conquistarmos novas vitórias é honrar o nome de Deus. Versículos 6 a 14. O filho honra o pai, o servo ao seu senhor. Se eu sou pai, onde está a minha honra? Se eu sou senhor, onde está o respeito para comigo? Mas vós dizeis, em que desprezamos o teu nome? Ora, ofereceis sobre meu altar pão imundo e ainda perguntais em que havemos profanado? Nisto que pensais, a mesa do Senhor é desprezível. Quando trazeis animal cego para o sacrificardes, não é isso mal? E quando trazeis o coxo ou enfermo, não é isso mal? Ora, apresenta-o ao teu governador. Acaso terá ele agrado em ti e te será favorável, diz o Senhor dos Exércitos.
Agora, pois, suplicai o favor de Deus

0: que nos conceda sua graça, mas com tais ofertas nas vossas mãos, aceitará ele a vossa pessoa? Tomara houvesse entre vós quem feche as portas para que não acendesses em vão o fogo do meu altar. Querido amigo, nós precisamos entender claramente isso. Honrar a Deus através da reverência devida. Devemos honrar a Deus através de uma celebração sincera. Nós devemos honrar a Deus através de uma consagração verdadeira. E aí, nós chegamos então a uma terceira atitude, que é renovar o nosso compromisso com a aliança feita com Deus. Capítulo 2, versículos 1 a 9, que nós estudamos no último programa, nos mostra que é importante renovar esse compromisso de aliança com o nosso Deus. E isso podemos fazer através de três afirmações, exigindo de todos, e Deus exige de todos nós, um serviço de todo o coração, vivendo no temor do Senhor e andando nos caminhos do Senhor. Quando nós honramos a Deus, nos comprometemos novamente com Ele, com essas atitudes, nós estamos preparados para conquistar novas vitórias. O que Deus requer de nós é uma crença no seu amor imutável, uma celebração individual sincera, uma celebração coletiva sincera e um compromisso sério com Deus. O que Deus oferece a nós? O seu amor imutável, o seu nome grande e terrível e uma aliança de vida e paz. Que o Senhor possa nos abençoar e que possamos nos alegrar com esse grandioso e maravilhoso Deus. Um grande abraço e até o próximo programa.
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0: Um clássico da música cristã no Brasil, Oséias de Paula, A Espera de Jesus. Gente, agora são 6h26, eu vou para um rápido intervalo e na sequência nós teremos o Rota 66 com o professor Luiz Saião. Rota 66 daqui a pouquinho para você aprender, para você estudar o comentário bíblico que traz os 66 livros da Bíblia com o professor Luiz Saião.
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13: 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Uma ótima noite para você. Gente, agora tá chegando o professor Luiz Saião em mais um episódio do Rota 66. E eu quero te convidar para que você aumente o volume e curta com a gente mais uma aula com o professor Luiz Saião.
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15: Aqui, que está sendo colocado é a grande comemoração porque o povo voltou a Sião. Quem voltou, de onde voltou, voltou por quê, porque voltou.
14: Quem voltou mais uma vez no ar é o programa Rota 66, com a série Salmos, Momentos Decisivos. A nossa aventura vai passar por alguns salmos que foram cantados nas estradas que iam para Jerusalém. Em foco, os Salmos 120 até o 126. O assunto do professor Luiz Saião será o Deus dos viajantes. Você acha que Deus está longe? Tens saudades do passado? Então venha conferir mais essa exposição e descobrir que quem vive com fé e obediência, mesmo em dificuldades, vai ver resultados maravilhosos da ação da graça de Deus. Peço sua atenção por alguns minutos, não vai ficar aí viajando, pensando na morte da Bezerra, né? Vale a pena ouvir essa.
15: Rota 66, viajando pelo livro de Salmos, o maior livro da Bíblia Sagrada, com 150 capítulos. E hoje nós vamos estudar os Salmos 120 até o Salmo 126. Isso mesmo, 7 salmos serão abordados no estudo de hoje, que tratará do tema O Deus dos Viajantes. Quando chegamos ao Salmo 120, na verdade nós vamos chegar a uma pequena coleção de salmos cujo título é Cântico de Peregrinação, em hebraico conhecido como Shir Hamalot. Estes salmos, na verdade, que vão até 134, eram salmos cantados pelos peregrinos que viajavam para Jerusalém na época das festas israelitas, conhecidas como a festa da Páscoa, e provavelmente em outras ocasiões também. Estes salmos são conhecidos em outras Bíblias como Cântico de Romagem ou Cântico dos Degraus, e eles enfatizam a verdade de que Deus protege aqueles que viajam pelas estradas, pelos caminhos, pelas longas distâncias, e aqui especialmente aqueles que faziam isso para adorar o Senhor em Jerusalém nestas festividades especiais. O Salmo 120 aparece como uma queixa individual de um indivíduo diante de uma situação de dificuldade. Ele diz: eu clamo pelo Senhor na minha angústia e ele me responde. Diante do seu clamor ao Senhor, ele que se apresenta como um homem de paz e contra os seus inimigos que são de guerra, ele confia em Deus, que castigará com flechas afiadas de guerreiro e com brasas incandescentes de sândalo. Ele aparentemente está muito longe de casa, porque ele diz: ai de mim que vivo como estrangeiro em Meseque, que habito entre as tendas de Quedar. As localidades são muito distantes, uma aponta para a região do sul, mais para os lados da Arábia, outro para a Ásia Menor. Não temos certeza onde ele está, mas ele está longe de casa e está vivendo no meio de estrangeiros e tem aí o grande desejo de receber a bênção de Deus numa circunstância difícil como essa. O Salmo 121 e o 122 são propriamente um hino dos próprios peregrinos. E aqui você vai entender os salmos que muitas vezes você ouviu e não sabe por que que ele diz o que diz. Ele diz: levanto os meus olhos para os montes e pergunto, de onde me vem o socorro? O meu socorro vem do Senhor que fez os céus e a terra. Por que que o salmista diz isso? Este é o cântico dos peregrinos, dos viajantes, que confiam no Deus dos viajantes, que estão chegando em Jerusalém, que é uma cidade alta, e eles levantam os olhos e veem o que? As montanhas da região de Jerusalém, da cidade, que é um lugar elevado. Eles sabem que o socorro nesta viagem é um socorro que vem do Senhor. Por isso, ele não permite que você tropece. O protetor de Israel não dormirá, diz o verso 4 na NVI. O Senhor é o seu protetor, como sombra que o protege, ele está à sua direita. De dia o sol não ferirá, nem a lua de noite. Como eles viajavam, assim como muitas pessoas que pegam aí muitas centenas de quilômetros pelas estradas do país, ele sabe muito bem que o sol, num lugar quente como a Palestina, a região de Israel, é muito perigoso. Então ele confia em Deus, que não permitirá que o sol seja um grande prejuízo, e nem a lua de noite, especialmente porque na antiguidade se acreditava muito nas influências negativas da lua sobre a pessoa, daí a palavra lunático, como nós a conhecemos aí do palavreado mais popular, referindo-se às pessoas que têm problemas mentais. O Senhor, portanto, protegerá a sua saída e a sua chegada desde agora e para sempre. Entendemos aqui como este salmo mostra que Deus é o Deus dos viajantes. A mesma coisa se percebe no 122. Alegrei-me com os que me disseram: vamos à casa do Senhor. Nossos pés já se encontram dentro de suas portas, ó Jerusalém. Também aqui vemos esta referência ao povo de Deus alegrando-se por estar na cidade sagrada e poder adorar a Deus na ocasião das festas. Por isso ele diz: orem pela paz de Jerusalém, vivam em segurança aqueles que te amam. E ele comemora esta grande proteção e cuidado do Deus dos viajantes, que até hoje abençoa a nossa vida da mesma maneira, não importa onde estejamos. O Salmo 123, juntamente com os próximos salmos, tem temas um pouco diferentes. O Salmo 123 é mais uma espécie de queixa da comunidade. Já o Salmo 124 vai ser um cântico de vitória. E os dois salmos finais, 125 e 126, são cânticos dedicados a Sião, ou seja, Jerusalém. O Salmo 123 enfatiza a esperança que se tem em Deus. A ti levanto os meus olhos, a ti que ocupas o teu trono nos céus. Verso 3 diz: misericórdia, Senhor, tem misericórdia de nós, já estamos cansados de tanto desprezo. Aqui nós temos um lamento da comunidade, uma queixa, pedindo a proteção do Deus que cuida dos que viajam. Salmo 124 está aí, conforme nós já afirmamos, trazendo um cântico que expressa a vitória daqueles que confiam em Deus. E este salmo muito conhecido diz: se o Senhor não estivesse do nosso lado, que Israel o repita, se o Senhor não estivesse do nosso lado quando os inimigos nos atacaram, eles já nos teriam engolido vivos quando se enfureceram contra nós. As águas nos teriam arrastado e as torrentes nos teriam afogado. Mas bendito seja o Senhor que não nos entregou para sermos dilacerados pelos dentes deles. Eles escaparam, o texto diz no verso 7, assim como um pássaro escapa da armadilha. E a grande alegria é que o nosso socorro está no nome do Senhor, que fez os céus e a terra. E os dois salmos finais da nossa abordagem sobre o Deus dos viajantes apresentam aí uma grande expressão de confiança em Deus, comemorando a beleza e o aspecto majestoso de Sião, de Jerusalém. O salmo diz, o 125, os que confiam no Senhor são como o monte Sião, que não se pode abalar, mas permanece para sempre. Como os montes cercam Jerusalém, assim o Senhor protege o seu povo desde agora e para sempre. E o salmo terminará dizendo: haja paz em Israel. Uma espécie de cântico de esperança na ação bondosa e protetora de Deus. E o Salmo 126, que muito claramente se manifesta a sua expressão aí como um salmo possível, muito possivelmente pós-exílico, nos diz: quando o Senhor trouxe os cativos de volta a Sião, você deve se lembrar, a possibilidade é o retorno dos exilados de Judá que estavam na Babilônia e voltam para Judá, para Jerusalém. Foi como um sonho, então a nossa boca encheu-se de riso e a nossa língua de cantos de alegria. Até nas outras nações se dizia: o Senhor fez coisas grandiosas por este povo. Sim, coisas grandiosas fez o Senhor por nós, por isso estamos alegres. Senhor, restaura-nos, assim como enches o leito dos ribeiros no deserto. Aqueles que semeiam com lágrimas, com cantos de alegria colherão. Aquele que sai chorando enquanto lança a semente voltará com cantos de alegria, trazendo os seus feixes. Veja bem que muitas vezes, muitas pessoas que estão acostumadas a louvar e cultuar a Deus, não valorizam tanto este momento. Neste salmo, não se trata simplesmente de uma pessoa que está um pouco longe do templo, um pouco longe de Jerusalém. É a comemoração, é a grande felicidade de ter de volta a própria terra, a própria cidade de Jerusalém, e agora a oportunidade de adorar a Deus lá no templo, lá junto com todos os judeus que adoravam ao Deus de Israel. E aqui nós vamos descobrir que tantas vezes nós não reparamos como aquilo que temos é muito bom e é muito importante. Esses cânticos de peregrinação mostram como as saudades do culto, as saudades de estar na cidade onde se expressava de maneira simbólica a presença de Deus de modo especial, toma conta do coração desses peregrinos que se voltam para Deus. E o mais importante de tudo é destacar que o Deus de Israel, que se imaginava estar para alguns judeus limitado ao templo e a Jerusalém, ele permanecia como Deus verdadeiro, como Deus bondoso, como Deus protetor, que tomava conta dos seus amados, dos seus peregrinos, mesmo quando eles estavam tão longe. Afinal de contas, o Deus de agora é o mesmo Deus de antes, e este Deus que aqui anunciamos é também o Deus dos viajantes.

Esta é a série Salmos, tema de hoje, o Deus dos viajantes, Salmos 120 até 126. 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

0: A segunda parte do programa traz as perguntas, as dúvidas. E eu não vou viajar nas perguntas não, professor Sayão. Mas eu queria começar a discutir sobre esta questão dos viajantes. Que valor tem viajar tanto para adorar a Deus? Se Deus é onisciente, onipresente, Ele não está em todos os lugares, por que eu tenho que me deslocar até um determinado lugar, então?
1: Pois é, pastor Alberto, aqui nós vamos observar que o povo de Judá vai para Jerusalém em função desse contexto histórico que temos aqui. Na verdade, havia uma consciência de que Deus estava agindo em toda parte, mas se entendia que Deus habitava de maneira particular e especial no templo em Jerusalém. Então, esta ida para lá tinha a finalidade de fazer esse culto especial a Deus. Alguns textos bíblicos nos dão a ideia de que algumas pessoas no contexto do Israel antigo imaginavam que Deus não iria, vamos dizer assim, ser alcançado, né, adorado num lugar diferente ou estrangeiro, né? Como é que a gente pode adorar a Deus numa terra estranha? Deus não está lá da mesma forma. Então, existia isso, mas há um elemento a mais aqui, que é, né, o retorno para a terra, é o estar junto com toda a comunidade, né? Então, Deus está em todo lugar. Isso vai ser mais adiante ainda, reforçado no Novo Testamento, quando Jesus vai dizer que o lugar que se adora não é o mais importante. Devemos entender isso em função da revelação progressiva que aparece nas Escrituras.
0: Agora veja só, os médicos recomendam uma boa caminhada, faz bem à saúde. Professor Sayão, a peregrinação ela é aconselhável então? Quais os benefícios nós sairmos aí com o pé na estrada?
1: Pois é, pastor Alberto, essa é uma questão bastante delicada. Devemos aí entender a maneira como o Israel antigo adorava a Deus. Era uma maneira comunitária, era num determinado momento festivo, quando todos iam juntos para, vamos dizer, louvar a Deus. A grande questão é que a nossa religiosidade ocidental, em grande parte, ela é muito racional, é uma ideia de muito apenas entender a Deus. E no Antigo Testamento, na fé de Israel, há uma grande ideia de celebração comunitária. Nesse aspecto, isso é importante. Então, veja bem, se alguém faz uma peregrinação para demonstrar seus valores e ideias, se alguém faz uma peregrinação com a finalidade, né, de ter aí um grande contato comunitário e expressar como unidade a fé que temos em Deus com bastante alegria e festividade, isso é bom. Agora, se essa peregrinação tem um conceito de que eu estou adquirindo méritos perante Deus porque eu estou sofrendo, ou se essa peregrinação tem uma ideia de que eu vou comprar ou conseguir a minha salvação por causa do que eu estou fazendo, aí o conceito é muito diferente do que aparece nas Escrituras. Então devemos aí entender a peregrinação desta forma, sem viajar na maionese na hora de interpretar o texto bíblico.
0: Olha, tem gente que caminhava longas distâncias, mas o Salmo 126 aqui, será que estas lágrimas, este choro, não é porque as pessoas estavam, né, com sangue, suor e lágrimas fazendo a sua peregrinação? Por que fala-se tanto em lágrimas e choro aqui no Salmo 126?
1: Pois é, pastor Alberto, o conceito aqui que está sendo colocado é a grande comemoração porque o povo voltou a Sião. Quem voltou, de onde voltou, voltou por quê? Porque voltou, né? É o povo de Judá que voltou da Babilônia depois de 70 anos de cativeiro ou mais, porque nós tivemos vários retornos com Esdras, Neemias, Zorobabel. E aqui nós temos muito provavelmente o retrato daquela ideia de que eles talvez não acreditassem que o retorno teria sido possível. Eles imaginavam, um dia a gente vai voltar, um dia a gente vai chegar lá. Então, eles esperaram isso o tempo todo com lágrimas, com choro, né? E agora eles têm o resultado exatamente manifesto desse retorno para a cidade sagrada, para Judá, para Jerusalém. E esse é o contexto de comemoração de quem esperou tanto para retornar à cidade de Jerusalém.
0: Eu também tenho um sonho, uma esperança. Ah, um dia eu vou fazer uma viagem de turismo para Jerusalém, vou ver os lugares bíblicos. E o foco dos Salmos aqui apresentado, do 120 ao 126, fala muito sobre Jerusalém. O foco é todo esse. Os religiosos, hoje em dia, eles estão nesta prática, né? Todo mundo incentivando a conhecer Jerusalém. É válido isso?
1: Pois é, pastor Alberto, veja bem, é importante destacar que Jerusalém é o lugar onde está o templo, depois o templo é inclusive reconstruído aqui, e é o centro religioso que marca a unidade do povo de Israel. E na teologia ainda do Antigo Testamento, se imagina um Deus ainda bastante restrito aos limites de Israel. Por isso, há um foco aqui maior no valor de Jerusalém e das terras, vamos dizer assim, sagradas do Antigo Testamento. No Novo Testamento, o foco é modificado. A ideia é que Deus está em toda parte. Repetindo, Jesus diz para a mulher samaritana que o importante não é templo, o importante não é o monte, mas sim adorar a Deus em espírito e em verdade. Então, se a gente vai para Jerusalém, que é uma cidade extraordinária, que é um grande patrimônio histórico da humanidade, se nós estamos ali aprendendo, inclusive há uma grande emoção em ver tudo aquilo que é parte da história sagrada, não há nenhuma dificuldade nisso. Mas, veja bem, se a pessoa vai a Jerusalém ou faz rituais ligados, né, à fé do Antigo Testamento e faz toda uma elaboração mística em torno destas coisas, isso está fora de foco de acordo com a leitura do Novo Testamento. Então, peregrinar a Jerusalém como um grande momento, assim, especialmente espiritual, como se isso fosse o centro das coisas, não é bem o foco. O centro é a pessoa de Cristo, o centro é o próprio Deus, e isso pode ser feito desde que a pessoa não perca Deus no meio da beleza histórica dos lugares sagrados.
0: Obrigado, Sayão, pelas respostas. Você que está nos acompanhando, ainda temos mais um minuto para a aplicação desse estudo para você.
1: Hoje no Rota 66, você acompanhou conosco o estudo dos Salmos 120, prosseguindo até o 126. Estudamos os famosos cânticos de peregrinação e falamos sobre o Deus dos viajantes. Como pudemos observar, estes salmos mostram bastante uma característica muito clara na nossa brasilidade, no nosso contexto nacional. Estes salmos estão cheios de saudades. Saudade do templo, do lugar onde se adora a Deus, saudade daquelas festas maravilhosas, saudade de estar junto com o povo de Deus e comemorando com alegria os momentos mais extraordinários da fé, tanto individual como comunitária. Você que está aí nos ouvindo através das ondas deste rádio, talvez olhando para o passado, teve um momento tão extraordinário com Deus. Talvez teve momentos tão expressivos em alguma comunidade cristã, em alguma igreja, e você parece que está viajando há muito tempo distante disso. O Deus dos viajantes está querendo chamar você que viajou para longe dele. A grande lição deste dia de hoje é a seguinte: está na hora de matar a saudade. Não perca esta grande oportunidade.
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3: Agora são 18 horas e 55 minutos e com o término do programa Rota 66 eu me despeço, prometendo voltar amanhã, se Deus quiser, com a voz melhorada, não diria 100%, mas a voz um pouquinho melhor. Obrigado a você pelo carinho, pela audiência, obrigado a você que acompanhou aqui a programação da RTM Brasil. Deixa eu mandar um abraço aqui para os nossos amigos que enviaram mensagens, nossas amigas, o Lima, taxista em São Luís, Maranhão, o Matheus Castro tá ouvindo a gente, ô Cacau, Rota 66 do pastor Luiz Saião, é muito bom, tá curtindo o programa, né? Um abraço, Matheus. Josias, também de São Paulo, na sintonia, um abraço, Josias, bom demais ter você com a gente. O nosso querido amigo Berg, ele que acompanha a programação da RTM, sabe aonde? Lá em Manaus, lá no Amazonas. Um abraço para você, Berg. E claro que não poderia faltar a nossa querida irmã, a querida Elcinete Coutinho, que participa todos os dias, a nossa ouvinte de carteirinha. Obrigado, Elcinete. Um grande abraço para você. E olha, ó, amanhã nós temos um encontro marcado a partir das 14h. Conto com seu carinho e com a sua audiência. Tchau, tchau.
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0: Muito bem, boa noite para você que acompanha a programação da RTM Brasil. Estamos chegando para mais uma edição do nosso Noite RTM. Quarta-feira, dia 10 de junho de 2026. Até às 10 da noite com o Noite RTM, depois Revista RTM logo na sequência. Estaremos juntos por aqui, se Deus quiser, durante essa programação noturna da RTM Brasil. E olha, seja muito bem-vindo, onde quer que você esteja agora nos acompanhando, né? Que essa programação verdadeiramente abençoe a sua vida. Hoje é quarta-feira, começaremos com o nosso Hinos que Tocam, trazendo mais uma vez hinos clássicos da nossa programação. Hoje tem aula do curso básico de teologia. Hoje é quarta-feira, meu amigo, a missionária Dorothy vai passar por aqui, vai trazer um recado direcionado especialmente para as mulheres. Além disso, nós vamos falar sobre a família, nós também vamos orar pelos homens, orar pelas mulheres, ouvir boa música, claro, também tem a sua participação, enfim, muita coisa importante acontecendo nesta noite de quarta-feira, então eu espero que você seja muito abençoado. E olha, você nos abençoa também, viu, com a sua audiência e pode nos abençoar com a sua participação, com a sua interação. Quando você interage conosco através do nosso WhatsApp, você também nos abençoa e muito aqui na programação do nosso Noite RTM. Então, a partir de agora, já pode participar no 5511-974-181-456. Você que estava com a gente durante toda essa tarde, na boa companhia do Cacá Rodrigues, você que está chegando agora junto comigo aqui nesta programação, seja muito bem-vindo e não deixe de participar com a gente. Olha, você que está acostumado a nos ouvir, né? Está sempre com a gente, nos abençoando com a sua audiência, sendo abençoado na programação da RTM. Está acostumado com a gente aqui, né? Já faz parte da família RTM, mas não participa. Vamos fazer diferente hoje? Participa com a gente aqui, né? Através do WhatsApp, manda um alô, um olá. Fala pra gente, olha, tô sempre ligado, viu? Não tenho costume de participar, mas tô sempre ligado. A gente quer falar o seu nome, te agradecer no ar, né? Para que os demais ouvintes também saibam que você está com a gente, te conheçam aqui, né? E sabendo que você também faz parte da família RTM, tá bom? Então não deixe de participar conosco nesta noite de quarta-feira, nesse 10 de junho. Comigo, Marcos Olivares, aqui no estúdio E da RTM Brasil, no interior de São Paulo, neste estúdio conectado ao nosso estúdio C, em São Paulo, capital, na sede de operações da RTM Brasil, e onde está ele, Dinho Oliveira, né, comandando todo o nosso aparato tecnológico e também apresentando junto comigo esta edição do nosso Noite RTM. Meu boa noite oficial a você, Dinho Oliveira. Como é que você está, meu jovem? Tudo bem contigo?
1: Olá, Olivares, está tudo bem? Tudo ótimo, feliz, feliz por estar aqui em mais uma missão. É muito bom vê-lo e ouvi-lo, Olivares. Muito boa noite também para os nossos queridos ouvintes. Como bem disse, Olivares, você que já estava aí, você que está chegando agora, receba também o meu boa noite. Como é que tá as coisas por aí? São Paulo agora, aqui na região, próxima à rádio, Olivares, começou a cair uma chuvinha leve. Que tá parecendo que tá ficando mais séria. Cacá Rodrigues foi debaixo de chuva agora. Cê descansar aí, mas daqui a pouquinho tá em casa.
0: É isso aí, você sabe que aqui fez sol, né? O tempo esquentou, tá até umas 4 da tarde e tava uns 25, 26 graus. Aí começou o tempo ficar nublado, deu aquela fechada no tempo, mas ainda a temperatura tá amena e também não tá chovendo por aqui não, mas já a frente fria que estava prometida já tá chegando mesmo, porque aquele tempo deu aquela virada, fechou, nublou, não teve hoje, não teve aquele pôr do sol costumeiro por aqui.
1: Costumeiro mesmo é só aquele cafezinho gostoso com
0: Israel Mazzacorati.
1: Mazzacorati, meu amigo. E vai ter hoje, né? Hoje vai ter, né?
0: Hoje quarta-feira. Hoje não. Como tivemos não, ontem. E amanhã também teremos um cafezinho mais do que elaborado.
1: Hein? É verdade.
0: Mas é isso. Muito bom. Mas tudo bem por aqui, graças a Deus. Uma terça-feira proveitosa e a gente vai fechar quarta-feira, né? Proveitosa. E a gente vai fechá-la com chave de ouro aqui na programação da RTM Brasil. Meu jovem, aí pelos estúdios, encontrou muita gente aí, hein? No estúdio da RTM, preciso dar uma passadinha aí, faz um tempinho que eu não vou, hein?
1: Olivares, encontrei sim, Cacá Rodrigues e aí, Cacá sim. Rodrigues. Hoje o pessoal já tá mais de boa, mais tranquilo, então já foram embora, né? Horário comercial, né? Então o pessoal, se não me engano, até 5, 5 e meia, até as 6 horas, né, na verdade. É que eu chego um pouco mais

0: Vamos aos trabalhos de hoje. Meu jovem, por gentileza, aperte o rec e vamos à edição do nosso Hinos que Tocam.
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0: Bem-vindo a mais uma edição do nosso Hinos que Tocam. Hoje falaremos sobre a história de vida do compositor e pastor Filipe Nicolai. Ele nasceu em 10 de agosto de 1556 na Alemanha. Era filho de um pastor luterano de uma cidadezinha alemã chamada Herdeck. Em 1575 foi estudar teologia na Universidade de Erfurt e em 1576, no ano seguinte, transferiu-se para a Universidade de Wittenberg. Em agosto de 1583, o compositor também foi trabalhar como pastor em Herdeck, seguindo os passos do pai. Porém, encontrou muitas dificuldades com o conselho municipal, pois seus membros eram da Igreja Católica. Na época, existia uma forte tensão entre a Igreja Luterana e a Católica na Alemanha, porque a Reforma Protestante havia acontecido há pouquíssimo tempo. E um movimento promovido pela Igreja Católica agia de forma muito feroz contra as igrejas protestantes. Essa era a chamada Contra-Reforma. Por conta disso, em 1583, Filipe Nicolai sofreu a mesma experiência amarga que seu pai já havia sofrido em 1550. Foi expulso de Herdeck por tropas mercenárias espanholas que lutavam pela Contra-Reforma. Por conta dessas perseguições, ele acabou pastoreando várias pequenas igrejas, muitas delas de forma secreta, se reunindo em casas e porões. Nicolai teve um papel muito significativo na chamada Controvérsia Sacramental, uma longa discussão doutrinária entre calvinistas, luteranos, católicos e outras doutrinas sobre uma série de questões, como por exemplo a ceia e o batismo. Ele também foi muito famoso como compositor. Uma de suas mais célebres composições é o hino que ouviremos no programa de hoje, chamado de Ascensão. E a harmonização deste hino fica por conta de Johann Sebastian Bach. Vamos então ouvir Ascensão nas vozes de Gerson do Amaral e Mariana Oliveira do Amaral.

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1: Muito bem, nós ouvimos na edição de hoje do nosso Hinos que Tocam, nas vozes de Gerson do Amaral e Mariana Oliveira do Amaral, o hino Ascensão, hino que nós destacamos nesta edição, e ouviremos também outros belos hinos clássicos aqui no programa de hoje. Lembrando que você pode também solicitar o seu hino, nos ajudar a fazer esta edição através do WhatsApp 5511-974-181-456, tá bom? Não deixe de participar conosco, e enquanto você vai participando, já vamos ouvir o próximo hino do programa de hoje, meu caro Dinho Oliveira. Que hino então que vamos ouvir juntos agora?
2: Olivares, vamos ouvir agora o hino Preciso de Jesus, na voz de cantores do Exército de Salvação.

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1: Muito bem, seguimos com o nosso Hinos que Tocam, ouvindo hinos clássicos, né, que sempre nos abençoam todas as vezes que nós temos essa boa oportunidade de ouvi-los. Então já vamos ouvir o próximo hino do programa de hoje. Meu caro Dinho Oliveira, que hino então que vamos ouvir agora?
2: Olivares, agora vamos ouvir o hino Tudo Entregarei, na voz do coro da Comissão Nacional de Evangelismo.

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1: E olha, muito obrigado a você que está participando conosco, sugerindo um belo hino clássico para o nosso programa. Daqui a pouquinho vamos agradecer a todas as participações, vamos falar o seu nome aqui, né, e fazer os agradecimentos, né, no programa de hoje. Antes, porém, dá tempo de ouvirmos ainda mais um belo hino clássico na edição do nosso Hinos que Tocam. Dinho Oliveira, qual hino que vamos ouvir então agora?
2: Olivares, o hino que vamos ouvir agora é Pai Nosso, quem canta, a voz, na voz de Charles Melo e Idail Júnior. Vamos ouvir.

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1: Chegou a hora de nós agradecermos a você que nos ajuda a fazer a edição do Hinos que Tocam, quando sugere aí o seu hino, quando você tira aquele tempinho para enviar a sua mensagem, né, e interagir conosco, nos abençoando aqui no nosso programa. Então, meu caro Dinho Oliveira, nosso muito obrigado de hoje. Vai para quem?
2: Olivares, o nosso muito obrigado de hoje vai para a nossa querida Elcinete Coutinho, de São Luís do Maranhão, que sempre está por aqui nos acompanhando junto conosco, como ela diz, no ar, aqui no Hinos que Tocam. Tem mais também participação, o Antenor, olha só, o Antenor estava um pouco ausente, ele está aqui participando com a gente hoje, viu, Olivares? Ele que está em Massachusetts, Lowell, nos Estados Unidos. Um abraço para o Antenor Oliveira.
1: Bem-vindo.
2: Ele é o professor, né? O professor Antenor, que ele fala que, olha, estou sempre na escuta, viu, Olivares? Nem sempre dá para ele participar, mas ele sempre está ouvindo que a programação. A Cláudia Lins, né? Ela tá por aqui, fala, graça e paz, estou também ligadinha no programa Hinos que Tocam, aqui de Santarém, no Pará. Olá, meus amigos, quem fala aqui, Olivares, é o Valderi Castro, de Paraupebas, no Pará. Ele fala, olá, meus amigos, aqui Valderi, de Paraupebas, estou aqui na fazenda, na caminhada, correndo,
1: bom, hein?
2: Ouvindo essas lindas canções que vocês estão tocando, viu?
1: Bênção.
2: Legal demais, né? Estar lá caminhando e ouvindo, nos levando junto também, né, Olivares?
1: Sem dúvida.
2: Uns nos levam de carro, outros na caminhada, né? E outros em casa.
1: Exatamente.
2: Fazendo aquele cafezinho. Ah, que maravilha. Quem está com a gente também passa por aqui, dá um oizinho para nós, é a Maria Graça Medeiros, de Natal, viu, Olivares?
1: Obrigado, Maria.
2: E olha só quem também está por aqui, sempre está com a gente aqui, nosso querido Gilvan Moreira. Ele que está em Tianguá, lá no Ceará. Gilvan Moreira representando o Ceará, viu, Olivares?
1: Grande abraço, Gilvan. Obrigado.
2: Quem está com a gente aqui, Olivares, é o Tavares Júnior, né? Eu perguntei aqui para ele de qual cidade, né? Estou aguardando ainda a resposta, mas eu sei que ele está na Bahia. E ele fala assim, Marcos e Dinho, sou um desses ouvintes que acordo sempre sintonizado com a RTM. Mas olha, fico só na escuta, mas estou aqui ouvindo, viu?
1: Então, é isso, um, né? Sobre isso, muitos ouvintes que não têm esse costume de participar, né? Mas é gostoso a gente saber de onde estão nos ouvindo, falar o seu nome no ar, né? Mesmo que você não participe sempre, é gostoso de vez em quando você dar uma passadinha por aqui, mandar aquele alô pra gente, né? Nos abençoar também com a sua participação. Então um abraço aí ao Tavares, está na Bahia e tá ouvindo a gente.
2: Tem uma outra mensagem que ele fala assim, eu sempre quando o ouvinte não se identifica, eu dou uma olhada no histórico ali, para, né, para dar uma olhada se ele já enviou as mensagens, se ele já informou aí alguma outra programação de onde está nos ouvindo, né? E eu vi uma programação dele aqui que ele fala o seguinte, estou no meio do mato, no sudeste da Bahia.
1: Que legal, tá vendo? Nosso som chegando aí nos lugares mais longínquos.
2: Olha só quem chegou por aqui também, o nosso querido Marcos. O Marcos, ele... Deixa eu dar uma olhada aqui, Olivares. O Marcos, ele... Tavares. Ele que está em São Cristóvão. Sim. E ele enviou um áudio aqui também pra gente, viu, Olivares? Eu vou reescrever aqui, né? Ele fala assim, ó, tô aqui também, viu? Tô aqui também, ligado na RTM, meu irmão Marcos, meu irmão Dinho, né? Eu estou aqui de São Cristóvão, no Rio de Janeiro. Tô feliz da vida ouvindo essas lindas músicas, viu? Músicas que edificam a gente. Ele falou que Deus continue abençoando vocês, Marcos Olivares e Dinho Oliveira. E ele fala assim, essa dupla dinâmica que só faz bem pra gente aqui, viu?
1: Bênção. Obrigado, diretamente do Rio de Janeiro, São Cristóvão, está nos acompanhando, Marcos, meu xará, né? Bonito nome, hein? Parabéns. Ah, que beleza. Então é isso, a gente agradece aí a sua participação diretamente. Bom gosto da mamãe dele, igual da minha mamãe. Então, obrigado aí ao Marcos, tá em São Cristóvão, Rio de Janeiro.
2: Quem tá por aqui também já chegou cedo aqui, viu, Olivares? Ele que vai nos acompanhar com certeza até o final do Noite RTM é o Davi, motorista de aplicativo, né? Ele que roda aqui por São Paulo, Grande São Paulo e às vezes até no interior. E ele está lá agora passando por pelo Shopping Itaquera, viu? E ouvindo a nossa querida RTM. Então, estamos juntos, meus irmãos. É o Davi.
1: Benção.
2: Então, aqui com a gente, viu, Olivares?
1: Obrigado, Davi, bom trabalho pra você aí, viu?
2: Se o Davi ficar até o Revista hoje, eu vou mostrar a luva pro Davi, viu?
1: Tá certo.
2: Olha só, de Petrópolis também, quem tá por aqui, boa noite, meus queridos amigos. Estamos por aqui, ligadinho, abraço forte, é o José Carlos Borges, de Petrópolis, sim, Rio de Janeiro, hein?
1: Querido Zé Carlos, um grande abraço pra você.
2: Olha só, quem tá por aqui também é o Otávio de Goiânia, ouvindo essa rádio abençoada por Deus.
1: Tá lá no Centro-Oeste brasileiro, nos ouvindo, um grande abraço.
2: Quem tá aqui com a gente fazendo aquele registro, como diz o Olivares, screenshot.
1: Um screenshot.
2: É a Salvina de Anicuns, Goiás. E essas
1: tudo bem, Salvina?
2: São as participações de hoje aqui na programação. A participação do nosso da nossa querida Salvina Diane Kunz. E o Tavares informou aqui, viu? Ele está em Brumado, na Bahia, viu, Tavares? Agora sim encerramos a participação dos ouvintes. Hoje...
1: Sim, muitas participações, né? A gente fica muito feliz de receber as participações dos nossos ouvintes, né? Nos abençoando, interagindo conosco, né? Todos ligados aqui na edição do nosso Hinos que Tocam, sendo abençoados também com esses hinos clássicos, né? E a gente agradece também a todos que estão conosco, mesmo não participando, mas estão na audiência do nosso programa, e do nosso Hinos que Tocam, né? Sempre ligados aqui na programação da RTM Brasil. Lembrando que o Hinos que Tocam volta amanhã, quinta-feira, se Deus quiser, sempre a partir das 7 da noite pelo horário de Brasília, e é claro que você já está convidado a estar conosco na edição de amanhã. Vamos ouvir juntos mais hinos clássicos da nossa programação. E você que está conosco agora, olha, continue com a gente, continue sendo abençoado, continue participando conosco. Vamos para o intervalo, é bem rapidinho, na volta mais belas canções, daqui a pouquinho às 8 da noite, aula do curso básico de teologia. Tem muita coisa boa para abençoar a sua vida por aqui, tá bom? Fica com a gente, intervalo é rápido, a gente volta já.
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11: Voltamos com o nosso Noite RTM, depois do Hinos que Tocam. E olha, obrigado a você, né, que participou com a gente. Olha, mesmo que você tenha participado, pode participar também aqui durante toda a edição do Noite RTM, pedir a sua música favorita, oferecer para aquela pessoa querida, comentar sobre os programas que você vai ouvindo, se algum desses programas ao longo da edição de hoje falar de uma forma especial o seu coração, compartilha com a gente, conta aí o seu testemunho. É, isso nos abençoa para a gente também ter uma ideia, não é, de como os programas que a gente leva ao ar vão chegando até o nosso ouvinte, né? Vão falando verdadeiramente ao coração, trabalhando no seu coração, né? Ajudando a fortalecer a sua caminhada com Cristo, né? Porque esse é o nosso propósito. Então, se algum programa falar de uma maneira especial aí ao seu coração, não deixe de compartilhar isso conosco, tá bom? Vamos combinar assim? Então tá certo. Faltando 10 minutos para as 8 da noite, quero convocar Dinho Oliveira, que está no estúdio C da RTM Brasil. Meu caro Dinho Oliveira, eu acho que o nosso ouvinte merece ouvir boa música, porque participou com a gente aqui no nosso Hinos que Tocam, está ligado.

0: conosco, nos abençoando, orando por essa programação. Então, meu amigo, o que a gente pode fazer, né? Contribuir com o melhor que nós temos. Boa música aqui no Noite RTM da RTM Brasil. Agora, nossa playlist, ela está farta. Temos muitas canções, já tínhamos muitas canções, muitas novas chegaram, foram agregadas a esse playlist, sem que as antigas saíssem. Então a gente tem muitas opções agora. Quero só ver o que a Kidinha Oliveira separou para esse momento, diante de tantas opções que nós temos. Jogando a responsabilidade para você.
1: Você sabe que você vai falando, eu preparei uma música, aí você vai
0: falando. Aí você fala, vou ter que trocar.
1: Não que a outra não fosse boa, né? Mas aí vai fervilhando.
0: Já começa a vir as ideias na cabeça, né? Deixa eu ver o que sai. Não, acho que a outra combina mais com esse momento. Não, peraí, tem uma outra também. Aí já vai. Tudo ao mesmo tempo vem na mente, né?
1: Que barato, é verdade. Bom, Olivares, hoje vamos ouvir mais uma vez uma música que a gente ouviu ontem. Deixa eu ver, ontem foi no final do programa, né? Mas a gente vai ouvir hoje, eu acho que hoje é legal, né? Pra gente ouvir esta linda canção.
0: Porque vento frio.
1: Isso mesmo!
0: Acertei, Olha que transmissão de pensamento, hein?
1: Você sabe que vento frio, né? Tá, lá fora tá um vento frio, né, Olivares? Aí eu pensei, né? Eu pensei aqui, mas hoje combina vento frio. Pelo menos em São Paulo, né? Quem não tiver em São Paulo, tiver no
0: toda lugar. A região sudeste, região sul, parte da região centro-oeste, pra toda essa área aí, tá um vento frio, viu?
1: Exatamente. Para quem não estiver, né, aqui, né, com frio, então vai sentir aquele gostinho do vento frio. Bom, para quem não sabe,
0: uma brisa suave.
1: É da banda Tribo Bless, né, Olivares? Banda Tribo Bless, que tem vocalista novo e que
0: e da qual Dinho Oliveira faz parte.
1: E de qual Dinho Oliveira faz parte? Meu amigo. Eu falei pra minha mãe.
0: Não só faz parte, como eu, só entre você que tá me ouvindo aí, só entre nós que o Dinho não nos ouça, mas o Dinho Oliveira não só faz parte, mas ele é o mentor da banda.
1: Nasceu aqui nesse coraçãozinho. Antigamente, você sabe que Tribo Bless, ela nasceu de um outro programa. Você lembra que tinha um programa de madrugada antigamente que chamava-se Tribo Gospel?
0: Lembro.
1: Aí esse nome é patenteado, né? E aí eu fui fazer uma programação de rádio que era numa outra rádio. E eu tinha esse nome de programa.
0: Aí... Ah, você queria usar o mesmo nome? Aí não, né? Aí porque, não, meu jovem.
1: Por que não? O que acontece?
0: Você era um admirador, era uma homenagem, né?
1: Não, mas o Tribo Gospel, ele parou de ser veiculado.
0: Sim, né?
1: Já tá extinto, né? Aí eu só peguei a caroninha. Aí o pessoal falou, não, mas Tribo Gospel, aí vamos pensar que é da outra lá, outra emissora. Né? Então, não pode ser Tribo de Jesus, alguma coisa? Eu falei, pensei, falou, pode ser Tribo Bless, que é bênção.
0: Isso.
1: E aí, meu amigo, pegou legal, hein? Então, que vamos bom. Ouvir, então, a música aqui de Oliveira, né? Você sabe que quando não tem vocalista, quem canta essa música, ou às vezes ao vivo, quem canta sou eu, né? Sou idiota.
0: Tô sabendo.
1: Mas vamos então ouvir, então. Espero que os ouvintes gostem, meu jovem. Vento Frio, que pela banda Tribo Bless. Mas em breve, na cidade mais próxima de você.

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3: Muito bem, vamos lá então para mais uma hora juntos aqui no nosso Noite RTM desta quarta-feira. Hoje é dia 10 de junho de 2026. E olha, a gente, para começar essa hora, vamos trazer para você mais uma aula do curso básico de teologia. Lembrando que estas aulas são fruto de uma parceria entre a RTM Brasil e a Faculdade Teológica Batista de São Paulo, que nos proporcionam todas as aulas deste curso livre, né? E nós estamos acompanhando as aulas com o pastor, o professor Israel Mazzacorati. Então, você que acompanha sempre as aulas, faz as suas anotações, tá com tudo pronto aí, só esperando a aula de hoje começar? Vamos lá então? Uma boa aula para você.
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5: Olá, estamos no nosso curso de hermenêutica e hoje eu quero começar a nossa reflexão a partir de uma leitura de um texto escrito por Eugene Peterson. Eugene Peterson, para quem não conhece, foi um pastor do Regent no Canadá, pastor famoso, um dos maiores especialistas de espiritualidade cristã que nós tivemos no século XX. Entre nós. Eugene Peterson foi o tradutor da Bíblia A Mensagem, como nós a conhecemos aqui, e ele escreveu este livro, que é Como é este livro? Esse é o título do livro dele, e eu quero ler com você um trecho da introdução dessa obra. Atualmente, há um enorme interesse na alma humana. Nas igrejas, esse interesse pela alma é evidenciado num reavivamento da atenção nas questões de direção e formação espiritual. No entanto, não há um reavivamento correspondente no interesse pelas Sagradas Escrituras. A direção e a formação espiritual exigem que dependamos da obra do Espírito Santo em nossa vida individual, corporativa e pública. No entanto, aqueles que são entusiastas em relação a essa obra, com frequência e até tipicamente, são desinteressados pelas Sagradas Escrituras, o livro que nos foi dado por intermédio do Espírito Santo. Com urgência, precisamos fazer com que nosso interesse pela nossa alma seja equiparado por um interesse pelas Escrituras. E pela mesma razão, ambos, nossa alma e as Escrituras, são o campo primário da ação do Espírito Santo. Um interesse pela alma, divorciado de um interesse pelas Escrituras, deixa-nos sem um texto que nos modele a alma. Da mesma forma, um interesse pelas Escrituras, divorciado de um interesse pela alma, nos deixa sem qualquer material sobre o qual o texto possa trabalhar. Creio que muitos cristãos aceitam a posição de que a Bíblia é um texto autorizado mediante o qual Deus se revela. Não tenciono questionar isso, posição que tem sido bem estabelecida por nossos teólogos e eruditos. Minha tarefa é trazer conscientização e colocar em foco o que está do outro lado da moeda. Esse texto, no processo de revelação de Deus, nos confronta com essa revelação e nos transforma em participantes dela. Quero chamar a atenção do leitor para o fato de que a Bíblia, toda ela, é viável. Ela é o texto para ser vivido. Ela revela o mundo criado por Deus, ordenado por Deus e abençoado por Deus, no qual nos sentimos seguros e completos. Portanto, deixe-me começar dizendo-lhe que coma este livro. Eu gosto muito dessa palavra de Eugene Peterson, e esse livro em especial é uma maneira de Eugene Peterson mostrar para nós um aspecto que muitas vezes na interpretação da Bíblia, quando nós estamos envolvidos já na prática ministerial que exige de nós a interpretação constante do texto bíblico para o ensino, para a pregação, nós deixamos de lado o aspecto fundamental que faz toda a diferença na forma como nós vamos lidar com a Bíblia como texto, que é a leitura devocional. Aonde começa, gente, a interpretação? A interpretação começa na maneira como nós abrimos o nosso coração para ser transformado por Deus por intermédio de sua palavra. Daí a leitura devocional. Leitura devocional pressupõe a leitura com devoção. É a leitura onde nós vamos para o texto bíblico completamente desarmados. Nos tornamos vulneráveis. Nós permitimos que o texto bíblico invada a nossa vida, invada os nossos passos. Nós permitimos que todas as portas da nossa vida, em todos os aspectos do nosso pensamento, dos nossos desejos e das nossas ações, sejam alcançadas pela palavra de Deus e Deus possa, por intermédio da sua palavra, mexer com o nosso coração. Isso vai nos trazer confronto, isso vai nos trazer conforto. Isso vai nos trazer as lágrimas do arrependimento, como vai nos trazer as lágrimas da alegria porque tivemos um encontro com o Deus por intermédio da sua palavra. É esse tipo de leitura devocional, de coração aberto, permitindo que Deus fale conosco por meio da sua palavra, é que leva a gente a ter uma experiência semelhante à do salmista, quando diz para nós no Salmo 119 que para ele foi bom ter sido castigado pelo Senhor, porque por meio do castigo ele descobriu a sua palavra, descobriu o caminho da obediência. Por isso, a forma como nós lemos a Bíblia com o coração aberto e a leitura devocional é o que mais importa no nosso início, no nosso processo inicial de leitura e interpretação das Escrituras.
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5: A leitura devocional pressupõe de nós o entendimento de que o processo de interpretação da Bíblia não é apenas racional, não é apenas lógico, não é apenas um exercício intelectual. Nós estamos conscientes, pelo mesmo fundamento de fé de que dizemos que a Bíblia é palavra de Deus, nós estamos conscientes de que em todo o processo de leitura e interpretação da Bíblia, nós somos totalmente dependentes do Espírito Santo de Deus. Em relação às Escrituras, nós podemos pensar a ação do Espírito Santo em duas formas. Primeiro, ele é aquele que inspirou as Escrituras. Paulo escreve a Timóteo, na segunda carta, no capítulo 3, a partir do verso 14, o seguinte: quanto a você, porém, permaneça nas coisas que aprendeu e das quais tem convicção, pois sabe de quem aprendeu. Porque desde criança você conhece as sagradas letras, que são capazes de torná-lo sábio para a salvação mediante a fé em Cristo Jesus. Toda a Escritura é inspirada por Deus e útil para o ensino, para a repreensão, para a correção e para a instrução na justiça, para que o homem de Deus seja apto e plenamente preparado para toda boa obra. Com esse texto, Paulo expõe para Timóteo e para nós, consequentemente, que toda a Escritura é inspirada por Deus. Na Escritura se percebe o sopro divino. Na Escritura está presente o Espírito Santo de Deus, trazendo à realidade aquilo que Deus planejou revelar sobre si mesmo, sobre nós, sobre o mundo e sobre o seu plano de salvação para esse mundo, para essa humanidade, por intermédio dessas palavras. O segundo sentido que nós entendemos a ação do Espírito Santo no processo de leitura e interpretação da Bíblia é com a iluminação. Ou seja, qualquer pessoa pode ler o texto bíblico e, aplicando as regras necessárias, entender o que está escrito no texto bíblico. Isso não tem muito mistério. Agora, transformar esse texto em algo a ser vivido, deixar que a nossa mente, o nosso coração, a nossa ética, nossa conduta, nossa fé, nossas convicções sejam moldadas por esse texto, isso é uma outra história. O desafio, portanto, não é só a compreensão intelectual, mas a transformação da nossa mente, a transformação dos nossos padrões de pensamento, dos nossos padrões de sentimento e dos nossos desejos, consequentemente, os nossos padrões de ação e de conduta neste mundo. Por isso, ler a Bíblia é uma parceria com o Espírito. Em todo o processo de leitura, existe, portanto, o que Lutero chamou de encontro de dois espíritos. O que isso significa? A Escritura tem o Espírito. A Escritura traz consigo o Espírito Santo de Deus. Ou seja, nestas palavras, nós reconhecemos esse sopro divino, a presença espiritual de Deus nessa palavra. Ao mesmo tempo que, quando nós estamos lendo a Bíblia, nós temos o nosso próprio Espírito. E o que Lutero quis dizer com o Espírito do intérprete são as convicções que nós levamos para o texto bíblico e com as quais e pelas quais nós estamos lendo

0: gradativamente alguma coisa que de imediato a gente não consegue fazer. Talvez para muitos de nós a leitura da Bíblia ainda seja um passo de difícil acesso. Existe uma realidade um pouco distante de nós quando nós pensamos em cristãos lendo a Bíblia todos os dias e como Eugene Peterson falou para nós, todos nós queremos crescer espiritualmente, mas poucos de nós estão interessados em fazer isso por meio daquilo que o Espírito Santo quis utilizar como instrumento para o nosso crescimento, que é a palavra de Deus. Em outras palavras, não existe crescimento espiritual se não for por intermédio da palavra de Deus. Por isso, a disciplina da leitura devocional. Separe um tempo diário na sua agenda, onde melhor você esteja, para compreender aquilo que você está lendo, que facilite a sua compreensão, o seu entendimento. Talvez um momento do seu dia em silêncio, longe das outras pessoas, longe dos barulhos e das distrações do cotidiano. Outra dica: prefira a leitura do texto e não a leitura no seu celular, porque o que normalmente acontece? A distração, as outras mensagens, aquele desejo de parar a leitura para pesquisar alguma coisa na internet sobre aquilo que você está lendo, isso é um desvio da nossa atenção. Na leitura devocional, não é a leitura do estudo. A leitura devocional é esse encontro pessoal e espiritual com a Escritura. É um exercício de devoção, portanto. Comece separando esse tempo diário e não tente separar de cara uma hora e meia. Você não vai conseguir, vai ser enfadonho e vai ser um tempo que não vai ser produtivo. Separe quanto tempo de início? Comece com 15 minutos, comece com 20 minutos, comece com um período menor e vá ganhando a frequência da leitura da Bíblia e aumentando o tempo da leitura da Bíblia na medida em que você vai praticando e crescendo na prática dessa disciplina. E para fechar, a oração. Não existe leitura da Bíblia que seja devocional sem que ela comece com a oração e se encerre com a oração. Lembre que é a nossa mente que está querendo ser transformada por esse Deus. Por isso, a leitura tem que ser para nós uma conversa. Um diálogo com o Deus que se revela pela Escritura, que se revela por intermédio do seu Santo Espírito, na revelação da Escritura e na iluminação do nosso entendimento. Que Deus te abençoe e até a nossa próxima aula.
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4: Muito bem, acompanhamos mais uma aula do nosso curso básico de teologia. Próxima aula, sexta-feira, também às 8 da noite, se Deus quiser, pelo horário de Brasília. Você segue acompanhando nesta disciplina com o pastor Israel Mazacorati. E hoje é quarta-feira, hoje é dia do nosso Regional do Brasil, que é produzido e apresentado pelo nosso querido Vavá Rodrigues, né? Cada semana trazendo aí um ritmo novo, um ritmo diferente, um ritmo regional, né? Com música cristã de qualidade. Vamos saber então qual a surpresa que nos reserva o programa de hoje.
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3: Alô, queridos, bom dia, boa tarde, boa noite para todos vocês em qualquer lugar do mundo. Começando pelas ondas abençoadas da RTM Brasil, o programa que sempre propõe um jeito diferente de se ouvir música brasileira cristã. Estamos falando, claro, do nosso Regional do Brasil, que todas as semanas mostra a música brasileira em seus mais diversos estilos, convertida ao Evangelho. Eu sou o Vavá Rodrigues e dou boas-vindas a todos vocês. Muito bom ter a sua companhia.

0: o seu carinho. Continue com a gente e vamos nos familiarizando um pouco melhor com a nossa cultura e com as manifestações culturais dos nossos irmãos pelo Brasil afora. E olha, já que eu tô agradecendo a sua audiência, eu quero mandar um abraçaço pro super time de comunicadores da RTM Brasil. O pessoal que fica aqui atrás do microfone, conversando, se comunicando com você. A Renatíssima Burjato, todas as manhãs com a sua alegria. O Cacá Rodrigues, que eu brinco que é o meu parente. O Dinho e o Marcos Olivares, que conduzem com tanta leveza o horário deles. O Super Ettore, o queridíssimo Cláudio Ronck, com quem já dei muitas risadas. O Canhão Ricardo Santos e o não menos especial Fábio Zamana, ó. Um abração para vocês. Todos são gente muito boa de Deus que prestam serviço excepcional na propagação do reino. Até me emocionei aqui. Ouvintes, quando puderem, orem por esses profissionais para que eles sigam nessa missão tão bonita. Então vamos girar agora a nossa vinheta de passagem e em seguida voltamos para falar sobre o tema do programa de hoje. Eu tinha que fazer essa homenagem pros meninos. Valeu, gente. Roda a vinheta.
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0: Então, simbora para mais um programa falando do Festival Prosa e Canto, que este ano realiza sua 20ª edição. São 20 anos misturando a arte, a fé e a cultura, e o resultado só pode ser uma divina mistura. O Prosa e Canto nasceu do desejo simples de reunir gente que acredita na força da arte com um propósito, na beleza da fé vivida com leveza e na cultura como ponte entre mundos. Ao longo desses 20 anos de jornada, os dois palcos do Prosa e Canto transbordaram de histórias, de vozes conhecidas, vozes novas, diferentes, e tudo sempre guiado pelo mesmo sopro criativo que inspira cada pessoa que tem o Evangelho como via de conduta. Foram 20 anos prosando sonhos, cantando esperança, celebrando o Criador através dos dons que Ele mesmo deu a cada um. Esse texto é parte do manifesto do festival. Mas vamos para mais duas das atrações que estarão lá este ano. A primeira delas é o Coral Zoe de Rio Verde, que tocamos aqui na programação da RTM Brasil. É um grupo musical cristão que une adoração e serviço ao próximo. Seu nome, que vem do grego, significa vida. Traduz bem a sua missão, que é levar esperança, conforto e fé por meio da música. No Prosa e Canto desse ano, o Coral Zoe traz uma proposta sensível e inspiradora, onde a música se torna um instrumento de cuidado, acolhimento e transformação. Então vamos ouvir a canção É Jesus, com o Coral Zoe. Atenção para a mensagem e a doce harmonia das vozes. Solta o som, por favor.

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2: Esse foi o Coral Zoe de Rio Verde com a canção É Jesus. Coisa linda, né? Pois é, gente, é isso que você de Goiânia, Brasília, Anápolis e de toda aquela região vai ver ao vivo e a cores se for ao Prós e Canto. Compre agora mesmo o seu ingresso pelo Simpla. Vamos para a segunda canção, uma dupla que marca a sua presença em quase todas as edições do Prós e Canto. Eu estou falando do Ivan Barreto, ganhador do The Voice Brasil, e da sua esposa Elisângela, que formam o Carta Sonora. São artistas que unem música, fé e sensibilidade em um projeto autoral marcado pela intimidade e também pela profundidade. Com influências que transitam entre o folk, o pop e a MPB, eles construíram uma sonoridade orgânica e acolhedora, onde cada canção nasce assim como se fosse uma expressão sincera de uma caminhada espiritual e das experiências de vida dos dois. Olha, eu sou suspeito para falar porque sou amigo dos dois, gosto muito dos dois. O Ivan gravou comigo um blues que está no meu álbum de rock. Então, vou deixar para vocês saborearem o talento desses queridos e tirem suas conclusões. Vamos ouvir uma gravação ao vivo do clássico sucesso do Carta, Violão Usado. Solta o som pra gente, por favor.

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3: Esses foram os meus queridos Ivan Barreto e a Elisângela do Carta Sonora com a belíssima canção Violão Usado. Ei, você da região de Goiânia, você não vai perder o Prosa e Canto, vai? É de 25 a 27 de junho com flashes ao vivo na programação da RTM Brasil. Chega lá e vai me dar um abraço, vamos bater um papo, vamos tomar um café, um caldinho, um chocolate quente, porque essa época faz frio lá, hein? Queridos, espero que vocês tenham gostado. Me despeço por aqui, agradecendo ao Luiz Felipe e ao Pedro Campos nos trabalhos técnicos. Que Deus abençoe a todos e até o próximo programa. E não se esqueçam, a vida é muito curta para ser desperdiçada ouvindo música ruim. É isso aí, tchau pessoal!
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11: Olha, são 8 horas e 37 minutos, né? Espero que você tenha gostado do Regional do Brasil de hoje, né? Falando um pouquinho sobre o Prosa e Canto, que a gente falou ontem sobre o Prosa e Canto, que vai acontecer no final deste mês, né? Dias 25, 26 e 27 de junho. A gente vai falar mais ao longo da nossa programação e também nos próximos dias, tá bom? Agora, eu queria aproveitar esse momento para chamar a atenção das mulheres que estão conosco, estão acompanhando o nosso Noite RTM, porque a missionária Dorothy Bennett está chegando com o seu devocional, que é uma mensagem direcionada especialmente para as mulheres. Claro que ela fala sobre as coisas de Deus e isso fala ao coração de todos nós, mas a forma, a linguagem, o jeito de se expressar procura ir direto ao coração das mulheres. Esse é o ministério da missionária Dorothy. Então vamos acompanhar mais este devocional.
12: Olá, aqui é Dorothy. Acho que todas nós gostamos de ver um belo bebê recém-nascido. Podemos pensar que ele parece tão perfeito, mas sabemos que não demora muito para descobrirmos que isso nem sempre é verdade. No entanto, como é verdade que quando Maria olhou para o menino Jesus, ela pôde ver a perfeição. Veja, Deus, por causa de seu tremendo amor por toda a humanidade, enviou seu filho amado a este mundo. Jesus era cheio de graça, cheio de verdade, cheio de glória, como a glória do Filho unigênito. Essa palavra, filho, é escrita com F maiúsculo. Bem, há muitos filhos que são escritos com F minúsculo, mas há somente um filho que é escrito com F maiúsculo, Jesus. E Jesus estava disposto a deixar de lado sua glória e vir como um bebê em Belém. Jesus, você deve se lembrar, sempre esteve com o Pai e com o Espírito Santo. Nós lemos em João 17, 5. Agora, pois, glorifica-me, ó Pai, junto de ti mesmo, com a glória que eu tinha contigo antes que o mundo existisse. Sim, Jesus existia antes que o mundo existisse. Jesus é Deus, para que todos sejam um. Falando daqueles que o recebem e o conhecem, assim como tu, ó Pai, és em mim e eu em ti, que também eles estejam em nós. É isso que significa estar em Cristo. Nós entramos em sua vida. Ele vem e, por seu Espírito Santo, nós nascemos de novo. Se o Espírito Santo vive dentro de nós e torna Cristo real para nós, e a palavra de Deus se torna viva para nós. A comunhão que temos é a comunhão com Ele, assim como Ele tinha com seu Pai, estejam em nós. Não consigo pensar em um momento mais oportuno para que você e eu, ao recebermos Jesus neste Natal, possamos dizer: venha para a minha vida. Eu quero aquela comunhão com o Senhor, pois aquele versículo continua dizendo: para que o mundo creia que tu me enviaste. A evidência de que Jesus foi enviado é o que acontece em nossa vida na realidade do Senhor Jesus ressurreto. Foi há cerca de 2000 anos que nosso Senhor Jesus cumpriu múltiplas profecias. Ele veio a este mundo em um corpo preparado para ele. Jesus foi ligado a uma raça que não podia produzi-lo. Nem todos os melhores homens do mundo poderiam produzir Jesus. Ele vem em uma raça que não podia produzi-lo e ele veio para habitar, como dizem as Escrituras, como o Salvador que é Cristo o Senhor. Sabe, aquele maravilhoso Salmo 2 expressamente declara que o Messias, Jesus, é o Filho de Deus. Os reis da terra se levantam e os príncipes conspiram unidos contra o Senhor e seu ungido. Está falando de Jesus, o Messias, dizendo: rompamos suas correntes e livremos-nos de suas algemas. Aquele que está sentado nos céus se ri, o Senhor zomba deles. Então ele os repreende na sua ira e os aterroriza no seu furor, dizendo: eu mesmo constituí o meu rei. Esse é Jesus. Em Sião, meu santo monte, proclamarei o decreto do Senhor. Ele me disse: tu és meu filho Jesus. Hoje te gerei, pede-me e te darei as nações como herança, isso é para Jesus, e as extremidades da terra como propriedade. Tu as quebrarás com uma vara de ferro e as despedaçarás como se fossem um vaso de barro. O texto continua a mostrar tão claramente: o mundo pode rejeitar Jesus, mas Jesus é o Messias, ele é Yeshua, ele é o Filho de Deus, meu filho. Agora, ó reis, sede prudentes, juízes da terra, acolhei a advertência. Cultuai o Senhor com temor e regozijai-vos com tremor. Beijai o filho. Isso significa acertar-se com ele, para que ele não se irrite e não sejais destruídos no caminho, porque em breve sua ira se acenderá. Então esta passagem termina: bem-aventurados todos os que confiam nele. Lá no Novo Testamento, Jesus declarou em Lucas 24:44: era necessário que se cumprisse tudo o que estava escrito sobre mim na lei de Moisés, nos profetas e nos salmos. E nós acabamos de ler uma passagem nos salmos. Sim, Jesus nasceu e nasceu para morrer. Ele veio para nos libertar do pecado e de Satanás, para que pudéssemos servir ao Deus vivo e verdadeiro. Que neste momento você possa abrir seu coração ao Senhor Jesus Cristo e dizer: ó Jesus, o Senhor é meu Messias e eu o recebo como meu Salvador pessoal. Entre e purifique o meu coração e viva em minha vida. No nome de Jesus, amém.

0: aí, né? Ouvimos uma bela canção, a missionária Dorothy trouxe aí o seu recado. E olha, se essa palavra da missionária Dorothy falou aí especialmente ao seu coração, compartilhe conosco, tá? Não deixe de compartilhar, não. Vai ser bênção pra gente e pra todos os que tiverem a oportunidade de ouvirem, né, esse testemunho aí que você vai trazer pra gente em forma de mensagem através do WhatsApp 11 974181456, tá bom? Faltando 11 minutos, então, para as 9 da noite. Seguindo com o Noite RTM de hoje, meu caro Dinho Oliveira, tem mais belas canções para a gente? O que você reservou para esse momento aqui do nosso programa?
1: Olivares, boa música, né? Faz parte aqui da nova programação aqui, né? Que o nosso querido Vavá Rodrigues preparou aqui. Vamos ouvir, então, aqui Saulinho Farias cantando Canção dos Glorificados.

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14: São 9:01, vamos lá então para mais uma hora juntos aqui no nosso Noite RTM desta quarta-feira, deste 10 de junho. Você segue acompanhando conosco e olha, não deixe de participar com a gente no 11 974 181 456, 11 974 181 456, para você então participar com a gente aqui da programação da RTM Brasil, do nosso Noite RTM. Pede aí a sua música, oferece para aquela pessoa querida.